0: Acerte o relógio em São Paulo, 21 horas com 52 minutos. Neste momento, vamos então acompanhar o quadro Sementes. O presbítero André Matias vem com o tema Medo.
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2: 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Paz do Senhor Jesus amados, quem vos fala, sua mãe Cristo, pastor André Martins Matias. Quero trazer uma reflexão sobre o medo. Em Números 22, versículo 2 e 3 diz: Viu, pois, Balaque, filho de Zipor, tudo que Israel fizera aos amorreus. E Moabe teve muito medo diante deste povo, porque era muito. E Moabe andava angustiado por causa dos filhos de Israel. O povo de Moabe, a nação de Moabe estava com medo e muito medo. Por quê? Porque Israel estava estacionado junto às campinas de Moabe. E ali eles haviam conquistado.

0: eliminado os amorreus ao vencer Og, rei de Bazan, e Seum, rei de Esbom, ambos reis dos amorreus, que viviam na região de Gilead. Quando eles conquistaram essa terra, então os moabitas pensaram: os próximos seremos nós. Nós seremos os próximos a serem mortos, a serem vencidos, a serem dominados. Então eles foram dominados pelo medo. Eles foram dirigidos pelo medo. E por causa do medo, eles então vão contratar Balaão para amaldiçoar Israel. Além disso, também eles vão entrar em contato com os príncipes dos midianitas. Vão envolver outra nação que não tem nada a ver, outras pessoas. Vão envolver em todo esse problema com medo do povo de Israel, com medo da nação de Israel. E por causa disso, então, eles serão norteados pelo medo. Diz a palavra de Deus em Hebreus capítulo 2, versículo 15, que o medo escraviza, que o medo ele subjuga as pessoas. Então você, com medo, toma decisões impensadas, decisões que você não tomaria por causa do medo. O medo te influencia. Mas o interessante é que Moab estava tremendo de medo de serem vencidos, mortos, destruídos, mas não sabia que o Senhor tinha já dado um decreto em relação a eles. No livro de Deuteronômio, capítulo 2, versículo 9, diz a palavra de Deus que Deus dissera a Moisés: não mexa com Moab, nem caça intrigas a ele, não busque guerrear contra eles também, porque a terra de Ar é deles. A terra deles, a terra de Moab, está protegida. Eu dei a eles. Olha que interessante, amados irmãos e ouvintes. Deus já havia falado, eles estão protegidos e ninguém pode tocá-los. Todavia, por eles não saberem deste decreto, eles estavam com medo. E quer saber? Essas pessoas que eles envolveram, no capítulo 31, vão acabar morrendo. Os midianitas serão destruídos por causa do envolvimento deles. Balaão também vai morrer no mesmo capítulo 31 de Números. Também vai morrer por causa do envolvimento dele. As pessoas que se envolveram vão morrer. E Moab, que estava com medo, no final das contas, não vai morrer. Eles não sabiam que já havia um decreto de Deus a respeito deles. O medo os norteava, e isso faz sentido em nossos dias, quando muitas vezes o medo nos paralisa ou nos faz tomar decisões impensadas, insanas, irracionais. Que possamos vencer o medo, como Pedro diz na sua primeira epístola, capítulo 3, versículo 14. Sois bem-aventurados, então vença o medo. E enquanto você recebe esta palavra, que possa acontecer na tua vida, como aconteceu em João, capítulo 20, versículo 19, que os discípulos estavam com medo, mas Jesus chegou na casa em que eles estavam, assentados com portas fechadas com medo. Que você possa vencer o medo, porque você é bem-aventurado. Não se deixe dominar pelo medo. O medo, muitas vezes, é passado a nós pelas informações, é passado a nós pela mídia, é passado a nós pelas autoridades. Todavia, o Senhor liberta. Ele disse: o Filho do Homem vos libertar, verdadeiramente sereis livres. Que nesse instante você possa ser liberto dessas correntes do medo, que você possa ser livre. Liberto, porque você é bem-aventurado. E que você possa saber que quando você está com medo, você se torna cego, surdo e muitas vezes ignora que é um decreto de Deus a nosso respeito para o mal não nos tocar. Não sofra por antecipação, como os moabitas sofreram e tiveram medo por antecipação, como os moabitas tiveram, sofrendo por algo que nunca iriam enfrentar, padecendo por uma situação que nem chegariam a enfrentar. Assim sofreram à toa. Enquanto estavam com medo, já estavam protegidos por Deus. Não sofra deste mal. Confie no Senhor. Vença o medo. Seja liberto em nome de Jesus. Deus abençoe a todos.
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3: Ouvintes, 21 horas com 58 minutos. Programa Voz da Libertação. Quero mandar um alô para o Jorge Francisco Morato. Deus abençoe. Ele conta que acabou de chegar do culto e já está então reunido com toda a família ouvindo o programa Voz da Libertação. Nós temos também a participação do nosso irmão Dinei, lá do Jardim Primavera, Francisco Morato. Ele manda paz para todos os ouvintes que estão na escuta, né, do programa. E também pede oração em favor da família Pizol Martins, a dona Maria de Lourdes. Ela continua hospitalizada e toda a família acredita, né, no grande milagre. Então estaremos orando em favor da dona Maria de Lourdes, que precisa aí de uma bênção gloriosa das mãos do nosso Deus. Então Deus abençoe nosso irmão Dinei, toda a família, nosso irmão Valdemir, enfim, todo o povo que está participando via WhatsApp do programa Voz da Libertação. Nós temos ainda a nossa irmã Ana Joaquina, a nossa irmã Darcy de Laranjeiras, o presbítero Getúlio, a esposa, a família, todo o povo de Deus sintonizado aqui conosco, olha. E logo após a identificação das nossas emissoras, nós estaremos então iniciando aqui a oração do encontro com Deus. E Deus tem, com toda certeza, a bênção para a tua vida, a bênção para a tua família. Então já vai se preparando aí, já vai ligando aí, né, a sua mente até a presença de Deus, porque Deus promete operar maravilhas através da oração. Então vamos agora à identificação das nossas emissoras e daqui a pouquinho estaremos retornando com todos vocês.
4: Uma noite tranquila e abençoada para você que está na sintonia do programa A Voz da Libertação. 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
12: 22 horas e 2 minutos.
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1: Ouvintes, 22 horas com mais 5 minutos, programa Voz da Libertação. Chegou o momento da oração do Encontro com Deus. A oração do Encontro com Deus é uma oração onde nós tiramos um momento, né? Ou seja, um tempinho, um espaço de tempo para poder conversar com Deus, falar com Deus, para ter um encontro com Ele e, através desse encontro, a gente fazer um diálogo, uma conversa sincera, contando, né, a nossa vida, contando aquilo que estamos passando, aquilo que estamos vivendo, as coisas que muitas vezes atrapalham a nossa vida espiritual, a vida profissional, financeira. Então, a oração do encontro com Deus é um diálogo com o Senhor. É como se eu pedisse agora: Senhor, vem mais perto de mim, sente-se aqui comigo agora, eu gostaria de conversar com o Senhor. Eu gostaria de colocar aqui nessa conversa muitas coisas que eu tenho sentido, que eu tenho vivido, os meus medos, as minhas ansiedades. Isso sim é uma oração sincera diante de Deus. Então se prepare agora, chegou o momento da oração. Bondoso Deus, maravilhoso e eterno Pai, em nome do Senhor e Salvador Jesus Cristo, mais uma vez, Senhor, aqui estamos na Sua presença para buscar, ó Deus, a Tua face, a Tua misericórdia, para fazer, ó Deus, uma conversa franca, sincera, com o Senhor e Salvador Jesus Cristo. Meu Deus, são tantas coisas que gostaríamos, Senhor, de falar. São tantas coisas, meu Deus, que gostaríamos neste momento de mensurar, de chamar a Sua atenção, de chamar, ó Deus, o Seu socorro para a nossa vida, para a nossa querida família. Senhor, nós somos necessitados, nós somos carentes da Sua multiforme graça. E aqui estamos nós, Senhor, nessa oportunidade, orando ao Senhor, clamando ao Senhor, chamando a Sua atenção para nós, chamando, meu Deus, a Tua plenitude, que é o Teu poder sobre as nossas vidas, sobre a nossa família. Meu Deus e meu Pai, Senhor, responde o nosso clamor, a nossa oração. Responde, meu Deus e meu Pai, o clamor dos ouvintes do programa Voz da Libertação. Senhor, nós oramos por cada propósito, nós oramos em favor daquele e daquela que se encontra enferma, doente, com muitos problemas de saúde. São pessoas, meu Deus, que estão agora acamadas, estão muitas delas, Senhor, na UTI, na CTI daquele hospital. O médico, Senhor, já desenganou, já não deu mais, Senhor, esperança, mas nós cremos, o Senhor é aquele que dá a última palavra. É o Senhor que está no controle de tudo, é o Senhor quem está no controle da situação. Meu Deus e meu Pai, oramos agora como Pedro. Ele, Senhor, num abrir e fechar da Tua boca, disse: Senhor, para onde iremos nós? Não temos para onde ir, não temos para onde fugir, a não ser para os Teus braços, para a Sua presença, porque o Senhor tem palavras de vida eterna. E Ele, meu Deus, recebeu a revelação do Espírito Santo, porque não foi carne e sangue que revelou, mas foi o Teu Espírito que revelou para Pedro essa verdade, meu Deus e meu Pai. Senhor, nós precisamos da Tua presença, nós precisamos, Senhor, da Tua graça, nós precisamos, Senhor, do Teu socorro divino, nós precisamos agora ter um encontro real e verdadeiro com o Senhor. Meu Deus, atenta agora, Senhor, para esta casa, para esta família, atenta agora, Senhor, para este homem, esta mulher, que agora está orando, está buscando, está pedindo, Senhor, o impossível, porque a Tua palavra diz que o Senhor é o Deus do impossível. Nós não podemos fazer, meu Deus e meu Pai, muitas vezes não podemos, Senhor, meu Deus, fazer algo em favor da nossa própria vida, mas o Senhor pode, o Senhor está no controle, o Senhor tem o poder de tudo. Meu Deus, vai tocando, vai abençoando, vai confirmando, meu Deus, a grande vitória em nome de Jesus. Meu Deus, socorre o aflito, o necessitado, aquele que está, Senhor, desempregado, passando luta no lar, luta na família, luta no meio da tua parentela, Senhor, contra a afronta, meu Pai. Olha aí, Senhor, inimigo se levantando, olha aí, Senhor, inimigo tramando contra a vida desta pessoa, mas o Senhor diz na palavra, para isso se manifestou o Filho de Deus, para desfazer toda a obra do diabo. Desfaz, Senhor, toda intriga, toda trama, desfaz, Senhor, da glória, toda perseguição, todo levante contra o teu servo, contra a tua serva. Meu Deus, estenda as tuas mãos em favor dos teus filhos queridos, Senhor. Meu Deus, vai operando, meu Deus, curando esta mulher, meu Deus e meu Pai, que se encontra agora naquele hospital. Visita, Senhor, meu Deus, a Maria de Lourdes, visita, meu Deus, esta mulher, Senhor, que acredita num grande milagre. A família ora, a família pede, meu Deus, pela grande vitória, pela grande libertação. A família, meu Deus, ela até mesmo se prontificou a dar o teu testemunho, a contar as maravilhas, Senhor, que o Senhor estará operando a partir de agora. Jesus querido, visita Maria também, Senhor, visita, meu Deus, a família Gasparetto, lá de Mogi das Cruzes, visita, Senhor da Glória, todos os pedidos de orações, meu Deus e meu Pai, visita, Senhor, todos os pedidos que têm chegado via WhatsApp, via internet, pessoas que estão no Nordeste, pessoas que estão, Senhor, no Sul, no Norte deste país, até mesmo, Senhor, a larga distância, em outros países da Terra, onde chega, Senhor, essa programação, onde chega, Senhor, a voz dos locutores, dos pastores, meu Deus, que apresentam o programa Voz da Libertação. Meu Deus, abra as portas, meu Deus, prospera a vida deste homem, desta mulher, desse dizimista, desse ofertante, deste mantenedor, pessoas que têm, meu Deus, aleluia, ofertado, ajudado, meu Deus, na manutenção da tua obra, pessoas que têm colocado no teu coração o desejo de compartilhar, meu Deus, das bênçãos materiais e espirituais. Meu Deus, converte este voto, converte, meu Deus, esta ajuda humanitária em bênçãos sem medidas, em saúde, meu Deus, em renovo espiritual, meu Deus poderoso. Nós queremos, Senhor, receber a grande vitória das tuas mãos. Nós queremos ter, Senhor, experiência com o Senhor. Por isso aqui estamos, Senhor, orando a oração do encontro com Deus. Vem, Senhor, vem, Espírito Santo, entra agora nesse quarto desse hospital, entra agora, Senhor, na UTI, Senhor, na CTI, Senhor, pessoas que estão lutando pela vida, Senhor, estão buscando algo novo da parte do Senhor. Tem misericórdia, meu Deus e meu Pai, visita o órfão, visita a viúva, visita aquele que está desamparado, aquele que está prostrado, meu Deus, caído devido às lutas, os problemas, aquela pessoa que não tem mais força, até mesmo, meu Deus, para orar, para buscar a tua presença. Meu Deus, fortalece, meu Deus, manda fogo, manda poder, manda graça, manda, Senhor, a virtude do teu Espírito Santo. Levanta, meu Deus, este homem agora, esta mulher, meu Deus e meu Pai. Meu Deus, repreenda toda sorte de males, repreenda, meu Deus, essa depressão, essa esquizofrenia, essa síndrome do pânico, joga por terra, meu Deus, toda surdez, toda mudez, toda infecção, inflamação, toda obra do diabo, toda obra maligna, meu Deus, vai quebrando agora, vai jogando por terra, vai repreendendo, meu Deus, esta obra maligna, meu Deus e meu Pai, onde esta pessoa foi acometida dessa enfermidade acometida, Senhor, deste diagnóstico, foi desenganada, meu Deus e meu Pai. Meu Deus, cura hoje, pelo amor do Teu nome, pelo amor, Senhor, da Tua palavra. Jesus querido, Jesus maravilhoso, tem misericórdia, meu Pai, tem misericórdia. Misericórdia esta que é a causa de nós não termos sido consumidos, porque grande é a misericórdia do Senhor, o Teu carinho, meu Pai, o Teu amor pelas almas perdidas, por aqueles que ainda hão, Senhor, de chegar até a Tua santa presença. Meu Deus, nós oramos em favor das almas, em favor dos novos convertidos, em favor daqueles, Senhor, que já Te aceitaram e agora estão aguardando o batismo do mês de setembro. Vai ser lindo, meu Pai, vai ser maravilhoso, aleluia, Jesus, poder contemplar mais uma vez vida, Senhor, cumprindo, Senhor, a Tua justiça, cumprindo segundo, meu Deus, a Tua palavra. Meu Deus, faz milagres no coração desse novo convertido, dessa nova convertida. Meu Deus, segura eles em Tuas mãos, não deixe, Senhor, ele olhar para trás ou até mesmo para o lado, mas olhar unicamente para o Senhor, que é o autor e consumador da nossa fé. Meu Deus, nós oramos em favor dos pastores, dos obreiros, daqueles que se dedicam, Senhor, em fazer a Tua obra. Nós oramos pela obra missionária, pelo projeto, meu Deus, multiplicação, pelos cultos, Senhor, missionários. Meu Deus, visita o continente africano, visita, Senhor, o continente asiático, América do Sul, América do Norte. Meu Deus, Oceania, Senhor, sejam hoje, meu Deus, visitados pelo Senhor. Meu Deus, passa o Teu sangue agora, passa o Teu sangue, meu Deus, passa o Teu sangue, Senhor Jesus, o Teu sangue tem poder, o Teu sangue, Senhor, repreende agora essa enfermidade, o Teu sangue tem poder para jogar por terra esse vício maligno, este mal, meu Deus e meu Pai. Senhor, nós oramos por pessoas que estão sendo até mesmo ameaçadas, meu Deus, pelo crime, pelo tráfico, pessoas que foram ameaçadas, meu Deus, de morte. Meu Deus, dá o livramento, Senhor. Olha aí, meu Deus, quantas vidas, até mesmo desaparecidas, saíram de casa, começaram, meu Deus, a andar por aí, meu Deus, sem rumo, e a família agora, Senhor, está preocupada, está, oh Deus, temerosa, não sabe de notícia, não sabe de nada, mas o Senhor conhece, meu Deus e meu Pai, os corações, o Senhor conhece, aleluia, Jesus, a fundo, o nosso ser, meu Pai, a nossa estrutura. Nós somos humanos, Senhor, nós somos fracos, nós somos frágeis, suscetíveis a errar, Senhor, a pecar contra Ti, mas tem misericórdia, misericórdia, Senhor, misericórdia, meu Pai, misericórdia, Senhor da glória, perdoa, perdoa, Senhor, os nossos pecados, perdoa, Senhor, as nossas falhas, nos purifica, Senhor, com Teu sangue, para que a nossa oração, Senhor, não seja impedida diante da Tua santa presença, mas, Senhor, seja ouvida e respondida, assim como o Senhor respondeu a oração, Senhor, de Elias. Ele orou, meu Pai, o Senhor mandou fogo, o Senhor concedeu uma grande vitória, porque ali houve um grande concerto, o povo se concertou, meu Deus, diante de Ti, o povo se voltou, Senhor, na Tua presença, para obedecer ao Senhor. Meu Deus, nos dá força, nos dá graça, para estarmos, Senhor, todos os dias na Tua presença, Te reverenciando, Te adorando, meu Pai, em espírito e verdade, porque a Tua palavra diz que o Senhor está à procura dos verdadeiros adoradores. É verdade, Senhor, nos faz, Senhor, aleluia, sermos verdadeiros adoradores. Aqui estamos para Te adorar, meu Deus, para Te servir em espírito e verdade. Ah, meu Deus, a palavra diz que é impossível alguém querer servir ao Senhor na carne, não tem jeito, tem que ser no espírito, tem que ser espiritual, tem que estar com a vida, Senhor, no altar, na oração, na Sua presença. Meu Deus, responde, responde, meu Deus, responde, aleluia, abençoando Raimundo Pires Feijão, lá de Fortaleza, no estado do Ceará, a Josiene, do estado da Bahia, a Maria Charduzin, o Helder Eli Gaspareto, a família Gaspareto, ele que está aqui em Mogi das Cruzes, a família de Curitiba. Meu Deus, vai fazendo a obra, vai tocando, Pai, em cada lar, em cada família, em cada vida, em cada pessoa que neste momento, meu Deus e meu Pai, se prontifica a orar conosco, a oração do encontro com Deus. Eu tenho certeza, meu Pai, quantas vidas estão tendo agora um encontro real e verdadeiro com o Senhor e Salvador Jesus Cristo. Quantas vidas, Senhor, já arrependidas dos seus pecados, estão orando pedindo perdão, estão orando, Senhor, pedindo até mesmo uma oportunidade. Eu me lembro, Senhor, que quando eu tinha, Senhor, o vírus da Covid, aconteceu da mesma sorte. Quantas vezes estamos doentes, estamos acamados, estamos na beira da morte, mas vem a oração e nós prometemos, meu Pai, ser fiel ao Senhor. Nós prometemos, Senhor, seguir avante na Tua presença, e o Senhor vai e abençoa, o Senhor cura, o Senhor transforma. E quantas vidas agora, Senhor, como o rei Ezequias, que quando recebeu, Senhor, a revelação, que quando recebeu o recado da parte do Senhor, de que morreria, a morte dele, meu Pai, seria terrível, mas ele orou. A Bíblia diz que ele virou o rosto para a parede e orou, orou, orou, chorou, chorou, chorou, Senhor, continuamente na presença do Senhor. A Bíblia diz que o Senhor ouviu o seu clamor, a sua oração, o Senhor ouviu as suas súplicas e respondeu com vitória, com cura, com milagre. Meu Deus, ele teve saúde, ele teve os seus anos de vida multiplicados pelo Senhor. Ele teve também o grande livramento da mão do rei da Síria, ao qual ele tinha muito medo, Senhor, mas o Senhor livrou o teu servo. Assim será nesta casa, nesta família, na vida deste ouvinte que agora ora juntamente conosco. Assim será, meu Deus e meu Pai, na vida deste homem, desta mulher, deste jovem, na vida, Senhor, desta criança que agora pede, meu Pai, que agora suplica pelo socorro divino. Senhor, apressa-te, Senhor, apressa-te, ó Deus, a nos ajudar, a nos abençoar. Apressa-te, ó Deus, a socorrer este lar, esta família, a abençoar, meu Deus, este casamento, essa união, meu Deus e meu Pai. Estende, Senhor, as tuas mãos, meu Deus, faz milagres, faz maravilhas, meu Deus, confirma os grandes prodígios. Senhor da glória, eu creio, como aquela mulher que ontem, meu Pai, pediu oração. Ah, meu Deus, o jovem estava lá, Senhor, num balão de oxigênio, mas através da oração houve um grande milagre. Agora está respirando sozinho, meu Deus, porque o Senhor deu a ele a vitória, o Senhor deu a ele, meu Deus, a grande bênção. Sim, Senhor, na vida daquele moço, que as portas foram abertas, agora já está trabalhando, já está inclusive, meu Deus, dizimando na tua presença, fazendo jus da tua palavra, onde o Senhor promete abrir as janelas celestiais e derramar sobre eles uma bênção tal, para que dela vos advenha a maior abastança, a maior prosperidade. Meu Deus, prospera o teu povo, prospera a tua obra, prospera a tua igreja, prospera, Senhor, os membros, obreiros, pastores, o presbitério, o diaconato, meu Deus e meu Pai, faz a obra no coração, meu Deus, desta pessoa, no lar desta pessoa. Jesus querido, entra com providência nessa causa, na família, nessa causa, meu Deus, na justiça. Meu Deus, toca agora nesses papéis, nesses documentos, nesses processos, pedidos, meu Deus, de aposentadoria, pedidos, meu Deus, que estão sendo agora colocados diante da sua santa presença. Meu Deus, estende as tuas mãos de fogo, visita o Endo, visita a Ana Paula Risse, José Martins, o Valdir, visita o Procópio, o Marcos, a Edileus, o Matheus, a Alice, a Ivonete Ribeiro, o Isaac, a Carla Fernandes, meu Deus, a Cristiane, a Kelly Cristina, o Gerson Leon, meu Deus, visita agora o teu servo, a Olinda de Souza, a Daniele, o Raimundo Pires, a Vera, o Miguel, a Estela, a Maria Chardozinho, meu Deus, o Gabriel, a Aparecida, o Ederson, Herculano, Senhor, a Terezinha Carvalho, a Jussara, enfim, Senhor, todos os ouvintes do programa Voz da Libertação, a nossa diretoria executiva, deliberativa, cooperativa, os pastores, meu Deus, que estão na frente desta grande obra, a nossa irmã Irene Miranda, a filha do pastor Lourival de Almeida, Senhor, meu Deus, visita o teu servo, dai a vitória, concede, meu Deus, o milagre hoje, concede, meu Deus, aleluia, a tua presença em nossas vidas, abençoa, Pai, a tua igreja, abençoa todos os departamentos, os grandes cultos, Senhor, que estão em andamento, os cultos dessa sexta-feira, a campanha da libertação, não somente aqui na sede mundial, mas em todas as igrejas, Deus de amor, do Brasil e do mundo inteiro. Usa, Senhor, usa o teu servo, através dos dons do Espírito Santo, usa, meu Deus, para que haja edificação na tua obra, edificação na tua igreja, que venhamos crescer na graça e no conhecimento de nosso Senhor e Salvador Jesus Cristo. Nos dá, Senhor, entendimento, nos dá, Senhor, sabedoria, ajuda-nos, Senhor, a fazer o melhor para o Senhor, porque eu creio que o Senhor tem a recompensa para dar para aqueles que o buscam, para aqueles, Senhor, que estão na sua presença em oração. É o que nós te pedimos, Pai, é o que nós te agradecemos, certos da bênção, certos da grande vitória, em nome do Pai, em nome do Filho, em nome do Espírito Santo de Deus. Amém e amém, Senhor Jesus.

0: 22 horas com 26 minutos. Deus abençoe todos vocês. Você que tem orado, você que tem clamado, você que tem colocado, inclusive, o nome daquela pessoa para a gente apresentar na oração. A oração é a chave da bênção, a chave da grande vitória. A oração é o oxigênio da nossa alma. Para a gente estar vivo espiritualmente, é necessário manter o contato com o Senhor e Salvador Jesus Cristo. E essa oração, Deus tem feito maravilha, Deus tem curado bastante pessoas, Deus tem salvo, inclusive, né, muitas pessoas são salvas através da oração, porque verdadeiramente se colocaram a buscar ao Senhor de corpo, alma e espírito. E neste momento, eu quero fazer um apelo, eu quero chamar a atenção, você ouvinte que ainda não teve essa oportunidade, você nunca aceitou a Jesus como teu Salvador, ou até mesmo aquelas pessoas que por motivo ou outro estacionaram, ficaram agora paradas, não estão indo mais no culto, na igreja. Talvez tenha ouvido alguma coisa que entristeceu o teu coração, mas eu quero dizer a você, olhe unicamente para Jesus, que é o autor e consumador da nossa fé. Você que vai tomar essa decisão agora, você que vai se entregar a Cristo de corpo, alma e espírito, você que vai aceitar a Jesus como teu Salvador, você, querido ouvinte, que vai reconciliar com o Senhor, você está dizendo assim, pastor, estou voltando hoje, estou voltando para o Evangelho hoje, que maravilha. A Bíblia diz que a festa nos céus quando um pecador se arrepende. Glória a Deus. Então feche os olhos agora, liga o pensamento com Deus e repita comigo essas palavras. Diga, meu Deus, meu Pai, eu te aceito como meu Salvador, exclusivo da minha alma, da minha vida. Senhor Jesus, perdoa agora os meus pecados, as minhas falhas, e escreve o meu nome lá no céu, Senhor, e sela com teu sangue para o grande dia da vida eterna. Amém, Senhor, e amém, Senhor Jesus. Você que tomou essa decisão, entre em contato conosco através do WhatsApp 11 98292 3392. Que Deus te abençoe, que você venha crescer na graça e no conhecimento de nosso Senhor e Salvador Jesus Cristo.
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2: sempre tenho o Senhor diante de mim, com Ele à minha direita não serei abalado. Salmos 16:8.
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0: Ouvintes em São Paulo, 22 horas com mais 30 minutos. Vamos agora com mais informações, chegando para você mais um bloco de notícias.
1: Obrigada pela sua audiência. A gente vai para mais informações aqui. Entenda a importância da alimentação saudável na educação infantil. Garantir a alimentação saudável na educação infantil é uma forma de cuidar do presente e do futuro. Cada refeição equilibrada oferecida na escola ajuda a formar cidadãos mais saudáveis, conscientes e preparados para escolher o que consomem com autonomia. Na infância, uma alimentação garante energia, concentração e crescimento adequados. Crianças que se alimentam bem aprendem mais, adoecem menos e têm desenvolvimento pleno. O excesso de peso e o aparecimento de doenças crônicas na infância crescem de forma preocupante, exigindo atenção de escolas, famílias e gestores. Cozinhar juntos, apresentar novos sabores e evitar recompensas com guloseimas e outros alimentos inadequados são atitudes simples que geram impacto. Fazer um lanche saudável para a criança pode ser um momento de afeto e aprendizado, incentivando autonomia e curiosidade por alimentos de verdade. A Constituição Federal e o Estatuto da Criança e do Adolescente reconhecem o direito humano à alimentação adequada. Isso inclui garantir refeições nutritivas e seguras nas escolas, respeitando padrões de qualidade e favoreçam o crescimento e o bem-estar das crianças. Primogênito. Por que ser irmão mais velho ou mais novo afeta a inteligência? Fala-se muito sobre os benefícios e desvantagens de ser o irmão mais velho, do meio ou o caçula. Entretanto, raramente se menciona como isso pode influenciar na capacidade intelectual. E se é um tema que sempre despertou interesse, principalmente em psicólogos que concluíram que a ordem de nascimento afeta de fato a personalidade e o nível de inteligência. Os especialistas explicam que os irmãos mais velhos recebem maior atenção e estímulos, o que é fundamental nos primeiros anos de vida. Esse período é considerado determinante para o desenvolvimento da inteligência. Pesquisas confirmam que os irmãos mais velhos tendem a obter melhores pontuações em testes de inteligência. Um estudo estimou que o coeficiente intelectual médio desses irmãos é alto. Outras pesquisas também apontam que em países diferentes, como Reino Unido e Austrália, os resultados seguem esse mesmo padrão. Os especialistas ressaltam que o coeficiente intelectual não é fixo. A educação, o contexto familiar e os estímulos recebidos influenciam profundamente na capacidade intelectual de cada pessoa. A inteligência é moldada por meio de relações e conversas no dia a dia. Além disso, fatores culturais e socioeconômicos também influenciam.
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3: Isso é o meu corpo, dado em favor de vocês. 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
1: É maravilhoso saber que nós estamos juntos outra vez através do Espaço Eu e Mais Um. 5 minutinhos. Onde nós estamos falando das doutrinas básicas, estamos ensinando aos novos convertidos, crescendo no conhecimento do Senhor. É tão bom quando nós nos alimentamos cada dia com a palavra de Deus. Eu sei, eu tenho recebido cartas de muitas pessoas que dizem que não perdem sequer uma edição deste programa, que tem anotado nos seus cadernos os versículos, tem lido, e até irmãos discipuladores que estão usando este programa como base de estudo, de ensinamentos e lições para os seus discípulos. Isso é maravilhoso, eu me sinto bastante alegre em saber que estou sendo útil a serviço e crescimento do reino do Senhor. Nós estamos falando esses dias sobre crescimento espiritual e nós estamos fazendo uma analogia, não é? Nós sabemos que uma criança, quando ela nasce, ela precisa se alimentar. Falamos que este alimento é a palavra de Deus. Falamos também que é necessário o exercício, né? Para os nossos músculos, quando nós nascemos, precisamos andar para que eles funcionem e que estejam fortes. Então, nós estamos falando desses exercícios espirituais, né? Que é realmente a necessidade de nós nos fortalecermos. Então, quais são os exercícios recomendados, por exemplo, para um recém-nascido? É caminhar, ele em poucos meses já está engatinhando, em poucos meses ele já está andando. Agora, trazendo para a vida cristã, que exercícios se recomendam para um recém-convertido? Em primeiro lugar, temos a frequência aos cultos na igreja. Lembrem-se que a pregação, as aulas bíblicas, o companheirismo e a comunhão com outros irmãos e o exemplo dos mais maduros no Senhor são bênçãos que somente recebemos através dessas atividades na igreja. Porque isso também vai servir para você para se identificar com o povo de Deus. Em segundo lugar, outro exercício recomendado para um recém-convertido é o seu testemunho público. Vocês se lembram do caso da mulher samaritana? Este é um dos mais ilustrativos testemunhos de alegria e satisfação que produzem o falar a outros da nossa experiência de salvação. Aquela mulher samaritana, ela deixou o seu cântaro, aquele vaso, e ela se voltou ao seu povo e ela começou a dizer a toda a sua gente: venham a ver um homem que tem me dito tudo o que ele tem feito. Não será este o Cristo? Quando ela começou a falar isso, muitos dos samaritanos que viviam naquele povoado creram. Creram no Senhor pelo testemunho que ela dava. Essa história está no livro de São João, capítulo 4, anote aí, versículos 28, 29 e 39. Você novo convertido, você não tem que ter tanto conhecimento da palavra de Deus para falar para os outros sobre o Senhor. Não. Basta apenas começar falando da sua experiência, como você começou a conhecer a Cristo Jesus, como você chegou ao conhecimento de Deus. É importante também outro exercício espiritual, participar nos trabalhos e atividades da igreja onde você congrega. Mais tarde, quando você talvez seja já um membro oficial da igreja, você poderá participar de todas as atividades ministeriais que a igreja oferece. Mas neste momento, ofereça sua ajuda em coisas práticas e também nos projetos da congregação. Fale com o pastor da igreja, com os líderes das atividades, talvez de evangelização, de louvores, da escola bíblica, para que eles possam realmente saber que você está à disposição. Diga a eles que você quer colaborar no crescimento do reino de Deus, quer ajudar. Também outro exercício espiritual muito importante é a sua generosidade em ofertar e dar os dízimos na casa do Senhor. Então, abra o seu coração e dê o que você possa para crescimento da igreja, para que outros possam ser salvos e conhecer o Evangelho assim como você foi alcançado. Vejam que o exercício de dar é um exercício de generosidade que engrandece o coração do crente e também o coração de Deus. Por hoje é só. Queremos aqui convidá-los para outra oportunidade numa próxima edição. Nós crescemos um pouquinho mais, falando outros temas para seu crescimento. Se despede Débora Miranda, na paz do Senhor, e deixando aqui o nosso contato, 11 98292 3392. Até a próxima, se Deus assim nos permitir.

Muito bem, ouvintes, em São Paulo, 22 horas com mais 44 minutos. Tem um testemunho aqui, né, de uma pessoa que enviou via WhatsApp. Ela conta o seguinte: olha, a paz do Senhor Jesus, meus irmãos. Estou aqui para dar um testemunho do voto do livramento que eu fiz em favor do meu filho Felipe. Ele apareceu em casa com várias verrugas na mão e estava começando a espalhar pelo corpo todo. O médico falou que poderia ser HPV. Eu fiz o voto, coloquei o voto na oração, através do programa de rádio, do programa Voto à Libertação, e para a honra e a glória do nosso Deus, ele foi curado. E as verrugas estão, então, cicatrizando para a glória de Deus, nosso eterno Pai. Então fica aqui esse testemunho que a nossa irmã enviou aqui através do nosso WhatsApp. Pena que ela não deixou, né, o nome registrado aqui. Mas se ela estiver ouvindo agora, ela pode, a partir desse momento, entrar em contato novamente e deixar conosco aqui o endereço, de repente o nome, né, e a cidade de onde ela está falando ali, contando esse maravilhoso testemunho de bênçãos que ela está relatando aqui no programa Voz da Libertação. Tem muitas pessoas participando, lembrando a todos vocês que o nosso WhatsApp é o 11 98292 3392. Então dá tempo ainda de você participar, deixar o teu nome para oração, porque a 00h, meia-noite, os pastores estarão orando, a diretoria estará em oração, apresentando aí o teu propósito, o teu pedido, ainda hoje. Então dá tempo, né, para você exercitar a sua fé, colocar a sua fé diante do Senhor e Salvador Jesus Cristo. Amanhã tem campanha Guerra contra o Mal, às 9h e às 15h. Temos também a Vigília do Renovo, presbítero Rivael Silva vai estar ministrando nessa poderosa vigília de sexta para sábado. Sábado, às 9h da manhã, nós temos então o círculo de oração com a nossa irmã Rose Santana. Culto abençoado de oração, às 9h em ponto, aqui em nossa sede mundial. Às 15h, nós temos o culto de ensino com o pastor Jorge Tenório. E às 19h, nós temos então a Santa Ceia do Senhor Jesus. Você que está em comunhão com o nosso Deus, comunhão também com teu irmão, com toda certeza vai ser uma bênção muito grande aquilo que Deus estará fazendo aí na sua vida, em nome do Senhor e Salvador Jesus Cristo. O endereço da nossa sede mundial é aqui na Avenida do Estado, 4568, aqui no bairro da Liberdade. Você de perto, você de longe, todos vocês estão convidados a estar conosco e assim participar das bênçãos, das maravilhas, daquilo que Deus está operando aqui no maior trabalho evangelístico de São Paulo, do Brasil e do mundo.

Muito bem, 22 horas e 47 minutos. Não para de chegar mensagens, graças a Deus. É o povo de Deus interagindo, participando. É um canal, né? Um canal de comunicação que a igreja tem para que você possa compartilhar da bênção, da vitória recebida. Tem pessoas, inclusive, aqui, olha, contando a bênção, contando o testemunho. Tem pessoas que mandam, por exemplo, o print do depósito que fez, né? Para manter a obra de Deus, né? Tanto a igreja como a Fundação Reviver. Tem pessoas que estão perguntando, pastor, qual é a conta da Fundação Reviver, qual é a conta da Igreja Deus e Amor? Então, através do WhatsApp, a gente tem...

Presbítero Getúlio de Laranjeiras. A Igreja Deus Amor e Laranjeiras está localizada na Avenida Pauliceia, 600... até esqueci um pouco o número agora, né? Avenida Pauliceia 624. Não posso esquecer, né? É muito conhecido ali a nossa igreja. Está lá o presbítero Getúlio, toda a equipe de obreiros ali glorificando o nome do Senhor e Salvador Jesus Cristo. E ele pede oração aqui em favor, né, do Bruno. Estaremos orando em favor do Bruno, em favor de toda a família, para Deus entrar com providência e garantir a grande vitória. Nosso irmão Tiago Alexandre, temos ainda a participação do nosso irmão Jorge Francisco Morato, temos a participação da nossa irmã Vita, nossa irmã Gislene, nosso irmão Reginaldo, nosso irmão João, Noemi, enfim, todo o povo de Deus aqui compartilhando, né, das bênçãos, das grandes vitórias e dos grandes milagres. Tem também o Emerson, a nossa irmã Neide Marçal, a nossa irmã Terezinha Moitinho. Temos também a nossa irmã lá de Perus, ela também mandou um recado aqui, a Vânia, o esposo Leonardo, sempre aqui sintonizados no programa Voz da Libertação. Lá em Mariporã, a nossa irmã Verbena, o esposo, que Deus abençoe vocês grandemente, tá bom? Nosso irmão Wagner do Jaraguá, o Moisés lá de Terra Preta, o Sérgio Amaral de Perus, muita gente, meu Deus do céu. Então Deus abençoe vocês, ouvintes, aqui quem esteve com vocês até esse presente momento foi o pastor Silvio Moraes, lembrando que esse programa ele tem a supervisão geral da nossa querida irmã Eleni Miranda, trabalhos técnicos do Diego Colmon. E nós vamos ficando por aqui, está chegando para você mais informações, mais um bloco de notícias e logo após o culto no lar com o querido pastor Lourival de Almeida. Que Deus te abençoe, amada audiência, fiquem todos na paz do Senhor Jesus. 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
2: Chegou o momento de informação aqui na Rádio Deus é Amor. Renda extra. Transformar habilidades em lucro ajuda no orçamento. Muitos brasileiros estão buscando formas de complementar a renda mensal. Então, identificar uma habilidade pessoal é o primeiro passo para começar. Saber cozinhar, costurar, consertar coisas ou ensinar pode virar negócio. A renda extra ajuda a quitar dívidas ou a acelerar a realização de sonhos. Comece pequeno, usando os recursos que você já tem em casa. Ofereça os seus serviços ou produtos para a vizinhança, para os amigos próximos, advogados.

A divulgação boca a boca ainda é muito eficiente e é de graça. O importante mesmo é ter capricho e cumprir o que foi prometido ao cliente. Separe o dinheiro que entrar desse trabalho, viu? Porque o objetivo é que você possa fazer uma renda extra. E se misturar com as contas aí do dia a dia, esse dinheiro vai desaparecer e você não vai perceber. Use esse valor para criar a reserva de emergência ou investir. É um esforço adicional que traz recompensa e alívio financeiro. Cuidado também para não investir alto em materiais antes de ter clientes. O risco deve ser baixo para não gerar novas dívidas. A renda extra deve ser uma solução, não uma fonte de problemas. Trabalhar com o que se gosta torna o esforço mais leve e prazeroso. Nome limpo. Monitorar o seu CPF evita fraudes e surpresas ruins. O seu CPF é o seu principal documento no mercado financeiro. Os criminosos usam dados de terceiros para abrir contas e fazer dívidas. E muitas pessoas só descobrem que estão com o nome sujo quando tentam comprar algo. Então, monitorar a situação do seu nome regularmente é uma medida de segurança. Existem serviços gratuitos que permitem consultar a situação do CPF. Os birôs de crédito oferecem aplicativos para acompanhar o seu score. Ativar alertas de consulta ajuda a saber quem está buscando seus dados. Então, se houver uma movimentação estranha, você fica sabendo na hora. Manter o nome limpo abre portas para crédito com juros menores. Um bom pagador é visto com bons olhos pelo mercado e consegue vantagens. Então, cuide da sua reputação financeira como um bem precioso. Ela é o reflexo da sua história e do seu compromisso com as compras. Caso encontre uma dívida que não fez, conteste imediatamente. Registre um boletim de ocorrência e avise a empresa credora sobre a fraude. A ação rápida impede que o problema cresça e manche o seu histórico. A vigilância é o preço da liberdade e da tranquilidade. 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
2: Glória a Deus. Eu saúdo a igreja com a paz do Senhor Jesus. Ainda de pé, meus irmãos, vamos abrir as nossas Bíblias no livro de Naum. Naum, capítulo 1. É logo depois do profeta Miqueias. Capítulo 1 do livro de Naum. O Senhor nos consola. É o título da nossa mensagem. Naum, no capítulo 1. Já acharam, queridos? Amém? Versículo 7. O Senhor é bom, uma fortaleza no dia da angústia, e conhece os que confiam nele. Sentem-se, meus irmãos, sentem-se. Sentem-se. O Senhor é bom, uma fortaleza no dia da angústia, e conhece os que confiam nele. Eu preciso explicar para vocês a situação em que profetizou o profeta Naum, Miqueias. Esse era um tempo difícil, meus irmãos. O livro de Naum é um livro curtinho, né? É um livro bem curtinho, temos só 3 capítulos. Eu acredito que dá para vocês lerem até hoje, quando chegar em casa, o livro todinho de Naum. É basicamente uma página dos dois lados. Se vocês olharem o capítulo 3, logo no versículo 1, bom, primeiro já o título, né? Os delitos de Nínive. Vocês vão conhecer um pouquinho da cidade de Nínive, dos seus habitantes, dos seus reis. Ai da cidade ensanguentada, ela está toda cheia de mentiras e de rapina. Não se aparta dela o roubo. A cidade de Nínive era conhecida como a cidade dos ladrões. Havia ali uma corrupção terrível, mas não era esse ainda o maior problema de Nínive, não. A cidade de Nínive, o Império Assírio, foi certamente, na minha opinião, foi o império mais assustador da história. O império anexador, opressor, assassino, ladrão, sem piedade, uma cidade, ou seja, o império inteiro, a cidade de Nínive era a capital, né? Sem dúvida alguma, eu diria a vocês que foi a cidade mais opressora do mundo antigo. Opressão completa. Chegaram a oprimir o povo de Deus também. Se vocês verificarem o capítulo 1, vocês vão observar logo no versículo 2. Dá para ler? O Senhor é Deus zeloso e que toma vingança contra os seus adversários. Depois, se a gente for ler tudo isso aqui, a gente vai ver que Deus se apresenta como um Deus com múltiplas faces, um Deus com múltiplos atributos. Aleluia. Deus de vingança, Deus onde as pessoas tremem diante dele. Quem parará diante do seu furor, é o que diz a palavra de Deus. Muitas pessoas, meus irmãos, infelizmente sofriam muito na mão dos assírios, na mão dos ninivitas. Havia uma prosperidade às custas da corrupção. Até que a gente se sente meio em casa, né? A coisa não era brincadeira, não. Mas no meio, meus irmãos, do versículo 1 até o versículo 6, no meio de tantas coisas que o profeta coloca a respeito de Deus, nós vemos aqui que o mal crescia terrivelmente. De repente, o versículo 7 coloca aqui: o Senhor é bom.
3: Glória a
2: A palavra Naum, o nome Naum, é um nome próprio. Pode ser Deus dá o consolo, ou pode ser consolação simplesmente. Por isso que eu estou falando hoje, o consolo do Senhor para a sua vida, porque o nome Naum é isso que significa. No meio de tantos atributos poderosos e não tão agradáveis de Deus, de repente o versículo 7 vem com essa colocação: o Senhor é bom.
3: Aleluia.
2: E existe, meus irmãos, uma coisa que eu gostaria de colocar para a igreja: por mais que o mundo esteja desgovernado, opressor, corrupto, adúltero, malévolo, por mais que esse mundo esteja impregnado com todo tipo de virose satânica, Deus é bom.
3: Aleluia.
4: Olha Deus.
2: Você entende quando eu digo isso? Eu falo um monte de coisa ruim e digo: Deus é bom.
3: Glória a Deus, glória a Jesus.
2: Porque Deus não é bom somente no ambiente bom, Deus é bom em qualquer tipo de ambiente, porque o nosso Deus é bom em qualquer tipo de circunstância. É isso que eu quero dizer a você. Louvado seja o nome do Senhor. Muitas pessoas perguntam: mas esse mal aqui, por que está acontecendo aquilo? Por que tem gente morrendo assim, crianças sofrendo tanto e gente, mas o que? E esse Deus, por que que Deus? Deus é bom.
3: Aleluia.
2: É só acontecer algum tipo de tragédia, é só acontecer algum tipo de desgraça, esse é, eu diria, o discursinho falido da grande maioria dos ateus que eu conheço: mas se Deus é bom, por que tanta coisa ruim acontece? Ora, Deus é bom independente de coisas ruins estarem acontecendo. Deus é bom. Deus é bom. A cidade de Nínive, meus irmãos, parecia uma cidade indestrutível. Essa cidade, ao redor dela foram construídas muralhas, 11 quilômetros de muralhas. Alguns historiadores dizem que essas muralhas, algumas delas eram tão largas que dava para passar duas carroças em cima. Era uma cidade fortificada, aparentemente ninguém conseguiria tocar nesse povo sangue sedento, criminoso, assassino, corrupto. E em meio a esse ambiente aparece o profeta Naum falando por inspiração de Deus: Deus é bom.
3: Glória a Deus, glória a Jesus.
2: Se nós olharmos para a cruz de Cristo, o que nós vamos enxergar? Volta para o Calvário, vai. Fecha os seus olhos, volta para o Calvário. Chegou lá? Eu quero que você veja três cruzes lá em cima do morro. Jesus Cristo pregado na cruz, e ao redor da cruz de Cristo, tem pessoas blasfemando, tem pessoas xingando, tem pessoas desafiando, tem pessoas vendendo, tem pessoas fazendo tudo enquanto é tipo de coisa que não é nada boa, mas ali está, no meio de toda essa situação aparentemente tão desfavorável, dessa circunstância tão ruim, está lá no meio de tudo isso Jesus Cristo.
3: Glória a Deus.
2: E a cruz de Cristo nos remete a ver o quanto Deus é bom. Não importa o que está ao redor, o que importa é aquele que está ali, o nosso Deus. Ele é bom, não importa a circunstância, não importa onde é que você esteja, se você é de Deus, Deus é bom, Deus está contigo, vai dar tudo certo. Vai dar tudo certo. O Senhor consola você porque o Senhor é bom. Talvez a circunstância da sua vida seja uma circunstância nada boa. Talvez ondas terríveis estejam batendo contra você, tentando destruir a sua vida. Talvez você esteja cercado de pessoas que realmente não são pessoas tão boas, pessoas que às vezes buscam o seu mal. Você às vezes se sente cercado pelo mal, cercada pelo mal. Deus está aqui, Deus é bom, Ele consola você porque Ele é bom. Se vai tudo bem, Deus é bom. Vai tudo mais ou menos, Deus é bom. Está tudo, eu diria, descambelando para o mal, está tudo ruim, Deus continua sendo bom, porque Deus não se deixa mover por circunstâncias. Deus te consola porque Deus é bom. uma fortaleza no dia da angústia. Deus te consola porque Ele é uma fortaleza no dia da angústia. Olha só que afirmação poderosa, hein? Talvez muitos de vocês não tenham muito conhecimento, meus irmãos, a respeito da cidade de Nínive. Se vocês lerem no livro do profeta Jonas, a Bíblia Sagrada nos diz que o profeta Jonas levou 3 dias para percorrer a cidade. Não era uma cidade pequena. Algumas pessoas chegam a dizer que a cidade de Nínive tinha 600 mil habitantes. No passado, os próprios comentaristas bíblicos diziam 120 mil pessoas, mas os números foram se mexendo aqui e ali, e conclui-se hoje, quase todas as pessoas que mexem com a história concluem que realmente a cidade de Nínive era uma cidade de aproximadamente 600 mil pessoas. Era uma cidade, como eu disse a vocês, cercada de muralhas. Era uma cidade bem guardada. E quando a Bíblia Sagrada fala, uma fortaleza no dia da angústia, eu quero que vocês conheçam mais um pouquinho da fortaleza de Nínive. A cidade de Nínive era considerada indestrutível. Mas acontece que a cidade de Nínive, meus irmãos, tinha alguns pontos que poderiam ser vulneráveis, dependendo de algum tipo de situação quase impossível de acontecer. Mas quando Deus quer tratar com alguém, com um povo, com uma nação, Deus faz o impossível aos homens acontecer para que Ele possa tratar dos seus assuntos.
3: Glória a Deus. Glória a Deus.
2: No versículo 10, perdão, no versículo 8, a Bíblia Sagrada fala, já é uma profecia, e com uma inundação transbordante, acabará de uma vez com o seu lugar, e as trevas perseguirão os seus inimigos. Essa cidade, quase que indestrutível. Quando Jonas pregou lá, o povo se arrependeu.
3: Aleluia.
2: A Bíblia fala que o povo se arrependeu, o rei se arrependeu, e não foi um arrependimento assim, apenas, não, foi algo que a Bíblia fala que o rei ficou tão comovido com a pregação do profeta Jonas, que o rei rasgou as suas vestes, depois vestiu-se de saco, sentou-se em cinza.
3: Aleluia,
2: e colocou até os animais para vestir roupa de saco, colocou saco em cavalo, colocou saco em jumento, saco em camelo, todo mundo vestido de saco, porque esse Deus do profeta Jonas é o Deus que não vai nos destruir, porque Deus havia dado 40 dias para arrependimento, então ele ia destruir a cidade de Nínive. Mas passaram 200 anos, o povo voltou a cometer a mesma violência de novo. As pessoas, meus irmãos, às vezes não têm memória, e por não ter memória, as pessoas recebem a misericórdia de Deus, se utilizam da misericórdia de Deus, gozam da misericórdia de Deus, mas vão se esquecendo. Em muitos casos, em pouco tempo, voltam a viver as mesmas situações que viviam antes. Apesar de toda essa fortaleza, a profecia do profeta Naum era, traduzindo para o nosso português, eu vou destruir a cidade de Nínive. Eu vou destruir a cidade de Nínive. E ainda falando do versículo 8, historiadores dizem que o rio Tigre, um rio chamado Tigre da região ali, porque a cidade de Nínive, não sei se seria, de repente, até o caso falar, mas faz parte da história, é perto de Mossul hoje, e hoje está tudo seco esses rios que na época passavam nesse local, mas esse rio Tigre, ele foi subindo, veio uma inundação. A Bíblia Sagrada não fala, mas a Bíblia Sagrada nos faz entender que de repente a história é verdadeira. No versículo 10, a Bíblia Sagrada fala de homens bêbados que de repente seriam consumidos, e a história diz que alguns desertores desse exército anunciaram aos inimigos, olha, está todo mundo bêbado lá, tem uma festa lá e está todo mundo bêbado, e o rio tinha subido, e o rio fez uma inundação tão forte que derrubou um bom pedaço da muralha, e os bêbados não perceberam. E nos conta a história que caldeus e babilônicos se juntaram, entraram na cidade e acabaram então com a cidade de Nínive. Observe vocês que por mais que o ímpio possa ter as suas fortalezas, ele nunca estará seguro. Por mais que o ímpio possa se esconder atrás das fortalezas do século XXI, por exemplo. Hoje, no século XXI, nós temos a fortaleza das riquezas, nós temos a fortaleza do foro privilegiado, nós temos a fortaleza de pessoas que se defendem atrás de pessoas que se julgam importantes, nós temos a fortaleza, a pior fortaleza que existe é a fortaleza do dinheiro, porque a fortaleza do dinheiro faz as pessoas pensarem que são indestrutíveis. Hoje ninguém construiria uma casa e faria muralhas de 500 metros de altura com 25 de largura, seria uma extrema bobagem. Mas por mais que o homem possa construir as suas fortalezas, Deus é poderoso para fazer vir uma inundação e acabar de uma vez só com o lugar e perseguir e destruir e acabar com o inimigo. Mas ao servo do Senhor a palavra de Deus é simples. O Senhor é bom, por isso Ele consola. Uma fortaleza no dia da angústia. O Senhor é bom porque Ele é fortaleza no momento da angústia. E a fortaleza chamada Deus, essa não pode vir abaixo. Essa não pode ser destruída. Homens tocando instrumentos. Algumas pessoas dizem que a sonoridade desses instrumentos, dentro de uma determinada frequência, fez com que os muros de Jericó viessem abaixo. Dizem que foi a frequência. Ora, de qualquer maneira, quem é que saberia explicar qualquer coisa de frequência naquele tempo? Frequência é, como é que eu poderia explicar? Eu vou te colocar assim, tipo algo que fica, como é que explica, Marquinhos, frequência? É difícil explicar, não é? Mas é um tipo, sei lá, altura de som, alguma coisa assim. Eu só sei que Deus falou aos seus servos, vai tocando aí ao redor de Jericó, até que as muralhas sucumbiram e caíram.
3: Glória a Deus!
2: Poderíamos dizer que foram derrubadas pelo sopro de Deus. Agora você já viu ou ouviu alguém falar que qualquer tipo de inimigo ou o inferno inteiro derrubou alguma fortaleza que Deus erigiu ao seu redor? Quando Deus é a sua fortaleza, você pode até se angustiar pelas coisas ruins que nós passamos, e é natural que passemos isso em nossa vida. Mas quando Deus é a sua fortaleza, pode descansar sossegado, porque você vai ser vencedor. O inimigo vai vir, vai tentar, vai agir. O Senhor vai te consolar, porque Ele é a sua fortaleza. Louvado seja Deus, aleluias. Pode vir a inundação, a Bíblia Sagrada diz que podem vir os ventos, podem correr os rios, pode vir a tempestade, pode vir a tsunami, que não vai acontecer nada se a sua vida está edificada em Cristo, está edificada na rocha. Pode ficar sossegado, Deus consola você, porque Ele é fortaleza no momento da angústia. Quem é de Deus não tem que ter medo. Você pode passar angústia. Eu diria a você que nós passamos angústias, passamos situações que às vezes dói o coração, mas esse Deus aqui, meus irmãos, é um Deus poderoso.
3: Aleluia, glória a Deus.
2: Ele consola porque Ele é bom, Ele consola porque é uma fortaleza no dia da angústia.
3: Glória a Deus, glória a Deus.
2: Esse povo viu, a Bíblia Sagrada chega a falar no versículo 14, que esse povo não só adorava outros deuses, era um povo feiticeiro, mas esse povo era um povo vil, esse povo era um povo ímpio, esse povo já havia tido a oportunidade, se achava muito confortável, mas confortáveis estamos nós e estavam os servos de Deus.
3: Aleluia, glória a Deus.
2: A gente vê, meus irmãos, ondas e ondas de destruição, a gente vê ondas e ondas de perseguição, a gente às vezes sofre tanto tipo de injustiça só por proclamar o nome do Senhor. Mentem contra você porque você é servo de Deus. Recentemente nós ouvimos o desprezo de alguns governantes falando de rapazes crentes que procuravam fazer o que era correto fazer. Não se preocupe, porque o Senhor, Ele é o nosso consolo, Ele é bom, Ele é fortaleza na hora de angústia. Pode vir a onda, pode vir a perseguição, pode vir a bomba, pode vir o que for, porque Deus estará sendo a sua fortaleza e o inimigo não vai conseguir transpor essa fortaleza. As muralhas de Nínive caíram, derrubaram os muros da Babilônia, Jericó, Mas essa fortaleza aqui não cai, não.
3: Aleluia.
2: Essa fortaleza aqui é a fortaleza chamada o Senhor dos Exércitos. Pode vir chuva que nunca vai ter brechinha. Pode vir onda, pode vir inundação que nunca vai ter espaço para passar. Aleluia. O inimigo. Você tem essa fortaleza? Você tem certeza que esse Deus é a sua fortaleza?
3: Glória a Deus.
2: Porque, meus irmãos, nós vivemos tempos de angústia. Nós vivemos tempos trabalhosos. Há quem diga que nós vivemos o princípio das dores. Para falar a verdade, já estou sentindo muitas dores. Se é o princípio, vai doer mais ainda, nós vamos sofrer mais ainda. Mas eu confio nessa palavra. O Senhor é bom. O Senhor é uma fortaleza no dia da angústia. E assim como o Senhor preservou o seu povo, assim como o Senhor destruiu o adversário fortificado, que se jactava de ser indestrutível, nós sabemos que o Senhor haverá de guardar o seu povo. O Senhor haverá de guardar você, que tem essa fortaleza no seu coração, que tem esse Deus na sua vida. O Senhor é bom, é consolo, fortaleza na angústia. E conhece os que confiam nele. O Senhor consola porque ele conhece os que confiam nele. Vocês estão percebendo que eu estou dizendo Naum e estou falando o versículo. Naum, porque o Senhor é bom. Naum significa consolo. Eu sei, meus irmãos, que no decorrer da história bíblica, nós nos deparamos com pessoas que o Senhor chamou pelo nome. Deus falou com Moisés, falou com Abraão, Deus falou com Noé, e alguns ele chamou pelo nome.
3: Aleluia.
2: Samuel chamou pelo nome, e alguns não chamou pelo nome. Mas o Senhor conhece os que confiam nele.
3: Glória a Deus. Glória a Deus.
2: Ou seja, o Senhor nos consola, porque ele nos conhece e sabe que nós confiamos nele e sabe que nós o temos como nosso refúgio.
3: Aleluia.
2: O Senhor conhece você, o Senhor conhece a minha pessoa, o Senhor conhece cada pessoa que já nasceu na história desse planeta. Mas o conhecer de Deus é diferenciado quando ele vê nas pessoas a confiança que as pessoas têm nele.
3: Glória a Deus, glória a Deus.
2: Quando eu confio no Senhor, existem várias coisas que eu faço mostrando que eu confio no Senhor. Quando eu confio no Senhor, eu faço o que o Senhor me manda fazer.
3: Aleluia.
2: Quando eu confio no Senhor, eu ando pelo caminho que ele me manda andar. Quando eu confio no Senhor, contra todos os tipos de prognósticos, contra todo o tipo daquilo que poderia parecer a lógica, se o Senhor manda fazer exatamente o oposto, eu faço.
3: Aleluia.
2: Nós fazemos. Deus conhece você que confia nele.
3: Glória a Deus.
2: E quando eu digo conhece aqui agora, eu estou dizendo muito mais do que saber quem é você. Deus conhece você que confia nele, porque Deus e você, você e Deus desenvolveram um relacionamento espiritual de conhecimento. Nós somos chegados de Deus. Deus é, eu vou colocar de uma forma respeituosa, Deus é chegado nosso também. O Senhor nos consola quando ele nos conhece, quando nós confiamos nele.
3: Glória a Deus.
2: Olha, meus irmãos, passando por Samuel, foi bonito nós observarmos quando Deus chamou Samuel. Ele era um rapazinho ainda, jovenzinho mesmo. Deus o chamou. A Bíblia Sagrada nos faz entender que a linhagem de Eli, a linhagem sacerdotal, estaria terminando por ali. E a Bíblia fala que os filhos de Eli eram filhos de Belial, em outras palavras, filhos do diabo, desobedientes, rebeldes, e tinham, se escondiam atrás de uma muralha chamada a muralha sacerdotal. Não é porque eu sou pastor, não é porque nós somos pastores, que nós temos privilégios ilícitos perante o Senhor, não. Todos nós somos iguais perante Deus. Aleluia. A palavra de Deus é igual para você e é igual para nós.
3: Glória a Deus, glória a
2: Jesus. Os filhos de Eli se achavam a última bolacha do pacote, não é? Transgrediam, colhiam os elementos do sacrifício fora da hora, e Eli ficava alisando ali, meu filhinho, ao invés de mandar a mão logo, não, né? Naquele tempo podia, ficava lá, meus filhinhos, não façam isso porque o papaizinho fica triste, meus filhinhos. E não era assim que Deus queria, não. Deus queria que o sacerdote falasse com aqueles marmanjos barbudos o que era preciso falar.
3: Aleluia.
2: Vocês estão errados, não é assim que é para fazer, e se vocês não se consertarem, vai haver juízo.
3: Glória a Deus, glória a Jesus.
2: Aí Deus fez o seu processo, levantou Samuel, e o menino era pequeno ainda, e Deus chamava Samuel pelo nome, Samuel, Samuel, todos vocês conhecem Samuel. Mas, meus irmãos, eu acho maravilhosa a colocação que a Bíblia Sagrada fala a respeito de Daniel.
3: Glória a Deus, aleluia.
2: Eu creio para mim que não é brincadeira você ouvir um emissário de Deus chegar e dizer, olha, Daniel, homem muito amado. Em algumas traduções a Bíblia chega a dizer, Daniel, homem muito desejado.
3: Aleluia.
2: Ora, você está entendendo o relacionamento espiritual que existe aí?
3: Maravilha, aleluia.
2: Você está entendendo a intimidade que existe aí?
3: Glória a Deus, glória a Jesus.
2: Nós estamos falando do rapaz que foi jogado na cova dos leões e os leões não o morderam.
3: Aleluia, glória a Deus.
2: Nós estamos falando do rapaz que foi ameaçado para não orar e não parou de orar.
3: Aleluia.
2: Nós estamos falando de um garoto de 15 a 17 anos que se recusou a comer da comida sacrificada aos ídolos babilônicos. Esse Deus conhecia. Estamos falando do rapaz que falou, olha, nós vamos ficar em água e legumes, não vamos comer manjar do rei, água e legumes, e nós não vamos ficar mais fracos que ninguém, nós vamos sim ser muito melhores que os outros. Quando o rei foi avaliar para ver os jovens que se recusavam a se contaminar, a Bíblia Sagrada diz que o rei olhou, questionou, não foi só a questão de olhar, fez perguntas.
3: Aleluia.
2: Eles estavam estudando nas matérias dos caldeus, e eles foram achados 10 vezes melhores do que os outros. Eu estou falando desse que o Senhor, através do seu enviado, falou, Daniel, homem muito desejado, é um homem que o Senhor conhece. Porque não é brincadeira, meus irmãos, fazer o que esse homem fez, se não tiver confiança em Deus. Reis babilônicos, assírios, mais tarde os reis dos medos, persas, enfim, eram cortadores de cabeça. Para eles cortar a cabeça, conhece agora o Estado Islâmico aí que corta? Era assim, era desse jeito. Me parece que não mudaram muito alguns, né? Eram cortadores de cabeça. E quando o rei falou, olha, a comida é essa. Não, essa para nós não dá. Poderiam ter as suas cabeças cortadas. E por que é que você diz não? Porque você confia.
3: Glória a Deus, aleluia.
2: E quando você confia, Deus conhece você.
3: Aleluia.
2: Deus sabe que você está confiando nele. Alguns confiam em carros e cavalos, diz o servo de Deus, não é? Mas nós fazemos menção do Senhor dos Exércitos. Depois, mais tarde, meus irmãos, orientados também por Daniel, presta sua atenção nisso.
3: Glória a Deus.
2: Orientados por Daniel, seus amigos e Daniel também se recusaram a curvar-se diante do boneco de Nabucodonosor. Por quê? Porque confiavam no Senhor.
3: Aleluia.
2: Vocês estão entendendo onde eu quero chegar? Estão ou não? Hoje em dia é tão fácil as pessoas se renderem, né? Ah, não, é porque eu não fiz aquilo ali porque ia pegar mal para mim lá na minha. E tem coragem de falar facu para mim. Eu tenho pavor que pessoas falam facu para mim. Fala faculdade, minha escola. É porque eu estou lá na facu.
4: E lá apareceu um negócio lá, né, meu? Ficava mal se eu não entrasse também. E vai pecando porque não tem coragem de falar não. Eu pergunto, que tipo de confiança essa pessoa tem em Deus? E como é que Deus vai conhecer essa pessoa? Como vai haver um relacionamento entre essa pessoa e Deus? Deus conhece os que confiam nele, e os que confiam nele, evidentemente, têm as suas provas de que realmente confiam nele. Quando Nabucodonosor começou a sonhar, era um rei que dormia muito, porque sonhava e não parava de sonhar. E chama esse sábio aqui, chama os astrólogos, chama todo tipo de gente mais conhecedora de tudo, e o rei falou, eu vou mandar cortar o pescoço de todo mundo, vai, cabeças vão rolar, até o dia que bateram na porta da casa de Daniel. Acredito que pessoas tremas, Daniel, todo mundo vai morrer, o que a gente faz? Daniel falou, não, eu vou lá, e o rei, o que ele quer saber? É que o rei, ele sonhou um sonho, e quer a interpretação do sonho.
3: Glória a Deus, glória.
4: É só isso? Não falei toda a verdade. O rei sonhou um sonho, quer a interpretação do sonho, só que o rei esqueceu o sonho que sonhou.
3: Aleluia.
4: Então não é só questão de interpretar o sonho, você vai ter que saber o que foi que o rei sonhou. E aqui, meus irmãos, nós pegamos muitos falsos profetas, não é verdade? Que tem muita gente que gosta de profetizar e revelar o óbvio, apregoar o ano aceitável com doutrinas de homens, e criticar as pessoas que fazem as coisas certas, principalmente os que pregam a palavra da verdade. É aqui que eu quero ver onde é que entra o homem de Deus realmente.
3: Glória a Deus, glória a Jesus.
4: Então quer dizer que o rei sonhou? Sonhou. Quer a interpretação do sonho? É. Mas esqueceu o sonho? Esqueceu o sonho que sonhou. Tranquilo, eu vou lá e vou dizer para ele o sonho e vou interpretar. Confiava no Senhor, por isso o Senhor chamou ele e disse, Daniel, homem muito desejado. Homem muito desejado, o Senhor consola, o Senhor consola.
3: Aleluia.
4: E conhece os que nele confiam. Você confia em Deus? Às vezes por tão pouco se nega ao Senhor, não é verdade? Às vezes por tão pouco, às vezes se nega ao Senhor, se deixa de confiar no Senhor por pequenas, por coisas tão bobas, que depois as pessoas passam o resto da vida sofrendo dos piores males que possa existir, que é o remorso que uma pessoa tem por ter se entregado tão fácil. Não se renda.

0: Senhor haverá de mostrar o quanto Ele tem conhecido você. Naum, consolação, consolo. O Senhor te consola porque Ele é bom. Não importa a circunstância que você esteja vivendo, o Senhor é bom. O Senhor te consola porque Ele é a fortaleza muito maior do que qualquer tipo de fortaleza que você possa imaginar. Se você olhar pelo Google Maps hoje, ou pelo Google Earth, eles falam Google Earth, né? Você consegue ver até as muralhas da China. Não é nada, meus irmãos. Muralha da China, o que, que é isso? Chegar para Deus e falar: Senhor, olha, muralha da China, dá para comparar com a fortaleza que o Senhor representa? O Senhor, muralha ru? Muralha de quê? Aleluia. Porque o Senhor é muito maior do que qualquer tipo de muralha ou fortaleza. E Ele te consola porque Ele é fortaleza no momento da sua angústia. E Ele te consola porque Ele te conhece, porque você confia nele.
1: Glória a Jesus.
0: No Salmo 91, meus irmãos, tem uma particularidade, já vou encerrar, uma particularidade que poucas pessoas exploram. O Senhor te salvará, o Senhor te guardará, praga nenhuma chegará à sua tenda, ou seja, não vai entrar nada, não é, de ruim na sua casa, e vão cair 1000 ao seu lado, 10 mil à sua direita, e a gente se alegra, aleluia, estou incluído, maravilha, estamos. Mas não se esqueça que tudo isso acontece porque você conheceu o nome do Senhor.
1: Glória a Deus.
0: Porque conheceu o meu nome, então eu vou livrá-lo, vou guardá-lo, vou dar a ele abundância de dias.
1: Aleluia.
0: Vou mostrar a ele a minha salvação. O Senhor te consola, porque o Senhor te conhece e o Senhor sabe que você confia.
1: Glória a Deus.
0: Que Deus abençoe você. Naum, consolo de Deus. O Senhor consola. Consolação. Eu tirei esse versículozinho, meus irmãos, e eu gostei tanto dele. O restante da história eu resumi tudo para vocês. É claro que os ninivitas tiveram a oportunidade. Passaram algum tempo assim, porque antes Jonas já não queria que Deus salvasse esse povo, né? Porque Jonas sabia que esse povo era vil mesmo, maligno. Mas a Bíblia fala no capítulo 2, no versículo 6, que as águas vieram, as portas dos rios se abriram, no caso aqui seria futuro ainda, né? Estou falando no passado já. E o palácio foi derretido, foi invadido, caldeus e babilônicos entraram, tomaram tudo e ó, Nínive já era. Mas a nossa fortaleza é diferente.
1: Aleluia.
0: Que Deus abençoe você, que Deus te guarde. O Senhor te consola, o Senhor te conforta. E essa cidade de ladrões corruptos acabou-se. Mas o povo de Deus, os servos de Deus, permaneceram. E nós também permaneceremos, não importa a circunstância que venha sobre nós. Coloca-te de pé em nome de Jesus Cristo, coloca-te de pé. Você que está aqui, que está desviado, cadê a sua confiança no Senhor? Ela não existe mais. Confia no Senhor, vem aqui para reconciliação, ou levanta a sua mão onde você está. O Senhor quer ser o consolo na sua angústia, quer ser fortaleza na sua angústia.
1: Glória a Deus.
0: O Senhor quer uma vez mais desenvolver com você essa amizade, quer desenvolver esse relacionamento, quer conhecer você a ponto de chegar e falar: fulano, servo muito amado,
1: aleluia,
0: menina das olhos dos olhos do Senhor, aí de quem tocar. O Senhor quer te consolar porque Ele é bom, independente da circunstância. Talvez a sua circunstância seja uma circunstância de muita tristeza, de muita dor, mas se você se entregar ao Senhor hoje, o Senhor vai te consolar.
1: Aleluia.
0: Quer se entregar para o Senhor hoje? Levanta a sua mão, você precisa desse Deus. Se eu posso garantir a você, tenha coragem de levantar a sua mão e dizer: não, eu quero esse Deus aí, porque o negócio está feio, viu? Eu quero esse Deus porque a situação não é fácil, não. Quer se entregar ao Senhor teu Deus? Ao Senhor que será o teu Deus? O Senhor quer te conhecer. O Senhor quer ver o seu coração confiado nele. Com confiança no Senhor, meus irmãos, nós alcançamos tudo quanto nós desejamos, alinhados com o pensamento de Deus.
1: Aleluia.
0: Quer Deus na sua vida? Faz assim com a sua mão. Desviados, vocês que não se entregaram ao Senhor ainda, faça assim com as suas mãos. Os irmãos vão visitar vocês aí. Visita ali o irmãozinho ali, olha. Vai lá, fala com ele. Quem mais entrega a sua vida ao Senhor. É tão bom ter esse Deus vivo, meus irmãos, que é nosso consolo, é nosso conforto. Nós vivemos num momento, eu diria, muito difícil na história, não só do nosso país. As coisas estão numa inversão muito ruim. Nós precisamos do consolo e do conforto do nosso Deus. Você precisa. É isso, nós estamos querendo oferecer para você um Deus poderoso, para você ser consolado por Ele. Olha, meus irmãos, vou dizer a vocês uma coisa, que eu sempre falo isso, tem irmãos que não acreditam. Nós pregamos a palavra de Deus, eu sei que sou servo de Deus, são servos de Deus, mas nós somos iguais. Tem dia que nós estamos angustiados, precisamos do consolo de Deus. Tem dia que nós estamos, temos receios, precisamos da ajuda de Deus. Por que você não se entrega ao Senhor? Entrega-te a Deus. Tempos difíceis, não é verdade? A sociedade parece que massacra pessoas que fazem a vontade de Deus, porque são aspectos, eu diria, da sociedade que não conseguem se redimir, não por pura e simples rebeldia, mas pela sua própria natureza. E isso cria um contraste realmente. Mas é isso, meus irmãos, é isso. Isso é previsto. Eu vou orar pelas pessoas que estão se entregando ao Senhor. Vou orar pelas pessoas que estão voltando para Deus.
1: Aleluia.
0: Fecha os seus olhos, Senhor meu Deus, Senhor meu Pai.
1: Glória a Deus.
0: Receba essas pessoas nas tuas mãos. Pessoas que estão aqui, pessoas que estão em casa. Pessoas, Senhor meu Deus, que estão se entregando ao Senhor. Pessoas que estão reconciliando-se com o Senhor. Senhor meu Deus, receba essas pessoas. Purificai-as de todos os seus pecados. Lavai-as na sua palavra. O Senhor conhece esse coração, Senhor. O Senhor conhece, o Senhor vê a sinceridade desse coração. Eu peço ao Senhor, escreva o nome dessas pessoas no livro da vida. Mas isso pertence ao Senhor fazer. Eu peço ao Senhor, ajuda essas pessoas, meu Deus, a terem entendimento da grandiosidade de uma vida espiritual abundante. Senhor meu Deus, receba essas pessoas, entra no coração delas, viva na vida delas, e que essas pessoas sejam vitoriosas em todas as coisas, e acima de tudo, ó Deus, estejam registradas para alcançar a glória do Senhor no dia da sua vinda. Receba essas vidas, ó Deus, preserva essas vidas, ó Pai, em nome de Jesus Cristo, nosso Salvador. Amém, Senhor, amém. Podem bater as palmas para Jesus, meus irmãos, bata as palmas para Jesus. Louvado seja o nome do Senhor Jesus, graças a Deus. Fica de pé em nome de Jesus, põe a mão sobre a sua cabeça. Nós temos um Deus que nos consola porque Ele é bom.
1: Aleluia.
0: Deus te consola porque Ele é
1: bom.
0: Deus te consola porque Ele é
1: bom.
0: A segunda parte agora, além dele ser bom, ele é? Hein? Fortaleza na hora da angústia. Deus te consola porque ele conhece os que nele confiam. Põe a mão na sua cabeça. Receba o conforto de Deus. Receba o conforto de Deus para a sua vida, para a sua casa. Receba tudo que você precisa receber do Senhor. Senhor meu Deus, coloca as tuas mãos nestas vidas que estão perante o Senhor. Senhor meu Deus, coloca as tuas mãos nessa vida, Senhor, que está clamando por um milagre. Essa pessoa que está dizendo, eu preciso de um milagre. Coloca a sua mão, ó Deus, para confortar, para consolar, para ajudar. Coloca a sua mão, Senhor meu Deus, para abençoar essa igreja. Esse povo está na presença do Senhor para ser abençoado pelo Senhor. Coloca a sua mão, Senhor meu Deus, para tornar as questões difíceis dessa vida questões resolvidas. Senhor meu Deus, às vezes somos cercados pelo adversário, às vezes, Senhor meu Deus, as nossas circunstâncias são circunstâncias ruins, às vezes, Senhor meu Deus, nós estamos em desespero, mas nós conhecemos o nome do Senhor e confiamos no Senhor. Sabemos que o Senhor é a nossa fortaleza no momento da angústia. Sabemos que o Senhor é bom e que o Senhor virá para nos consolar, para nos confortar. Abençoa essa igreja, Senhor meu Deus, com as tuas bênçãos. Abençoa esse povo com as bênçãos das tuas mãos. Senhor, quantos corações estão impregnados pela dor nesse momento. Quantos corações, ó Deus, estão tão carentes de socorro, de ajuda. Estenda as tuas mãos, Senhor meu Deus, para ajudar essa vida aqui agora, nesse lugar. Estenda as tuas mãos, Senhor meu Deus, para fazer dessa vida uma vida vitoriosa. Eu creio no poder do Senhor, eu creio no poder do sangue de Jesus Cristo. Eu creio que o Senhor é poderoso para levantar essa pessoa que por alguma razão desfaleceu, meu Pai. Senhor Deus, que ninguém morre por cair, mas por permanecer caído. Por isso eu sei que o Senhor vai levantar essa pessoa agora. Sei que o Senhor vai entrar nessa casa, nessa família e fazer maravilhas. Meu Deus, em nome de Jesus Cristo, esta pessoa que está no mais terrível grau de depressão, Senhor. Essa pessoa oprimida pelo adversário. Essa pessoa que o inimigo, ó Deus, tem roubado dela a alegria, tem roubado dela a paz, tem roubado dela tantas coisas, ó Deus, boas, e essa vida se tornou uma vida amargurada. Senhor meu Deus, em nome de Jesus, põe a sua mão agora, põe a sua mão, conforta esse coração, cura essa enfermidade. Eu sei que o nosso adversário, meu Deus, ele vem com força, ele vem para destruir, ele vem para acabar com as pessoas. Mas sei também, ó Deus, que o Senhor é a nossa fortaleza no momento da angústia. Em nome de Jesus Cristo, meu Deus, em nome de Jesus Cristo, eu repreendo todo o mal que oprime esse corpo. Eu repreendo todo o mal que oprime essa vida. Em nome de Jesus Cristo, eu repreendo todas as setas malignas. Eu repreendo todas as setas do diabo, do inferno. Eu repreendo agora. Eu repreendo todo o poder satânico. Não resista, espírito imundo, à oração desse povo, a minha oração como servo de Deus, como ungido do Senhor. Não resista a minha oração e a oração dessa igreja. O socorro presente na angústia, o Deus fortaleza e consolo na angústia, o Deus poderoso e bom em qualquer circunstância. É desse Deus que eu estou falando, espírito maligno, em nome de Jesus. Para a glória desse Deus eu te ordeno, vai embora. Vai embora, porque essa pessoa está aqui na presença de um Deus que a ouve, um Deus que está ouvindo esse gemido, essa pessoa que nem tem mais palavras para orar e só geme. Senhor meu Deus, atenda o gemido desse coração, dessa alma. Repousa a tua paz sobre esse povo, Senhor meu Deus. Abra portas que se encontram fechadas, Senhor. Essa enfermidade que a medicina diz que não tem solução, Senhor meu Deus, o Senhor é a nossa solução. O Senhor é Deus poderoso para fazer maravilhas, milagres, como também para curar, ó Deus, não necessariamente na produção de um milagre, mas o Senhor é Deus quem cura, é Deus quem faz maravilhas, é Deus quem abençoa. Abençoa, Senhor meu Deus, a vida financeira dessa pessoa também, essa família, ó Pai, que precisa do mover da salvação lá no meio dela. Em nome de Jesus, ó Deus, eu confio, Senhor, que o Senhor está agindo agora. Eu confio que o Senhor está entrando nessa vida, nesse coração, nessa casa e fazendo maravilhas agora. Eu confio, ó Deus, que essa tristeza está indo embora. Eu confio, meu Deus, que essa debilidade está sendo vencida. Eu confio que esse câncer está sendo vencido. Eu confio que esse demônio está saindo dessa casa, dessa vida. Espírito imundo, você não vai ficar. Tem Deus vivo aqui e estamos orando a esse Deus vivo em nome de Jesus Cristo. Meu Deus, que a bênção do Senhor esteja sobre essa igreja, que a bênção do Senhor esteja sobre esse povo, que a proteção das tuas mãos esteja sobre essa gente, Senhor, que essas pessoas estejam guardadas pelo Senhor, a cada passo, a cada momento, no trabalho, em casa, às vezes locais perigosos que tem de frequentar, que o Senhor esteja lá sendo o escudo, sendo a fortaleza, sendo o socorro presente no momento da angústia e da necessidade. Senhor meu Deus, em nome de Jesus, abençoa, Senhor, com bênçãos celestiais. Abra o portal das tuas bênçãos e derrama abundantemente do seu poder sobre essas vidas, sobre essas famílias, sobre essas pessoas. Quantas pessoas, ó Pai, estão aguardando do Senhor a possibilidade de exercer um ministério dentro da sua obra. Quantas pessoas estão buscando do Senhor, ó Deus, uma oportunidade para fazer a sua obra, para levar a sua palavra. O Senhor é conhecedor de corações, o Senhor é conhecedor de vidas. Eu não sei quantas lágrimas já rolaram por esse rosto, mas o Senhor tem contabilizado cada uma delas. Senhor, a obra pertence a Ti. A obra é do Senhor, é o Senhor é quem é poderoso para levantar, o Senhor é quem é poderoso para fazer uma grande obra, o Senhor é quem é poderoso para abençoar, para levar os seus servos em paz, para colocar palavras nessa boca, para fazer com que vidas venham ao conhecimento da sua verdade. Que desça, Senhor, a sua unção sobre todos esses comprometidos contigo, esses, ó Deus, que tem essa vontade de fazer a sua obra. Meu Deus, traga alegria, traga do seu poder, manifesta a sua graça, seja com essa igreja, seja com esse povo. O Senhor conhece esse coração, o Senhor conhece essa vida, o Senhor conhece essa trajetória. Senhor, eu sei que o Senhor é poderoso para fazer cumprir o desejo desse coração que está alinhado à sua vontade. Venha, meu Deus, repousar do seu poder sobre essa vida. Venha, Senhor Jesus, repousar da presença do Espírito Santo sobre essa vida, seja com esse povo, seja com essa igreja, seja com essa gente, em nome de Jesus Cristo. Que não falte da sua paz sobre essa casa, que não falte do seu amor sobre essa vida, que não falte da sua presença sobre esse coração que tem sede de ti, em nome de Jesus Cristo. Fortaleça essa igreja e a todos nós, ó Deus, em nome de Jesus Cristo. Todos digam amém. Nós vamos, meus irmãos, orar por vocês. Podem confiar que Deus ouviu a oração de vocês. Digam comigo assim, meus irmãos: a paz do Senhor Jesus, a paz do Senhor Jesus, a paz do Senhor Jesus. Eu agradeço a todos vocês de todo o meu coração. É um prazer ver vocês aqui, meus irmãos. Bem-vindos sempre. Não importa a igreja que você congrega, está aos pés do Calvário, somos irmãos em Cristo. Deus abençoe nossos irmãos obreiros, colaboradores. Obrigado, queridos colegas de trabalho. Obrigado aos músicos, obrigado a todos vocês. Obrigado, meus irmãos, que Deus os abençoe.
2: Ouvintes, que Deus abençoe vocês por tudo quanto vocês tem feito pela obra do Senhor também. Abençoe essa multidão presente aqui, é uma multidão, graças a Deus por isso, e que nós possamos sempre caminhar juntos, de mãos dadas, sempre na mesma direção. Que Deus abençoe vocês, Deus abençoe todos vocês, ouvintes. Fiquem com Deus e até a próxima oportunidade. Eu sou o pastor Lourival de Almeida, esse é o programa Voz da Libertação, e nós somos da Igreja Pentecostal Deus é Amor.
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1: É isso aí, nós estamos em uma constante guerra, em uma constante exatamente, batalha contra o mal. E nós guerreamos assim, nós batalhamos em oração. É de joelho dobrados que nós vencemos as guerras, que nós vencemos os ataques do inimigo.
0: Aleluia.
1: Não tem outra forma, né, pastora?
0: Não tem.
1: A não ser de joelhos dobrados, em oração, clamando a Deus, né?
0: Exatamente. As armas que o Senhor deixou nas nossas mãos, né? Então temos que batalhar a guerra contra o mal. Inclusive, essa sexta-feira, sede mundial, guerra contra o mal. Em todas as nossas igrejas pentecostais, amor, usando as nossas armas que o Senhor nos entregou, o quê? A palavra de Deus, o jejum, a oração. Então nós vamos guerrear nessa madrugada e eu tenho certeza que a presença de Deus vai entrar na sua casa. Todos os que fazem parte do Ministério de Intercessão Global, orando junto conosco, pastor Fabrício, os irmãos do Norte, Nordeste, do Sul, Sudeste, até os irmãos mineiros lá da sua terra, pastor
1: Fabrício. Todo mundo, até os mineiros orando conosco, aleluia, clamando, buscando a presença do Senhor. Não somente receber a oração, mas orar conosco.
0: Muito importante.
1: Não é, pastor? Porque é muito importante orarmos uns pelos outros. Uhum. Mas nós também precisamos fazer a nossa parte. Né? Nós precisamos orar, precisamos buscar a Deus e também fazer o bem. Como olha assim, só, pastor? Enviar essa live, convidar outras pessoas também, compartilhar.
0: Isso é importante.
1: Para que outras pessoas possam orar conosco, buscar ao Senhor conosco. Talvez você conheça alguém que precisa muito de oração, que precisa muito despertar buscando a presença de Deus, não somente para receber bênçãos materiais. É claro que o Senhor nos abençoa, sim, com bênçãos materiais, mas o mais importante é o fortalecimento espiritual.
0: Exatamente.
1: Não é?
0: Exatamente.
1: É o Senhor nos dá graça, nos dá força para que estejamos na sua presença, porque a maior batalha do inimigo contra a nossa vida é para nos arrancar da presença de Deus.
0: Exatamente. Hã? E você pode fazer isso, então, como o pastor Fabrício disse, você pode compartilhar essa live aí, mande nos grupos, mande para as pessoas que você conhece. Não fique com essa bênção só para você, não pense só em si. Não fique só assistindo, como o pastor Fabrício disse. Ore junto. Então faça uma ação, seja um evangelista virtual. Você que não é inscrito também no nosso canal do YouTube, aproveita, se inscreva no nosso canal. Siga aí também nas redes sociais. Manda o seu pedido de oração. Muitos pedidos de oração também enviados,
1: pastor. Muitos pedidos. O pessoal, eles enviam porque creem que nós oramos em conjunto, que nós clamamos a Deus juntos.
0: É verdade.
1: E o Senhor responde. É isso aí. Envie o seu pedido de oração. Deixa aqui o nome da pessoa que precisa, se tiver alguém que está internado, se tiver alguém precisando de um milagre, o nosso Deus é o Deus de milagres. Então envia para nós aqui o seu pedido de oração e nós vamos estar orando e intercedendo por você. Pastor, eu toquei num assunto aqui sobre fazer o bem e eu me lembrei que nós já estamos no mês de agosto.
0: Meu Deus, agosto vem.
1: Nós não podemos deixar de lembrar os irmãos. Eu sei que os irmãos não se esqueceram.
0: Então, por favor, não se esqueça.
1: Não se esqueça.
0: A gente não vai deixar.
1: Com certeza. É o mês da beneficência cristã. É o agosto verde. Todas as igrejas engajadas conosco neste mês da beneficência cristã. E nós teremos o nosso culto especial.
0: Exatamente. Né,
1: do aniversário da Fundação Reviver aqui na sede mundial. E nós já estamos lembrando você, hein? Já no comecinho do mês, tem alguns dias ainda, mas nós estamos lembrando você para você não marcar outro compromisso
0: por
1: estar
0: favor,
1: conosco.
0: Por favor, esteja conosco, não marque outro compromisso. Estamos falando bem antes, então, que pastor Fabrício lembrando, estou lembrando também. Então, você não pode perder, você precisa estar conosco aqui. Já prepara o seu donativo também, é o mês da beneficência, você já fez algo bom para alguém? Você já doou alguma coisa? Não? Então, prepare aí essa doação para trazer nesse dia, pastor Fabrício.
1: Sim, será muito bem-vindo, porque vai ajudar pessoas que precisam, pessoas necessitadas. Fundação Reviver, o braço assistencial da Igreja Deus e Amor, as instituições Reviver. Então, participem. Venha, traga a sua doação e Deus vai te abençoar muito. Bom, nós já temos experiência com Deus, você já tem experiência com Deus. Não é? É o único sacrifício aceitável diante de Deus que nós fazemos com as nossas mãos, que é aceitável diante de Deus, é ajudar o próximo.
0: Exatamente.
1: não é?
0: Tem aquelas pessoas que falam, pastor Fabrício, ó, já há menos de 2 minutos nós iniciamos a oração, sim, mas tem aquelas pessoas que dizem, irmão, eu não tenho nada aqui, eu queria dar alguma coisa aqui boa, mas eu não comprei nada, eu não sei o que levar, mas eu quero levar. Então você pode preparar uma oferta também, dar uma oferta no dia, não pode?
1: Com certeza, preparar uma oferta.

0: oferta especial.
1: Isso.
0: Isso é bíblico, não é? Isso é bíblico. Ofertar, ajudar a casa de Deus, ajudar a obra social, isso é bíblico. Nós temos sempre mostrado, pastor, os trabalhos, o que temos feito, a Fundação Reviver, não é? A Help também.
1: Também junto.
0: Não é? Mesmo, que está em conjunto.
1: Andando juntas.
0: Andando junto. Porque a Fundação Reviver, a Help, é a Igreja de Deus e Amor.
1: Exatamente.
0: É o braço assistencial.
1: Exatamente. A Igreja de Deus e Amor é uma presidente, uma Irene Miranda. A Fundação Reviver, presidente, uma Irene Miranda. Help, Associação Reviver Help, uma Irene Miranda, presidente de honra também. Então, é uma instituição só,
0: uma instituição, praticamente. Sim, né? Sim. Quando eu falo da Fundação Reviver, quando eu falo da Help, eu me lembro daquilo que nós passamos lá no Rio Grande do Sul, pastor, alguns anos atrás,
1: verdade,
0: aquelas enchentes.
1: De verdade.
0: Foi. Meu Deus, a Fundação Reviver foi essencial.
1: Olha só.
0: Apoiando aquele povo,
1: você
0: sabe?
1: Você que estava pastoreando o Estado naquela época, né?
0: Naquela época. Chegou a carreta Reviver, com consultório médico.
1: Oh, glória. Né?
0: E bênção. Muitos outros apoios. Através de quê? Através da sua oferta, da sua doação. E olha que eu estou falando somente do Sul, naquela época.
1: Tivemos outros episódios
0: outros
1: também, né?
0: Outros episódios.
1: Talvez não com tanta intensidade, né? Uhum. Tão difícil como foi esse, mas tivemos outros lugares com problemas também. E a Fundação e a Associação estavam ajudando.
0: E continuamos apoiando, porque você tem apoiado a obra de Deus.
1: Exatamente. Pastor Fabrício, 23 horas, 59 minutos e nós já estamos nos preparando aqui para iniciar a oração. Tem aquele que gosta do tapetinho, da almofadinha,
0: verdade,
1: da cadeirinha, ou orar em pé. Ora do jeito que você quiser, mas ore conosco, não é verdade?
0: O importante é orar, o importante é buscar a presença de Deus. Meia-noite em ponto, nós vamos falar com Deus, o nosso Pai. Querido Deus e amado Pai, aqui estamos em Sua presença uma vez mais. Senhor, primeiramente eu quero lhe agradecer por esta riquíssima oportunidade que o Senhor me concede de estar aqui, que o Senhor nos concede de estarmos aqui. Reconhecemos a Sua bondade e o Seu cuidado diário. O Senhor é um Deus fiel. O Senhor tem cuidado de nós em todo momento, em todo tempo. O Senhor tem sido um Deus de providência, o Senhor tem sido um Pai zeloso que tem cuidado de nós em mínimos detalhes. Senhor, eu estou aqui neste momento para clamar juntamente com centenas e centenas de pessoas que neste momento se curvam diante de Ti para buscar a Sua face, para buscar o Seu rosto, porque a Sua palavra quem nos ensina, buscar-me-eis e me achareis quando me buscardes de todo o vosso coração. E eu estou aqui, Senhor, te buscando de todo o meu coração, não somente com os lábios, mas com o meu coração, Senhor, entendendo que nós precisamos de Ti mais do que tudo, entendendo que nós precisamos de Ti, Senhor, mais do que tudo nessa vida, porque o Senhor é o primeiro, o Senhor é o alfa, o ômega, o princípio e o fim. E nós precisamos do Senhor no nosso coração e na nossa vida. Eu oro agora, Senhor, em favor da nossa vida espiritual, em favor da vida espiritual de todas as pessoas que estão agora orando e clamando comigo. Porque o mais importante, Senhor, é estarmos bem contigo. O mais importante é estarmos alinhados com os seus propósitos. E eu lhe peço, meu Deus, em nome de Jesus Cristo, que o Senhor possa nos ajudar, que o Senhor possa nos fortalecer para que nós possamos estar mais em Sua presença em oração, para que nós possamos buscar mais a Sua face em oração, de manhã, no meio do dia, à noite, pela madrugada, buscar ao Senhor sem cessar para que nós possamos vencer as astutas ciladas do inimigo. Senhor, fortalece a nossa força no jejum, Senhor, para que possamos jejuar, sim, porque o jejum é bíblico. Restaura a nossa força do jejum, porque quando nós estamos jejuando, nós estamos dizendo que nós temos fome e sede de Ti, Senhor. E nós queremos nos saciar com a presença do Seu Espírito Santo e com a Sua presença. Restaura, Senhor, a nossa força no jejum neste momento. Restaura, Senhor, a força deste irmão, desta irmã, que está orando comigo, que talvez não tenha conseguido jejuar, talvez não tenha conseguido separar um tempo para ler a Bíblia, para meditar na Sua palavra, que talvez não tenha conseguido um tempo para oração, Porque todas as vezes que esta pessoa coloca um propósito no coração de separar um momento para estar em sua presença orando, ou jejuando, ou santificando, alguma coisa acontece e acaba tirando o Senhor, esta pessoa do foco. Mas eu te peço agora, ó Deus, restaura a nossa força para que nós possamos orar mais, para que nós possamos jejuar mais, para que nós possamos estar constantemente em sua presença, buscando ao Senhor, para que possamos estar em espírito de oração em todos os lugares onde estivermos, ó Deus, para que possamos fazer a sua vontade e para que possamos glorificar o seu nome. Senhor, eu oro pela sua igreja e oro também pela santificação da sua igreja. É a sua palavra que nos ensina que nós devemos nos santificar hoje para que o Senhor possa fazer maravilhas amanhã, para que o Senhor possa se manifestar no nosso meio. Santifica-nos, ó Deus, através da sua palavra. A sua palavra é a verdade. A sua palavra é que nos purifica, a sua palavra é que nos santifica, Senhor. Abre, meu Deus, a nossa mente, o nosso entendimento, para que nós possamos entender a sua palavra, para que nós possamos ter discernimento, para que o inimigo não venha tirar de nós a compreensão certa e correta daquilo que o Senhor quer falar conosco pelas Sagradas Escrituras. Porque aquilo que o inimigo quer fazer hoje, Senhor, é tirar o discernimento do seu povo, da sua igreja, quanto à sua palavra, para que as pessoas não entendam claramente o que o Senhor está dizendo, o que o Senhor está falando, para que eles não sejam completos. E nós somos completos a partir do momento que nós ouvimos o Senhor falar conosco através da palavra, e nós entendemos aquilo que o Senhor está dizendo. Nós ouvimos a sua voz e entendemos que é a voz do Senhor, porque a sua palavra quem diz, as minhas ovelhas ouvem a minha voz, e nós somos ovelhas suas, Senhor. Por isso eu lhe peço, fala conosco a cada dia, pela sua palavra. Fala sim, Senhor, nos dai entendimento a cada dia. Usa a nossa vida para que possamos também mencionar a sua palavra para outras pessoas, ó Pai. Onde estivermos, lá no nosso bairro, no local onde moramos, lá na faculdade, lá no local de trabalho, usa esta pessoa em suas mãos como um instrumento de poder para pregar o seu evangelho, para pregar a sua palavra, para dar testemunho, Senhor, daquilo que o Senhor fez por ela. Porque é isso que a sua palavra nos ensina, Senhor. Quando nós testemunhamos aquilo que o Senhor fez na nossa vida, nós estamos falando das suas grandezas, nós estamos falando das suas maravilhas, Senhor. E quando nós testemunhamos para as pessoas todas as maravilhas que o Senhor fez na nossa vida, nós estamos falando do seu poder e estamos trazendo as pessoas para junto de ti, Senhor. Ah, meu Deus, nós não nos envergonhamos do evangelho, porque o evangelho é poder de Deus para a salvação do ser humano. Muito obrigado, Senhor, por esta chance, por esta oportunidade que o Senhor nos dá de pregar a sua palavra e de levar a sua mensagem. Eu quero orar agora, Senhor, por todos os pastores que estão no campo pregando a sua palavra, aqueles que estão, Senhor, fora do país, aqueles que estão em lugares difíceis, em lugares distantes, ó Deus, que o Senhor possa visitá-los agora, que o Senhor possa restaurar a força, Senhor, dos teus filhos e das suas filhas, porque nós sabemos que não é fácil estar cuidando de um rebanho, que não é fácil, Senhor, está no campo fazendo a sua obra, mas nós sabemos que o Senhor sustenta e que o Senhor é aquele que dá vitória para aqueles que atenderam o seu chamado e estão ali obedecendo e fazendo a sua obra. Eu oro não somente pelos pastores, mas eu oro também pelas esposas dos pastores, eu oro pelos filhos dos pastores, Senhor, pedindo a ti para visitá-los agora, pedindo ao Senhor para abençoá-los, meu Deus, em nome de Jesus, porque os ataques malignos, as retaliações malignas contra a vida dos pastores, da família deles, são muitas, ó Deus, em todos os aspectos, em todos os sentidos, mas eu lhe peço agora, Pai, em nome de Jesus, que o Senhor possa visitar a família dos pastores, os filhos dos pastores, ó Pai, com a Tua bênção, dando livramento, repreendendo todo o mal, repreendendo todo ataque do maligno, em nome do Senhor Jesus Cristo. Ó, meu Deus, eu oro também por aqueles que estão fazendo a obra missionária e estão em países diferentes, de culturas diferentes, Senhor, muitas vezes com dificuldades, até com idioma, mas eles estão ali, obedecendo o seu ide e pregando a sua palavra. Usa, Senhor, os teus servos, dê a eles estratégias, ó Pai, para que possam ganhar almas naquele país. Dê a eles, Senhor, mecanismos para que eles possam atrair as pessoas para ouvir a sua palavra, que o Senhor possa revelar o seu desejo ao coração deles, que o Senhor possa revelar a sua vontade ao coração desses pastores e que haja, Senhor, arrependimento no coração das pessoas. Ah, Senhor, é o Senhor quem faz isso, através do seu Espírito Santo, que haja arrependimento quando eles ouvirem a sua palavra, a pregação do Evangelho, que haja, Senhor, batismos grandes para a glória do seu nome, de pessoas transformadas, de pessoas arrependidas, de pessoas que recebem a sua palavra e guarda, Senhor, que haja batismos grandes, grandes colheitas de almas, tanto aqui no Brasil quanto no exterior, ó Deus. Usa a nossa vida para que isso aconteça, Senhor. Eu quero orar também por aquelas pessoas que estão se preparando para descer às águas batismais. Eu quero orar por estas vidas, eu quero orar por estas almas, Senhor, porque muitas vezes o inimigo vem com tantas dúvidas, tentando impedir esta pessoa de descer as águas. Às vezes, quando está próximo ao batismo, ó Pai, o inimigo vem atacando a mente dessas pessoas, colocando muitas dúvidas, muitas questões, para que elas não desçam as águas batismais. Mas eu oro por elas, pedindo, Senhor, que o Senhor possa repreender estas setas do mal, estas setas do maligno, essas barreiras, esses impedimentos, para que estas pessoas possam descer as águas, cumprir a justiça divina, como ensina a sua palavra, e que estas pessoas não sejam somente discípulos, mas que eles sejam missionários, que anunciem o seu amor e que preguem a sua palavra de todo o coração. Visita agora, visita neste momento, Senhor, estas pessoas que estão se preparando para descer as águas batismais. Mas, Senhor, eu quero interceder juntamente com esta pessoa que está orando conosco, por todos aqueles que estão deixando aqui o seu pedido de oração, por todos aqueles que estão deixando aqui, ó Pai, o seu pedido, colocando diante do Senhor os seus problemas, colocando diante do Senhor as suas dificuldades. O Senhor é o Deus que resolve tudo. Para ti não existe impossível. E é isso que a sua palavra nos ensina, que nós devemos lançar, Senhor, sobre ti as nossas ansiedades, o nosso medo, a nossa insegurança, aquilo que nos traz medo, nós trazemos diante de ti, Senhor, para que o Senhor possa nos dar vitória, para que o Senhor possa nos ensinar, nos orientar, como lidar com as situações difíceis, como lidar com as situações, ó Pai, que nós muitas vezes nós não sabemos o que fazer. Toma, Senhor, esta pessoa em suas mãos, toma, Senhor, esta mãe, este pai, que talvez está com problemas com o filho, com a filha, e não sabe como lidar com a situação. Dê a ele entendimento, dê a ele sabedoria, Senhor, dê a esta pessoa as palavras certas, para que possa falar no momento momento certo, Senhor, porque muitas vezes nós erramos por não ter, Senhor, entendimento, ou às vezes, ó Pai, porque às vezes nós seguimos o nosso próprio pensamento, mas eu lhe peço, Senhor, coloque no coração deste Pai agora a sua vontade, o seu querer, para orientá-lo, Senhor, como falar com os filhos, esta mãe, para orientá-la como falar com os filhos, Senhor. Eu oro por esta família, eu oro pela salvação desta família. Sim, meu Deus, eu peço ao Senhor para trabalhar de forma poderosa, para trabalhar de forma especial, salvando esta família, este pai, esta mãe, para que possam estar em sua presença e para que eles possam, Senhor, receber o melhor de ti, porque quando nós estamos em sua presença, nós vivemos o melhor do Senhor para a nossa vida, que é desfrutar da sua santíssima presença. Sim, Senhor, entra com providência agora, vai repreendendo toda a opressão maligna, toda a obra do mal, Senhor, que tem colocado esta família em brigas, que tem colocado esta família em contendas, que tem colocado esta família em dissensão. Vai repreendendo agora, em nome do Senhor Jesus Cristo, nós expulsamos todo o mal agora. Saia, saia toda a obra do mal, saia toda a obra maligna que tem colocado separação dentro desta casa, que tem colocado separação nesta família, que tem colocado esta ira, este ódio no coração do pai contra o filho, no coração do filho contra o pai. Nós repreendemos agora, em nome de Jesus Cristo. Toma, Senhor, em suas mãos quantas famílias que já não se falam mais, quantos pais que às vezes têm tanto tempo que não falam mais com os filhos, Senhor, quantos filhos que às vezes têm tanto tempo que não falam com os pais, e eles estão perdendo a sua bênção, Senhor, porque a sua palavra que ensina que os pais não devem suscitar a ira nos seus filhos, e os filhos devem honrar os seus pais, mas o inimigo sabe, Senhor, que se ele coloca um contra o outro, nós ficamos distante, as famílias ficam distante da sua bênção. Eu lhe peço agora, repreenda esse laço maligno, esta obra do mal que tem lutado, que tem pelejado contra esta casa, contra esta família. Senhor, eu oro também, ó Pai, em nome de Jesus Cristo, pedindo a tua bênção por esta pessoa, Senhor, que talvez está passando por um momento financeiro muito difícil na vida, e nós sabemos que o Senhor é o Deus que pode nos abençoar em todas as áreas da nossa vida, mas talvez, Senhor, o inimigo com seus laços, com as suas estratégias, fez com que esta pessoa, Senhor, se endividasse, entrasse em um beco sem saída. Eu lhe peço agora, Pai, que o Senhor possa dar entendimento, sabedoria para esta pessoa, para que possa administrar a sua vida financeira, Senhor, para que possa administrar os seus bens. Sim, Senhor, porque o seu Espírito Santo, ele nos dá esta clareza, esse entendimento, quando nós buscamos a sua face, ó Pai. Abra a mente, o entendimento desta pessoa, Senhor, em nome de Jesus Cristo, dai a vitória, porque o Senhor é o Deus que nos dá vitória e que nos resgata. Sim, meu Deus, eu quero orar por esta pessoa que não consegue dormir à noite, que talvez, Senhor, já tomou vários medicamentos, tem feito consultas, passado no médico, mas tem uma insônia terrível, que não consegue dormir, e às vezes quando dorme, parece que não descansa, o corpo está sempre cansado. Ah, Senhor, toma esta pessoa em suas mãos, ó Pai, traga paz para esse coração, traga tranquilidade para o coração desta pessoa, meu Deus, para que ela possa ter um sono, ó Pai, que descansa, para que ela possa ter, meu Deus, um sono abençoado. Vai repreendendo agora, Senhor, em nome de Jesus, todos os maus pensamentos que permeiam na mente desta pessoa, atribulando o pensamento desta pessoa, fazendo ela sofrer por antecipação, mesmo, Senhor, que talvez aquilo que está permeando a mente dela não vai acontecer, mas muitas vezes, sofrendo por antecipação, esta ansiedade que está no coração desta pessoa, vai repreendendo agora, em nome de Jesus, ó Deus, derrama o seu bálsamo sobre o coração desta pessoa, derrama, Senhor, o bálsamo sobre a mente desta pessoa, para que ela possa descansar, para que ela possa ter noite em paz, para que no outro dia possa se levantar, seguir a vida, ir para o trabalho, ó Deus, e ter as suas responsabilidades, mas para isso nós precisamos da sua bênção, nós precisamos que o Senhor toque sobre a vida dessa pessoa agora, em nome de Jesus Cristo, ó Deus, eu lhe peço agora para visitar os hospitais, ó Deus, eu lhe peço a bênção não só por aqueles que estão sobre um leito de enfermidade, mas também pelos profissionais que estão ali trabalhando, Senhor, que estão fazendo o seu trabalho, dedicando a sua vida para cuidar daqueles que estão convalescendo, que precisam de cuidado, Senhor, e são noites e noites, muitas vezes cansativas, estressantes, lidando com todo tipo de problema, lidando, Senhor, com várias situações. Então eu te peço para visitar agora os profissionais da saúde que estão de plantão, ó Deus, dai a eles a tua bênção, fortalece a mente deles, fortalece o físico deles, para que eles possam vencer a sua jornada de trabalho e possam cuidar bem daqueles que estão precisando dos cuidados. Tomem suas mãos as enfermeiras, tomem suas mãos, Senhor, os médicos, aqueles que estão trabalhando lá no hospital também, na área de segurança, na área da administração, os técnicos, Senhor, tomam todos em suas mãos, ó Pai, porque o inimigo tenta lançar os seus dardos, ó Pai, para prejudicar as pessoas de várias formas, de várias maneiras, e eu peço a sua bênção por esses profissionais de saúde, porque eles são importantíssimos na vida daqueles que estão precisando de cuidado, porque são eles que administram ali as medicações, são eles que fazem os atendimentos para aquelas pessoas que muitas vezes chegam sem esperança, que muitas vezes chegam sem força, Senhor. Toma os doutores em suas mãos, aqueles que neste momento estão fazendo cirurgias, Senhor, cirurgias complicadas, que duram muitas horas, e eles estão lidando com a vida, Senhor. Aleluia, toma a vida desses doutores, desses médicos nas suas mãos, ó Pai, que não seja somente o conhecimento acadêmico deles, mas que seja a sua bênção sobre a vida deles, ó Pai, porque se o Senhor não abençoar, se o Senhor não colocar as mãos, ó Deus, nada acontece, nada tem sucesso. Ora, mas teclama labais. O sucesso, Senhor, é somente quando o Senhor abençoa. É somente quando o Senhor coloca as mãos. Porque uma pessoa, por mais que ela seja capacitada, se não for o Senhor, não tem nada feito. Coloca as tuas mãos, ó Pai, sobre o anestesista que está ali aplicando, fazendo cálculo da anestesia que o paciente tem que tomar. Toma, Senhor, em suas mãos. Aqueles enfermeiros que estão agora, Senhor, administrando a medicação venosa, toma eles nas tuas mãos agora, Senhor, dai a eles o entendimento, dai a eles sabedoria. Eu lhe peço, Senhor, em nome de Jesus, eu quero orar também por aqueles profissionais que altas horas da noite, eles são chamados nas ambulâncias para atender as ocorrências, Senhor, nas estradas, eles também correndo risco de vida, Senhor. Toma a vida deles nas suas mãos agora, visita eles neste momento, porque enquanto nós estamos aqui orando, são várias situações que estão acontecendo neste momento, e o Senhor é o Deus onipresente, onipotente, aleluias, oh Deus onisciente. Eu sei, Senhor, que todas as situações que estão acontecendo nesse exato momento, o Senhor está vendo. E o Senhor está no controle de todas elas, Pai. Toma-se em suas mãos. Nós oramos, Senhor, eu oro. Eu peço a sua bênção por esses profissionais, por essas pessoas que são tão importantes. Eu peço a sua bênção também por aqueles que estão trabalhando na área da segurança, Senhor. Pelos policiais que estão na rua agora. Pelos policiais que estão nas ruas neste momento. Por aqueles também que estão nos postos policiais. Sim, Senhor, colocando a vida deles em risco para a segurança da sociedade. Ah, Senhor, que esses pais possam retornar para suas casas em paz, em segurança. Que esses profissionais de segurança possam retornar para casa, Senhor, de manhã em paz. E aqueles que vão assumir depois deles também possam entrar em paz e possam sair em paz. Guarda eles, ó Deus. Em nome de Jesus Cristo nós oramos por eles. É a sua palavra quem diz que nós devemos orar por estas pessoas. Eu oro também pelos governantes, Senhor. Sim, é o nosso dever. E eu peço que o Senhor estenda as suas mãos sobre eles, aqueles que estão no governo, aqueles que estão no poder, coloca sim as suas mãos, porque tu és um Deus poderoso e a nossa nação precisa da sua bênção. Nós clamamos ao Senhor, não somente pelo Brasil nós clamamos, mas nós clamamos também pelo mundo, Senhor, aqueles países que estão em guerra, quantas pessoas perdendo as suas vidas, as crianças inocentes que estão morrendo, Senhor. E nós não estamos vendo aqui, estão distante de nós, mas são vidas que estão ali sofrendo, ó Pai, e nós oramos por eles, mesmo à distância, porque o Senhor é quem governa todas as coisas, o Senhor está no trono do universo, o Senhor governa o universo, e eu lhe peço para visitar aqueles países, Senhor, onde tantas pessoas estão sofrendo. Ah, meu Deus, vai visitando agora com seu poder América do Sul, América do Norte, a Ásia, Oceania. Vai visitando agora, Senhor, com teu poder, com a tua bondade. Olha, Senhor, por aquelas crianças que foram abandonadas, ó Pai, aquelas crianças que muitas vezes são deixadas nas ruas, nos abrigos. Toma a vida dessas crianças em suas mãos, ó Deus, aquelas crianças, ó Pai, que têm sofrido muito, Senhor, às vezes até abuso, toma a vida dessas crianças em suas mãos, ó Pai, tenha misericórdia, faça a sua obra, Senhor, nós oramos por elas, nós rogamos por esses pequeninos que precisam muito do socorro divino, e o Senhor é o Deus que nos socorre. O salmista disse: eleva os meus olhos para os montes, de onde me virá o socorro? O nosso socorro vem do Senhor Jeová, que fez os céus e que fez a terra. Eu clamo, Senhor, porque eu sei que o Senhor nos responderá. As nossas orações não são palavras lançadas ao vento. As nossas orações são respondidas pelo Senhor. As nossas orações, ó Pai, elas são respondidas sim. Eu tenho experiência disso. Quantas vezes nós oramos, nós clamamos a Ti e o Senhor nos deu vitória. E eu estou seguro de que o Senhor nos dará vitória em todas as coisas, porque o Senhor é o Deus poderoso. Ó Deus, eu quero orar também, ó Pai, neste momento, por aquelas pessoas que nesse instante estão viajando, aquelas que estão agora em alta madrugada, talvez viajando, Senhor, por causa do trabalho, toma a vida delas em suas mãos, a vida desse caminhoneiro que está ali, Senhor, talvez com seu caminhão parado neste momento, orando conosco, pedindo a sua bênção, guarda ele nessas estradas, Senhor, guarda esta pessoa que está nesse carro, Senhor, e está, talvez esta pessoa que está agora indo para tomar um voo, que o Senhor possa cobrir com o sangue de Jesus Cristo, que o Senhor possa dar o livramento de todo mal. Sim, meu Deus, eu te peço de todo o coração. Senhor, eu quero orar também em favor de todos os estudantes, ó Pai, em favor deste universitário, esta pessoa que tem lutado, tem feito a sua faculdade, às vezes, meu Deus, mesmo com tanta dificuldade, trabalhando, cansado, mas está lutando por um sonho, ela tem um propósito no coração, que o Senhor possa fortalecer esta pessoa agora, que o Senhor possa dar graça a ela, Senhor, para que ela possa chegar ao final e tomar posse da bênção, ó Pai. Eu oro não somente por aquele que está na faculdade, eu oro também por aquele que está fazendo um curso profissionalizante, eu oro, Senhor, por esta pessoa que está lutando, que está batalhando por um objetivo, e talvez a dificuldade tenha sido tão grande que tem momentos que ela pensa em desanimar, mas que o Senhor possa colocar as suas mãos para que ela possa prosseguir, que o Senhor possa dar a vitória a ela, que ela possa chegar até o fim, ó Pai, porque o Senhor abençoa aqueles que perseveram. Abençoe sim, Senhor, os professores que estão ali nas salas de aula, dedicando a vida, ensinando, Senhor, os docentes, que o Senhor possa usá-los, abençoar a vida deles, ó Deus, em nome de Jesus Cristo. Ó Deus, eu te peço pelos nossos pastores, pelos nossos irmãos que estão aqui no seminário, se preparando para ir para o campo, pregar a sua palavra. Sim, Senhor, que eles sejam abençoados e possam guardar no coração todas as instruções que eles têm recebido para atender as igrejas, para fazer a sua obra com excelência. Porque a obra é sua, Senhor, o rebanho é teu, a igreja é tua. Então, que eles possam fazer o melhor, que nós possamos fazer o melhor, porque para ti, Senhor, eu quero orar mais uma vez em favor de toda a diretoria, Senhor, pedindo que o Senhor possa continuar abençoando todos os diretores, a nossa irmã Irene Miranda, a nossa presidente, usando a tua serva poderosamente, Senhor, abençoando a vida dela, da irmã Débora, do pastor Lorival, do Davi Miranda Neto. Abençoe, Senhor, toda a diretoria, pastor Marco Magno, que está aqui ao meu lado, a sua esposa, pastor Gerry e a sua família, pastor Wilson, a sua família, pastor Antônio Osmar, a irmã Maria Josefina, que o Senhor possa usar a nossa vida para a honra e a glória do seu nome, Senhor. Eu oro, porque eu sei que o Senhor está aqui conosco, ouvindo o nosso clamor, ouvindo a nossa oração, Pai. E eu tenho certeza que o Senhor nos responderá, porque Tu és fiel. O Senhor é o mesmo ontem, hoje e eternamente. Eu clamo de todo o coração, Senhor, e creio na bênção do Senhor para a nossa vida, Pai. Aleluia, Jesus.
1: Sim, meu Deus, aleluia. Meu Deus, meu Deus, em concordância, coração do seu servo, nós continuamos clamando, Senhor, nessa madrugada. Sim, Senhor. Pedimos perdão, Senhor, dos nossos pecados, das nossas falhas, reconhecemos as nossas fraquezas, as nossas misérias. Sim, meu Deus, reconhecemos, Senhor, meu Pai, a nossa justiça, como diz a sua palavra, nossa justiça própria, como um trapo de imundice, Senhor, meu Deus. Pedimos perdão por tudo, Senhor. Somos falhos mesmo. Falhamos, Senhor, meu Deus, em todos os momentos. Senhor, meu Deus, nos pensamentos, atitudes, palavras, gestos, olhares, situações. Senhor, deveríamos fazer e não fizemos. Não deveríamos ter feito e fizemos. Senhor, meu Deus, tem misericórdia de nós. Pedimos a misericórdia do Senhor nesse momento, que é a causa de não sermos consumidos. A graça do Senhor. Sim, grande Deus, querido, e agradecemos. Agradecemos o Senhor por tudo que o Senhor tem feito. Agradecemos, grande Deus, pelos grandes livramentos. Agradecemos o Senhor, meu Deus, pela nossa família, pelos nossos familiares. Agradecemos, Senhor, meu Deus, pelas nossas crianças, pelos nossos adolescentes, pelos nossos jovens. Agradecemos pela vida dos nossos pastores, pela nossa diretoria. Nós agradecemos, Senhor, pela vida dos nossos membros, Senhor, os nossos irmãos na fé. Agradecemos, Senhor, por todos que estão orando conosco nesse ministério de intercessão global, Senhor. Agradecemos pela vida de cada um. Sim, grande Deus, querido, todos que oram conosco ali no Nordeste, aqueles 9 estados, estão orando conosco. o norte do Brasil, Senhor meu Pai, todo o sudeste, o sul, o centro-oeste, tão grande também, Senhor meu Deus, orando conosco e intercedendo pelas vidas nesse momento, meu Deus, nós agradecemos o Senhor, sim, meu Pai, porque nós deitamos, dormimos e levantamos porque o Senhor tem nos sustentado. Senhor, meu Deus, agradecemos pelas portas abertas, agradecemos por termos um trabalho, tanto, Senhor, meu Deus, batalhando, lutando, Senhor, por uma oportunidade, por um emprego, por um trabalho, e não conseguiram nada até agora. Se esforçaram, Senhor, fizeram, prepararam bons currículos, Senhor, contando das experiências. Sim, grande Deus, mas até agora as portas não foram abertas. Meu Deus, e nós que o Senhor abriu portas, meu Pai. Nós agradecemos o Senhor. Meu Deus, agradecemos. São tantos agradecimentos. O nosso coração se enche de gratidão, meu Deus. Somos gratos ao Senhor por tudo. Meu Deus querido, meu Deus poderoso, continua abençoando o seu povo. Oramos, Senhor meu Deus, intercedemos pela vida dos seus servos que enviaram e enviam os pedidos de oração. Sim, grande Deus, tantos pedidos. Senhor, meu Deus, eu estava acompanhando, lendo, Senhor, meu Deus, intercedendo aqui. Tantos pedindo livramentos, tantos apresentando familiares. Sim, meu Deus, colocando o nome dos familiares. São tantos pedidos, meu Deus, tantas causas, libertação, são tantas coisas, meu Deus. Responde à oração dos seus servos. Responde à oração dos seus pequeninos. Responde à oração da sua igreja. Alcança, Senhor, libertando. Alcança cada vida aqui, Senhor, cada nome colocado aqui, meu Deus, alcance essa vida em nome de Jesus Cristo. Meu Deus, tantas situações aqui, meu Pai, tantas situações difíceis até de explicar, Senhor, meu Deus, nós apresentamos ao Senhor, intercedemos neste momento e pedimos a sua ajuda. Ajuda, meu Deus, oh, aleluia, sim, meu Deus, querido, responde o clamor, Senhor, meu Pai. Meu Deus, querido, oramos pelo aflito, pelo necessitado. Intercedemos, Senhor, meu Deus, por famílias que estão unidas nesse momento conosco, clamando e pedindo a sua ajuda, pedindo uma providência, pedindo um livramento, pedindo mover do Senhor. Meu Pai querido, meu Pai amado, ouve, Senhor, essa oração. Ouve a oração do seu pequenino, ouve a oração da menina dos seus olhos, ouve a oração da sua igreja, meu Deus. Ouve a oração dessa mulher, meu Pai, que apresenta o esposo, que apresenta os filhos. Ouve a oração, Senhor, meu Deus, desse pai de família, desse chefe de família apresentando seus filhos, pedindo ajuda do Senhor para que eles tenham um futuro abençoado. Que o Senhor abençoe, dê oportunidades de estudo, dê um trabalho bom. Ouve a oração desse pai preocupado, Senhor, em levar a providência. Sim, meu Deus, em prover, meu Pai, para a família. Vem, Senhor, grande Deus. O Senhor é o Deus da providência. Vem provendo, Senhor, Jeová Rafá, Jeová Jirê. Sim, meu Deus, venha prover, Senhor, meu Pai, nós pedimos, grande Deus, alcança a dispensa, ajuda, Senhor, multiplica, prospera, abençoa, Senhor, o dizimista, o ofertante, abençoa, grande Deus, repreendendo também o devorador, repreendendo, Senhor, a miséria, repreendendo o gafanhoto, repreendendo os demônios que lutam contra as finanças, meu Deus, repreendendo, Senhor, meu Deus, todo mal, todo espírito maligno fazendo essa mulher, fazendo esse homem consumirem, gastarem desordenadamente, não conseguirem organizar as finanças. Queima esse mal, ajuda ele, ajuda ela, prospera, Senhor, abençoa, meu Deus, querido, meu Deus maravilhoso. Abre as janelas dos céus nessa madrugada. Vem sobre nós com a sua presença. Vem renovando, Senhor, os seus filhos. Renova, Senhor, meu Deus. Nós pedimos o renovo nessa madrugada. Nós pedimos, grande Deus, que o Senhor fortaleça aquele que está fraco. Nós pedimos, grande Deus, em nome de Jesus Cristo, levanta o caído, Senhor, meu Deus. Oh, grandioso Deus, grandioso Pai, esse que está caído e chorando nesse momento. Sim, meu Deus, porque ele cometeu algumas coisas, alguns atos. Ele fez algo, Senhor, que entristeceu o Senhor. Ela fez algo que entristeceu o Senhor. Foi contra a sua palavra. E nesse momento, Senhor, meu Deus, se encontra chorando, Senhor, meu Pai. Oh, grande Deus, mas o arrependimento chegou nesse coração, meu Pai. Lava, Senhor, meu Deus. Lava no seu sangue, grande Deus. Lava as vestes espirituais manchadas e salpicadas. E deixa, Senhor, meu Deus, alvas, brancas, limpas como a neve. Sim, grande Deus, em nome de Jesus. E levanta essa pessoa, grandioso Deus. Lava no sangue de Jesus Cristo. Aleluia! Sim, grande Deus, que a sua graça alcance esse coração, alcance essa vida, meu Pai. Oh, Senhor, meu Deus, Senhor, meu Pai, nós oramos por todos, meu Pai. Grandioso, que estejam, Senhor, meu Deus, nessa, que estiverem nessa situação, nessa madrugada, nós intercedemos por todos nesse momento e pedimos, grande Deus, alcança, alcança, muda a história dessa vida, Senhor, com o seu poder, com a sua misericórdia, com o sangue do Cordeiro Eterno, Santo, aleluia, vem, Senhor, meu Deus. Vem, grande Deus, vem, leão da tribo de Judá, vem, Senhor, meu Deus, sobre a sua igreja, sobre nós. Intercedemos, Senhor, meu Deus, neste momento com o Ministério de Intercessão Global. Alcança cada intercessor, fortalece cada intercessor. Aonde eles estiverem, fortalece, Senhor, meu Deus, em nome de Deus, levanta mais. Levanta intercessores da última hora, homens e mulheres compromissados com o Senhor. Homens e mulheres que o coração vem arder com desejo de orar, interceder pelas famílias, pelas nações, pela salvação das almas, pela obra missionária, pelos pastores, pela diretoria. Sim, grande Deus, levanta, meu Senhor, em nome de Jesus, intercessores. Transforma corações, meu Deus, que homens e mulheres, Senhor, meu Deus, chamados pelo Senhor para esse ministério de intercessão, tenham, Senhor, meu Deus, a chama queimando no coração. Sinto essa fome, Senhor. Põe fome, põe sede da sua presença. Fome e sede de buscar a sua face, de buscar a sua presença. Aleluia. Levanta, meu Deus. Sim, meu Pai querido. Nesse ministério de intercessão global, as irmãs do círculo de oração, os irmãos que oram nas igrejas, nas vigílias, levanta, Senhor, meu Deus, levanta, Senhor, meu Pai, os intercessores, os guerreiros, meu Pai, para guerrearem, para pelejarem, Senhor, meu Deus, em oração pela sua igreja, pela pregação do Evangelho. Oramos por essa nação, intercedemos por essa nação, grande Deus. Oramos pelos nossos governantes, grande Deus, pelas nossas autoridades, grande Deus. Nós pedimos, meu Senhor, faz, Senhor, um grande mover nesse país. Traz um despertamento para essa nação, meu Deus, em nome de Jesus Cristo. Destrona os demônios, meu Deus. Destrona Satanás, Senhor, meu Deus, em nome de Jesus Cristo. E que o nome do Senhor seja glorificado nessa terra de norte a sul, de leste a oeste, meu Deus. Que o nome do Senhor seja glorificado nesse país. Sim, grande Deus, sim, grande Pai, faz a sua obra. Meu Deus, converte os nossos governantes, grandioso Deus, trabalha, quebranta corações, Senhor querido, Senhor amado. Oramos pelos trabalhadores dessa nação, oramos pelo seu povo que trabalha, Senhor meu Deus, em nome de Jesus, que esforça as mãos, meu Deus. Sim, grandioso, vem, meu Pai, vem em nome de Jesus Cristo, ajudando os trabalhadores, ajudando os militares, Senhor, os profissionais da área da saúde, ajudando, Senhor, meu Deus, os advogados, o verdureiro, o feirante, o padeiro, o gari, Senhor, auxiliar de serviços gerais, o empresário, o microempresário, o professor, meu Deus, os trabalhadores dessa nação, os técnicos, engenheiros, todos, meu Senhor, nós oramos pelos trabalhadores. Pedimos, grande Deus, ajuda. Aqueles que trabalham no trânsito, Senhor, motoristas de ônibus, de caminhões, motoristas de aplicativo, os que estão neste momento em estrada, dirigindo, Senhor, os que trabalham nas madrugadas, os vigilantes, os seguranças, meu Senhor, os que trabalham em locais perigosos, Senhor, meu Deus, os porteiros, Sim, meu Deus, os zeladores, os que estão trabalhando nesse momento e estão orando conosco também, aproveitando o momento e orando conosco. Alcança, meu Pai. Ajuda, Senhor. Ajuda, Senhor, a esforçarem as mãos. Ajuda, Senhor, para que, Senhor, meu Deus, no melhor que fizerem, na excelência do trabalho deles, o nome do Senhor seja glorificado. Ajuda, Senhor. Ajuda aquele que está com dificuldade, aquele que está pedindo uma direção, aquele que está pedindo ajuda para resolver problemas terríveis, difíceis de serem executados, insolúveis, Senhor, para nós. Ajuda, Senhor, dando estratégia. Joga por terra o gigante nessa madrugada. Joga por terra, em nome de Jesus, as barreiras satânicas e demoníacas, infernais, Senhor, meu Deus, impedindo esse trabalhador, Senhor, meu Deus, de fazer o melhor. Vem, Senhor, meu Deus, vem também, Senhor, meu Deus, sobre o desempregado. Nós oramos, pedimos, abre uma porta, Senhor, em nome de Jesus Cristo. Abre, Senhor, meu Deus, uma porta. Meu Deus, já sentimos o Seu mover, a Sua presença nessa madrugada. Pedimos, grande Deus, misericórdia, queremos viver, Senhor, meu Deus, a Sua vontade, está no centro da Sua vontade, aleluia, sim, grande Deus, a Sua boa, perfeita e agradável vontade. Quantos que falam nesse momento, Senhor, meu Deus, que não sabem é o plano do Senhor? Quantos que falam nesse momento, Senhor, meu Deus, que já tem certeza que o Senhor já encerrou, já deu por encerrado? Meu Deus, nos ajude, ajude o Senhor. Ajude-nos, Senhor, a viver a Sua vontade. Os planos, os sonhos do Senhor para nós. Sim, meu Deus, os pensamentos do Senhor para conosco, que são pensamentos de paz. A Sua vontade para conosco, sim, que é boa, perfeita e agradável. Aleluia! Os projetos que o Senhor tem, meu Deus, para nós. Oh, grande Deus, querido Pai, nos ajude a viver. Nos ajude, Senhor, meu Deus e Pai, nos colocarmos na brecha, Senhor, meu Deus, no centro da Sua vontade, a vivê-la, Senhor. Nos ajude, meu Deus. Sim, grande Deus, temos sonhos, planos e projetos. Quantos, Senhor, que estão apresentando projetos ao Senhor aqui nessa oração, meu Pai? Ajuda a desenrolar, Senhor, meu Deus, conforme a Sua vontade, grande Deus. Projetos grandiosos, projetos medianos, Senhor, meu Deus, que sejam conforme a Sua vontade. E acima da nossa vontade seja feita a Sua, Senhor. Acima dos nossos sonhos, planos, projetos que apresentamos ao Senhor, seja feita a Sua vontade, grande Deus. Conforme a Sua vontade opera. Conforme a Sua vontade, Senhor, responde nessa madrugada. Responde, Senhor, a nossa oração. Vem, grande Deus, entrando na nossa casa. Vem, grande Deus, abençoando o nosso lar. Abençoa o lar dos Seus servos. Abençoa a casa dos Seus servos que oram comigo nesse momento. Entra, meu Deus, aonde chegar essa live, faz um grande mover. Leva a Sua paz. Em nome de Jesus, nós repreendemos as barreiras. Em nome de Jesus, nós repreendemos as trevas. Em nome de Jesus, nós repreendemos a contenda dentro dessa casa. Saia todo o mal agora. Nós ordenamos toda a legião dentro dessa casa, saia em nome de Jesus. Nós repreendemos agora todo o espírito do medo dentro dessa casa, saia em nome de Jesus. Meu Deus, quantas pessoas temerosas, quantas pessoas com medo, meu Pai. Quantas pessoas, meu Deus querido, quantas pessoas nesse momento com essa opressão maligna, pessoas oprimidas, meu Deus, pessoas, Senhor, com pesadelos, pessoas que não conseguem dormir, meu Deus, pessoas com medo de escuro, vendo vultos, ouvindo vozes, ouvindo risadas, meu Deus, pessoas sentindo gosto de sangue, Senhor, meu Pai, sem nenhum ferimento, meu Pai. Oh, grandioso Deus, nós repreendemos esse mal agora, esse espírito das trevas, esse espírito sanguinário, esse espírito do medo, saia dessa vida em nome de Jesus. Saia dessa casa em nome de Jesus. Nós repreendemos as forças malignas, satânicas e demoníacas e ordenamos, saiam em nome de Jesus. Espírito do engano, saia. setas malignas de enfermidade, meu Deus, demônios que trouxeram enfermidades para essa vida, Senhor. Essa pessoa passando no médico, meu Deus, e não consegue, os médicos não conseguem ter um diagnóstico. Essa enfermidade há tantos anos e não sai, Senhor, tantos tratamentos paliativos, tantas coisas e nada até agora. Nós pedimos, grande Deus, em nome de Jesus Cristo, que essa enfermidade, essa seta maligna seja queimada agora. Em nome de Jesus, desprende, espírito maligno, sai dessa vida, em nome de Jesus. Grande Deus, grande Deus, grande Deus, dá um renovo nessa madrugada. E da saúde também, Senhor, nós pedimos. Sim, grande Deus, nós queremos ter intimidade com o Senhor, profundidade. Queremos sair do raso, Senhor. Estamos andando no raso há muito tempo. Como Ezequiel, Senhor, meu Deus. Livro do profeta Ezequiel, Senhor, meu Pai, capítulo 47. Sim, meu Deus, aquele homem andando naquelas águas, Senhor, meu Deus, meu Pai. E cada 500 metros que ele passava, profundidade aumentava. Oh, Senhor, meu Deus, começamos com a água no tornozelo, meu Pai. Queremos mergulhar na parte funda, sair do raso. Sim, meu Pai. Falando de intimidade e profundidade com o Senhor, nós queremos sair do raso. Nos ajude a mergulhar, Senhor, nas águas do Espírito. Aleluia! Sim, grande Deus, profundidade com o Senhor. Vem renovando nessa madrugada. Vem entregando dons espirituais. Vem, grande Deus, enchendo o quarto dessa mulher agora, da sua presença. Vem, grande Deus, que ela sinta o calor do seu espírito. Enche o quarto desse homem, enche, Senhor, meu Deus, esse ambiente, meu Pai, agora, com a sua presença, em nome de Jesus Cristo, que essa pessoa sinta a presença do grande Deus, Rei dos Reis e Senhor dos Senhores, aquele que naquele dia todo joelho se dobrará e toda a língua confessará que Ele é o Senhor. Aleluia! Manifesta a sua presença nessa madrugada, grande Deus. Sim, meu Senhor. Sim, grande Deus, abre os céus, meu Pai. Abre os céus, meu Senhor. Olha esse que se encontra em um hospital. Olha esse quem se encontra em uma enfermaria. Olha esse, meu Deus, que está em uma maca. Olha esse, Senhor, meu Deus, que está com tantos cuidados, meu Senhor. Meu Deus, esse que se encontra na UTI, na CTI, meu Pai, alcança agora. Nós pedimos um milagre, meu Senhor. Essa madrugada, faz um grande mover. Aleluia, faz, Senhor, meu Deus. Oh, grande eterno. Vem, grande Deus, faz o milagre. Oramos, Senhor, meu Deus. Oramos, meu Pai, pedimos, levanta do leito. Cura, Senhor, ajuda essa pessoa que fez uma cirurgia, meu Pai, e está em um momento de recuperação. Ajuda a cicatrizar, Senhor, meu Deus, esses pontos. Ajuda nessa recuperação, meu Deus, não deixando que nenhuma inflamação, infecção se aproxime. Meu Deus, em nome de Jesus, olha esse que está preparado para fazer uma cirurgia. Usa as mãos do médico, prepara a melhor equipe. Em nome de Jesus Cristo, nós te pedimos, grande Deus, que o nome do Senhor seja glorificado. Meu Deus, esse que está fazendo tratamento, meu Pai, e descobriu câncer, meu Pai, na sua vida. Olha esse, Senhor, meu Deus, que está fazendo uma quimioterapia, uma radioterapia. Senhor, meu Deus, esse que está fazendo uma hemodiálise também. Ajuda, Senhor. Oh, grande Deus, querido, nós pedimos ajuda do Senhor, meu Pai. Vem, grande Deus, esse que já não tem mais nenhum tipo de tratamento, Senhor, meu Deus, todos os recursos que a medicina poderia trazer, Senhor, meu Deus, já foram esgotados, meu Senhor, é uma enfermidade em fase terminal, pedimos um milagre, Senhor, vem com um milagre, nós oramos nessa madrugada e pedimos um milagre, vem com um milagre, Senhor, meu Deus, sobre essas vidas, nós pedimos, grandiosíssimo Deus, aleluia, em nome de Jesus Cristo, que essa pessoa seja curada. Faz, Senhor, meu Deus, faz o milagre acontecer, glorifica o seu nome nessa madrugada, oh grandioso Deus, aleluia, te louvamos, meu Deus. Continua guardando as nossas criancinhas, continua guardando os nossos adolescentes, os nossos jovens. Oramos, Senhor, por todos os ministérios nessa igreja. Oramos pela sua igreja na terra. Oramos pela obra missionária. Oramos, Senhor meu Deus, por todos os departamentos, ministérios, Senhor meu Deus, na sua igreja. Oramos pelo Regenere, Senhor meu Deus. Oramos pela expansão. Oramos pelo Galileu. Oramos pelo IPDA Play. Oramos, grande Deus, pela nossa escola teológica, Deus e Amor. Oramos pelas mulheres de fé, pelos homens de fé. Oramos, grande Deus, pela obra social, meu Senhor, as instituições reviver, nós oramos, meu Pai. Sim, grandioso Deus, que o Senhor dê o crescimento, que o Senhor continue dando a direção, a visão, que o Senhor continue usando, Senhor, a nossa diretoria deliberativa, executiva. Sim, em concordância com o coração do seu servo, pastor Fabrício Beata, Senhor, nós apresentamos a nossa diretoria. Sim, grande Deus, continua usando, direcionando, trazendo a visão. Alcança a nossa irmã Ireni, dá saúde para sua serva agora, alcança ela, meu Pai, fortalece ela, continua usando, continua enchendo ela da sua presença. Alcança a nossa irmã Débora Miranda também agora, nesse momento, fortalecendo a sua serva e usando ela. Senhor, nosso querido pastor Lorival de Almeida também, vem, Senhor, em nome de Jesus Cristo, vai sobre a vida do seu servo, Senhor meu Pai, em nome de Jesus Cristo, tocando ele do alto da cabeça à planta dos pés, fortalecendo, dando saúde, em nome de Jesus, e usando na sua obra. Alcança, Senhor, o presbítero Davi Miranda Neto, meu Deus, continua usando o seu servo, fortalecendo ele, trazendo a visão, em nome de Jesus Cristo, meu Deus, toda a diretoria executiva. Oro por todos, meu Pai, e eu peço, continua usando, continua dando a visão, continua fortalecendo, livrando, abençoando, sim, os nossos pastores, Senhor meu Deus, os nossos pastores em todo o Brasil, os nossos pastores no exterior, meu Deus, nós oramos, pedimos por cada um, pastores, presbíteros, diáconos, cooperadores, evangelistas, professores, sim, meu Deus, nós oramos por todos, colaboradores, todos, Senhor, músicos,

Deus, sim, grandioso, sim, poderoso, e abençoa aquele que abrir o coração e abrir as mãos, meu Pai. Oh, grandioso Deus, nós oramos por esse dia, por essa festa, que o nome do Senhor seja glorificado, Senhor, tremendamente nesse dia, em nome de Jesus Cristo, meu Deus querido, meu Pai, aleluia. Faz um grande mover, Senhor, meu Pai, nós te pedimos, Senhor querido, Senhor amado. Nós precisamos tanto do Senhor, meu Deus, nós precisamos tanto. Intercedemos, Senhor, por aqueles que precisam, Senhor, também, precisam muito também, Senhor, como aqueles que estão em situação de rua, Senhor, aqueles que estão nos albergues, Senhor, aqueles, Senhor, meu Deus, meu Pai, que estão em casas de recuperação, Senhor, aqueles, meu Deus, meu Pai, quantas crianças, Senhor, meu Deus, nos orfanatos, oh, Senhor, meu Deus, meu Pai, quantas crianças com histórico tão ruim, Senhor, meu Deus, em nome de Jesus nós intercedemos pelas famílias, intercedemos pelas nações que estão em guerra, Senhor, meu Pai, em nome de Jesus, que o Senhor faça cessar o derramamento de sangue. Em nome de Jesus, nós repreendemos esse espírito sanguinário e violento atuando nesses países. Meu Deus, pedimos a paz para essas famílias, para esses povos e nações. Pedimos que o Senhor abra, Senhor, meu Pai. Abre, Senhor, meu Deus, em nome de Jesus, as portas para a pregação do Evangelho. Senhor, nós te louvamos. Senhor, meu Deus, nós te bendizemos e pedimos, continua, Senhor, nos ensinando, continua direcionando, continua fortalecendo, continua, Senhor, meu Deus, nós precisamos de ti, continua, Senhor, abrindo nosso entendimento para a sua palavra, em nome de Jesus Cristo, meu Deus querido, queremos aprender do Senhor que é manso e humilde de coração, nos ajude a dar fruto. Nos ajude o fruto do Espírito, Senhor, meu Deus, a aparecer na nossa vida. Em nome de Jesus, meu Deus, Senhor, meu Pai. Eu quero pedir perdão nesse momento pela minha fraca memória. São tantas coisas, meu Senhor. Grande Deus, mas aquilo que a minha fraca memória, Senhor, meu Deus, não me trouxe. Oh, grande Deus, que o Senhor alcance e faça. Ouve, Senhor, meu Deus, meu Pai, esse ministério de intercessão global. Eu encerro aqui agora a oração, mas muitos continuarão, Senhor. Continua ouvindo, continua fazendo, operando nessa madrugada. Senhor, nós te pedimos, grande Deus, e te agradecemos. Certos da resposta e certos da vitória, em nome de Jesus. Aleluia. 00:56. Toda glória, toda honra, todo louvor sejam dados ao Senhor Jesus. Eu tenho certeza que você foi abençoado. A presença do Senhor foi aí na sua casa. Aleluia. Você que orou comigo, você que orou conosco nesse ministério de intercessão global da Igreja Pentecostal Deus e Amor. A palavra de Deus nos diz em Romanos capítulo 10: se cremos com o nosso coração e confessarmos com os nossos lábios, seremos salvos. Você só precisa crer para ser salvo. Você que ainda não aceitou Jesus, não entregou a sua vida nas mãos de Jesus Cristo para que Ele seja o seu Salvador, faça isso agora comigo, neste momento especial. Se você puder, levante a sua mão. Ore comigo assim, repita comigo essas seguintes palavras. Diga assim: Senhor, nesse momento eu peço perdão dos meus pecados e das minhas falhas. Eu entrego a minha vida em suas mãos, seja o meu Salvador pessoal. Escreve o meu nome lá no céu, no livro da vida, e me sela para aquele grande dia da vida eterna, em nome de Jesus. Aleluia. Melhor decisão que você poderia tomar na sua vida. Entre em contato conosco. Queremos acompanhar você nesse início da sua caminhada com Jesus Cristo. E nós vamos batalhar junto com você. Entre em contato conosco através do e-mail ou número do WhatsApp que nós estamos deixando aqui. O e-mail: queroaceitarjesus@pda.com.br. queroaceitarjesus@pda.com.br. E o número do WhatsApp, que é o 11 São Paulo 950-94-46-45. Entre em contato conosco agora. Temos uma equipe de pastores preparada para atender você com todo amor, com todo carinho, tá certo? Porque nós queremos acompanhar você nesse seu início da caminhada com Jesus Cristo. E seja bem-vindo à família Deus é Amor. 00:50

0: 9, vou ficando por aqui. Muito obrigado pela sua companhia nesse momento. Todos os dias nós estamos em oração aqui no Ministério de Intercessão Global da Igreja Pentecostal Deus e Amor. Faça propósitos de oração e ore conosco e compartilhe essa live sempre. Não se esqueça disso. Sou seu irmão e amigo, presbítero Marco Magno. Orou comigo aqui, presbítero Fabrício Beata. Que Deus abençoe você, que Deus abençoe a sua querida família. Muito obrigado pela sua preferência. Fique na paz do Senhor Jesus.
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3: Senhor, meu nome é Alzira, quero contar um testemunho que aconteceu com a minha filha Cláudia. Assim, a minha filha Cláudia estava com uma dor muito grande no útero dela, sentia muita dor, aí ela foi e fez um exame, aí o médico constatou que ela estava com câncer. Aí a gente disse, meu Deus, e agora? Porque eu já tive também de seio e ela no útero dela. Aí a gente conheceu a irmã Jane. A irmã Jane fez um convite para a gente ir na igreja Deus é Amor. Aí nós fomos um dia tarde, numa quarta-feira, e veio a revelação para ela que ela ia ter uma grande libertação. Uma grande libertação que Deus ia fazer para ela. Para a honra e glória do Senhor, levou acho que mais ou menos uns 2 meses, ela sentiu muita dor forte na barriga, muita dor forte. Dali para cá, meus irmãos, não teve mais nada. Aí ela foi, consultou, o médico disse para ela assim, Cláudia, cadê o teu câncer que não está aqui? Ela disse assim, doutor, pergunta primeiramente para Deus e depois para minha mãe. Porque minha mãe orava com a igreja Deus é Amor e olha, ficou curada, graças a Deus. Meu nome é Alzira, moro no bairro Boa Vista. Agradeço esse Deus maravilhoso que eu conheci. Eu era católica, mas hoje já não sou mais. 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Amém.
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4: 1:03.
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2: 1:10 em São Paulo. Que Deus abençoe grandemente o seu lar, a sua casa, a sua família. Aceite a gloriosa paz de nosso Senhor e Salvador Jesus Cristo, do seu irmão e amigo, presbítero Rafael Gonçalves. Vamos juntos até às 5 horas da manhã, falando do amor de Deus, ouvindo belíssimas canções, testemunhos de fé e, é claro, contamos com a sua participação ao vivo pelo telefone DDD 11 3208 2790. Você vai nos ligar e vai nos deixar o seu nome e o nome da sua família para o grande clamor que iremos fazer às 2 da manhã, o clamor do socorro de Deus. Você também pode nos enviar a sua mensagem. O WhatsApp da Central de Produção Internacional é o DDD 11 98292 3392. Estávamos orando juntos com o pastor Fabrício Beata e também o pastor Marco Magno no Ministério da Intercessão. E creio eu que você está ansioso para o próximo clamor que iremos fazer às 2 horas. Por isso, ligue-nos 11 98292 3392 para nos enviar a sua mensagem de texto, ou 11 3208 2790 para que você possa falar conosco ao vivo e incluir o seu nome, o nome da sua família para oração.
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2: E nesta madrugada já vamos atender o primeiro ouvinte. Alô, a paz do Senhor. Bom dia.
3: Bom dia, Pai do Senhor.
2: Com quem eu falo?
3: Com a irmã Iraci, daqui de Vitória, Espírito Santo.
2: Irmã Iraci, a irmã deseja deixar o seu nome e o nome de seus familiares para oração?
3: Sim, meu irmão.
2: Fique à vontade.
3: Meu nome é Iraci Campos
2: Rodrigues. Certo.
3: O meu filho é Sebastião Paulino. É Leandro.
2: Miriam.
3: Paulo Renan.
2: E Cristiano. Mais
3: e
2: alguém?
3: Mais, porque são muitos, né, irmão? Se eu falar, são 37 netos.
2: Ah,
3: netos,
2: a família é grande.
3: Né?
2: Vamos colocar irmã Iraci em família.
3: É, tá, eu quero pedir oração também para minha irmã que está internada.
2: Qual o nome da sua irmã?
3: Alda Maria, é lá de Belo Horizonte.
2: Então. Vamos orar, em nome de Jesus.
3: Tá. E para a minha saúde, irmão, e a minha visão que Deus, eu tenho a promessa de Deus que Ele vai restituir minha visão.
2: Uhum. Vamos orar.
3: Irmão, ora por mim, tá.
2: Vamos
3: bom?
2: Interceder pela irmã, pela irmã, parente, familiar, todos que estão enfermos, desenganados pela medicina, para que nesta madrugada sejam visitados pelo Senhor. A paz do Senhor, muito obrigado pela sua participação, irmã Iraci. Uma excelente noite. 1:14, temos mais um ouvinte na linha que vai nos deixar o seu nome. Não só o seu nome, mas o nome de todos os seus familiares para oração. Vamos ouvi-lo. A paz do Senhor, bom dia.
4: Bom dia.
2: Com quem eu falo?
4: Com a Gisele.
2: Irmã Gisele, fala de onde?
4: De Goiânia.
2: A irmã deseja orações?
4: Sim, minha avó vai fazer uma cirurgia dia 15 agora, do olho.
2: Sim.
4: Aí o nome dela é Dona Hilarinha.
2: Uhum.
4: E pra mim, libertação, saúde, né?
2: Vamos orar. Vamos orar. Em nome de Jesus. Me dê, por gentileza, o nome e sobrenome da irmã para colocarmos na oração.
4: O meu é José Teixeira da Mata.
2: Amém.
4: E minha avó, Dona Hilarinha Silva da Mata, que é.
2: Anotado.
4: Cirurgia.
2: Mais alguém?
4: Não, só... Ah, tem um filho dela, que é meu tio, que chama Sim. Orlandino Rodrigues da Mata.
2: Nós vamos orar, em nome de Jesus.
4: Está com câncer, né? Estava fazendo a radioterapia, né? Uma oração.
2: Vamos orar. Para que nessa madrugada todos os enfermos sejam visitados pelo Senhor. Deus abençoe, irmã Gisele.
4: Amém. Obrigado, pastor.
2: Uma excelente noite na presença do Senhor. Nós que agradecemos. 1:16, estamos recebendo muitas ligações, o Brasil inteiro se preparando para o próximo clamor desta madrugada. E temos mais um ouvinte na linha, vamos ouvir e vamos conhecê-lo. A paz do Senhor, bom dia.
5: Paz do Senhor, bom dia.
2: Com quem eu falo?
5: Fala com a irmã Cida.
2: Irmã Cida, fala de onde?
5: Fala de Bauru.
2: Bauru, interior de São Paulo.
5: Isso.
2: A irmã deseja orações?
5: Irmão, é o motivo da minha ligação. Eu peço para o irmão me ajudar em favor de uma irmã minha, que ela chama Judite, que ela Deus recolheu um filho dela e ela está muito triste, né, irmão?
2: Ah, imagino, irmã. Imagino.
5: É
2: uma dor. Uma dor terrível. Uma dor terrível. Ela perdeu um filho nesses dias. E precisa Pô, muito
5: perdeu,
2: de oração.
5: Ele estava internado, problema de coração. Já está com rim, né, irmão? E pulmão, tirou 1,5 litros de água já 3 vezes agora, a última vez. 6 vezes, sabe? Então, né, Deus levou, irmão.
2: Vamos orar para que Deus conforte o coração da irmã Judite, de toda a família, nesse momento difícil.
5: É, irmão. Então, e Deus recolheu no dia do aniversário dele. Dia 27 agora.
2: Dia 27.
5: Dia 27, terça-feira.
2: 27 passada. De julho.
5: Isso.
2: Vamos orar pela família em nome de Jesus.
5: Amém. Eu não também para minha família nas mãos do Senhor também. Me ajude em oração.
2: Cida em família.
5: Ele ainda me levantei da oração. Família da irmã Cida também, né, irmão? A gente. O Senhor conhece desde o coração da gente, né? Minha
2: Sim.
5: família é salva, né, irmão?
2: Sim, verdade. Vamos orar pela salvação da família.
5: Salvo, graças a Deus. Né? Os dois, tem a filha, né? Os netos, a geração. Eu creio que o Senhor alcança a geração, né, irmão?
2: Sim, verdade. Ore conosco também. Vai ser um prazer.
5: Eu oro sim. Deus abençoe, irmão.
2: A irmã também. Uma excelente noite na presença de Deus.
5: Amém. Com o irmão também.
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2: Estamos também recebendo muitas mensagens pelo WhatsApp. A nossa irmã Sofia nos pede orações para toda a família. Vamos clamar sim, em nome de Jesus. Laqueces também nos ouve, nos manda um olá e pede orações pela família. A nossa irmã Ana Cristina, ela nos cumprimenta com a paz de Cristo, pede orações pelos seus filhos, para que Deus venha resgatar, venha libertá-los. Vamos orar, em nome de Jesus. A nossa irmã Magna também nos escreveu, nos pede orações para Nicolas, para Josiane e Elza. Vamos clamar, em nome de Jesus. Cremos que Deus vai visitar o seu lar, a sua vida e a sua família. A nossa irmã Thaís também nos enviou a sua mensagem. Ela nos escreve dizendo, estou aniversariando nesse dia. Glória a Deus, que Deus continue te abençoando, que Deus continue acrescentando os seus anos de vida e nós vamos clamar, vamos orar para que o Senhor venha sempre utilizar a sua vida de forma tremenda e poderosa. A Deusuíta também nos escreveu, ela nos enviou uma lista de nomes para que possamos orar e clamar. Ela é de Aparecida de Goiânia. Deus abençoe, irmã Desuíta. Nós vamos apresentar toda a sua família nas mãos do nosso Deus. Antes de continuarmos atendendo você, nós vamos àquele momento maravilhoso, o momento da palavra. Pão Diário com o pastor Lorival de Almeida. Ele traz para nós o seguinte tema, óculos espiritual. Vamos ouvir. E vamos ser edificados por Deus, o nosso Pai.
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7: Eu estou usando óculos agora, ouvintes, e eu sempre fui uma pessoa que sempre gostei muito de ler, da leitura. Mas eu confesso que a partir do momento que eu comecei a usar óculos, né? Primeiramente aquele óculos mais que, é vista cansada, mas depois aí você vê que a vista não vai descansar mesmo, vai ficar cada vez pior, não é? Aí você vai no oculista e ele dá um óculos mais forte para você. De repente, aquilo que parecia ser só de perto, você vê que já é de longe também. E às vezes a gente para refletir em coisas que parecem tão simples na vida, mas a gente tira lições na simplicidade, né? Você já pensou, ouvinte amado, se nós que digitamos, e eu tenho também o smartphone, e às vezes quero passar uma mensagem de WhatsApp, às vezes quero escrever alguma coisa, então a letrinha é um pouco menor, você acaba errando aqui, errando ali, mas com óculos a gente acaba errando menos, não é? Já pensou se nós tivéssemos óculos morais e espirituais para a gente errar menos também na vida? Errar menos também nas coisas espirituais. Mas se nós formos olhar assim, tipo, não é? Com mais profundidade, a gente vai perceber que a gente tem sim óculos espirituais e óculos morais, sim. A gente tem. A gente tem algo que nos faz enxergar muito melhor, ter uma visão totalmente sem nenhum tipo de embaçamento, que é a Bíblia Sagrada. Tem um hino que a gente gravou na nossa gravadora, né? Bíblia Sagrada, palavra revelada, luz do meu caminho, carta do meu Deus, estrela radiante para guiar o ser errante. Poesia pura, hein? É, a Bíblia é tudo isso, mas é também a autorrevelação de Deus, que tem o poder de nos orientar na vida e em todas as questões da vida. Já leu a Bíblia Sagrada hoje, pelo menos um pouquinho? Bíblia Sagrada, fiel padrão pela qual devem ser aferidas tanto a doutrina como também a conduta dos homens. Bíblia Sagrada, lâmpada para os nossos pés, luz para os nossos caminhos, ou para o nosso caminho também, pode ser na questão singular da coisa. A questão é que ela tem deixado de ser os óculos pelas quais ou pelos quais examinamos o mundo. A Bíblia Sagrada, infelizmente, passou a ser o objeto a ser examinado. Eu gosto muito de livrarias, uma pena que com o advento da internet muitas livrarias fecharam, não é? Mas no exterior ainda tem muitas livrarias, eu visito muito, principalmente essas livrarias antigas. Eu fui numa livraria que tem mais de mil e tantos anos, eu fiquei assim, como diz, bestificado de ver tanta coisa boa, né? Pois é, mas a gente acaba vendo coisas que chamam a atenção. A Bíblia Sagrada hoje, ela é examinada, entre aspas, esse examinada, né? Por qualquer um. E qualquer pessoa hoje tem a sua interpretação particular e tira suas conclusões, como algumas pessoas que concluíram ao lerem coisas que não eram interessantes para suas próprias vidas, vamos queimar a Bíblia. É a conclusão que chegaram, a Bíblia não serve para nada. Para essas pessoas, possivelmente não. Vi também Bíblias na versão A, B, C ou D. A Bíblia na versão feminina, a Bíblia na versão afro, a Bíblia do branco, a Bíblia do negro, a Bíblia na visão ariana. Então a Bíblia virou agora o objeto a ser examinado e interpretado, e por essa razão nós temos visto essas variantes interpretativas que, infelizmente, não é? Não tem feito bem. E não tem sido o óculos para que as pessoas enxerguem melhor e errem menos. Poderia falar, né, de tantas pessoas que tiveram a sua interpretação particularizada. As pessoas têm os seus pressupostos e interpretam a Bíblia à luz delas mesmas. Alguns levam a interpretação bíblica, não é? Conforme os seus fundadores, que acabaram criando grandes seitas, que infelizmente se enraizaram no planeta. Não quero citar nomes. Mas a palavra de Deus, a Bíblia Sagrada, ela deve reger a doutrina da igreja. e a vida dos crentes, não ao contrário. Não ao contrário. Existem pessoas também, por outro lado, que defendem o que pensam ser a doutrina bíblica com uma truculência tão grande, e isso não compete aos crentes em Cristo. Se tornam violentos. Se tornam violentos, e às vezes até violentos em palavras. A Bíblia não precisa de quem a defenda, mas a Bíblia Sagrada precisa de pessoas que a vivam. Pessoas que vivam a palavra de Deus, a Bíblia Sagrada. Não adianta se tornar violento, porque violência em nome da Bíblia, em nome da ortodoxia, é um absurdo. Quantas pessoas, ao defenderem o que julgam ser a doutrina correta, mesmo lendo a palavra de Deus, se utilizam de palavras de ódio, de ameaças, palavras vulgares, passando então a viver um zelo, mas sem entendimento. Eu entendo o zelo das pessoas. E, infelizmente, foi dessa forma que surgiram as fogueiras da Inquisição. Graças a Deus que hoje é proibido queimar aqueles que discordam da doutrina, né? Porque senão, já vi pessoas mandarem outras pessoas para o inferno dentro da Bíblia. A Bíblia Sagrada, ela deve ser tida por nós sim como óculos morais. E devemos usar esses óculos morais e cultivar essa conduta correta que a Bíblia Sagrada nos ensina. Devemos procurar viver como nós somos recomendados, tanto nos evangelhos como também nas epístolas. Paulo usa muitas expressões antes e depois, ou antes e agora. Como éramos antes e como somos agora. Nós temos testemunhos que a gente passa no nosso programa. E quantos testemunhos nós já ouvimos aqui de pessoas? Quantas pessoas testemunham como eram antes? E algumas chegam a dizer que só estão vivas porque um dia usaram ou começaram a usar os óculos morais da Bíblia. Ou seja, começaram a usar a Bíblia como seus óculos espirituais e começaram a cultivar essa ortopraxia, ou seja, essa conduta correta de se viver. Quantos eram brigões, andavam armados, batiam em outras pessoas, atiraram já em outras pessoas, alguns chegaram até a tirar a vida de outras pessoas. Tudo isso antes da conversão. Mas agora convertidos, agora vivendo sob a ótica da Bíblia, da palavra de Deus, são pessoas exemplares, pessoas boas e pessoas que choram até hoje as atitudes malfadadas do passado, mas sabem que foram transformadas, sabem que tudo mudou, não são mais o que eram, agora são pessoas salvas. Quantas pessoas foram totalmente transformadas, passaram por essa mudança radical, completa. Quantas pessoas que foram transformadas completamente e sobreviveram porque começaram a ver a vida e começaram a ver, enxergar, entender o que realmente é a vida, o que realmente vive e passaram a viver então a vida e a conduta proposta pela palavra de Deus. Mas tê-la como óculos morais é mais difícil e mais necessário. Veja você que eu falei primeiramente que ter a Bíblia como óculos doutrinários não é muito difícil. Mas tê-la como óculos morais é mais difícil, mas é preciso. Porque trata-se de vivê-la, trata-se de obedecer o seu ensinamento, mais do que defendê-la. Ouvinte, eu de todo o coração digo a você, vamos viver os ensinos bíblicos, principalmente os relacionais que tratam da vivência cristã, porque uma coisa que sobra ao mundo evangélico é o credo, é a crença, e o que falta é a conduta, e nós precisamos de que a nossa conduta seja pautada pela Bíblia Sagrada, e nós seremos então pessoas melhores. E nós seremos então pessoas com certeza de que nós temos a esperança de que vamos morar na glória de Deus e o nosso nome está no livro da vida. É muito difícil e chato, mas é preciso dizer. que muitos cheios de credo, muitos que até leem muito a Bíblia, muitos que fazem as suas declarações doutrinárias, infelizmente, por falta de conduta, por falta de transformação, por falta de um novo vocabulário e atitude, o comportamento não foi mudado, não houve transformação, infelizmente essas pessoas sofrerão um juízo maior. Não entrarão no reino de Deus, sofrerão um juízo maior, porque são conhecedores, mas não são fazedores, eu poderia dizer, seguidores fiéis, participantes daquilo que são conhecedores. Não houve transformação, embora acontecesse o conhecimento. Que Deus abençoe vocês, que Deus os guarde.
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2: 1:37 da manhã, já estamos de volta com todos vocês. Eu sou o presbítero Rafael Gonçalves. E olha, ouvinte, a cada minuto, a cada segundo, nos aproximamos das 2 da manhã. Às 2 estaremos fazendo o grande clamor do socorro de Deus. Você que nos enviou a sua mensagem, muito obrigado. O seu pedido já está anotado e vamos apresentar em oração nesta madrugada. A nossa irmã Maria nos enviou a sua mensagem, nos cumprimentando com a paz do Senhor Jesus. E ela também nos enviou uma lista de pessoas que precisam e muito de orações. A nossa irmã Cristiane nos deseja um ótimo dia. Ela nos escreve de Santo André, Grande São Paulo. Ela nos pede orações. Ela crê que através da intercessão pelo Mauro Gabriel, seu primo, ele pode ser curado. Ela crê que Deus pode fazer uma grande obra na vida dele, restaurando-lhe a saúde. Deus abençoe a irmã Cristiane, ore conosco. Daqui a pouquinho vamos apresentar também os doentes nas mãos do Senhor. 3208-2790, temos mais um ouvinte na linha que vai falar ao vivo conosco. A paz do Senhor Jesus, bom dia.
3: A paz do Senhor Jesus, irmão.
2: Com quem eu falo?
3: Irmã Aparecida, da cidade de Dourado,
2: Mato Grosso do Sul. Que bênção. Irmã Aparecida.
3: O dia foi então, que foi de quinta para sexta, foi. Eu liguei com a irmã. Eu sou de Dourado, irmão. Estou com um problema muito sério, irmão.
2: Sim.
3: O ano passado, os médicos falaram que eu ia estar inflamado.
2: Uhum.
3: Primeiro eu pedi que tinha um nódulo no meu direito.
2: Uhum.
3: Pois eu falei que era inflamado. Agora a doutora pediu outro exame, daí eu levei. O doutor falou que não tinha nada, que era pra mim acessar o xixi, eu fui. Aí ela falou que o nódulo no rim eu não tenho, não. Tá bom o nódulo, no dia tá bom. Mas só ela falou que o meu rim já tá funcionando só 37%, não tá mais funcionando 40%. Ela falou que não é caso de mundial ainda, né? Porque a mundial sempre chega a 10. Daí ela falou que só 37% e eu vou comparecer lá no escritório 2 vezes por ano. Ela falou.
2: Entendo.
3: Agora ela vai viver só em fevereiro. Pra ver como é que tá, né?
2: Sim.
3: Exame de fevereiro, vai mais pra ela. E o irmão põe a sua mão na oração.
2: Sim.
3: Só Deus fazer um milagre, uma obra.
2: Sim, irmã Aparecida.
3: Não precisa fazer uma mundial.
2: Vamos orar.
3: Só está 37%.
2: Vamos orar para que Deus restaure a sua saúde, principalmente a saúde dos rins, em nome de Jesus. Já está anotado, tá bom?
3: Tá bom. Eu queria pôr alguns nomes na nossa conversa.
2: Sim, pode falar os nomes, fique à vontade.
3: É tudo Pereira, Linda Maria Pereira, Rosa Cleide Pereira, Diana Pereira, Vitória Pereira, que é minha neta, estamos de Jardim, Mariana Pereira, Manuel Pereira, Isadora, Luísa, Miguel Arthur, Afonso, Ana, PVI e Diogo dos Pratas.
2: Está anotado, Estef, tá bom?
3: Eu e Estef Pereira.
2: Está anotado.
3: Orar em favor dele, eu vou fazer uma obra na vida do nosso lugar.
2: Em nome de Jesus.
3: Para mim, irmão, na vida da minha Pereira, da minha Pereira, Diogo dos Pratas. A gente tem esse menino pequeno ainda. Eles brigam demais.
2: Meu Deus. Vamos orar. Eu já anotei os nomes.
3: E a minha filha, o Cleide Priscila Pereira, irmão, ela deu chikungunya de uma vez.
2: Meu Deus.
3: Ela vai fazer 2 meses que ela deu essa enfermidade.
2: Vamos orar por ela também.
3: Ela trava, enche as pernas.
2: Uhum.
3: E Deus abençoe todos vocês da rádio. Irmão.
2: A irmã também.
3: Abençoada.
2: Às 2 da manhã, ore conosco em nome de Jesus.
3: Estou aqui
2: escutando as
3: orações.
2: Que bom. Tá bom. Ficamos felizes com a audiência da irmã. Uma excelente noite.
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2: 1h42, talvez você está triste, desanimado, se sente oprimido, depressivo, desesperado. Entre em contato conosco. Você não sintonizou esta emissora à toa. Deus quer falar com você. Deus quer abençoar a sua vida. Nós queremos anotar o seu nome, queremos ouvir você, queremos incluir a sua família na oração. Vamos ouvir mais alguém que está do outro lado da linha e vai nos deixar o seu nome e também os seus pedidos. A paz do Senhor Jesus, bom dia.
4: Bom dia.
2: Com quem eu falo?
4: Altair.
2: Altair, fala de onde, irmão Altair?
4: Aqui de Belo Horizonte.
2: Belo Horizonte, Minas Gerais. Que Deus abençoe.
4: Eu quero que você olhe para mim, para tirar toda a dor do meu corpo, porque está tudo doendo.
2: Vamos orar, sim. Em nome de Jesus. O irmão se encontra em casa nesse momento?
4: Oi?
2: O irmão se encontra em casa nesse momento?
4: Estou deitado.
2: Vamos orar. Feche os olhos. Eu quero interceder pela saúde do irmão. Bendito Deus e eterno Pai, nessa madrugada gostaria de interceder pela vida, pela saúde do nosso irmão Altair, que se encontra deitado, sentindo dores em todo o seu corpo. Toque agora, Jesus, e restaure. Toque agora, Jesus, e cure. Há poder no teu nome, há poder no teu sangue para restaurar a vida, a saúde deste que se encontra enfermo. Visite o seu lar agora. Onde quer que ele esteja, em Belo Horizonte, em sua casa, deitado, acamado, eu creio que em nome de Jesus, ele pode receber do Senhor nesse exato momento o milagre que ele precisa. Obrigado, Senhor. Preserve a vida do teu filho e a preserve com saúde. Amém. Irmão Altair, que Deus abençoe.
4: Amém.
2: O irmão deseja incluir mais alguém para a oração das 2h?
4: Minha família, lá em Vitória, Espírito Santo.
2: Altair, em família. Deus abençoe, irmão Altair.
4: Deus abençoe a ele, que está lá muito apertado. Assim, sendo explorado dos outros.
2: Entendo, entendo. Vamos orar para que Deus abra as portas. Em nome de Jesus.
4: Amém.
2: Foi um prazer falar com o irmão. Uma excelente noite na presença do Senhor.
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2: Onde quer que você esteja, continue nos ligando, continue nos enviando a sua mensagem. É um prazer receber você aqui, seja por ligações, seja pelo WhatsApp. Olha, nossa irmã Yamila nos enviou a mensagem dizendo: pastor, eu peço oração por toda a minha família. Eu estou ouvindo o programa Voz da Libertação em outro país. Muito obrigado, irmã Yamila, pela sua audiência. Já está anotado o seu pedido de oração. A nossa irmã Érica também pede libertação, pede bênçãos para o seu casamento, pede bênçãos para o seu emocional e psicológico. Nós vamos orar em nome de Jesus. Mais um ouvinte na linha. A paz do Senhor Jesus. Bom dia.
5: Bom dia, irmão.
2: Com quem eu falo?
5: Irmão Mário.
2: Irmão Mário, fala de onde, meu querido irmão?
5: Porto Alegre.
2: Porto Alegre, Rio Grande do Sul. Que Deus abençoe. O irmão deseja colocar o seu nome e o nome da família para oração?
5: Isso, Mariana.
2: Mariana.
5: Murilo.
2: Murilo.
5: Maria Laura.
2: Maria Laura.
5: É.
2: Mais alguém?
5: Pedro.
2: Pedro.
5: Em família.
2: Em família.
5: E é o nosso irmão da Deus de amor.
2: Obrigado. Deus abençoe. Ore por nós e estaremos orando pelo irmão e toda a família. Foi um prazer.
5: Fique na paz. Deus abençoe.
2: Amém. A paz do Senhor Jesus. Os nossos irmãos do Rio Grande do Sul, os nossos irmãos capixabas, os nossos irmãos também mineiros, estão nos ligando, enviando a sua mensagem. Todos estão na mesma fé, se preparando para o clamor do socorro de Deus. Nesta madrugada, Deus quer socorrer você e a sua família. E temos mais alguém na linha, vamos ouvi-lo. A paz do Senhor, bom dia.
6: A paz do Senhor, bom dia.
2: Com quem eu falo?
6: O meu nome é Maria Priscila, eu volto pedir oração em favor das minhas vistas. Eu estou com as vistas muito ruins e eu preciso congregar e está muito difícil.
2: Vamos orar, irmã Maria.
6: Pastor, eu quero que o senhor ponha o nome de Wilson, Giovanni e Gabriela, tá? E Cíntia.
2: Uhum. Wilson, Cíntia.
6: E Cíntia, Giovanni e Gabriela. A Gabriela está internada e a gente está orando por ela.
2: Amém. Vamos orar por aqui também.
6: Olha, eu vou orar 2 horas. Deixa eu falar com o senhor. Eu quero que ore pelas minhas vistas, porque eu quero congregar, pastor. Eu fui domingo, mas foi muito sacrifício. Mas eu quero ficar congregando direto lá na sede.
2: Ah, sim. A irmã fala conosco de onde? Qual cidade e estado?
6: É Itaquera, que cidade líder.
2: Ah, Itaquera.
6: É.
2: E a irmã está impossibilitada de ir todos os dias devido à sua visão.
6: É.
2: Oh, meu Deus.
6: Eu preciso ir, pastor. Eu estou sentindo muita falta.
2: Imagino.
6: O meu filho me levou domingo, mas eu preciso ir, pastor. Eu tenho condições de pagar um Uber para ir, mas quando não tem assim, a pessoa certa para ir junto.
2: Sim, sim. A irmã fica dependente de alguém para levá-la à igreja.
6: É, pastor. Deixa eu falar com o senhor. Eu fui, eu era de outro ministério, eu fui para a igreja, Deus na mão, fazer uma visita e não saí mais. Se eu contar para o senhor, eu fui curada do coração, que eu estava infartando, e fui curada mesmo, de verdade, o coração está forte.
2: Glória a Deus.
6: Em 2015, fui curada da vesícula, que tinha pedra na vesícula, tinha dor no estômago. Fui curada também, pastor.
2: Aleluia.
6: Então, eu, por causa de eu descobrir que a igreja Deus Amor é a diferença, eu acabei ficando lá, não saí mais. Minha família também vai lá.
2: E a irmã mantém a mesma fé.
6: Mesma fé.
2: Glória a Deus.
6: Eu fui para visitar e falei, hoje, aí eu falei, daqui eu não vou sair mais. É como diz o pastor. O pastor fala assim, aqui tem Deus.
2: É, tem Deus neste lugar, pastor Lorival de Almeida.
6: É, Lorival, pastor Lorival fala. E eu tive a comprovança, pastor, eu subi, eu entrei dentro da igreja, andando com falta de ar, problema no coração, morrendo. Saí de lá andando e fui fazer os exames, o médico falou que não tem nada no coração, o coração está perfeito.
2: Glória a Deus.
6: O cardiologista, quando foi fazer os exames, falou que tinha uma cicatriz, que eu tinha feito a cirurgia, não, foi Jesus.
2: Foi Jesus que lhe curou.
6: É, por causa disso, eu peguei um amor. Esse ministério, pastor, que eu faço meus propósitos para ajudar a Fundação Reviver, eu tenho os cofrinhos, eu deposito, eu mando fazer o depósito. Olha, pastor, é uma bênção, viu?
2: A irmã tem sido abençoada. Sim. Deus abençoe, irmã Maria, pelo seu testemunho. Sim. Aumentou a minha fé, a fé dos ouvintes de casa. E olha, mantenha essa mesma fé e creia no poder da oração. Continue crendo na verdade.
6: Ó, pastor, por causa do meu testemunho, muitas pessoas vai agora congregar lá. Eu falei de Jesus,
2: amém.
6: Pai, eles vão
2: entrar. Amém. Amém, tá, irmã Maria.
6: Fica na paz, tá?
2: A paz do Senhor, foi um prazer falar com a irmã.
6: Eu vou orar também entre 2 horas.
2: Isso, é exatamente isso que eu iria sugerir que a irmã pudesse fazer. Deus abençoe.
6: Eu fico esperando 2 horas para me orar. Eu
2: amém.
6: Já orei na oração da meia-noite e agora eu estou esperando.
2: Excelente madrugada, vamos orar juntos em nome de Jesus. 1h51, nós vamos falar agora sobre um quadro muito importante. Jessé Ávila vem com a família em foco, com o seguinte tema: ambiente seguro. Ouça e seja edificado em nome do Senhor.
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9: Olá, seja muito bem-vindo a mais um episódio do Família em Foco, um espaço dedicado a reflexões sobre relacionamentos, convivência e bem-estar familiar. Aqui falamos de temas que podem transformar o dia a dia da sua casa, sempre com base em estudos, mas de um jeito simples e prático. Você sabia que o elogio sincero pode fortalecer a autoestima, aumentar a motivação e melhorar a qualidade dos relacionamentos? Pois é, infelizmente, em muitas famílias é mais comum apontar os erros do que reconhecer os acertos. Com o tempo, isso pode enfraquecer os vínculos e diminuir o sentimento de valorização entre os seus membros, e por essas razões, hoje nós vamos falar sobre o papel dos elogios nas relações e como reconhecer o que há de bom nas pessoas pode transformar o ambiente familiar. A psicologia comportamental explica que comportamentos valorizados tendem a se repetir. Além disso, estudos sobre relacionamentos mostram que o reconhecimento fortalece a autoestima, promove segurança emocional e aumenta a sensação de pertencimento dentro da família. Um elogio sincero não alimenta o orgulho, ele comunica que a pessoa é vista e valorizada. Imagine uma criança que passa a semana toda se esforçando lá na escola. Daí, quando chega em casa, com uma boa nota, os pais apenas perguntam por que ela não tirou a nota máxima. Se tirou 9,5, por que não tirou 10? Aos poucos, ela pode sentir que nada do que faz é suficiente. Agora, imagine uma outra família em que os pais dizem: "Oh, meu filho,

0: relação a esse tema. Número 1, elogie atitudes e não apenas resultados. Em vez de reconhecer apenas quando alguém alcança um grande objetivo, valorize o esforço, a dedicação e a perseverança, porque isso incentiva o crescimento contínuo. Número 2, seja específico nos elogios. Em vez de dizer apenas, muito bem, muito bom, ótimo, sabe? Experimente dizer, olha, eu gostei da forma como você tratou o seu irmão com paciência. Meu amor, eu gostei da maneira que você me tratou tal dia. Você tem se esforçado nessa situação, muito bem. Então, elogios específicos têm muito mais impacto. Número 3, não economize palavras de reconhecimento. Muitas pessoas pensam coisas boas sobre seus familiares, mas nunca as dizem. Um simples, olha, eu tenho orgulho de você. Ou, ah, eu gostaria de agradecer pela sua ajuda. Exemplos como esses podem marcar positivamente o dia de alguém. Penúltimo, equilibre correção e incentivo. Corrigir é necessário, mas quando a família vive apenas de críticas, o ambiente acaba se tornando pesado. Então, o reconhecimento sincero fortalece os vínculos e torna as orientações muito mais bem recebidas. E número 5, faça do elogio um hábito dentro de casa. Procure terminar o dia reconhecendo algo positivo em seu cônjuge ou em seus filhos. Pequenos gestos de valorização, quando repetidos diariamente, fortalecem a confiança e aproximam a família. Como disse William James, um dos pioneiros da psicologia moderna, o princípio mais profundo da natureza humana é o desejo de ser apreciado. Palavras têm o poder de ferir, mas também têm o poder de fortalecer, incentivar e transformar. Que dentro da sua casa o reconhecimento seja uma prática constante, porque pessoas valorizadas tendem a florescer e famílias que aprendem a elogiar constroem relacionamentos mais fortes e saudáveis. Mas e aí? Você gostou desse conteúdo? Então compartilhe a nossa programação com amigos e familiares. Continue nos acompanhando, porque a qualquer momento estaremos de volta com mais reflexões que podem transformar a sua vida. Um forte abraço e até breve!
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1:59, eu sou o presbítero Rafael e já quero agradecer você pela ligação e também pela mensagem que nos tem enviado durante

durante toda a madrugada. E estamos já na expectativa e na fé para o que vem a seguir, o que vem depois do prefixo. Sim, a oração da madrugada, a oração do socorro de Deus. Nós vamos interceder pela sua vida. Prepare a sua fé, aquele cantinho da oração. Vamos aos prefixos e já voltamos com todos vocês.

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1: 2 horas e 2 minutos.

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1: Maravilhosíssimo Deus e eterno Pai, aqui estamos mais uma vez em Tua santa, maravilhosa e gloriosa presença, nos humilhando, nos prostrando, levantando as mãos para os céus, para Te adorar. Perdoe os nossos pecados, perdoe as nossas transgressões, perdoe-nos, ó Deus, por tudo que fizemos, praticamos, falamos, que não foi do Teu agrado, não foi da Tua vontade. Ó Criador do universo, Criador das galáxias, ó Deus que antes do princípio já existia, nos criou a Sua imagem e semelhança, não há outro como o Senhor. Nem nos céus, ou debaixo dos céus, no fundo do oceano, o Senhor é o único Deus. Nesta madrugada, estamos orando, porque temos o desejo de buscá-lo, de senti-lo. Nesta madrugada, nós oramos porque cremos na misericórdia do Senhor para as nossas vidas. Nós oramos nesta madrugada porque também cremos que o nosso socorro vem do Senhor. Quem pode socorrer, ó Pai, aquela vida que está atribulada, triste, desesperada, oprimida? Quem pode socorrer esta vida que já bateu em tantas portas, procurando a solução para os seus problemas? Quem pode socorrer esta vida que, desempregada, desesperada, não tem dormido, preocupada com os problemas da vida? Mas agora, meu Deus, nós reconhecemos a soberania do Senhor e sabemos que diante dessas tais dificuldades, o nosso socorro vem unicamente do Senhor. Portanto, ó Pai, socorre esta vida que crê em Ti, socorre esta vida que clama a Ti misericórdia, socorre esta vida que nos enviou a Sua mensagem de texto, pedindo ao Senhor um milagre para a sua vida. Socorre esta vida que entrou em contato conosco e por ligação nos deixou os seus pedidos de oração. Visita nossa irmã Iraci, o nosso irmão Sebastião, Leandro, Miriam, Paulo, Cristiane, Alisa. Visite a Gisele, a Odinalva, a Cida, a Judite. Visite também a nossa irmã Aparecida, a nossa irmã Rosa, Dirce, Eliana, Elisana, o nosso irmão Pedro. Visite também o nosso irmão Altair em família, a nossa irmã Mariana, Murilo, Maria Laura, Pedro, Maria Wilson, Cíntia, Giovanni, Jorge, todos aqueles, ó Pai, que nesta madrugada sentiram em seus corações o desejo de entrar em contato conosco. Aqueles que não conseguiram, mas estão de joelhos dobrados agora. Alguns no trabalho estão com seus pensamentos voltados ao Senhor. Aonde quer que estejam, ó Pai, visite estas pessoas nesta madrugada e as socorre agora. Quantas pessoas sofrendo com diversas enfermidades, pessoas acamadas, sentindo dores em todo o corpo. Toque agora, Jesus, com o toque da cura. Repreenda este mal que as aflige, este mal de origem patológica ou espiritual. Repreenda agora, Senhor, para que o Teu nome venha a ser louvado, para que o Teu nome venha a ser glorificado. Eu oro, meu Deus, por esta vida que está na UTI, na CTI, esta pessoa que está entubada, alguém que ora por esta vida que está doente, ó Deus. Talvez a paz orando pelos filhos, filhos que estejam orando pelos pais, pessoas que estão com seu aplicativo, com fone de ouvido conectado ao celular, ouvindo o programa, clamando por esse ente querido que sofreu um seríssimo e gravíssimo acidente e agora está correndo o risco de perder a vida. Meu Deus, não permita que o adversário, por meio deste acidente ou através desta enfermidade, possa tirar a vida desta pessoa. Haja de misericórdia. Tenha misericórdia. Nós buscamos e cremos no socorro do Senhor para esta pessoa que se encontra em um quadro seríssimo e gravíssimo. Visite, meu Deus, aqueles que estão nas unidades básicas de atendimento. Alguns estão assentados, deitados em uma maca, sofrendo e sofrendo muito, com bronquite, com asma, infecções, inflamações. Meu Deus, não permita que esta enfermidade tire a saúde desta pessoa, ou que vá de mal a pior. Toque nesta vida, Senhor, e restaure. O remédio pode remediar uma doença, mas não traz a cura. O Senhor cura as enfermidades, o Senhor faz o milagre perfeito. Eu creio, meu Deus, este ouvinte que se encontra do outro lado também crê. Toque agora, meu Deus, nesta vida e repreenda este câncer, este tumor maligno, esta pedra nos rins, esta cegueira, esta surdez, esta mudez, esta enfermidade no coração, no pâncreas, no sangue, esse mal conhecido como diabetes, esse mal conhecido como vírus HIV ou coronavírus, essa enfermidade, meu Deus, que afeta a coluna desta pessoa, quanto sofrendo com bicos de papagaio, hérnias de disco, quantos, ó Pai, que não conseguem mais dormir bem com dores nas costas, quantos não conseguem se assentar sem sentir dores. Senhor, toque agora, endireite esta coluna, haja com teu socorro, livramento, haja com teu milagre, a poder no nome e no sangue de Jesus, para repreender todos os males. Repreenda, meu Deus, esta obra maligna que foi feita contra a vida desta pessoa, que a faz sofrer, que mesmo indo aos médicos, os exames constam tudo perfeito, tudo bem, mas esta pessoa continua sofrendo. Senhor Jesus, repreenda esta obra que foi feita nos cemitérios. Repreenda, meu Deus, esta obra que foi feita nas encruzilhadas. Repreenda, meu Deus, esta obra que foi feita nas matas virgens. Dê saúde para esta pessoa, repreendendo, meu Deus, estas legiões e potestades que vem tentando prevalecer, fazendo com que esta pessoa viva mais nos hospitais, tomando medicamentos, do que em casa, gozando da perfeita saúde. Visite este bebê recém-nascido. Visite, meu Deus, esta criança, este adolescente, este jovem, este senhor, esta senhora, que foi diagnosticada com uma enfermidade que talvez não tem cura. Meu Deus, livra. Livra do infarto, dos ataques cardíacos. Livra, meu Deus, dos derrames. Livra esta vida do AVC. Meu Deus, preserve esta pessoa em plena saúde, para a glória do teu santo nome. Repreenda, meu Deus, toda doença clônica, toda enfermidade que está sobre esta vida e a faz sofrer, e segundo o diagnóstico, não tendo cura, faça o impossível se tornar possível. Em nome de Jesus lhe peço, Pai, cure esta vida agora. Não importa a enfermidade, não importa o mal que sobreveio a esta vida, o Senhor é poderoso para arrancar, o Senhor é poderoso para dar um ponto final no sofrimento destas vidas agora. Não importa a idade, não importa onde estão, estas pessoas querem viver, estas pessoas querem crescer. Por isso, meu Deus, repreenda todos os atrapalhos, todos os impedimentos tudo aquilo que o inimigo tem feito para que esta vida não seja feliz, lance por terra. Repreenda, meu Deus, esta pedra de tropeço que se opõe à felicidade desse casamento. Meu Deus, eu oro pela esposa, oro pelo marido, oro pelos filhos e repreendo, em nome de Jesus, esse mal, esse espírito maligno que vem colocando os pais contra os filhos contra os pais, a esposa contra o marido contra a esposa. Restaure, meu Deus, esse casamento, restaure nesta madrugada. Não permita, meu Deus, o divórcio. Não permita a separação. Não permita, meu Deus, que esta pedra de tropeço possa destruir esta família. Meu Deus, ambos fizeram um voto, não só um voto, mas diversos votos diante do altar. Foram abençoados ali. O inimigo não pode amaldiçoar, destruir aquilo que está abençoado. Meu Deus, que este casal continue buscando o Senhor. Que este casal continue buscando a sua presença. Que a luz do Senhor esteja sobre os profissionais, como psicólogos, terapeutas, para que esse casal compreenda que existe algo a ser feito aos cuidados de um profissional, mas também tem algo espiritual. Mas também não existe algo apenas espiritual, mas deve ser cuidado por um profissional. Mas também não existe algo que deve ser cuidado de forma exclusiva pelo profissional, há algo espiritual. Meu Deus, que estas vidas venham ser cuidadas pelo Senhor. Que esse casamento seja restaurado e velado pelo Senhor até que se cumpra a promessa de restauração. Eu oro, meu Deus, eu clamo, Jesus, e tenho a plena certeza que as muralhas, os impedimentos, as barreiras já estão caindo por terra e vidas, através desta oração, estão sendo transformadas nesta manhã. Transforma esta vida, meu Deus, que fuma. Transforma esta vida que bebe. Transforma esta vida que está presa ao vício das drogas, do tráfico. Liberta esta vida que vive uma vida promíscua, pecaminosa. Liberte esta vida que, através de uma legião, não tem forças para se reconciliar. Está afastado, não tem forças para voltar. Senhor Jesus, eu oro para que sejam transformados, regenerados e libertos pelo sangue de Jesus. Eu apresento os afastados. Eu apresento aqueles que se esfriaram na fé. Apresento aqueles que, pela correria do dia a dia, tem focado na sua carreira, tem focado no ganho passageiro, mas não tem focado no ganho eterno, que é a salvação da sua alma. Quantas pessoas, ó Deus, estão preocupadas em lucrar muito, trabalhar muito e vigiar pouco, buscar pouco a sua presença, preservando a sua vida espiritual, a sua comunhão com o Senhor. Ó, meu Pai, visite estas pessoas e as desperte para a oração, as desperte para o jejum, as desperte para a consagração, as desperte para a congregação, as desperte para congregar, orar de novo, buscar a Tua presença de novo, para que o Teu Espírito Santo possas renovar. Ó, meu Deus, quantas pessoas se esqueceram que chegaram aquela situação de prosperidade. Quantas pessoas se esqueceram que chegaram a esta situação que as fez crescer e ter uma vida abundante pela ajuda, pela graça e mérito de nosso Senhor e Salvador Jesus Cristo. E agora, meu Deus, não tenho tempo sequer para ouvir a Sua palavra, para dobrarem os seus joelhos e o buscarem de todo o seu coração. Meu Deus, tenha misericórdia destas vidas, tenha misericórdia destas almas, as salve. Visite, Espírito Santo, visite. Incomode estas vidas durante a madrugada. Incomode estas vidas no trabalho. incomode estas vidas até no momento de descanso, as despertando para a boa e agradável vontade do Senhor. Repreenda a frieza espiritual, repreenda o esfriamento do amor, repreenda, meu Deus, todo o planejamento do adversário, do inimigo, contra nós no dia de hoje e durante todo esse fim de semana. Guarde, proteja, preserve a nossa vida. Repreenda a ação do adversário. Envia, meu Deus, os teus ministros. Ministros que trabalham a favor daqueles que irão de herdar a salvação, os anjos do Senhor, para guardar e proteger esta vida, que tem o selo de autenticação do Espírito Santo, tem o selo do sangue de Jesus. Guarda a minha vida. Guarda a vida da minha mãe, guarda a vida da minha irmã, guarda a vida da minha família, guarda a vida da minha esposa, guarda a vida da minha sogra, guarda a vida do meu sogro, guarde a vida do meu cunhado, guarde a vida do nosso irmão Hamilton, que está aqui operando a mesa de som na Rádio Deus e Amor. Guarde a vida de todos aqueles que trabalham na Central de Produção Internacional, dos diretores, operadores, gestores. Guarda, meu Deus, a vida do nosso irmão Cleiton e o preserve com vida para a glória do teu santo nome. Eu oro, meu Deus, e creio que nesta madrugada o Senhor já está atuando, o Senhor já está livrando, o Senhor já está quebrando correntes, grilhões, cadeias, o Senhor já está libertando vidas e todo o plano do adversário já está sendo desfeito, já está caindo por terra, e vidas estão sendo livres, libertas e transformadas pelo seu poder. Eu oro pelos presidiários, oro pelos carcereiros também, eu oro pelos profissionais, os profissionais da saúde, o corpo de bombeiros, aqueles que trabalham no SAMU, os motoristas de aplicativo, mototaxistas, entregadores de aplicativo, os pedestres, ciclistas. Meu Deus, dê o livramento de acidentes, dê o livramento de morte, repreenda toda a mortandade, livra, meu Deus. Ó, meu Pai, guarde e preserve a vida desta pessoa nas grandes cidades, nas grandes capitais deste país, pessoas que estão em grandes aeronaves, cruzando os oceanos, guarde livre. Pessoas que estão nas estradas deste país, guarde livre, socorra aqueles que precisam do Senhor. Neste clamor que fazemos, o clamor do socorro, o clamor da madrugada. Eu creio, meu Deus, que todos estão sendo alcançados e recebendo do Senhor nesse exato momento o grande livramento. Obrigado, Jesus, muito obrigado por este momento de oração. Glória ao Pai, ao Filho e ao Espírito Santo de Deus. Amém e amém, e graças a Deus.

0: 2:29, você que orou conosco, tenha plena certeza que você recebeu o socorro de Deus. Eu gostaria de lhe fazer um convite. Gostaria de convidá-lo a aceitar Jesus como único e suficiente Salvador da sua alma. Onde quer que você esteja, levante as mãos e o aceite em sua vida. Você afastado, volte para Jesus. Aceitar Cristo como seu Salvador é confessar os seus pecados a Ele e ser por Ele perdoado. É confessar Jesus como seu Salvador, não tendo outro Deus ou algum intercessor, a não ser o Espírito Santo a favor da sua vida, da sua alma. Congregar, ser membro de uma igreja, fazendo memória todos os meses do sacrifício de Cristo, participando do corpo e do sangue do Senhor. Repita comigo: Senhor Jesus, eu orei e senti no meu coração o desejo de aceitá-lo como único e suficiente Salvador da minha vida. Escreve agora o meu nome lá no céu, no livro da vida, e cele com teu sangue para o grande dia da redenção, para o grande dia do arrebatamento da igreja. Amém e amém, e graças a Deus.
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0: Duas da manhã e 32 minutos. Vamos falar de Bíblia agora. Vamos àquele quadro especial Bíblia em Foco, com o tema: o que sai da boca contamina o homem. Pastor Júlio Souza, socorro de Deus, trazendo esta palavra.
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4: Paz do Senhor a todos meus amigos e irmãos do programa A Voz da Libertação. Aqui é o seu irmão, pastor Júlio Souza. E nós estamos juntos para mais um momento de reflexão dentro do programa A Voz da Libertação.
5: E o tema de hoje é: o que sai da boca do homem contamina-o. A leitura está no Evangelho de Mateus, no capítulo 15, e o versículo 11, diz assim a palavra de Deus: o que contamina o homem não é o que entra na boca, mas é o que sai da boca. Isto é o que contamina o homem. Preste atenção na palavra de Deus. Jesus está confrontando a tradição dos anciãos, a tradição dos fariseus, de que em hipótese alguma poderia se alimentar sem lavar as mãos. Nós sabemos hoje, obviamente, que há uma questão de higiene a respeito disso. Nesse ponto nós podemos concordar. Porém, no caso dos anciãos, no caso dos fariseus, a preocupação deles em lavar as mãos antes de comer era simplesmente uma questão de tradição. Era a observância da tradição. E Jesus Cristo, ele veio confrontando aquele mero rito de obediência a uma tradição. E de repente os anciãos e os fariseus vão criticar, porque os discípulos de Jesus estavam comendo sem lavar as mãos. Agora, o problema aqui, repito, é que a discussão aqui não era nem a questão da higiene, né, de lavar ou não as mãos para comer, mas sim a questão de guardar ou não a tradição. A preocupação daqueles homens era apenas se Jesus e seus discípulos observariam aquilo que era tradição para eles. Infelizmente, esses anciãos, fariseus, eles estavam fundamentados somente nas tradições, somente nos costumes. E infelizmente, seguir tradição, ainda que seja bem intencionada, ainda que seja de um fundamento até bom, mas se não se entender o porquê se faz aquilo, se torna inútil, se torna sem valor algum. A intenção dos fariseus era simplesmente se mostrar fiéis aos costumes que eles tinham, e não ao valor que tinha em si de lavar as mãos. Então, novamente, eu ressalto que até bons costumes, até boas tradições, se não forem compreendidas, acabam se tornando vazias em si, e por fim até não contribuindo para nada. A Bíblia nos ensina que tudo que a gente faz deve ser feito pela fé. E esta fé nos fala de fundamento, fundamento pela palavra de Deus. Então, precisa se compreender, precisa se entender, para que a nossa fé não se torne uma fé simplesmente abstrata, simplesmente pelo mundo imaginário. A fé, ela é um firme fundamento. A fé, ela é prova do que não se vê. E por esse motivo, Jesus vai combater o entendimento daqueles homens. Jesus então diz: enquanto vocês se apegam a esta tradição de não poder comer sem lavar as mãos, vocês não sabem o que há de pior nisso. Porque o que contamina o homem não é o que entra pela sua boca, mas é o que sai pela sua boca. Claro que Jesus não está ignorando aqui, repito, a questão do cuidado que deve se ter ao se ingerir alimentos. Contudo, Jesus está falando daquilo que mais pode contaminar o homem. Pior do que qualquer contaminação material é a contaminação espiritual. É sobre isso que Jesus está dizendo, que enquanto eles estavam preocupados com o exterior, com o exterior do corpo, com o exterior da tradição, com o exterior da aparência de simplesmente mostrar que estavam obedecendo só para mostrar para os outros, Jesus vai dizer: olha, vocês estão fazendo coisas piores, porque vocês não guardam os lábios de vocês, vocês não vigiam com suas palavras, vocês não vigiam com a maneira como vocês se expressam. Então, vocês estão muito mais contaminados por aquilo que vocês falam do que aquilo que alguém possa comer, ainda até sem lavar as mãos. Jesus está condenando eles, porque cuidavam da aparência da tradição, mas não se preocupavam com aquilo que era essencial. Cuidavam em obedecer estritamente a lei de Moisés e as tradições, respectivamente. Contudo, a vida deles era uma vida errada. O coração era um coração contaminado. E desse coração procedia palavras ruins. E desse coração procedia palavras desagradáveis a Deus. Palavras ofensivas. Palavras de baixo calão. E Jesus está dizendo: gente, está feio o que vocês estão fazendo. Está errado o que vocês estão fazendo. Vocês estão muito mais sujos por aquilo que vocês falam do que aqueles que vocês criticam, do que aqueles que vocês condenam por não guardarem a mesma tradição, por não guardarem o mesmo costume que vocês têm de Moisés e dos anciãos. Meus irmãos, não podemos perder a essência do Evangelho. O nosso Deus, Ele nos conhece por dentro e por fora. O nosso Deus nos conhece mais do que a gente mesmo. É claro que o cristão fiel, ele tem uma aparência adequada, sim. Eu defendo os padrões da ética cristã, os padrões dos bons costumes que todo povo deve ter. Agora, a gente não pode ficar apegado apenas a isso e esquecer da essência, irmãos, daquilo que realmente é o Evangelho de Jesus Cristo, que nos fala de uma transformação que já acontece por dentro e que aí sim vai ser apresentada pelo lado de fora, e aqui, como disse Jesus, inclusive pelas nossas palavras. Devemos tomar muito cuidado, irmãos, para não nos tornarmos crentes hipócritas que pensam estar cuidando de detalhes, mas de repente está tropeçando em coisas grandes. E de repente a gente não se torna aquelas pessoas que encontram defeito em todo mundo. E às vezes a gente mesmo está errando gravemente. Assim eram os fariseus. Eles criticavam todo mundo estava errado nos olhos deles. Mas eles erravam em coisas grotescas, inclusive em palavras. Não vigiavam nas palavras, não vigiavam no que diziam. Infelizmente, este é um quadro muito rotineiro nos dias de hoje. Há tantos cristãos assim, que alegam estar bem na sua fé, porque eles estão se autoavaliando simplesmente pela tradição que eles diz guardar. E de repente seus lábios são tão contaminados. De repente em casa fala mal da igreja. De repente em casa fala mal do pastor. Fala mal do obreiro. Fala mal do diácono. Fala mal de todo mundo. Tenta defender uma santidade tão grande. Tenta demonstrar uma aparência de crente. Mas a língua é tão grande. Às vezes até a família não se converte. Porque em casa o crente fala mal de todo mundo para as pessoas que não são crentes dentro de casa. Infelizmente isso acontece. Filhos que às vezes até deixam de ir à igreja porque são cansados de ouvir os pais falar mal de todo mundo dentro de casa. E depois chegam na hora do culto e são hipócritas. Que a gente possa tomar cuidado com nossas palavras. Jesus disse: o que mais contamina o homem é o que sai. Porque a gente sabe que do coração procede as fontes da vida. E o que a gente fala é o que está no nosso coração. Se tem pecado, vai sair coisas ruins da nossa boca. Se tem ódio, vai sair coisas sujas. Se tem mágoa, se tem impureza, se tem imoralidade dentro de nós, é isso que também vai sair dos nossos lábios. Que tenhamos lábios santos, para não sermos contaminados. Que a nossa boca seja pura em todo o tempo. Que a nossa vida de santidade não seja apenas na aparência, mas seja na essência. Aquilo que falamos revela a nossa essência. Não tem como esconder. O que contamina o homem é o que sai da sua boca. Sejamos atentos. Que Deus abençoe Esta foi a nossa meditação, a nossa reflexão dentro do programa A Voz da Libertação.
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0: Meu nome é Daniel. Eu comecei a usar droga, eu tinha era 15 anos. A primeira droga que eu conheci foi a maconha. Eu comecei na maconha. Quando a maconha não fazia mais efeito, eu comecei a usar na cocaína. Eu comecei a usar cocaína. Depois a cocaína não fazia mais efeito, aí eu passei pro crack. Eu cheirava tanta cocaína que saía sangue do lado do nariz. Aí passava o cheirar do outro, aí eu punho sangue do outro. Aí quando não dava jeito de cheirar porque o nariz estava sangrando, aí eu punha ela na mão e comia. E quando eu passava a comer ela, que eu ficava todo anestesiado por dentro, eu punha ela na água e misturava ela na água e tomava. Aí eu passo a cocaína não fazer mais efeito. Aí eu passei pro crack. Aí do crack eu fumava o crack na latinha com cinza de cigarro. E quando não fazia mais efeito naquela cinza de cigarro, passei a usar no bombril. E quando era no bombril, eu punha ela no bombril, punha no canudinho. Aquele canudinho pegava fogo, queimava de uma vez, entrava pra minha boca, queimava minha garganta, fritava todos meus lábios. Quando eu passei a usar a droga, eu fiquei pesando 30 quilos. Eu ficava a pele e o osso, não tava um esqueleto. E eu ficava, era a noite e o dia, usando o crack. E pensava que não tinha jeito. Eu escolhi as drogas, eu perdi minha família inteira, perdi meu pai, mãe, sim, abandonei minha família. E o inimigo já tinha planejado de levar a minha alma. Só que o Senhor me deu livramento, porque foi no momento que eu estava lá drogado e o Senhor Jesus me deu esse livramento e o Senhor me deu esse escape. Saindo do meio daqueles homens, que Deus me deu esse livramento, aí eu fui me confessei ao Senhor. Falei, Senhor, se realmente o Senhor me ama, o Senhor me chamou, o Senhor me liberta para que eu venha ser liberto, para nunca mais usar a droga. E o Senhor, no mesmo instante, no mesmo dia, o Senhor me libertou. E hoje eu sou lavado e remido no sangue de Jesus por 5 anos de libertação. Hoje a minha vida é abençoada. Hoje eu sou feliz com Deus. Hoje eu tenho a minha alegria. E todos os dias que o Senhor tem me alegrado, todos os momentos, em todo o tempo, que o Senhor tem me dado alegria. Alegria que eu pensava que eu tinha alegria, eu não tinha alegria, eu tinha era tristeza. E eu sorria, eu ria, mas por dentro eu estava chorando. Por dentro o meu coração sangrava de tristeza. E hoje eu sou feliz e alegre com o Senhor Jesus. E aqueles que estiver ouvindo, que estiver na droga, que estiver usando droga, que pensa que não tem mais solução, mas Jesus é a solução, como Ele me libertou. Aquela região que me via não dava nada por mim. Falava que eu era um perdido, que para mim era só a morte. Mas Jesus me libertou. E hoje eles me veem diferente. Hoje eles nem acreditam na pessoa que eles veem, que eles falam, você está diferente, você mudou. E eu andava a pele e o osso. E hoje, graças a Deus, Jesus me lavou por dentro e por fora. E sou feliz com Jesus. Esse é meu testemunho. Daniel Martins Vidal da Cruz. E eu congrego na Igreja Pentecostal Deus e Amor, São Bernardo Campo, da Vila Esperança.
1: A paz do Senhor, o meu nome é Vitória de Souza Silva, eu moro em Juiz de Fora. Eu queria contar para os irmãos o que já aconteceu na minha vida, porque hoje em dia eu só tenho que agradecer a Deus. Já fui uma menina muito sofrida, eu já usei droga, eu já fui muito em baile funk, eu já aprontei muito, eu sofria muito. E eu também já morei em orfanato, sabe? Minha mãe, ela não dormia dentro de casa, ela ficava noite e dia na rua usando droga, a minha mãe não cuidava da gente. Eu já passei certas coisas que tem hora que eu até fico lembrando assim, eu até falo com Deus, Senhor, olha só o que você fez na minha vida.

0: entre nossos representantes, há uma guerra, então, em que ricos ficam mais ricos e pobres mais pobres. O próprio sistema não permite, muitas das vezes, que haja um controle social para que se estabeleça uma sociedade igualitária, mas ainda assim nós vivemos um momento que é importante refletir em voltar à fortaleza, porque quando o homem não tem nada por ele, nós nos escondemos, como diz o Salmo de número 91, no esconderijo do Altíssimo, e é exatamente nesse esconderijo que o mal pode se levantar, mas não nos atingirá dentro da fortaleza de Deus. Então, para que você experimente a boa, agradável e perfeita vontade de Deus e seja restituído, como diz a palavra de Deus, voltai a fortalezas, ó preso da esperança. Também hoje vos anuncio que tudo vos restituirei em dobro. Para quem que o Senhor vai restituir? Para quem que vai experimentar? O quem será? Os que experimentarão a boa, agradável e perfeita vontade de Deus, aqueles que estão na fortaleza. Eu oro a Deus para que vocês estejam sempre, para que nós estejamos sempre, para que a igreja esteja sempre na fortaleza do Todo-Poderoso, Altíssimo e Eterno Deus. Um forte abraço, Pastor Washington Soares, Pires do Rio, aqui da sucursal. Até mais.
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5: 4 horas e 5 minutos.
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8: Quatro e seis, um ótimo dia para você, para sua família. Vamos ao bloco informativo, vamos falar de saúde mental.
9: E chegou o momento de informação aqui na Rádio Deus é Amor. Peso financeiro. As dívidas são hoje uma das maiores causas de angústia mental. O descontrole no orçamento familiar afeta realmente mais do que o bolso. O acúmulo de contas a pagar gera um estado de aflição constante e até insônia. Muitos pais e mães perdem a paz ao não saberem como vão sustentar a casa. O estresse financeiro prolongado pode desencadear quadros graves de depressão. A vergonha e a culpa impedem que as pessoas busquem ajuda e orientação. O clima dentro de casa fica tenso e afeta o relacionamento de toda a família. Encarar o problema de frente e colocar as contas no papel é o primeiro passo. Cortar gastos desnecessários alivia a pressão e traz clareza para a mente. Existem serviços de graça que ajudam as pessoas a renegociarem as dívidas. A saúde mental melhora quando a família recupera o controle da economia. A paz de espírito não tem preço e deve ser prioridade na vida adulta. Uma vida financeira regrada é também um cuidado essencial com a mente. Maternidade real. O apoio emocional após o parto previne a tristeza profunda. A chegada de um bebê traz muita alegria, mas também um cansaço sem igual. A mudança brusca na rotina e a privação de sono afetam a mente da mãe. E muitas mulheres sentem, de fato, essa angústia silenciada logo após o nascimento do filho. A pressão por ser uma mãe perfeita gera uma autocobrança muito cruel e muitas vezes até irreal. Os hormônios em queda também favorecem episódios de choro repentino e, sem ajuda prática, a exaustão física se transforma em esgotamento emocional. A rede de apoio é vital para que a mãe possa, de fato, descansar e se recompor aos poucos. Pequenos auxílios com as tarefas de casa já fazem aí uma diferença. A mulher precisa de espaço para falar sobre seus medos e sem ser julgada. Se a tristeza não passar em poucas semanas, a ajuda médica é indispensável. A saúde mental da mãe reflete diretamente no bem-estar e no cuidado do bebê. Amparar a mulher nesse período delicado é proteger o futuro da nova família. 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
8: 4:09, eu sou o presbítero Rafael Gonçalves e convido você para conhecer o WhatsApp da rádio Deus e Amor, DDD 11 982923392. 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
13: A paz do Senhor. Eu sou a Elaine Ferreira, aqui de Quirinópolis, no Goiás. Eu amo o programa. Um abraço para todos os ouvintes.
14: A paz do Senhor para todos. Aqui quem fala é Carmelita Ferreira de Santana, da cidade Luiz Eduardo Magalhães, Bahia. Não perco o programa, gosto muito. Há mais de 20 anos que eu ouço esse programa. Que Deus abençoe todos vocês.
15: Paz do Senhor, estou na escuta do seu programa todos os dias. Aqui é Abel, de Itambé, Bahia.
16: Paz do Senhor Jesus Cristo, é uma bênção ouvir esse programa. Aqui é o irmão Paulo, de João Pessoa, Paraíba. Foi através desse programa que eu me aproximei mais de Deus e me reconciliei. Glória a Deus, aleluia.
17: A paz do Senhor, meus amados. Aqui quem vos fala é o irmão Tiago, da cidade de Fortaleza, do estado do Ceará. Estou sempre atento na sua programação. Programação abençoada, né? Que Deus possa abençoar grandemente a vida de cada pessoa que está aí nesta rádio, louvando, adorando e orando por nossas vidas. Um abraço para todos.
18: Paz do Senhor, eu me chamo Artenise, sou daqui de Belém e eu ouço esse programa e eu acho muito bom. Parabéns, que Jesus abençoe mais e mais vocês.
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8: Hoje é sexta-feira, dia 7/8/2026, e quando nós falamos de sexta-feira, estamos falando de guerra contra o mal em todas as nossas igrejas Deus e Amor, principalmente aqui em nossa sede no Mundial, na Avenida Prefeito Passos, número 10. Quantas pessoas oprimidas, depressivas, desesperadas, pessoas que sem direção, vieram ao Templo da Glória de Deus e ao participarem de um culto, foram libertas, transformadas por Jesus. E no dia de hoje não será diferente. Daqui a pouquinho, às 9h, presbítero Rivair Silva estará pregando a Palavra de Deus, orando pelos dons do Espírito Santo, para que você seja liberto e transformado. Talvez tudo o que esteja dando errado na sua vida tem uma obra do mal. por detrás desta situação. Você sente isso? Pastor, eu sinto que o que está acontecendo na minha vida é devido a uma obra maligna. E claro, obras malignas só podem ser desfeitas pelo poder do nome e do sangue de Jesus. E exatamente isso que o presbítero Rivair estará fazendo na manhã de hoje, juntamente com os demais presbíteros e pastores, usando o poder da palavra, usando a autoridade que tem o nome e o sangue de Jesus, para que você e a sua família sejam livres.
19: Todo filho obediente prospera, todo filho obediente nada dá errado, todo filho obediente que obedece a palavra do pai, o pai ele honra o filho que é obediente. Simão ele entrou para dentro do barco, não perdeu a oportunidade, ele começa remando, ele começa entrando novamente para dentro do lago, para dentro daquele mar, ele começa remando. E conforme ele está indo, tem alguém voltando. Conforme ele está indo, tem alguém retornando. Parece que estou vendo a oposição olhando para ele e dizendo assim: o que é que você vai fazer lá, meu filho? Lá não dá tempo, não dá para lançar rede mais não. Eu passei a noite inteira, não peguei nada. Aí dá uma olhada para o outro lado, alguém do barco diz também: ei, meu filho, o que é que você está voltando para dentro do mar? Esqueceu alguma coisa lá? Não, eu não esqueci não, eu vou voltar de lá diferente hoje, eu vou voltar de dentro deste largo diferente hoje. Ei, meu filho, o que é que você está voltando para dentro do mar? Você não pescou como eu a noite inteira e não pegou nada? Eu estou voltando essas horas e não peguei nada. Você vai para lá, só vai perder tempo. Eu não vou perder tempo não, porque agora eu tenho a palavra que me deu. E qual foi a palavra que foi dada para ti? A palavra que ele me deu: lança a rede. Lança a rede. Quem anda na palavra do homem desiste, quem anda na palavra da mulher desiste, quem anda debaixo da promessa da sociedade desiste, mas quem anda na palavra de Jesus não desiste. Quem anda debaixo da promessa de Jesus, o tempo passa, mas a vitória vem. O tempo passa, mas o milagre chega. O tempo passa, mas o nosso Deus, ele vem.
20: Tem 35 pessoas que Jesus está tocando na sua visão agora. Ele vai abrir os teus olhos hoje. Você estava perdendo a tua visão, mas hoje Jesus te trouxe aqui, já está garantindo vitória para a tua vida. Hoje Ele te trouxe aqui, está garantindo vitória para a tua casa. Não adianta, eu quero orar por 69 pessoas aqui. O Senhor está me dizendo que o médico já desenganou, mas Jesus não desenganou ninguém. E Jesus colocou a mão hoje, já ordenou vitória. Levanta a mão e vem. Levanta a tua mão e recebe o teu milagre. Levanta a tua mão e recebe. Recebe o teu milagre. 42 pessoas, nada está dando certo para você. Foi um demônio que recebeu uma oferenda e o diabo disse: eu vou fechar todas as portas para ele. Mas Jesus já colocou as mãos e está abrindo as portas para você hoje. Levanta a tua mão, levanta a tua mão, levanta a tua mão, levanta a tua mão e dá glória para este Deus. Tem 91 pessoas aqui. Jesus está dizendo: deixa as minhas mãos trabalhar e você vai ver o que eu vou fazer da noite para o dia naquele lugar. Levanta a mão, levanta a mão, levanta a mão e recebe. Levanta a mão e recebe, levanta a mão e recebe. Levanta a mão e recebe. Tem 115 pessoas aqui. 115 pessoas aqui que o Senhor está te curando de uma enfermidade que estava alojada no seu estômago. Não sai em raio-x, mas a dor persiste. Não sai nos exames, mas a dor persiste. A partir de hoje está curado. A partir de hoje está curado agora. Levanta a mão e dá glória para Jesus. 15 pessoas que sofria de fraqueza nas pernas, Jesus acabou de te curar. Eu quero orar por 23 pessoas aqui. O médico disse: agora é somente um milagre. Senhora, olha para mim, Senhora. Fecha os teus olhos. Fecha os teus olhos, Senhora, que segurou. É, põe uma mão na cabeça. Põe a mão no teu coração. Põe a mão no coração, no coração. A Senhora ali. Isso, você. O Senhor me mostra. Um demônio chamado espírito de morte. Está no ombro dela. Se tiver uma obreira, eu agradeço. Ó, um, dois e três. Corre lá, obreira. Ali, ó, ó. Já está passando uma mulher aí, ó. Já pode segurar, já está aí, ó. Ó, olha quem é que estava lá. Está vendo? Espírito de morte. Olha lá. Que coisa terrível, está vendo? Se essa mulher não vem aqui hoje, irmão, a sepultura dela já estava aberta. Mas Jesus chegou e fechou a sepultura e deu vida para ela. Olha lá que legião, olha o desespero do diabo. Olha o desespero do diabo aí, olha aí, ó. Olha aí, diga, queima ele. Olha o desespero do diabo aí, ó, ó. Olha aí que coisa terrível, tá vendo? Que coisa terrível, olha aí, ó. Não dá nem tempo de orar para uma, a outra já caiu também. Eu quero orar aqui por 13 pessoas. 13 pessoas que estava preocupado, porque todas as vezes que você vai se alimentar, você sente algo preso na sua garganta. Jesus está te curando agora. Corre ali para testemunhar, corre lá, corre ali para testemunhar. Pastor Kleber já está com a mão levantada, corre lá para testemunhar, corre lá, corre lá, corre ali, corre ali. Olha o desespero do diabo, olha o desespero do diabo. O diabo não gostou da cura dessas pessoas, não. O diabo não gostou da cura dessas pessoas. Não, diga, queima ele. Era demônios, mas hoje o diabo vai embora. Diga, queima ele. Olha o desespero, ouvintes. É o demônio da enfermidade. Diga, queima ele. Diga, queima ele. Diga, saia. Saia.
8: 4:20, você ouviu Como Deus Usa, o pastor Rivair Silva, que daqui a pouquinho, às 9 horas da manhã, estará pregando a palavra de Deus e orando por uma multidão que virá com sede. Sede de serem livres, libertos, sede de serem transformados por Jesus. Pessoas doentes saem curadas, pessoas oprimidas saem libertas. Deus vai usá-lo e com o pastor Rivair, outros pastores, o Esquadrão da Libertação, colocando as mãos sobre todos que na tarde também de hoje estarão no Templo da Glória de Deus. Você que não pode vir pela manhã, esteja à tarde, às 3 da tarde, onde o segundo pastor da nossa sede mundial, aliás, o primeiro pastor da nossa sede mundial, pastor Kleber de Oliveira, estará pregando a palavra de Deus e orando por todos. Será uma manhã, uma tarde de grandes manifestações do poder de Deus durante todo o dia, não só aqui em nossa sede mundial, mas em todas as igrejas do Brasil, é guerra contra o mal. Pastor Kleber já está em santo jejum a Deus, já está em consagração ao Senhor, para que Deus possa usá-lo na tarde de hoje.
0: Quando a Bíblia diz que veio a palavra do Senhor, segunda vez a Jonas, era a segunda vez que Deus estava falando, Deus estava dando mais uma oportunidade para o profeta de falar, mas Deus é Maia Suri Calabaia, oh glória, eu sinto a tua presença. Deus estava dando não só ao profeta a segunda oportunidade de entregar a mesma mensagem, mas ele estava dando a oportunidade para uma nação completa ouvir a palavra, voltar-se para Deus e se arrepender dos seus caminhos e se arrepender dos seus pecados. A Bíblia diz que mesmo passando pelo processo de Deus, Jonas, ele começa a pregar, e a Bíblia diz que ele foi no assertivo naquilo que Deus já havia dito na primeira mensagem, e a Bíblia diz que ele prega, mas ele prega uma mensagem sem graça, ele prega uma mensagem de juízo, ele traz uma mensagem de morte, ele traz uma mensagem de sentença, e a Bíblia diz que ele começa a dizer o que Deus mandou dizer, porque para a obra acontecer, nós não temos que fazer o que nós queremos, nós não temos que dizer o que nós pretendemos, nós temos que deixar Deus falar. Quando Deus fala, ele opera. Quando Deus fala, ele trabalha. Quando Deus fala, ele cumpre a palavra que ele fala. Quando Deus fala, ele cumpre a promessa que ele anda pela sua palavra.
21: O Espírito de Deus está me revelando 4 pessoas desenganadas da medicina.
0: por causa de um problema no teu coração, e Jesus está te revelando, dizendo que hoje você será tocado e curado do teu coração. Cadê estas quatro pessoas? Levante as tuas mãos, venha para cá. O Espírito Santo de Deus está me revelando 172 pessoas que estão agora em aflição dentro da sua casa, porque o mal é no coração. Você já não consegue mais trabalhar, já não consegue nem mais caminhar, porque o seu medo é que a qualquer hora vai parar o teu coração. Jesus está te visitando aí, está te dando um coração novo, em nome de Jesus. Tem uma pessoa que está em nosso meio, e esta pessoa já está usando até sonda, porque esta pessoa sofreu a intervenção médica, mas não adiantou, porque o mal, a infecção, as dores prosseguiu, continuou. Mas Jesus está dizendo que vai tocar na tua vida. Cadê esta pessoa? Levante as mãos e venha para cá. O Espírito Santo está me revelando 326 pessoas que você sente nas suas costas, como se algo tivesse te apertando, te impedindo de respirar, e você já não sabe mais o que fazer, porque você já medicou, já tratou, pediu exame e nada aconteceu. Mas Deus está dizendo que Ele vai tocar na tua saúde e vai curar teus pulmões agora. O Espírito Santo de Deus está me revelando uma pessoa que a medicina te desenganou, dizendo que você tem manchas no seu coração e não há um perfeito funcionamento, e você está pedindo a Deus que Ele te cure. Cadê esta pessoa? Jesus vai tocar. Levante as tuas mãos e venha receber a cura. Levante as tuas mãos e venha receber o milagre. Diga glória a Deus. O Espírito Santo está me revelando 41 pessoas que você está paralisado da tua coluna, e você sente dores que te impede até de andar. E parece que tem dias que você não vai suportar estas dores na coluna. Você buscou o médico, venha para cá. O Espírito Santo de Deus está me mostrando uma pessoa que faz muitos anos que você está lutando pela tua libertação. Você desmaia e começa a colocar saliva pela sua boca. Tem pessoas que começam a dizer que não querem nem ficar perto de você. Jesus vai libertar esta pessoa. Levante as tuas mãos e venha receber.
1: Deus já está operando maravilhas, pastor Kleber e amados ouvintes, a nossa irmã relatando o milagre que recebeu do Senhor Jesus. Minha irmã, o seu nome?
21: Maria.
1: O que a senhora recebeu de Jesus agora?
21: Eu recebi a cura, irmão. Estava com uma dor aqui no ombro, não conseguia virar o pescoço, que me faltava até o ar. E agora, em nome de Jesus, eu fui curado.
1: A dor desapareceu?
21: Desapareceu.
1: Então faz os movimentos que não podia fazer e faz normalmente. Está virando o pescoço, movimentando o ombro, já está curada para a glória de Deus, ouvinte.
21: Curada.
1: Cadê a dor?
21: Sumiu em nome de Jesus.
1: Sumiu para a glória de Deus.
22: Pastor Kleber, milagre extraordinário. Esta senhora chegou aqui, não podia caminhar, mas no momento da oração e da revelação do Espírito Santo de Deus, ela abandonou a cadeira de roda e está caminhando perfeitamente para a glória de Deus. Minha irmã, qual o seu nome?
23: Paula.
22: A senhora não podia caminhar?
23: Não, quebrei o pé.
22: Muita dificuldade?
23: Sim.
22: O que aconteceu com a irmã no momento da oração?
23: Jesus me deu a vitória, deu a caminhar até aqui sem a cadeira de roda.
22: Está caminhando perfeitamente.
23: Amém.
0: Oh, glória.
22: Aí está, pastor Kleber, milagre extraordinário, caminhando para a glória de Deus.
0: O Espírito Santo está me mostrando agora 104 pessoas que você precisa medicar continuamente a sua saúde por causa de uma diabetes que você não consegue vencer. 104 pessoas, e Deus está dizendo, Ele vai tocar na tua saúde. Levante as tuas mãos e venha. Levante as tuas mãos e venha. Tem uma pessoa que está em nosso meio, você representa alguém da tua família, e este alguém da tua família começou a manifestar surtos psicóticos, sinais de loucura, e Deus está me dizendo que toda a tua casa está sofrendo numa terrível aflição, mas Deus vai libertar esta pessoa da tua família. Levante as mãos e dê glória a Deus, igreja. O Espírito Santo de Deus está me revelando uma pessoa que você sente caminhar dentro do teu estômago em todo lugar, e você já fez de tudo para você vencer o que está aí, você não consegue expelir, não consegue tirar, e os médicos não conseguem dizer para você o que é, e você sente andando dentro do teu corpo, cadê esta pessoa? Chamei esta pessoa uma vez, levantou as mãos, cadê a pessoa? Dá a revelação, levante as mãos, eu quero orar por você, venha cá porque eu quero orar. Você sente caminhar dentro de você, está entendendo a revelação ou não? E você sente nitidamente caminhando, não é fora, é dentro do teu corpo. A última vez chamei esta pessoa, venha cá porque nós queremos orar. Aplauso para Jesus.
1: Pastor Kleber, Deus está fazendo milagres no primeiro dia dessa campanha. Deus vê muito além. A nossa irmã chegou aqui com dores, curada por Jesus agora. O seu nome?
2: Natalice.
1: O que a senhora chegou sentindo aqui nessa tarde?
2: Eu estava sentindo a dor daqui, né? Parte aqui das costas, né? Muita dor nas pernas, né?
1: Foi revelada por Jesus. Aonde está as dores?
2: É, pastor, não estou sentindo nada, agora não.
1: Curado por Jesus.
0: Aplauso para Jesus, igreja. O Espírito Santo, ele está me revelando uma pessoa que está medicando. E esta pessoa está medicando, presta atenção, um problema na sua cabeça. Porque a medicina diz que você não consegue vencer esse transtorno. E Deus está dizendo que não é transtorno. É algo que está para oprimir a tua cabeça. Vamos repreender. 19 pessoas que você, quando vai se levantar, o teu corpo todo se trava. Porque não é só um problema na coluna. É algo que está generalizado nos teus ossos por causa da artrite e da artrose. E tem quando é vez que você se levanta, para onde você está e tem que segurar, senão você cai. Venha receber a vitória. Levante as mãos. Aplauso para Jesus, igreja.
22: Pastor Kleber, milagre extraordinário. Nosso irmão relatou para nós que chegou aqui com a coluna travada. Não podia nem se agachar, nem se levantar. Mas no momento da oração, o que aconteceu, irmão?
3: Agora estou podendo me abaixar e não está doendo mais.
22: O senhor chegou aqui com?
3: Ah, a coluna doendo bastante, o pescoço todo dolorido, né? E agora não estou sentindo mais nada.
22: No momento da revelação, da oração foi curado?
3: Foi curado.
22: Agache, irmão, levanta, faz um teste para nós aí. Aí está pastor Kleber, revelado pelo Espírito Santo de Deus. Não podia se agachar, muitas dores, mas foi curado nesse exato momento, para a glória do nome do Senhor Jesus.
1: Pastor Kleber e amados ouvintes, aquela revelação do surto psicótico. Estamos aqui com a mãe que está com a foto da sua filha e ela contando o que recebeu do Senhor, a revelação e o que está acontecendo com ela. Meu irmão, seu nome?
4: Luci.
1: A revelação é com a senhora, é sobre a sua filha?
4: Minha filha.
1: O que está acontecendo com ela?
4: Ela está arrancando o cabelo, arrancando os cílios e está querendo sair de casa agora. Cada hora ela tem um... Começa com loucura, assim. Ela acusa eu, o meu marido, falando que a gente sufoca ela, mas a gente é pai e mãe, a gente só quer cuidar. E ela, não sei o que está acontecendo com ela.
1: A senhora veio receber a bênção por ela.
4: Em nome do Senhor Jesus.
1: E através da revelação ela está curada. A senhora crê?
4: Em nome do Senhor Jesus.
0: Vamos está curada apresentar. Para a glória que de Deus. Que coisa tremenda.
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8: 4:32. Não se esqueça, hoje, sexta-feira, você tem um encontro marcado aqui em nossa sede mundial. Na Grande São Paulo, em Osasco também, temos as nossas igrejas Deus e Amor. Estamos na rua Arthur Vasconcelos, número 170, no centro de Osasco. Às 9 da manhã, temos o primeiro culto, ao meio-dia, às 3 da tarde e também às 19 horas. Esteja conosco, Deus quer libertar e transformar a sua vida. Vamos agora ao projeto Eu Mais Um. Cantora Débora Miranda traz o seguinte tema: seu lugar como membro da igreja.
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25: Mais uma vez estamos com o nosso programa
6: Espaço Eu e Mais Um. Eu saúdo a Débora Miranda, na paz de Cristo. E hoje nós vamos começar estudando seu lugar como membro da igreja. E nada melhor como a gente ler aqui no livro de São Mateus, capítulo 16, versículo 18. Anote aí se você não pode ler comigo agora. Diz assim: pois também eu te digo que tu és Pedro, e sobre esta pedra edificarei a minha igreja, e as portas do inferno não prevalecerão contra ela. E também mais um versículo que será base para o nosso estudo de hoje e nas demais programações, que está em 1ª Carta aos Coríntios, capítulo 12, versículo 27. Leia assim comigo: ora, vós sois o corpo de Cristo e seus membros em particular. Deixa anotado aí esses dois versículos para depois você ler com mais tempo e meditar. Eu digo que ser membro de uma igreja onde Cristo é o centro, uma igreja evangelística, é uma coisa de muita importância para você. Um dos estudos que nós vimos e falamos aqui, que a sua conversão ao Evangelho foi seu ponto de partida. E nesse processo, vamos dizer, contínuo da vida cristã. Depois falamos de algo que assinalou uma lista de fatores essenciais para seu crescimento na graça e também no conhecimento de Deus. Estudamos também sobre o batismo nas águas, a sua razão de ser, a sua teologia, a prática do batismo. E agora é muito oportuno nós falarmos de seu relacionamento com Deus, de sua relação com a igreja, que é o corpo de Cristo. Eu posso dizer que nenhuma das bênçãos que eu mencionei aí podem se fazer realidade se você não se estabelece em uma congregação onde você possa ter a alegria do companheirismo dos irmãos, das oportunidades de servir a Deus e também o seu desenvolvimento como um verdadeiro discípulo do Senhor. E esse estudo que a gente começa hoje considera a igreja como uma instituição divina, onde os crentes unem a sua fé e seu esforço na realização e no crescimento do reino de Deus. Eu quero falar aqui um pouquinho, uma breve história da igreja cristã. Afinal de contas, o que significa a palavra igreja? Você é novo convertido e talvez não saiba, né? Se a gente pegar a etimologia da palavra igreja, e esse termo é uma, vamos dizer assim, é um nome grego chamado eclésia, o qual se deriva do verbo ekaleo, com dois k's, que quer dizer chamar. E com esta palavra igreja se designa entre os gregos toda reunião ou assembleia, especialmente de caráter político. Este termo também se usou para traduzir no Antigo Testamento a palavra carral, com a qual se designava o povo de Israel. E este uso da palavra no Novo Testamento, nós podemos ver quando Jesus a utilizou para referir-se à corporação de seguidores seus, a qual se fundaria, né, sobre a rocha firme da pessoa de Cristo e também de sua palavra. É aquele versículo que nós lemos em Mateus 16, 18: sobre esta pedra edificarei minha igreja, e as portas do reino da morte não prevalecerão contra ela. Então, através de todo o Novo Testamento, esse termo igreja se usou sempre para designar o povo cristão em geral e também para referir-se à congregação de cada cidade, como está no livro de Atos, capítulo 16, versículo 5. Então, nós estamos aqui já iniciando, fazendo uma introdução, o seu papel como membro de uma igreja. Afinal de contas, você faz parte do corpo de Cristo, e Cristo é o cabeça da igreja e nós, os seus membros. Nós vamos falar mais sobre esse tema nos próximos programas. Fiquem ligados, não percam, para que você possa não perder o fio da meada e o início desse estudo que a gente vai começar e já está começando hoje. Vou deixar aqui o nosso telefone para sua participação, sua dúvida, seu comentário para este WhatsApp 11 982 93 92. Até a próxima oportunidade, se Deus assim nos permitir. Até lá, fiquem na paz do Senhor Jesus.

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4:43. Você que entrou em contato conosco através do WhatsApp, você também que nos ligou, entrou em contato conosco, falou conosco ao vivo, deixou seus pedidos de oração, está desempregado, está passando por um momento difícil, chegou o momento da oração por portas abertas, eu quero orar por você. Maravilhosíssimo Deus e eterno Pai, neste momento de oração eu clamo, oro, por esse ouvinte que se encontra do outro lado. Mas antes de pedirmos alguma coisa, gostaríamos de louvá-lo, glorificá-lo, exaltá-lo, enaltecê-lo, gostaríamos de agradá-lo. Ó Pai querido que formou os céus, criou galáxias, todo o universo, queremos nesta manhã levantar as mãos para os céus e declarar o nosso amor, o amor que temos pelo Senhor. Ó Pai, nada é impossível, nada foge do controle das Tuas mãos e do Teu querer. Boa e agradável é a Tua vontade. Quantas vidas, ó Deus, que chegaram num dia como este, sexta-feira, e se encontram desempregadas. Pessoas, ó Deus, que já bateram em tantas portas, já entregaram os seus currículos e nem sequer fizeram uma entrevista de emprego. O telefone não toca, nenhuma mensagem chega e agora esta pessoa está desesperada. Meu Deus, tenha misericórdia. Em nome de Jesus lhe peço, abra, Senhor, esta porta de emprego. Quantas pessoas, ó Deus, que estão passando por necessidades, quantas pessoas endividadas, o credor, o agiota, o locador bate a porta, cobrando aluguel, contas não param de chegar, e esta pessoa corre o risco de ser despejada, esta pessoa corre o risco de perder a sua casa, e o pouco que tem é para colocar o pão sobre a mesa, e quase não tem o que comer. Quantas crianças, ó Deus, que não têm os nutrientes necessários para sua subsistência. Quantas famílias, ó Deus, famílias inteiras não têm sequer uma fonte de renda. E agora depende deste pai, desta mãe, mas agora estão desempregados. Eu peço ao Senhor, meu Pai, que venha agir, jogando por terra todos os atrapalhos, jogando por terra todos os impedimentos, jogando por terra, meu Deus, toda a influência do mal que vem atrapalhando esta vida a prosperar. Meu Deus, não só abra portas de emprego, mas também portas de oportunidades. Meu Deus, eu entrego em Tuas mãos este lojista, este empresário, este empregador, este gestor, este empreendedor, esta pessoa, meu Deus, que se encontra em uma situação vulnerável à economia deste país. Meu Deus, não deixe que este comércio feche as portas. Não deixe que esta pessoa decrete falência, despedindo ou demitindo diversas pessoas, famílias que dependem desta empresa para ter uma fonte de renda. Meu Deus, dê um grande livramento. Faça com que esta pessoa cresça, prospere. Eu apresento também todos os dizimistas e ofertantes desta obra. Meu Deus, continua acrescentando a vida de todos. Saúde, paz, harmonia, prosperando em todos os caminhos e prosperando em abundância. Meu Deus, aquilo que Davi declarou em sua palavra, em Salmos 23, verso 1, nós também declaramos nesta madrugada. O Senhor é meu pastor e nada me faltará. Aleluia. Obrigado, Senhor. Obrigado porque nada tem nos faltado. Obrigado porque o Senhor tem suprido as nossas necessidades. E não há dúvida alguma em meu coração que vidas serão abençoadas e que ainda hoje, sexta-feira, esta pessoa receberá uma excelente notícia.
esse adolescente, esse pequeno aprendiz, receberá uma grande notícia. Esse pai de família receberá uma grande notícia. Em nome de Jesus, esse jovem que está precisando entrar no mercado de trabalho, o seu primeiro emprego, receberá uma excelente notícia. Obrigado, Senhor Jesus. Muito obrigado. Amém e amém. E graças a Deus.

0: 4:51. Você que orou conosco, tenha plena certeza que Deus abriu portas para você. Tenha plena certeza que a sua vida foi transformada. 4:51, sou o presbítero Rafael Gonçalves. Está chegando o bloco informativo. Vamos falar de saúde? Saúde em Foco é o tema desta manhã.
1: E vamos ao momento de informação aqui na Rádio Deus é Amor. A importância da posição certa para uma boa noite de sono. Olha, embora não exista uma posição correta ou ideal para dormir, porque isso é muito individual, evidentemente, algumas pessoas podem realmente relatar que umas posições são piores que outras, sobretudo em quem tem apneia obstrutiva do sono, refluxo, dor cervical ou lombar, por exemplo. Ajustes como deitar-se sobre o lado esquerdo e adequar a altura do travesseiro podem ajudar em muitos casos. Em outros, tentar controlar demais a posição pode virar mais uma fonte de preocupação. Então, um dos principais exemplos da influência da posição de dormir é a apneia obstrutiva do sono, que é uma condição marcada por interrupções ou reduções repetidas da respiração durante a noite. Em algumas pessoas, os episódios podem piorar quando elas dormem de barriga para cima. Aliás, essa posição acaba favorecendo o colabamento ou fechamento das vias aéreas e as pausas respiratórias durante o sono. Por isso, em alguns casos, a avaliação médica pode identificar a chamada apneia posicional, quando os eventos respiratórios são mais frequentes ou intensos quando a pessoa dorme de barriga para cima. Então, dormir em determinada posição também pode interferir nos sintomas do refluxo gastroesofágico. A condição acontece quando parte do conteúdo do estômago retorna para o esôfago, provocando azia, queimação, regurgitação e desconforto. Sinais como rigidez ao acordar, que melhora com o movimento, sensação de pressão em um lado do corpo, formigamento e dormência ou despertares frequentes para trocar de posição, pode indicar que a postura durante a noite está contribuindo para este desconforto. Dores crônicas e como podem piorar no inverno. Saiba quais são os cuidados. Queda das temperaturas, muita gente percebe um aumento das dores no corpo, especialmente quem já convive com quadros crônicos. E o frio, a menor exposição ao sol e até as mudanças no humor podem intensificar sintomas e comprometer a qualidade de vida, principalmente entre idosos, mulheres e pacientes com doenças como fibromialgia, artrite e lombalgia. E segundo aí os especialistas, o inverno costuma trazer um conjunto de fatores que favorece o agravamento da dor. Entre eles estão a redução do fluxo sanguíneo periférico, o aumento da rigidez muscular e a piora do sono e do estado emocional. Então, por isso, o cuidado com esses pacientes precisa ser mantido ao longo de toda a estação, com adaptações justamente para garantir mais conforto e adesão ao tratamento. Entre os recursos mais usados estão medicamentos moduladores da dor, fisioterapia regular e exercícios de alongamento. Atividades físicas supervisionadas, como caminhadas, pilates e hidroterapia, também podem ajudar bastante, desde que adaptadas às condições de cada pessoa. Pequenas mudanças no dia a dia fazem diferença no enfrentamento da dor crônica durante o inverno. Manter o corpo aquecido, evitar longos períodos parados e respeitar os limites físicos são aí medidas importantes para reduzir crises. E se houver piora, é importante dificuldade para dormir, aumento do isolamento ou queda no humor, é hora de buscar orientação de um profissional.
0: As portas do inferno. 4:56, muito obrigado pela sua audiência. Você que esteve conosco desde a 1 da manhã, obrigado pelo carinho. Nós ouvimos testemunhos, belíssimas canções, atendemos você, oramos por você. Eu fico por aqui com a minha participação. Manhã com Deus. Uma ótima sexta-feira para você. Não desligue o seu rádio.

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4: 5 horas e 1 minuto.
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4: Graças a Deus. Eu saúdo a igreja com a paz do Senhor Jesus. Amém, queridos? Muitas bênçãos em nossas vidas, Senhor. Aleluia. Coloque-se de pé, queridos irmãos. Cantem comigo ainda, antes de lermos a palavra de Deus. O nosso Deus nos dá vitória. O nosso Deus nos dá vitória. Amém? Abram as suas Bíblias, queridos irmãos. No livro do profeta Abacuque. Abacuque, o profeta que ousou fazer perguntas para Deus. Ele ousou perguntar ao Senhor. O profeta que, vendo a crescente iniquidade da forma mais perversa, ele não só resolve questionar, mas ele também resolve aceitar a resposta. Porque nós fazemos perguntas, né, meus irmãos? Quando nós temos situações difíceis, nós fazemos perguntas. É muito comum, quando caíram as torres em Nova York, muita gente, mas por que isso acontece? É tanta gente boa, por que existe tanta coisa ruim? Pessoas às vezes são assassinadas friamente, são às vezes humilhadas, enfim, e a pergunta sempre é a mesma: por que morreu uma criança? Mas por que? E tal, tanta gente ruim, e morreu gente boa e tal. A gente pergunta. O profeta Abacuque, ele ousa perguntar. E eu vou passar pela história dele, que são 3 capítulozinhos pequenininhos, para depois nós terminarmos justamente no capítulo 3, versículo 17, de Abacuque. Abacuque, capítulo 3, versículo 17. Porquanto, ainda que a figueira não floresça, nem haja fruto na vide, o produto da oliveira minta, e os campos não produzam mantimento, as ovelhas da malhada sejam arrebatadas, e nos currais não haja vacas, todavia, ou seja, assim mesmo, eu me alegrarei no Senhor, exultarei no Deus da minha salvação. Jeová, o Senhor, é a minha força e fará os meus pés como os das servas, e me fará andar sobre as minhas alturas. É um cântico. Pode tomar o seu lugar em nome de Jesus Cristo. Louvado seja Deus. Agora eu quero que vocês acompanhem comigo, porque não é um livro grande, como eu disse a vocês. Nós estamos falando de encontrar esperança nos momentos das nossas crises, buscando em Deus esperança num tempo horrível de crises, para um mundo em crise. No capítulo 1, a Bíblia Sagrada nos fala que, logo o título é O Questionamento de Abacuque, ou seja, é Abacuque perguntando a Deus por que tanta gente ruim do reino de Judá, tanta gente que praticava tanta coisa ruim, cheia de pecados, essas pessoas não eram castigadas. E eu quis trazer aqui Abacuque porque eu identifiquei essa situação com a situação até que nós temos acompanhado, embora o profeta não entendesse, porque um Deus justo permitia tanto mal, a Bíblia Sagrada nos fala que Deus deu a ele uma resposta, e a resposta de Deus não foi uma resposta convencional, não foi uma resposta de modo tradicional. Por isso que eu digo que vocês vão se identificar com essa passagem. Por quê? Até quando, Senhor, versículo 2, capítulo 1, até quando eu clamarei e não serei ouvido? Até quando, Senhor, deixa eu passar para uma linguagem mais simples, haverá tanta violência e não haverá salvação? Por que razão me fazes ver a iniquidade e ver a vexação? Que a destruição e a violência estão diante de mim? Há também quem suscite a contenda e o litígio. Agora presta atenção: por esta causa a lei se afrouxa, a sentença nunca sai. Já estão entendendo já o que eu quero dizer? Eu me identifiquei com o texto, porque o texto até parece que estão contando a nossa história. É violência, vexame daqui, dali, é gente gritando, é gente morrendo, lei frouxa, sentença? Sair sentença aqui só se... E a Bíblia ainda continua dizendo, o ímpio cerca o justo, e sai o juízo pervertido. Aí o profeta fala, Senhor, até quando isso vai continuar desse jeito? Isso não é uma crise, isso é uma super crise. A gente não tem justiça, mas existem litígios, para sair uma sentença, e a violência, já falei. E de repente Deus fala para ele, olha, versículo 6, porque eis que suscita os caldeus, ou seja, os babilônicos. Babilônicos eram mais ímpios do que esse povo que vivia nessa situação, o povo de Judá. A sensação que se tem é que Deus está dizendo, eis que eu trarei a raposa para cuidar do galinheiro. Por isso que eu disse a vocês que a resposta não parece uma resposta tradicional, não é uma resposta convencional. Deus fala para o seu servo, olha, o povo de Judá é ruim, mas eu vou trazer um povo pior do que ele para castigar ele. Eu acredito que todos nós aqui até não achamos muito ruim quando uma pessoa que entendemos ser melhor do que nós nos repreenda, não é verdade? Até uma pessoa que entendemos ser espiritual, ou uma pessoa que entendemos ser uma pessoa exemplar, nos repreender, a gente abaixa a cabeça, sim, senhor, se eu estou errado, desculpa. Mas uma pessoa que você entenda ser pior que você, é aquela história, o camarada é ladrão de galinha, o outro é assaltante de banco, traficante, e ele vai punir você porque você roubou uma galinha, está entendendo? O exemplo é grosseiro, né? Chega a ser até feio, mas Foi exatamente o que Deus falou para o profeta. Deus disse: eu vou usar os babilônicos para castigar esse povo. E é claro que isso causa espanto, não é verdade? Deus fala: suscita os caldeus, nação amarga e apressada, que marcha sobre a largura da terra para possuir moradas não suas. Eu já falei que esse povo era um povo anexador, era um povo sanguinário, era um povo que não tinha dó de nada. Eles queriam anexar ao seu reino e se tornar um grande império, mas eram cruéis, eram horríveis. O próprio Deus fala: horrível e terrível é. E dela, dessa nação, dela mesmo sairá o seu juízo e a sua grandeza. O profeta chega e fala: Senhor, a coisa aqui está feia. O Senhor fala: mas vou mandar uma coisa mais feia para corrigir essa coisa feia. Aí fica complicado, não é verdade, meus irmãos? Fica complicado. Mas acontece que a forma de agir de Deus nos remete à reflexão a respeito da atitude de Deus, a forma que entendemos as respostas de Deus e como devemos responder às respostas de Deus. É muito comum no momento da crise a gente dobrar o joelho e dizer: Senhor, eu preciso da sua ajuda. E se o Senhor falar: eis que te mandarei mais tribulação, você vai estar orando, vai abrir um olho e falar: será que é o meu Deus mesmo este? Porque, sei lá, eu pedi ajuda, ele disse que vai mandar mais tribulação. É no mínimo esquisito. Já pensou você falar: Senhor, eis que eu estou com dor na perna esquerda, e o Senhor falar: eis que te mando uma dor na perna direita também? Não é esquisito o negócio? Pois é. Vamos seguindo. Esse povo não era fácil não, meus irmãos. O povo de Judá era horrível, mas os caldeus ou os babilônicos eram mais do que horríveis. Mas a primeira coisa que a gente tem que parar e tem que pensar aqui agora é: qual o plano que vai dar certo? O meu plano ou o plano de Deus? Sinceramente, se eu sou o profeta Abacuque, eu ficaria desconfiado. Mas a pergunta que eu faço para você que está vivendo um momento de crise terrível agora, de repente você está vivendo uma crise e você ouviu o Senhor falar, ou entendeu que de repente você está se aprofundando, você entendeu que Deus está se movendo, você tem os seus projetos, você tem a sua forma de pensar, e você acha que Deus poderia agir caminhando para a direita, e se Deus quiser caminhar para a esquerda, qual plano é melhor, o seu ou o plano de Deus? Você confia com inteireza de coração em Deus a ponto de confiar a Ele a resposta, ou seja, aceitar a resposta que Ele der a você diante das piores crises que você está vivendo? Porque, meus irmãos, nós temos a nossa forma de pensar. Eu entendo que se tem uma pessoa doente, eu devo orar e o Senhor vai lá e cura a enfermidade. Mas eu não conheço o coração de quem está doente. Eu não conheço o projeto de Deus e o porquê daquela doença. Então, na minha simplicidade, eu até diria na minha honestidade, eu quero orar e quero que Deus levante o canceroso agora. Se eu estou empobrecido, não tem nada na minha casa ou na sua casa, eu quero orar e eu quero é que Deus abra lá um telhado da sua casa e passe um helicóptero e derrame todo tipo de guloseimas para você. Mas é isso que Deus quer? É dessa forma que Deus quer agir? Estamos nós preparados para receber a resposta de Deus, aceitar a resposta de Deus e confiar no plano de Deus? Porque, meus irmãos, a questão, ou seja, nós temos, eu diria, às vezes nós temos dúvidas, às vezes nós podemos ter momentos na vida em que nós precisamos fazer perguntas, mas quando nós fazemos perguntas ao Senhor, nós temos de estar preparados para receber a resposta que Deus quer dar e não a resposta que nós queremos ouvir. O profeta Abacuque ficou meio que: mas e Deus ainda fala: esse povo é terrível, esse povo vai vir com violência, esse povo não é brincadeira não. Só que de repente A Bíblia Sagrada nos fala já no capítulo 2, um pedacinho só, do versículo 3 e um pedacinho também do versículo 4. Porque a visão é ainda para o tempo determinado. Até o fim falará e não mentirá. Se tardar, o que diz a Bíblia? Espero, porque certamente virá, não tardará, mas se tardar, espera. Eis que a sua alma se incha, não é reta nele, outro pedacinho, mas o justo, pela sua fé, viverá. Situações difíceis nós passamos, situações complicadas nós passamos. Se Deus tem algo para fazer na sua vida, e se esse algo que Deus tem para fazer na sua vida passa pelo ímpio te dar uma cutucada, não se preocupe. Às vezes a gente se revolta com situações. Eu posso dizer a vocês que eu, às vezes, posso testificar que muitas vezes eu já fui a determinados locais que, sem razão ou contra qualquer tipo de prognóstico, coisa que você não consegue adiantar, você recebe más respostas, você recebe às vezes xingamentos, você é maltratado. E eu já perguntei, mas meu Deus, eu sou seu servo, quem é esse ímpio para falar comigo assim, Senhor? A vontade que eu tenho é falar, Senhor, manda uma flecha, flecha do céu, meu Deus, não é? Nós temos essa vontade. Quem é aqui que nunca pensou em vou orar e vai cair um raio? Que a gente fala que não, mas a gente já pensou. Ninguém vai confessar isso. Mas às vezes a gente, não é? Pessoas que a gente sabe que, e a gente dá aquela, não, mas isso é porque o diabo está usando ele. Ah, está endemoniado. Cuidado, porque às vezes não está endemoniado, às vezes faz parte do projeto de Deus. Agora, não é que Deus está menosprezando você, não. A Bíblia Sagrada nos fala, meus irmãos, que Deus conhecia os caldeus. Ou seja, Deus conhecia os babilônicos. E Deus fala a respeito deles que eles multiplicavam o que não pertencia a eles, roubando. A Bíblia Sagrada fala que eles despojavam as nações. A Bíblia Sagrada fala que eles eram carregados de sangue. A Bíblia Sagrada diz que eles eram cultuadores, ou seja, gostavam das suas imagens de fundição. Está tudo no capítulo 2. Mas Deus queria usar esse povo para executar juízo sobre o povo de Israel, e, perdão, de Judá. E Deus falou com o profeta, porque o profeta perguntou. Então, quando você perguntar, fique atento à resposta, e que a resposta seja a resposta de Deus, e você que a entenda, a aceite, acredite que Deus é melhor que você em planificar. Esse povo é um povo ruim, dizia o Senhor. Esse povo não é bom, não. São despojadores das nações. Um povo violento. Mas eu vou usar eles. Eu vou usar eles. E aí, meus irmãos, eu vou direto para o versículo que nós lemos. O profeta, no capítulo 3, ele faz... Aqui é um salmo, basicamente, é uma oração que é um salmo. Ele ouve a palavra do Senhor, ele teme diante da palavra do Senhor, e ele se lança para a questão espiritual, dizendo: Senhor, aviva a tua obra, aviva, mesmo quando o Senhor estiver nervoso, lembra-te da tua misericórdia. Ele não diz: Senhor, não faça isso, Senhor, porque eu já estou numa crise danada.
5: Não faça isso, Senhor, porque eu já não aguento mais passar luta, passar tribulação, passar humilhação, com tanta violência, com tanta gente ruim, com justiça que não é justiça, com tempos terríveis para que se haja uma sentença, e o Senhor vai mandar esses caldeus. Deus, não faça isso, meu Deus, eu tenho um projeto melhor que o do Senhor.
4: Ele não disse isso. Ele ouviu tudo que Deus tinha que falar. Foi meio estranho, para dizer a verdade, foi estranho sim. Mas no capítulo 3, meus irmãos, o servo do Senhor basicamente salmodia nessa oração. Então você pode, em momentos que você talvez venha estar confuso, e isso pode acontecer com qualquer pessoa, você pode perguntar a Deus. E quando Deus responder, não questione os métodos de Deus. Não questione a forma da operação do Senhor. O Senhor sabe o que Ele está fazendo. No capítulo 3, meus irmãos, depois de ouvir tudo que Deus falou, depois que Deus explicou, eu vou usar esse povo que é pior do que o povo de Judá, mas é o povo que eu vou usar, mas depois eu vou também agir com esse povo. No capítulo 3, o profeta mostra que ele entende perfeitamente que Deus está no controle. Deus está no controle. Isso não é para todos não, meus irmãos. Tem muita gente que pensa, não, porque Deus está no controle. Isso não é para todo mundo não. Deus está no controle daquele que a Ele pertence. Se você não pertence a Deus, você precisa aceitar Jesus. Se você está desviado, você precisa reconciliar-se. Porque é um engano achar que Deus está no controle na vida daquele que não entregou a vida para Ele controlar. Lembra aquele hino que a gente canta, lembrando do Salmo 51 de Davi? Conforme a sua infinita graça? Ele fala que o Senhor controla a nossa vida. Mas a partir do momento que nós pertencemos a Ele, evidentemente. E aqui no capítulo 3, Abacuque está falando basicamente, Deus está no controle e eu respeito isso. Deus está no controle e eu sei que o que Ele falou vai acontecer. Se tardar, eu espero, mas não tardará. Vai haver tribulação, vai haver confusão, vai haver situação. A situação vai piorar, sim, a situação vai piorar, a crise vai piorar, mas o justo viverá. Mais uma vez relembrando, meus irmãos, o livro de Abacuque é um livro curtinho. Eu quero até animar os irmãos, quando vocês chegarem em casa hoje, dê uma lidinha no livro de Abacuque. Vocês vão ver que a situação de Judá é muito parecida com a situação que nós estamos vivendo hoje. Como eu já disse, nós não estamos calejados de tanta injustiça e tanta violência também? Recentemente nós vimos uma troca no nosso país e todo mundo achou que agora sim, agora vai bem, mas de repente nós vimos que os que trocaram, os que saíram, enfim, parece que o que entrou está também difícil, que, e vai entrar outro grupo, vai estar difícil também, vai ser difícil encontrar, porque a sensação que se tem é que cada vez a coisa vai ficando pior, pelo menos não é a minha opinião, e a sensação que nós temos é que parece que está saindo num nível de maldade, o nível 5 está entrando no nível 6, e a gente às vezes aplaude. Nós estamos calejados, nós estamos vendo esse mundo cada vez mais violento, e isso pode nos causar em algum momento algum tipo de pergunta, algum tipo de dúvida, algum tipo de... podemos estar confusos em algum momento. Abacuque foi sincero, ele questionou a Deus: Senhor, eu quero saber o motivo do seu silêncio, eu quero saber por que, que o Senhor não está respondendo quando nós estamos clamando. Olha a coisa como está, meu Deus, assim não pode continuar. Quando ele entendeu o agir de Deus, então ele fez essa declaração do versículo 17 e do versículo 18: ainda que a figueira não floresça. É bom lembrar, meus irmãos, que esse povo nessa época era um povo totalmente agricultural, era um povo que praticava agricultura e um pouco de pecuária também. Criavam animais. Ainda que a figueira não floresça, ainda que não haja, ou nem haja fruto na vide, ainda que a oliveira também não produza, que o mantimento do campo também não produza, ou seja, as coisas do campo também nada, que as ovelhas sejam mortas, que as vacas, não haja vacas no curral, assim mesmo, então observe vocês, meus irmãos, que o profeta, ele fez a pergunta, não questionou os métodos de Deus, ficou desconfiado, entendeu que Deus está no controle, depois ele mesmo começou a acrescentar algumas desgraçazinhas a mais. Por quê? Porque ele confiava nesse Deus que haveria de livrá-lo, confiava nesse Deus que haveria de fazer acontecer a justiça que ele estava pedindo. É a questão da esperança. Ele tinha esperança que sim, as coisas haveriam de mudar. Ele entendeu que Deus tinha um plano e o plano de Deus haveria de ser executado. Ele sabia que os ímpios seriam punidos, sim. Ele sabia que, embora quem haveria de trazer punição ao povo de Judá seria um povo pior do que o povo de Judá, ele sabia que Deus haveria de tratar também com esse povo, com os babilônicos ou com os caldeus. Então isso trouxe a ele esperança. E ele entendeu toda a situação, as coisas desagradáveis, e ele começou a criar uma situação. Os caldeus vão vir, vão oprimir, vão exigir impostos, vão matar alguns, a riqueza possivelmente vão levar, vão levar quem sabe alguns para o cativeiro. Mas sabe de uma coisa? Se não tiver o fruto da figueira, nem o da vide, nem a oliveira, se não tiver mantimento do campo, nem ovelha, nem boi, nem nada, assim mesmo eu me alegrarei no Senhor, exultarei no Deus da minha salvação. Jeová, o Senhor é a minha força. Vejam vocês, meus irmãos, é uma declaração de confiança no tempo do aprofundamento da pior crise da vida de uma pessoa. Veja a sua situação nesse momento. Eu não posso, eu não sei, mas você sabe o que você está passando. E se piorar um pouquinho, não importa. Isso nos remete também ao patriarca Jó. Jó foi outro homem que a situação não estava fácil, não. Ele tinha suas crises, tinha os seus problemas corriqueiros. E Deus permitiu quem? Quem? Satanás. Satanás chegou e falou: ele só é bom para você porque você dá tudo para ele. Sabe aquela jogadinha de... sabe como é que é? Aquela coisa infantil e tal, mas é fazer o quê? Deus falou: não, não, é meu servo, deixa eu tocar nele. Você vai tocar nele, tocar nas coisas dele, mas na vida dele não. E a Bíblia diz que Jó era um homem temente, era um homem bom, era um homem que como diríamos, espiritual, diria assim, para os nossos termos, para os nossos dias. E o inimigo foi surrupiando. Não é interessante que justamente Satanás, nosso adversário, meus irmãos, às vezes nós não recebemos as grandes bênçãos de Deus porque nós queremos nos interferir nos projetos de Deus, achando que os nossos projetos podem ser melhores. Deixa Deus trabalhar na sua vida. Deixa Deus trabalhar na sua vida, porque Deus sabe exatamente até onde Ele pode ir na sua vida. Deus sabe exatamente, se for dada a qualquer tipo de adversário ou inimigo o poder para te ferir, um exemplo, Deus sabe exatamente até onde Ele pode ir. E se você entender os projetos de Deus e permitir que Deus venha executar os projetos dEle na sua vida, você vai sair das piores crises que você possa estar passando ou venha estar passando, e você vai ver que nunca mais você vai ser subjugado por esses problemazinhos que a vida pode nos trazer.
5: Se não tiver nada no campo, se não tiver nada nas plantações, se não tiver alimento através dos animais, assim mesmo, eu
4: me alegrarei no Senhor. Isso é uma declaração de confiança nesse tempo de crise. E além dessa declaração de confiança, tem também essa declaração de alegria. Eu me alegrarei no Senhor. Ora, como vou me alegrar num Deus que mandou o meu pior adversário me dar umas cutucadas? Ora, você vai se alegrar nesse Deus se você entender que essas cutucadas farão de você uma pessoa muito mais vitoriosa. Essas cutucadas farão de você uma pessoa muito melhor. E principalmente se você entender que tudo que você está fazendo está concorrendo para o seu próprio bem. Pode confiar, porque Deus está no controle da sua vida. Deus está no controle das suas crises. Louvado seja o nome do Senhor Jesus. A história nos mostra, meus irmãos, que deu tudo certo. A história nos mostra que o que Deus falou, Deus fez. Mas para nós hoje, em meio a todas as nossas crises, ainda que a nossa crise se aprofunde, ainda que as nossas dores venham a ser piores do que já estão, se entendemos ou se entendermos o projeto de Deus, sabemos que a vitória é nossa. O Senhor Jesus, quando fala que no mundo tereis aflições, nós entendemos que nós também, meus irmãos, ou seja, assim como Cristo venceu as aflições, nós também podemos vencer as aflições. E a ponte para nós vencermos todas as aflições, assim como Cristo as venceu, é mantermos esse ânimo. Termos o bom ânimo, ou seja, não nos desanimarmos de jeito nenhum. Não se desanime. Não desista da sua luta, não desista da sua vitória, não, fica tranquilo. Em meio às situações mais adversas, meus irmãos, situações, as piores situações de crise, todas as pessoas que confiaram em Deus em toda a extensão da Bíblia, mesmo que a situação parecesse a mais desfavorável, mesmo que estivesse parecendo que Deus estava tardando, no momento exato, dentro do projeto e do controle de Deus, Deus veio e Deus deu ao seu povo a vitória. Imagine vocês, só para nós concluirmos, imagine vocês, se quando Deus tirou o povo hebreu do Egito, e o povo quando estava encurralado entre o Mar Vermelho e os soldados de Faraó, imagine vocês se o povo se dispersasse numa tremenda gritaria, nós vamos morrer, e desistisse de esperar para ver o que Deus iria fazer. Quantos atravessariam o Mar Vermelho em seco? Talvez uma grande quantidade, mas uma grande quantidade morreria por não ter tido o bom ânimo e ter agido com precipitação. Não se precipite, calma, calma. Vocês entenderam o profeta Abacuque, não entenderam? Não tem problema. Eu sei que às vezes, meus irmãos, vocês têm vontade de fazer uma pergunta para Deus, não tem problema, pode fazer. É tanta gente que às vezes não é nem pergunta, tem gente que faz logo, é um tipo de uma afirmação. Algumas pessoas desafiam a Deus com as suas colocações. Como é que pode uma criança ficar doente? Tipo assim, é uma pergunta, não é que não é, isso não é uma pergunta tipo eu quero uma, não, é uma pergunta dizendo assim, Senhor, o Senhor não é bom coisa nenhuma. Agora imagine vocês, se essa pessoa chegasse e colocasse a sua sentença diante de Deus, tipo, como é que pode essa criança estar com a perninha quebrada e Deus falasse para ele, ó, vou quebrar outra? Qual seria o tipo de sentimento dessa pessoa ao ouvir essa resposta de Deus? Por isso, meus irmãos, é extraordinária a história do profeta Abacuque e do povo de Judá nessa situação. Animo vocês a lerem o livro inteiro hoje quando chegar em casa. Além de ser uma história maravilhosa, vocês vão aprender a confiar em Deus. Vocês vão aprender a receber a resposta de Deus. Vocês vão aprender que a coisa pode estar feia, vocês podem criar um clima e podem até mesmo criar uma expectativa pior. Desde que vocês confiem que Deus a seu tempo, sim, a seu tempo, Ele agirá, Ele virá e Ele reverterá o vosso cativeiro e vos fará vitoriosos. Foi o que aconteceu com Jó, foi o que aconteceu com grandes homens de Deus na extensão de toda a palavra do Senhor, e certamente vai acontecer com você. As crises estão aí, os problemas estão aí, nós estamos vivendo situações difíceis em nosso país, fora as situações pessoais, as situações particulares que nós temos. Mas é evidente, meus irmãos, que dentro da situação que nós estamos vendo, podemos ter pessoas desempregadas, podemos ter pessoas nesse momento que não tem nenhum alimento adequado, podemos ter pessoas que estão tendo problemas familiares porque de repente faltou uma coisa, faltou outra, deu uma discussão, podemos ter várias crises. Para que você possa entender que o nosso Deus é grande e é poderoso, eu posso dizer a você, use a fórmula de Abacuque. Estou desempregado, minha mulher me manda dormir no sofá todo dia, a família está ruim, o carro está quebrado, inundou a minha casa, deu um vento e levou o telhado. Sabe de uma coisa, eu vou acrescentar mais algumas desgraças aqui, é a fórmula de Abacuque, eu vou acrescentar mais algumas desgraças, mas eu vou me alegrar, porque eu sei que é um projeto de Deus, eu sei que é um plano de Deus, e sei que o Senhor agirá. Então sabe de uma coisa? Eu me alegrarei no Senhor, exultarei no Deus da minha salvação. Ele está no controle de tudo, o plano dele é melhor que o meu plano. Então por que eu vou questionar os seus métodos? Por que eu vou questionar a forma que Ele quer operar na minha vida? Ah, meus irmãos, mas quando a vitória vier também, quando a vitória vier também, não desista, quando a vitória vier também. Jó já era um homem abastado, eu disse abastado, Jó já era um homem, no meu entendimento, um dos mais ricos do seu tempo. Depois de passar por toda a tribulação, passar por toda a dor, de perder família, tudo, a Bíblia fala que Deus deu a ele tudo dobrado, duas vezes mais. Se ele tinha 10 filhos, passou a ter 20. Eita, eita, homem. Se ele tinha alguns milhõezinhos, passou a ter o dobro dos milhõezinhos. Se ele tinha 100 mil vaquinhas, passou a ter 200 mil vaquinhas. Se ele tinha 100 mil alqueires de terra, Deus deu a ele 200. Imagine você se no meio do caminho, porque no meio do caminho, como se já não bastasse as lutas, como se já não bastasse os problemas, ainda vieram ainda, não é? Outras situações que, de onde se esperava conforto e consolo, meu Deus do céu. Imagine você se no meio do caminho Jó parasse e falasse, ah, meu Deus, está certo isso não? Primeiro, o Senhor manda uma pessoa, ou seja, o Senhor permite o inimigo, nosso inimigo, fazer tudo que está fazendo, não está certo isso não, eu não quero mais saber do Senhor não, teria perdido tudo. Então não desista, não desista e preste atenção aos sinais. Olha só, se tardar, espera. Se ficar ruim a situação, você é justo, viva pela fé, não tenha receio. Você é de Deus, Deus está no controle da sua vida. Não existe nenhuma possibilidade, meus irmãos, do mundo, do adversário poder vencer um servo de Deus sequer. Não existe a mínima possibilidade. E se Deus quer dar a você coisas grandes, certamente também as lutas serão grandes. Não se esqueça que Deus dá em abundância, mas não se esqueçam que a Bíblia fala com tribulação, não é verdade? Deus dá em abundância. Espera a tribulação, vença a tribulação. Tem uma mesa grande e farta preparada para você. Não desista em meio às suas crises. Usa a fórmula de Abacuque. Obrigado. Está ruim? Deixa eu piorar um pouquinho mais. Vamos ser afligidos pelos babilônicos. Sabe de uma coisa? Se não tiver vaca, se não tiver comida, se não tiver nada, alegria, alegria, povo, alegria. É difícil, não é verdade? Mas alegria, alegria, alegria. alegria. Eu vou me alegrar no Deus da minha salvação. Vou me exultar no Deus da minha salvação. Ele é a minha força. Firmará os meus pés. Andarei no meio dos pedregulhos, subirei as montanhas com pés firmes. Assim será. Que Deus abençoe você. É a esperança em meio às crises. Tenha fé e confia no Senhor. Coloca a gente de pé, igreja, em nome de Jesus Cristo. O nosso Deus é exaltado, nosso Deus é glorificado. Você tem chorado por tantas situações tão desfavoráveis. Confia que Deus vai te dar vitória. Parece um chavão, não é? Você que tem amargado tanta dor. Parece um chavão, mas confia que Deus vai te dar vitória. Se você é de Deus, deixa Deus controlar o seu ser. Deixa Deus controlar a sua vida. É voz de Deus, não voz de homem. É plano de Deus, não o plano do homem. É projeto de Deus, sem questionamentos. Quando vier a resposta. Agora, em todo caso, se você não quiser a resposta, siga a sua vida sem fazer perguntas. Mas se você quiser fazer perguntas, Deus responde. Põe a mão na sua cabeça. Senhor meu Deus, nós apresentamos ao Senhor essas pessoas. Nós apresentamos ao Senhor essa gente que está buscando esperança num tempo difícil, meu Deus. E está difícil mesmo, Senhor. Por isso que esse povo está aqui, meu Deus. Esse povo está aqui na presença do Senhor. Esse povo entendeu, ó Deus, que mesmo que nós tenhamos a sensação de que não há justiça, quando a sentença é demorada demais, entendemos a violência, entendemos as falcatruas, as mentiras que resultam, ó Deus, em situações difíceis, em situações de crise, que nos afetam a todos, ó Deus, e está afetando essa família, está afetando esse irmão, esse jovem, esse adolescente, as dificuldades vêm, mas nós estamos na presença do Senhor, e sabemos, ó Deus, que não é que seremos castigados com o ímpio, Senhor, não, mas sabemos, ó Deus, que o Senhor haverá de tomar ação, que o Senhor haverá de tomar atitude, que o Senhor haverá de fazer alguma coisa. Sabemos, ó Deus, que a situação pode vir até mesmo a piorar, mas nós depositamos no Senhor a nossa confiança, Senhor. Se o Senhor tem falado, meu Deus, que o Senhor vai fazer, nós confiamos. E mesmo, ó Deus, às vezes confusos, ou às vezes fazendo perguntas, precisando de respostas, Senhor, nós aceitamos a resposta do Senhor, nós aceitamos o projeto do Senhor na frente dos nossos projetos, nós aceitamos o plano do Senhor, mesmo que aos nossos olhos os nossos planos pareçam mais simples, menos complexos, e às vezes, ó Deus, até pensamos que parecem melhores, mas é uma fraqueza nossa, Senhor. Nós queremos confiar no controle do Senhor. Eu quero confiar, essa igreja quer confiar que o Senhor está no controle e que tudo quanto for necessário fazer, o Senhor fará. Senhor meu Deus, se for já tempo de levantar essa pessoa, se já for tempo de levantar aquele irmão, aquela irmã, esse jovem, eu sei que o Senhor haverá de levantar. Se ainda não for tempo, Senhor meu Deus, eu sei que o Senhor agirá dentro do tempo do Senhor, e se o Senhor tardar, pelo menos no nosso modo de entender, nós esperamos. Embora saibamos, ó Deus, que o Senhor não tarda, nós é quem somos apressados. Senhor meu Deus, haja com o projeto do Senhor na nossa vida. Mas assim mesmo, ó Deus, eu sei que muitos estão desesperados. Assim mesmo, ó Deus, eu sei que muitos estão com crises dentro de casa, com crises no trabalho, crises financeiras, crises espirituais. Por isso, Senhor meu Deus, eu peço ao Senhor nessa noite, em nome de Jesus Cristo,
5: O Senhor pode fazer essa pessoa entender o que é que o Senhor está fazendo e fazer com que ela descanse sabendo que o Senhor é o Deus da providência, que o Senhor é o Deus que nunca chega tarde, que o Senhor é o Deus que nunca se atrasa, mas o Senhor no seu tempo, no tempo certo, o Senhor haverá de agir. Nós estamos sendo fustigados, ó Deus, pela violência, pelo adversário. Entendemos, ó Deus, que esse mundo está no maligno, mas esse maligno, Senhor meu Deus, está realmente nos causando muitos problemas. Às vezes temos medo, sim, Senhor. Sabemos, ó Deus, que o inimigo tem vindo com tanta força, tem nos trazido tantas dores. Ajuda-nos nas nossas crises, Senhor. Ajuda-nos nos nossos momentos mais difíceis, Senhor. Ajuda-nos, ó Deus, nos momentos em que nós já estivermos sem nenhuma força, sem nenhuma reação. Ajuda-nos, ó Deus, ajuda esse povo, ajuda essa igreja. Alguns estão em crises terríveis, ó Pai, crises relacionadas à enfermidade que estão sofrendo. Essa enfermidade, ó Deus, que parece que não tem nenhum remédio que possa nem mesmo aliviá-la. Senhor, vem com a sua mão forte nessa noite. Se for para o Senhor colocar um ponto final nessa crise agora, eu entendo, ó Deus, dentro do tempo do Senhor, a vontade do Senhor, o Senhor pode fazer. Em todo caso, ó Deus, eu vou orar pedindo ao Senhor para que o Senhor cure essa enfermidade, para que o Senhor, em nome de Jesus Cristo, faça uma obra nessa vida ferida, nessa vida, Senhor meu Deus, que está sentindo dores e mais dores, e alguns sentindo já o gélido vento da morte. O Senhor é Deus poderoso para curar agora. O Senhor é Deus poderoso para repreender todo o mal. E eu repreendo em nome de Jesus, ó Deus, todo o mal que afeta essa casa. Repreendo em nome de Jesus todos os ventos da desgraça que afetam essa família. Que afetam, Senhor meu Deus, pessoas que já não sabem mais de onde tirar forças. Senhor meu Deus, em nome de Jesus, vem com a sua mão forte, meu Deus. Vem com a sua mão forte, meu Pai. Vem com a sua mão forte e poderosa fazer, meu Deus, maravilhas em nosso meio nesta noite. Esse povo está aqui por causa do Senhor, meu Deus. Esse povo está aqui por causa do Senhor, não é por minha causa não, meu Deus. Esse povo está aqui aguardando a resposta do Senhor. Esse povo está aqui aguardando o socorro do Senhor. Esse povo não desiste da bênção do Senhor. Esse povo pode estar no meio da mais profunda crise, mas esse povo, Senhor meu Deus, não cessa de glorificar o Teu santo nome. Meu Deus, faça reverter essa situação. Faça reverter essa situação, ó Deus, que já parece tão irreversível. Meu Deus, é a enfermidade que está, ó Deus, atingindo os órgãos vitais dessa pessoa, fazendo enfermar não somente ela, mas toda a família que a ama, amigos. Senhor, meu Deus, o Senhor é poderoso para curar nessa noite, nesse momento, nesse lugar. Senhor, quantas pessoas são vítimas de tamanhas injustiças? Quantas pessoas estão sofrendo de sabor de serem injustiçadas? Algumas acusadas de coisas que não fizeram, algumas caluniadas, algumas, Senhor meu Deus, sofrendo perseguições sem nenhum motivo aparente. O Senhor é Deus vivo, o Senhor é Deus poderoso, em nome de Jesus Cristo, meu Pai. O Senhor é poderoso para ajudar essa igreja no meio da sua crise. O Senhor é poderoso para ajudar esse irmão, essa família em meio a essa crise. O Senhor é poderoso para fazer a sua obra no meio dessa crise. Fazer dessa pessoa uma pessoa esperançosa. Levanta, meu Deus, levanta aqueles que já desistiram. Aqueles, ó Deus, que caíram e já se recusam a se levantar. Aqueles, ó Deus, que tiveram as suas forças esvaídas e já não querem mais estar de pé. O Senhor é poderoso para levantá-los nesta noite. O Senhor é poderoso, ó Deus, para vir com a esperança que nós devemos ter nos momentos das mais profundas crises. Levanta, meu Deus, levanta com o Seu poder agora, em nome de Jesus Cristo. Levanta, salva esse lar, meu Deus, essa família que está nessa crise horrorosa. O Senhor é poderoso para resgatar, para salvar essa família. O Senhor é poderoso para fazer, ó Deus, aquilo que é próprio do Senhor. Ajudar e trazer a vitória. Trazer, meu Deus, o êxito a esses que têm pedido e confiado no Senhor. E esse povo se alegra no Senhor. E esse povo, Senhor, meu Deus, exulta-se no Seu nome. Esse povo glorifica o nome do Senhor. Esse povo sabe que o Senhor é a força dele. Esse povo sabe que é o Senhor quem firma os seus passos. Em nome de
6: Jesus Cristo, meu Deus, levanta, levanta, encha de força essa igreja não desistirá, Senhor meu Deus. Sei que setas malignas, setas bandidas, setas do inferno têm sido lançadas, Senhor meu Deus, com tanta crueldade. Eu sei que setas do diabo têm sido, Senhor meu Deus, lançadas contra esse lar, contra essas pessoas, lançado contra essa família. Meu Deus, quanta coisa errada e ruim tem acontecido, porque o inimigo tem atacado mesmo. Fortaleça, Senhor meu Deus, faça esse coração crer. Faça esse coração estar de pé na sua presença e não desistir. E exaltado e glorificado seja o nome do Senhor. Faça essa vida entender os seus projetos. Faça essa vida entender que o Senhor está controlando-a. Em nome de Jesus Cristo, meu Deus. Em nome de Jesus Cristo, vem Espírito de Deus sobre essa igreja. Vem Espírito Santo da verdade sobre esse povo. Com a sua presença, Espírito Santo, fica mais fácil entender a resposta de Deus. Com a sua presença, Espírito Santo, nós teremos o discernimento correto. Com a sua presença na nossa vida, Espírito Santo, nós saberemos todas as coisas que vivemos e que haveremos de viver. Nós entenderemos o que temos passado e o que já passamos. Vem, Espírito Santo, da verdade sobre essa igreja. Senhor Jesus, o Senhor mesmo prometeu o Espírito Santo, dizendo que Ele viria, e quando viesse, haveria de nos ensinar, nos fazer discernir todas as coisas. Vem, Espírito Santo, da verdade sobre essa igreja, sobre esse povo. Vem, unção de Deus sobre nós. Está derrotado, espírito maligno, espírito das trevas. Nós temos um Deus vivo conosco. Nós temos um Deus que nos faz invencíveis. Não há poder do inferno que possa parar diante de nós, porque o nosso Deus é vivo, poderoso e é forte, único e verdadeiro. Em nome de Jesus Cristo, meu Deus, que haja da unção do Senhor sobre essa igreja, sobre esse povo. Em nome de Jesus Cristo. Amém, Senhor. Amém. Batam as palmas para Jesus, meus irmãos. Louvado seja Deus. Vocês desviados, já é tempo de vocês retornarem para os caminhos do Senhor. Vocês que ainda não se entregaram para Deus, como vocês querem que Deus controle, portanto, a vossa vida? Se você quer o controle de Deus na sua vida, entregue a sua vida ao Senhor. Faça um compromisso de continuar firme, não desista do caminho de Deus. Porque nesse caminho, além da salvação, tem muitos benefícios que são oferecidos por Deus a todos vocês. Amém? Digam comigo assim, meus irmãos: a paz do Senhor, a paz do Senhor, a paz do Senhor Jesus. Eu agradeço a presença de todos vocês. É impressionante como esse povo ama a palavra de Deus, gosta da palavra de Deus. Muito obrigado pela presença de vocês. Vocês estão abençoados. Não tenham medo das crises, não. Deus está diante de vocês, viu? Não tenham medo, não, que a vitória já é vossa, em nome de Jesus Cristo. Muito obrigado vocês de outros ministérios, vocês do nosso ministério, Banda J. Rafa Vocal. Muito obrigado aos nossos irmãos obreiros que colaboram conosco também. Todos vocês, obrigado, companheiros de trabalho. E que Deus abençoe riquíssimamente a todos. E que o nosso Deus esteja presente em vossas vidas, em todos os momentos das vossas vidas. Que jamais falte a vós coisa alguma, mas que vocês tenham tudo com muita abundância. Que a graça do nosso Deus, o amor do nosso Senhor Jesus Cristo, que a presença firme e forte do Espírito Santo seja com todos vocês, de hoje para todos sempre. Vão com Deus e todos digam amém. Deus abençoe, queridos. Vocês estão abençoados em nome de Jesus Cristo.
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1: Seis da manhã em São Paulo, capital Brasil, hoje, sexta-feira, dia 7 de agosto de 2026. Clima abençoado, fazem 18 graus aqui na capital paulista, rapaz. Muito bem-vindos, sejam todos bem-vindos ao programa Sertão Evangélico. Isso mesmo, você que está pelo rádio Deus e Amor, pelo Facebook, pelo YouTube da Igreja Deus e Amor e também pelo canal Direto com Deus. Sejam todos bem-vindos, este é o Sertão Evangélico para você. E é isso mesmo, ó, você que está agora acompanhando a Rádio Deus e Amor e quer ter uma experiência incrível no audiovisual, migra agora pro YouTube. Você vai acompanhar a programação em áudio e vídeo. Pois é, e sem muita conversa, nós iremos

0: agora é prosear com Deus, falar com Deus, entregar o nosso dia, o nosso amanhecer nas mãos do Senhor. Olha, você que está agora indo para o trabalho, voltando do trabalho, está trabalhando, vamos todos agora buscar a presença de Deus, Pai, nesta manhã. Pai nosso que estás nos céus, santificado seja o teu nome. Venha a nós o teu reino e seja feito a tua vontade. Assim na terra como no céu. O pão nosso de cada dia nos dá hoje. Perdoa as nossas dívidas, assim como perdoamos também, ó Deus, os nossos devedores. Pai, não nos deixas cair em tentação, porque o teu é o reino, a glória e a majestade, Pai. Para sempre. Amém, meu Pai. Senhor, estamos aqui reunidos nesta sexta-feira, te pedindo perdão já pelos nossos pecados, pelas nossas falhas, pelas nossas iniquidades. Por tudo quanto falei, ó Deus, falamos, pelo que praticamos, pelo que pensamos e pelo que nós também omitimos, ó Deus. Pai, estamos aqui, Deus, reconhecendo que somos pecadores. É, meu Deus. Que nós somos barro, pó e cinza. E que sem o Senhor nada adiantaria, meu Deus. Papai, que o Senhor venha nesta manhã já perdoar os nossos pecados. Perdoa os pecados, as iniquidades dos meus irmãos que estão agora ouvindo a programação pelo rádio Deus e Amor. Aqueles que estão, ó Deus, pelas retransmissões do canal do YouTube. Sim, meu Deus, aqueles que se encontram agora lá na fazenda, no sítio, naqueles lugares tão longe, ó Deus, ó Papai, como também aqueles que estão agora nas grandes metrópoles, nas grandes capitais, na zona rural, na zona urbana. Sim, Senhor, eu acredito e bem sei que em cada lugar que se encontra agora, uma serva, um servo do Senhor, tem alguém agora, meu Deus, orando, pedindo, intercedendo. Sim, meu Deus. É uma sexta-feira, aonde nós, a igreja pentecostal, Deus e Amor, ela declara guerra contra o mal. Oh, aleluias. Sim, meu Deus, é guerra contra essas maldições que têm destruído tantos casamentos. É uma guerra contra o mal. Este mal que tem destruído o psicológico, tem destruído a saúde, tem destruído, ó Deus, tantas e outras vidas. Oh, aleluias. Mas nós, como igreja de Cristo, estamos aqui já intercedendo. Já estamos aqui, ó Deus, dizendo há poder no sangue de Jesus, sim. Há poder no sangue de Cristo para repreender todas as obras malignas. Oh, aleluias. Meu Deus, eu acredito e tenho uma convicção que cada ouvinte, que cada internauta que agora estão acompanhando esta oração, se porventura estão sendo vítimas, ó Deus, desse maligno, deste covarde, sendo vítimas de tantas obras malignas, ó Deus, feitas encruzilhadas, feitas, ó Deus, para destruir casamentos. Oh, meu Deus, quantas pessoas já não têm mais felicidades. Sim, devido a essa pessoa que pensa e vive sempre na maldade. Oh, aleluias. Oh, meu Deus, quantas pessoas estão sendo destruídas por obras feitas de bruxarias, de feitiçarias, as obras que são feitas, ó Deus, por alguns que não querem ver nem a felicidade do seu próximo, da sua família. Mas nós, como igreja de Cristo, nós já repreendemos todas as obras do diabo, todas as obras que são feitas em cruzilhadas, em cachoeiras. Oh, meu Deus, tudo aquilo que é feito para levar este casamento à destruição. Esta família, o Pai, que vive um caos total. Esta pessoa que não consegue viver mais um dia e ter felicidade. É, todos os dias, essa pessoa, Pai, ela vive um caos. Vive em um momento, ó Deus, onde ela pensa em fugir e para bem longe, ó Deus. E quando está longe, quer estar perto da sua casa. E quando está na sua casa, quer ir para bem longe, meu Deus. Ô, Papai, tenha de misericórdia. Misericórdia desta casa, aonde ninguém se entende mais. Misericórdia desta família, ó Deus, aonde o filho, onde a filha, onde o esposo, aonde eles estão indo para caminhos tortuosos. É, meu Deus, ingressando em caminhos da bebidas, do álcool, ingressando para o caminho da perdição. Olha para esta família, ó Deus, aonde são sendo fragmentadas e destruídas pelos vícios, ó Deus. Oh, papai, mas tem uma mãe, tem um pai, tem alguém agora orando conosco e dizendo, Deus, que há poder sim no sangue de Jesus, há poder sim no sangue de Jesus para repreender este mal maligno que tem levado essa pessoa aos vícios do álcool, aos vícios da maconha, aos vícios, meu Deus, dos jogos online. É tantos vícios, ó Deus, mas isso tem destruído esta família, esta pessoa que já vendeu tudo na sua casa. É, já vendeu carro, já vendeu os móveis, já vendeu, meu Deus, até mesmo casas, terrenos, tudo isso para sustentar os seus vícios. Oh, meu Deus, tenha de misericórdia. Misericórdia desta casa, misericórdia desta família, meu Deus, que vive todos os dias na mesma situação. É brigas constantes, é discórdias, é contendas, é pessoas que não se entendem mais. Oh, meu Deus, até cogitam em si, em separar, entrar em um divórcio, meu Deus, mas nós como igreja de Cristo já estamos aqui de pé pela manhã, já dizendo, esta família não vai fracassar. Esta casa não vai fracassar. Esta pessoa, Deus, que está passando esse momento tão difícil, não vai fracassar não, porque a igreja de Cristo está nesse exato momento, Deus, levantando a bandeira e dizendo sim, ó Deus, a vitória é do povo de Deus. Oh, aleluia, meu Pai. Que esta mãe que ora em favor dos seus filhos, este pai que tem orado em favor dos seus filhos, oh meu Deus, olha para aí, estes pais que têm orado constantemente, eles têm olhado e contemplado estas maus amizades que têm tentado levar os seus filhos para a perdição. Meu Deus, que o Senhor venha dar sabedoria para este adolescente, que o Senhor venha fortalecer a fé espiritual destas pessoas, ó Deus, que estão sendo, eu posso até dizer, bombardeada por ideologia maligna, ó Deus. Oh, papai, quantas pessoas que tem agora, ó Deus, se tem sido, a sua fé está tão fraca, a sua mente está em uma confusão total devido a essas ideologias malignas que são ministradas, que são impostas, ó Deus, nestas universidades e em algumas faculdades. Oh, meu Deus, ideologia sim, levantada pelo próprio diabo, para tentar conturbar, para tentar destruir, ó Deus, a sociedade, para tentar destruir, ó Deus, aquilo que o Senhor decretou na tua palavra. Oh, meu Deus, desde o início que o diabo se levanta contra tudo que o Senhor declarou. O diabo tenta levantar, ó Deus, contra tudo que o Senhor declarou, do que o Senhor, ele mostrou a nós a verdade. Oh, papai, mas que o Senhor nesta manhã venha fortalecer a mente deste jovem, que o Senhor nesta manhã venha dar sabedoria assim, e palavras e entendimentos, para que eles possam compreender as escrituras sagradas, e possam refutar em nome da palavra de Deus, como escrito está, sim, estas ideologias malignas, ó Deus. Ó papai do céu, tenha de misericórdia desses universitários, tenha de misericórdia desse homem, desta mulher serva de Deus, que tem passado tantos apertos, ó Deus, dentro dessa faculdade, nesta escola, sim, esta criança, esse adolescente, ó Pai, só porque no fato de ser crente, pelo fato de dizer, eu sou servo do Senhor. Oh, meu Deus, quantos destes têm sofrido tanto, quantos destes nessa escola, nessa creche, nessa faculdade, tem sido até mesmo motivo de piada. Ah, papai, eles não sabem, meu Deus, o amor, eles não sabem a verdade, são ignorantes, são pessoas, oh Deus, que não têm sequer nenhum tipo tipo de vínculo com o Senhor, por isso eles rejeitam, por isso eles não têm o entendimento, mas que esse estudante, mas que esse universitário, eles venham ser a luz, que eles venham ser ali, meu Deus, o motivo que na qual eles venham conhecer a verdade e serem libertos, ó Deus, liberto dessas ideologias satânicas, liberto das suas práticas que têm destruído sim a sociedade. Oh meu Deus, quantos destes, ó Pai, querem impor a sua sexualidade como regra de fé, prática, ó Deus, e de vivência na sociedade, mas nós como igreja de Cristo, ó Deus, nós estamos aqui sim, Senhor, sendo aqueles, ó Pai, que sim, remanescente da palavra, remanescente do Senhor, e dizendo a verdade sim, a verdade liberta. Oh, papai, quantos deles já se entregaram ao pecado, quantos pastores, quantas pessoas já se entregaram ali, simplesmente para que eles possam ser aceito no meio de muitos, ó Deus. Oh, papai, tenha de misericórdia. Misericórdia destes que já se entregaram às paixões infames, já se entregaram ali ao pecado, ó Deus, mas nós como igreja de Cristo estamos orando que o Senhor fortaleça, abre a mente, oh meu Deus, que eles venham novamente voltar ao primeiro amor. Oh, aleluia, meu Deus. Eu oro também em favor desta pessoa que está agora trabalhando. E quantos destes estão agora em um momento ali operando esta máquina tão pesada, tão perigosa, oh, meu Deus, papai. Este operador de máquina, este tratorista, este caminhoneiro, este boiadeiro, carreteiro, este que trabalha com produtos tão perigosos, oh Deus, este que trabalha com transportes de valores, meu Deus, que o Senhor venha nesta manhã dar um grande livramento, meu Deus, livra, livra da morte. Livra de acidentes, livra de homens sanguinários, livra, Senhor, de prejuízos, livra de más notícias, ó Deus, essas pessoas que têm se empenhado tanto, é, meu Deus, quantos destes, ó Pai, acorda tão cedo para ir para o trabalho, outros, ó Pai, acorda tão cedo e chega em casa tão tarde, ó Pai, tudo isso para trazer e levar o sustento para a sua casa, papai. Honra a fé de cada um deles, que eles venham ter um bom salário, um bom ganho, meu Deus, honra a fé desta mulher, que é mãe só, Deus, e tem cuidado dos seus filhos, ó, papai do céu, tenha de misericórdia. Misericórdia dessa pessoa que tem cuidado dos seus filhos sozinha, ou esse pai que cuida dos seus filhos sozinhos, meu Deus, tenha de misericórdia, dá sabedoria para cada um deles, que o Senhor venha conduzir sim, eles, ó Pai, na tua palavra, e que possam ter sabedoria para conduzir e guiar e criar os seus filhos, ó meu Deus, no caminho da retidão, no caminho da palavra do Senhor Jesus, meu Deus, contempla aí esse pai de família, esta mãe de família, que no dia de hoje está passando um aperto financeiro, o aluguel já venceu, não tem mais nem recursos, ó Deus, nem para comprar um café da manhã, oh meu Deus, tenha de misericórdia. Misericórdia desta mãe, deste pai que no dia de hoje não tem mais sequer um centavo para comprar o alimento, trazer ali à sua mesa. Tenha de misericórdia, Pai. Meu Deus, que o Senhor venha preparar um bom emprego, que o Senhor venha mudar o quadro, a situação desta pessoa, escreve uma nova história, meu Deus, quantos destes agora estão chorando na tua presença e dizendo, Senhor, tenha de misericórdia, olha a situação desta pessoa, meu Deus, oh papai, quantos destes já não tem mais dinheiro para nada, trabalha tanto e ganha tão pouco, meu Deus, e esses alguns ficam batendo em porta, porta, ó Deus, e as portas não se abrem, alguns até rejeitam, Deus, só porque eles não têm tantos estudos, oh meu papai, tenha de misericórdia, misericórdia deste homem, desta mulher, que está vivendo esse caos financeiro, misericórdia desta pessoa, Deus, que já está entrando em desespero, vendo os seus filhos chorando, pedindo um alimento, pedindo uma roupa, pedindo, ó Deus, tantas coisas básicas, e eles não têm condições financeira, ó Deus, e nem a quem recorrer, mas existe um Deus soberano, poderoso, que abre portas, ó Pai, que muda a história, ó Papai do céu, sim, ó meu Deus, muda a situação dessa pessoa. que eles possam, ó Pai, no dia de hoje ser surpreendido, sim, surpreendido, ó Pai amado, e que venham ter um bom emprego, um bom ganho, e que todos venham ver e contemplar e saber que foi o Senhor, sim, que operou no meio desta família, que foi o Senhor que resgatou tudo isso para a glória do Senhor Jesus. Meu Deus, contempla agora este empresário que está agora com as suas portas abertas na sua casa, ali com as suas vendas, ó Deus. Este homem, esta mulher que tem esse restaurante, essa loja de roupas. Quantos destes agora já estão trabalhando ali, meu Deus? É na feira. Outros estão já trabalhando na lavoura, ali, meu Deus, nas plantações, papai. Esses que estão nos cafezais. Quantos destes já estão trabalhando, meu Deus, lá no campo, na zona rural? Oh, aleluia, papai. Que o Senhor venha livrar, livra cada um destes, livra de ser, ó Deus, ali ter mesmo em acidente com animais peçonhentos, livra, Senhor, estes que levam sustento para sua casa, é, meu Deus, livra eles durante o trabalho, papai, que o Senhor venha guardar ele juntamente com a equipe de trabalho, papai, eis que agora estão agora indo para o hospital, sendo socorrido às pressas, eis que acaba de ter um infarto, esta pessoa que acabou de ser acidentado, meu Deus, está dando entrada neste hospital, meu Deus, tenha de misericórdia. Misericórdia, ó Pai, desta criança, deste jovem, deste adolescente, deste senhor, desta senhora que acaba de entrar neste hospital, com, meu Deus, apenas entrando já na vida e morte, meu Deus, ô Papai, tenha de misericórdia. Meu Deus, eu acredito sim. Eu acredito sim, meu Deus, que o Senhor é um Deus que dá novamente a vida, o fôlego de vida. É o Senhor sim, ó Deus, que dá a vida e tira a vida. É o Senhor sim que pode fazer um milagre acontecer nesta UTI. Meu Deus, quantos destes agora oram conosco agora? Tem uma mãe, tem um pai, tem um amigo, tem um parente. Sim, meu Deus, neste hospital, orando em favor do seu parente, do seu amigo ali, que está nesta UTI, que se encontra nessa CTI, que se encontra, meu Deus, intercedendo e dizendo, um milagre sim pode acontecer, um milagre sim, essa pessoa pode voltar a respirar, essa pessoa sim pode voltar a ter novamente o fôlego de vida. Oh, meu Deus, tenha de misericórdia. Misericórdia dessa pessoa que está respirando somente pelos aparelhos, ó Deus. Misericórdia dessa pessoa que o médico já disse, olha, pode ir para casa e não tem poucos dias de vida porque aqui não tem mais o que fazer. Meu Deus, coitado destes médicos. Eles não sabem o poder que tem o nosso Deus. Eles não sabem, ó Deus, que quando acaba o recurso da medicina, aleluias, quando acaba o recurso da ciência, quando acaba os recursos humanos, aí inicia sim o recurso do Senhor Jesus. Oh, meu Deus, Pai, que esta pessoa que foi desenganada da medicina com este câncer, com este HIV, com este tumor maligno, com tantas e outras enfermidades, oh Pai, que o Senhor venha neste exato momento, oh Deus, visitar. Sim, meu Deus, visita, Papai amado, com a cura. Envia os teus anjos, ó Deus, e quebra toda a enfermidade. É a enfermidade do câncer que desapareça deste corpo. Ai, diz que desapareça deste corpo. Tumores malignos, hérnia, Pai amado, de disco. Todos os tipos de hérnias que venham desaparecer deste corpo. Olha para aí, meu Deus, esta pessoa com este corpo todo debilitado, magro, anêmico. Oh Deus, nesta cama, Papai amado, sem força sequer para levantar desta cama, sem força sequer até mesmo para beber a sua própria água, meu Deus, mas o Senhor nesta manhã, sim, tem o poder de tirar essa pessoa desta cama, o Senhor sim tem o poder de tirar essa pessoa desta cadeira de rodas, o Senhor sim tem o poder de tirar essa pessoa deste hospital, meu Deus, vai curando agora, cura essa pessoa que está orando conosco, cura essa pessoa que está intercedendo agora em favor da sua família. família, meu Deus. Há poder sim no teu nome para curar. Há poder sim no teu nome para repreender este câncer. Há poder sim no teu nome para repreender esta tristeza, Pai. Há poder sim no teu nome para repreender essa depressão, essa insônia maligna. Em nome do Senhor Jesus Cristo, em nome de Jesus, que venha sair agora toda a enfermidade neste corpo. Sai enfermidade, sai infecções, sai bactérias, sai fungos, sai protozoários. Sai em nome do Senhor Jesus Cristo, meu Deus. Essa pessoa que está com essa diabetes altíssima, que venha sair agora em nome do Senhor Jesus Cristo, meu Deus. Esses ossos que estão desgastados, somente o meu Deus, como a gente falou, já não tem mais jeito, os teus ossos, ó Pai, que venham ser restaurados em nome do Senhor Jesus Cristo, Papai. Nós estamos agora clamando, pedindo ao Senhor, porque nós sabemos, ó Deus, assim como o Senhor ressuscitou no passado, assim como o Senhor curou no passado, o Senhor continua ainda a operar, o Senhor continua a ressuscitar, o Senhor continua ainda a fazer sinais de maravilhas. O Senhor não mudou, o Senhor continua o mesmo Deus, ó Pai. Manifesta o teu poder nesta casa, manifesta o teu poder nesta empresa, manifesta o teu poder na vida desta pessoa, meu Deus. Olha, Papai, quantas pessoas agora já estão acreditando, já estão sentindo o toque do Espírito Santo, já estão sentindo o toque da cura, já estão sentindo o renovo, já estão sentindo o mover de Deus na vida, na casa, no casamento, na empresa, já estão sentindo o agir de Deus. Oh, aleluias, meu Papai amado, só o Senhor pode fazer isso, só o Senhor pode fazer. Não existe outro Deus, pode inventar outros tipos de palavras, deuses, mas não existe outro Pai igual o Senhor. O Senhor é único, o Senhor é singular. Oh, aleluias, o Senhor é onipotente, o Senhor é onisciente, o Senhor conhece todas as coisas, o Senhor está em todos os lugares, o Senhor tem todo o poder. Oh, meu Deus, é por isso que nós te glorificamos, é por isso que nós estamos aqui dizendo que o Senhor é lindo, que o Senhor é maravilhoso, que o Senhor é tão bondoso e misericordioso, Papai. Quantas pessoas agora já estão voltando ali das baladas, voltando das noitadas, é, Papai. Quantos destes é que estão agora já se drogando? Quantos destes que agora estão voltando de lugares tão perigosos ali, meu Deus? Mas um dia essa pessoa esteve na tua casa. Um dia essa pessoa, ela esteve, meu Deus, pregando a tua palavra. Ela esteve ministrando, louvando, tocando. Um dia ela esteve, meu Deus, ali chorando na tua presença, sendo serva do Senhor. Mas hoje essa pessoa, meu Deus, se encontra afastada dos teus caminhos. Hoje, meu Deus, agora adora a tudo o que é do mundo. Hoje essa pessoa, os seus passos não vão mais em direção à tua casa. Agora vai em direção a biqueiras, agora em direção a prostíbulos. Agora essa pessoa tem os seus caminhos, os seus passos em direções às coisas tão erradas, ó Pai. Meu Deus, que o Senhor venha tocar nessas vidas agora, trazer novamente para a tua casa, trazer novamente, meu Deus, que os seus passos, que os seus caminhos, que a sua mente possa estar firmada somente em ti, Senhor. Meu Deus, que o Senhor venha trazer novamente essa pessoa que agora vive se intitulando soldados de facções. É, Papai, coitado destes que acha, meu Deus, que são dono de tudo, dono de todos. Oh, Papai, eles não sabem que neste bairro tem um exército todo poderoso, tem uma mulher, tem um homem de Deus que pertence ao exército do Senhor, meu Deus, que eis que hoje se intitulam faccionados, que hoje mas já tiveram na tua presença, que eles possam reconhecer, meu Deus, que eles são servos do Senhor, e oh, meu Deus, que eles possam sim retornar para a tua casa e voltar a te adorar, voltar a te servir e voltar a se intitular. Eu faço parte do exército de Cristo, meu Deus, salva. traz novamente para a tua casa, e que se arrependa dos seus atos e pecados. Meu Deus, tenha de misericórdia, assim como centenas de milhares que agora tomarão a decisão de aceitar a Ti como o único e salvador da sua vida. Meu Papai, continua conosco, dando um livramento, protegendo-nos e guardando-nos em nome do Senhor Jesus. Amém e amém, Senhor Jesus Cristo. Amém e amém, Senhor Jesus Cristo. Queridos, uma oração poderosa. Eu tenho certeza que hoje, sexta-feira, você que orou conosco, ou mesmo acompanhou a oração, tenha certeza, tenha a convicção que todas as maldições já caíram por terra. Este mal que estava destruindo a tua casa, o teu casamento, levando a tua saúde a todos os dias, fica debilitado. Ó, acredite que já teve um fim. Acredite e creia que o Senhor já entrou com providência em nome do Senhor Jesus Cristo. Mas agora eu quero falar e conversar com você que está afastado dos caminhos do Senhor. Olha, você está fazendo coisas que está desagradando a Deus. Pois é, todos os dias fala, eu vou me reconciliar. Ah, ainda não é um tempo, ainda não chegou o tempo. Quem disse que não chegou o tempo? Já chegou. E é agora o momento de você voltar para os caminhos do Senhor ou aceitar a Jesus Cristo. Ora assim comigo e segue essas palavras. Senhor Jesus, perdoa os meus pecados. Pai, aqui estou, arrependido de tudo o que eu falei, do que eu pratiquei. Papai, eu bem sei que a minha vida pertence a Ti. Meu Deus, escreve o meu nome lá no céu, no livro da vida, e sela com Teu sangue, e faça morada perpétua em meu coração. Amém. Você que tomou esta decisão de fé e de coragem, deu esse passo, meu Deus, é um passo muito top, muito bom demais, que é divisor de água, viu? Acredite, entre em contato conosco agora. Quer aceitar Jesus? @ipda.com.br. Eu disse, quer aceitar Jesus? @ipda.com.br. E o nosso WhatsApp é 119-5094-4645. Eu disse 119-5094-4645. Manda mensagem de texto, de áudio, dizendo o seu nome, o estado e a cidade de onde você está aceitando ou se reconciliando. E um pastor que agora está de plantão vai te retornar a mensagem e te direcionar para o pastor, o dirigente mais próximo de você. Isso mesmo, Igreja Deus e Amor, aqui é mais do que uma igreja, somos uma família, e é esta família que vai morar no céu. E vamos que vamos, seguindo com o programa Sertão Animado, ó, Sertão Evangélico, viu? Galdeiro, aumenta o pulsão aí, que nós estamos animados, viu? Agora vamos que vamos. Eita, glória a Deus. Olha, 119-8292-3392. Eu disse 119-8292-3392. Este é o número do WhatsApp para você interagir conosco aqui no programa Sertão Evangélico. Isso mesmo, ó. Você que agora está pelo canal Direto com Deus, em português, ou em outras emissoras de rádio que ficarão com a programação local, quer ficar conosco aqui no Sertão Evangélico? Migra agora pro YouTube da Igreja Pentecostal Deus e Amor. É Igreja Pentecostal Deus e Amor Oficial. E juntos estaremos até às 7h30 com a melhor programação caipira da manhã. Não tem outra. É o Brasil inteiro sintonizado no Sertão Evangélico. Daqui a pouquinho, Patrícia Januário conosco aqui no Sertão Evangélico, viu? E tá chegando a irmã Aline para contar o que Deus fez na sua vida. Irmã Aline, é contigo, serva de Deus.
1: Graça e paz. Eu queria contar para os irmãos as bênçãos que a nossa família tem recebido do nosso Deus. A minha irmã passou por duas situações de câncer e, graças a Deus, para honra e glória de Deus, ela está bem. Eu quero dizer que eu também tive problema com pressão alta, e ela normalizou um voto que eu fiz com Deus de dar meu testemunho. E uma vez também apareceu um carocinho embaixo do meu braço e eu fiquei um pouco preocupada com isso, mas graças a Deus eu fiz um voto e ele desapareceu. Então, para que todos os irmãos acreditem, faça seu voto, tenham fé que tudo vai dar certo. Meu nome é Aline Pinotti, eu sou de Bitinga, São Paulo.
0: Grande testemunho da nossa irmã Aline, rapaz. Olha o que a Aline falou, ela tinha um caroço, gente, ó. Um caroço debaixo do braço. Ela falou assim, ó, esse caroço me deixa tão preocupado, rapaz, né? Porque a gente sabe que tudo que vem, né, de caroço no corpo, que é anormal em nosso corpo, traz-nos preocupação, né? Você já imagina que é um câncer, já imagina que é um tumor, você só imagina coisas de ruim, não é isso? Mas a irmã Aline, que ela fez, pegou o voto e disse, olha, se é bom, se é caroço, se é algo que é câncer, ou tumor, que seja, não sei, mas que vai desaparecer, viu? Pegou o voto, fez um compromisso com Deus ali, rapaz, ela contou, e desapareceu, viu? Aí é o segredo, viu? Para você que está ouvindo a rádio Deus e Amor, para você que está agora pelo YouTube, pelo Facebook, ó, tem um caroço, uma enfermidade no seu corpo, está passando esse momento que é impossível para você, foge, né? Foge das suas limitações aí, ó. Está na hora de você tomar atitude. Que atitude é? A atitude de você entregar diante do altar do Senhor Jesus. Faz um voto com o Senhor e tenha certeza que o Senhor Jesus Cristo, ele vai curar, ele vai repreender, ele vai mostrar a glória dele por intermédio da tua vida, viu? Por isso te convido, ó, hoje temos 5 cultos especiais. Ó, 11, ó, 7, 9, 11, 15 e às 19 horas, às 20 horas e também às 23 horas, viu? Aqui na Igreja Pentecostal Deus e Amor, na sede mundial, que é Avenida do Estado, 4568 Liberdade, São Paulo. E a nossa entrada principal é pela Avenida Prefeito Passos, número 10. Você que está agora também acompanhando em outros estados, em outras cidades, acesse agora ipda.com.br. Na parte inferior à esquerda, abaixo à esquerda, tem a opção endereços e lá você poderá encontrar a igreja mais próxima de você. Igreja Deus e Amor é mais do que uma igreja. Repito mais uma vez, aqui somos uma família e é esta família que vai morar no céu. Ó, e tá chegando agora, sabe quem é ele? Saudoso dito do Evangelho, cantando, contemplando a natureza.

0: 6:38 em São Paulo, capital Brasil. 7:38 lá em Fernando de Noronha. E 5:38 Mato Grosso do Sul. E no Acre, 4:38 em algumas cidades do Amazonas, viu? E na sua cidade, que horas são? Qual horário oficial aí de onde você está, viu? Gente, ó, você que tá pelo YouTube, já tô vendo aqui quem são as pessoas que já estão comentando, viu? Maria José Pancheco já está pedindo oração aqui, Deus abençoe. Missionária Damasceno já está acompanhando também aqui a programação. Cristina Luz, ela que é lá da Argentina. Persília Rosa também já está marcando aqui a sua presença, viu? É, Cris Salves, Deus abençoe Sandra Teixeira pelos seus comentários. Elane Bispo, Deus abençoe a cada um dos irmãos que estão acompanhando a programação pelo YouTube. Nádia Pereira, olha, Ana Cláudia também já estou por aqui. Daiane Nascimento, Deus abençoe. E você, ainda não deixou o seu comentário aqui no YouTube? Você que está pelo rádio Deus e Amor, quer ter uma experiência incrível em audiovisual? Migra agora pro YouTube, Igreja Pentecostal Deus e Amor Oficial, e lá você acompanhará a programação em áudio e vídeo. Isso mesmo, ó. Você que está agora pelo YouTube, daqui a pouquinho nós iremos retornar mencionando aqui o nome de cada um de vocês, viu? Elane de Jequié, lá do estado da Bahia, ela diz, ó: Paz do Senhor Jesus, estamos na audiência do Sertão Evangélico nessa sexta-feira abençoada, viu, pastor? Tem como colocar o canto do Uirapuru pra gente? Rapaz, não é difícil, viu? Ô, Galdero, tem esse... Ah, tem não, não tem. Não, acho que fugiu, voltou. Tem sim, irmã. Não conheço esse animal, esse pássaro. Conhecia, irmã? Não conhecia, né? Pois é. Janete, de Sorocaba, São Paulo, pertinho daqui, dá umas 2 horas, eu acho, viu? A paz do Senhor, bom dia! Esse programa alegra meu coração. Que oração abençoada! Deus abençoe, irmã Janete, e todos os irmãos de Sorocaba e das cidades circunvizinhas de Sorocaba. Luana, de Curitiba, do estado do Paraná, diz: bom dia, a paz do Senhor Jesus. Zaqueu, solta o louvor, ele vive, da menina da cidade, Priscila Santana, viu? Amo o programa Sertão Evangélico. Ô, Priscila, ela tá dormindo ainda, irmã, sabia? A Priscila Santana não acorda cedo, ela só acorda tarde, viu? É isso mesmo, ô Priscila, eu acho que você tá dormindo. Depois a produção vai ver, irmã, a possibilidade de colocar o seu hino ainda hoje, tá bom? Mas, ó, muito obrigado pela sua participação. Geraldo, de Belo Horizonte, ali de Minas Gerais, é o que ele diz, ó: Pastor Zaqueu, manda um alô para nós aqui em Belo Horizonte, viu? Estamos acompanhando todos os dias o Sertão Evangélico. Joga água aí na minha esposa que está dormindo ainda. Galdeiro, taca ali água, pode jogar água, sem dó. Taca ali água, cobre essa mulher. Eu vou arrumar problema, né? Francinete Lima, ela é da cidade de Souza, viu? Souza, quem não sabe, é uma cidade lá do estado da Paraíba, viu, gente? Então, Francinete Lima, do estado de Paraíba, lá da cidade de Souza. Bom dia, paz, irmão Zaqueu. As flores do jardim estão cada dia mais bonitas, viu? Enquanto cuido delas, acompanho essa programação que alegra nossas manhãs. Coloca o canto do beija-flor pra gente. Pois é, viu? Tem uma flor muito bonita na região aí do Nordeste, que é às 9 horas ou 11 horas. Alguém conhece aí? Eu conheço. Muito bonita, viu? Prefiro a vermelha. É. E você conhece essas 9 horas? É muito bonito, viu? Maria Clara, de São Paulo, graça, paz, a paz e amor, com fé da parte de Deus, Pai. Estou tomando meu café aqui. Fiquem na paz do Senhor Jesus Cristo. Irmã, é o quê? É crepioca, é pizza, que é isso aí? Então, acho que eu quero um pouquinho, viu? Estou com uma fome danada aqui já, irmã. Luiz, de Santa Catarina, já aqui tomando meu chimarrão, ou minha erva, né, rapaz? E acompanhando o programa, que Deus abençoe cada vez mais. Rapaz, o homem é chique demais, ó. Olha essa cuia, rapaz, olha essa erva. Meu amigo, é bom demais um chimarrão com churrasco, viu? O churrasco com chimarrão, entendeu? Pois é.
1: Mas Robinson... que barbaridade.
0: Robinson de Umbaúba, lá no estado do Sergipe. Rapaz, a todos, o dia amanheceu aqui... Ó, aqui já, viu? Deus abençoe esse programa, rapaz. Que dia lindo, viu? Um grande abraço, irmão Robinson, daí do Ubaúba, do estado de Sergipe. Um grande abraço aí ao pastor Paulo Paz, que está em Aracaju, no estado do Sergipe. Você também viu, Aline Rodrigues? É, a esposa do pastor Paulo Paz. E agora tem mais gente conosco ouvindo a programação. Então nós iremos ouvir cada um de vocês. Dá o play, Galdero.
2: A paz do Senhor, irmão Zaqueu.
0: Paz,
2: viu? Irmã Ilma, de Rialma, interior de Goiás.
0: Goiás.
2: É, toca o canto da Saracura aí pra nós. Nós aqui na região gostamos do canto da
0: Saracura. Você quer chuva,
2: mulher? Não esquece não, irmão. Toda vez que eu peço, o irmão esquece de tocar. Toca o canto da Saracura pra nós.
0: Calma, irmão. Mulher.
2: Que Jesus nos abençoe o nosso dia.
0: É o Galdero,
2: viu? Semana. Abençoe todos vocês aí da IPDA, do programa Sertão Evangelho, de todos os programas da Igreja Deus e Amor Universal. Que Deus o abençoe. Fica com Deus, meu irmão.
0: Agora eu não entendi, irmão. Você é da Universal... Amém. Deus abençoe sua vida, viu, minha irmã? Um grande abraço a todos vocês, viu?
3: Bom dia, paz do Senhor Jesus, presbítero Zaqueu, aqui que tá falando é o irmão Márcio.
0: Ó, de onde, amado?
3: Junto com a minha esposa, a irmã Lucinalva, aqui da cidade de Badibacite.
0: Badibacite!
3: O senhor pode ver que tá chovendo aqui na cidade, aqui ventando bastante, aqui na cidade de Badibacite.
0: Tá chovendo e ventando,
3: Deus abençoe os caminhoneiros,
0: viu?
3: Na estrada, os irmãos sitiantes, chacareiro.
0: Ó, verdade.
3: Os irmãos das fazendas. Tem como o irmão colocar o barulho dos porcos aí, com fome?
0: É no curral.
3: Com fome aí?
0: Mas não vai fugir não, viu?
3: Das galinhas, das criação, presbítero Zaqueu. Deus abençoe a todos na rádio, Deus é amor.
0: Tem gente que tem medo de porco, viu? Mas uma mordida do porco dói, viu? Cuidado. É. Então cuida direitinho aí dos porcos, viu? Deus abençoe,
4: paz,
0: meu irmão.
4: Senhor Jesus.
0: Paz, dia.
4: Aqui quem vos fala é seu irmão em Cristo, presbítero Jarlan Pinheiro.
0: Oh, Jarlan.
4: Estou aqui a caminho do Rio para fazer para a rádio, né? Aqui na, na Senador Pompeu.
0: Ah, tá.
4: Deus abençoe.
0: Achei que é pro Rio,
4: e a
0: pescar.
4: Vida de todos os ouvintes que estão na escuta dessa programação maravilhosa.
0: Deus abençoe. Os irmãos estão agora no Rio de Janeiro, viu? Aos carioca e aos fluminenses, né? É isso mesmo?
5: Bom dia, pastor, na paz do Senhor Jesus. Aqui é Ana Érica, de Viradouro, São Paulo.
0: Que Deus
5: seja um bom dia para os irmãos, também para o meu esposo, pastor Luciano. Que Deus abençoe cada um de nós nesse dia, em nome de Jesus.
0: Amém,
5: ligadinho aqui com o irmão.
0: Glória a Deus, muito obrigado pela sua participação.
6: Pai do Senhor, meus irmãos, firme nas promessas de Jesus.
0: Sempre.
6: Lá de cá tá tudo bem, graças a Deus.
0: Glória.
6: Eu falo é Gustavo Dourado, eu falo de Brasília, tô seguindo aqui na lida. Vamos ali trabalhar, vender uma fazenda. Deus abençoe a vida dos meus irmãos. Um ótimo dia.
0: Ô, Glória, irmão é retado, rapaz, viu? Pois é, e você ainda não mandou para cá a sua mensagem? 11982923392, eu disse 11982923392, e tá chegando quem? Ele, o paraibano, um arretado de bom, rapaz. Ivan Luiz cantando, então vem adorar. Eita glórias!

0: Vamos que vamos, meu povo! 6:49. 6:49. Ó, acorda você que ainda tá dormindo aí, rapaz, ouvindo a programação de longe, ouvindo o rádio ali, né? O vovô, a vovó, a mamãe ouvindo o rádio e você tá dormindo ainda, rapaz. Bora levantar dessa cama. Você vai perder o trabalho, vai perder aí a escola. Pois é, ainda não é sábado não, viu? É de sexta-feira, aí acorda atrasado, passou a noite na internet. Aí agora tá com dor de cabeça, dor em tudo que é junta. Aí não quer ir pro trabalho, aí não quer ir pra escola, pois é, né? E outros que sabem que não podem faltar e saem igual um doido na rua buzinando, atropelando todo mundo. Vamos ter juízo, meu povo, e pois é, vamos ter juízo, viu? E vamos acordar cedo, rapaz, e vamos que vamos com o Sertão Evangélico. E hoje nós temos a palavra de Deus, hoje a palavra de Deus, ó, está no versículo e no capítulo e no livro, sabe de quem? Ó, 33 de Jeremias. Jeremias, capítulo de número 33 e verso de número 3. E para a palavra de Deus, eu tiro o meu chapéu em reverência às Escrituras Sagradas. Livro do profeta Jeremias, capítulo de número 33 e verso de número 3. Ah, vou falar igual na igreja. Quem encontrou, diz amém. Só um respondeu, rapaz. Os outros estão de Bíblia aqui, viu? Meu Deus do céu. Vamos que vamos. Clama a mim e responder-te-ei. E anunciar-te-ei coisas grandes e firmes que não sabe. Eita glórias. Tem como nos aprofundarmos na parte teológica, né, na hermenêutica desse texto, mas o Senhor lhe fala a Jeremias as seguintes palavras, está nítido. Ele estava, Jeremias, clama a mim. Clamar a quem? A João, a Maria, clamar ao rei da época, clamar a quem? Clamar a Deus. Ele fala, primeiramente, clamar a mim. Pronto, clamou ao Senhor. Após clamar, ele falou, e responder-te-ei. Ou seja, ele vai responder o clamor de Jeremias. Após clamar e o Senhor responder, agora o Senhor vai anunciar-te-ei. Ele vai mostrar o quê, meu amigo? Coisas grandes e firmes que você ainda não sabe. Tá vendo? Às vezes você ora tanto, pede ao Senhor, Senhor, me mostra. Senhor, eu estou aqui pedindo ao Senhor que o Senhor me mostre, que o Senhor me use. Mas olha só, clama ao Senhor primeiro. Depois que você clamar, pedir a Ele, insistir, o Senhor vai te mostrar as coisas incríveis. É isso mesmo, as revelações do alto. É. Então quero falar com você que está agora acompanhando a programação. Clama a Ele. Pede a Ele, mas já estou há 2 anos, 1 ano, meses, clamando ao Senhor, pedindo a Ele, mas acredite, saibas e creia que é o Senhor, sim, que Ele vai estar contigo. Acredite que é o Senhor, que tem algo extraordinário para mostrar-te. Ele tem algo incrível, poderoso para estar ali, ó. Basta você clamar, insistir, persistir, bater, buscar. Mateus capítulo 7, verso 7 diz, é pedir, buscar, bater, busca, o que busca encontra, e ao que bate se abre. Então quero falar com você que agora está ouvindo a programação, ó, clama ao Senhor mais, continua insistindo, continua a pedir, que tenha certeza que é o Senhor que vai te anunciar coisas grandes e firmes que você ainda nem pensa em ter, em saber, viu? Que Deus abençoe sua vida e vamos continuar aqui com o programa Sertão Evangélico. Agora é o momento onde eu vou novamente ver aqui a quantidade de pessoas que estão acompanhando pelo nosso YouTube, ó. Já estou contemplando aqui, vendo que estamos com 982 pessoas pelo YouTube oficial, viu? Ainda não migrou para o YouTube, rapaz. Vamos que vamos. Ajuda a gente aqui, daqui a pouquinho, em menos de 6 minutos, estará conosco aqui nossa irmã Patrícia Januário, rapaz, ela tem percorrido o Brasil inteiro levando a palavra de Deus e os demônios têm caído por terra pelo poder e a unção que há na vida dela, viu? Ô Galdério, dá o play na radiola enquanto os irmãos migram agora pro YouTube. Acho que a radiola travou.
1: Bem, eu sou de Itu, bairro Portal do Éder, Mancélia. Também não perco o seu programa. Meu rádio é 24 horas ligado.
0: Viu?
1: Seu programa tranquilo, já estou ouvindo toda manhã.
0: Maravilha de Deus, hein, irmã? Deus abençoe sua vida.
2: Bom dia, pastor Zaqueu.
0: Paz.
2: Tudo bem com o senhor? Como é que tá?
0: Tô bem, e você, minha irmã?
2: Estamos aqui sintonizados, ouvindo essa programação maravilhosa. Aqui da Fazenda dos Porcos, Campina do Simão, interior do Paraná. E
0: Paraná,
2: estamos aqui
0: Paraná,
2: ouvindo, com meu esposo Diego, nossa filha Maria Eduarda, e pedimos as orações dos irmãos.
0: Deus abençoe sua vida, viu, minha irmã? Seja sua esposa, sua filha, em nome do Senhor Jesus Cristo. 11:09. Pode falar, dá um play.
3: Do Senhor, ouvintes do sertão evangélico, que tem o imenso prazer de cumprimentar, é o seu irmão em Cristo Jesus, saudando a todos do sertão evangélico, com a paz do Senhor, presbítero Zaqueu, é o cooperador João Eudes, falando da quarta cidade mais linda do Brasil, Fortaleza, e a irmã Terezinha de Jesus e minha já está ali comendo cuscuz, e eu vou agora degustar a tapioca cearense, irmã Zaqueu. Deus abençoe a todos.
0: Pois é, né? Você fala isso que você tá longe, né, rapaz? Ô Bruno, aí da estadual de Fortaleza, quando você vier pra cá, pra São Paulo, me traz aí um balde de tapioca, viu? E cuscuz também, viu? Deus abençoe nosso irmão aí que tá acompanhando a programação, ele com a sua esposa, viu? Pois é.
4: Pai do Senhor, pastor Zaqueu, que alegria. Tá falando com vocês novamente aqui no programa Sertão Evangélico.
0: Maravilha.
4: Uma alegria imensa. Aqui, irmão Cristiano, fazendo minha caminhada aqui na cidade de Campo Verde, Mato Grosso.
0: Mato Grosso.
4: Daquele jeito aqui, tá arrochado, cuidando da saúde.
0: Verdade, caminhar.
4: E todos os dias ouvindo essa programação abençoada. Manda um alô pra minha família que gosta de ouvir vocês. Minha esposa, eu acho que ainda está dormindo, mas daqui a alguns minutos ela acorda e vai ouvir Sertão Evangélico, tá
0: Maravilha.
4: Bom? Deus abençoe vocês. Estamos aqui no Mato Grosso, sintonizados. Deus abençoe a todos.
0: Alô, Mato Grosso, Mato Grosso do Sul, que está acompanhando a programação, viu? Pois é.
5: Bom dia, na paz do Senhor, irmão Zaqueu.
0: Paz, irmão, dia.
5: Tudo bem, irmão?
0: Tudo bem, e você, minha irmã?
5: Sou ouvinte do Sertão Evangélico todos os dias, irmão.
0: Sim.
5: A irmã Joana, aqui de Itapeiro Sul, Curitiba. E esse programa é uma bênção no meu lar. É bom demais esse programa, irmão. Estou aqui de baixa coberta, mas estou ouvindo o programa.
0: Baixa coberta, viu?
5: E eu ofereço a cantiga da Sabiá para todos os ouvintes.
0: Qual Sabiá?
5: O irmão César Medina.
0: O César.
5: Eu ofereço para a Mandura.
0: Sim.
5: A irmã Maria Lins.

0: Minha Catandu. Esposa Josemara está aqui comigo, já está preparando para pegar o caminho da roça. Senhor, Deus abençoe a vida de todo mundo que está ouvindo a programação. Deus abençoe, tenha um dia abençoado.
1: Aleluia, Deus abençoe os irmãos do interior de São Paulo, né? Pois é,
2: a programação... Bom dia com Jesus, meus irmãos, a paz do nosso Senhor Jesus Cristo. Aqui é o irmão José Luiz, aqui da Bahia, da cidade de Serrinha. Que Deus abençoe esse programa maravilhoso.
1: Bahia, aí está de Serrinha, viu? O Brasil todo ligado aqui, viu, gente? E você, ainda não mandou mensagem para cá? Pois é, tô esperando a sua mensagem, viu? 11982923392, eu disse 11982923392, ó, você tem 2 minutos para migrar agora pro YouTube, para quê? Para acompanhar quem é ela, a Patrícia Januário, que estará conosco aqui depois do nosso intervalo, pois é. Então quer acompanhar essa serva de Deus aqui, contando um pouco da sua experiência de vida com Deus? Pois é, daqui a pouquinho nós estaremos de volta com vocês, ó, não sai daí não, viu? Dá o break.
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1: Sete horas e 2 minutos em São Paulo, capital Brasil. Olha quem já tá conosco aqui na mesa do Sertão Evangélico. Ela, Patrícia Januário, Paz do Senhor Jesus Cristo. Bom dia e muito bem-vindo ao programa Sertão Evangélico.
7: Amém. A paz do Senhor Jesus, presbítero Zaqueu. A paz do Senhor Jesus, queridos internautas. É uma honra e um privilégio estar aqui com todos vocês no Sertão Evangélico. Bom dia a todos.
1: Ó, oh, eu gostei. Bom, olha esse bom dia.
7: Bom dia a todos!
1: Já tá de pé a mulher aqui, rapaz, a mulher é retada demais. Eu, 6 da manhã, já tava aqui, rapaz, amigo, já tava aqui, ó, arretada. Ô, irmã, agora eu subi uma coisa, você não é de São Paulo, da capital, né?
7: Não, eu nasci no interior de São Paulo.
1: De qual cidade?
7: Lucélia.
1: Lucélia, você acha que tem alguém de Lucélia agora?
7: Será que tem alguém? Escreve aí no chat, eu sou de Lucélia. Ó, presbítero... Diga. Zaqueu, eu trouxe uma lembrancinha pra você, oh. Que Deus abençoe.
1: Oh, ganhei lembrancinha, gente, ó. Oh. É bom demais, é meu, viu? Não é de vocês não, viu, produção? É meu, viu? Vou até esconder por aqui. Mas muito obrigado, irmão Patrícia.
7: De nada,
1: viu?
7: Imagina.
1: Gente, ó, você que tá acompanhando a programação, nossa irmã Patrícia.

0: Patrícia Januário. Eu creio que... Quem que não conhece? Ela é uma das pregadoras oficiais aqui da nossa sede mundial. Ontem pregou à tarde, ontem pregou de noite. Rapaz, a mulher... O diamante sofrendo na mão dela, viu, rapaz? Porque ontem Deus usou grandemente no culto da Fundação Reviver, né? Você que está agora acompanhando a programação, quer fazer para ela uma pergunta? Você que tem curiosidade, saber um pouco da história da nossa irmã Patrícia Januário? Pois é, ela vai responder todas as perguntas aqui dentro do programa Sertão Evangélico. Irmã Patrícia, enquanto eu vou fazer o café aqui, sim, nós vamos degustar, comer aqui, eu vou chamar a Cristine para contar uma notícia, viu?
1: Tá bom. Bom,
0: ô Cristine, chega mais aí e dá para nós hoje a notícia do dia.
2: Novo caminho. Tendências apontam para gestão mais eficiente no setor. Uma análise sobre 2026 indicou que o agro brasileiro deve, de fato, passar por mudanças ligadas à gestão, inovação e sustentabilidade. Esse cenário mostra que produzir mais já não basta para manter a competitividade. Na prática, isso significa rever processos, reduzir desperdícios e usar melhor os recursos disponíveis. Quem consegue fazer esse movimento trabalha com mais eficiência e menos vulnerabilidade. Além disso, novas exigências do mercado pressionam por resultados melhores e produção mais responsável. Por isso, gestão virou uma palavra cada vez mais importante dentro do campo. Acompanhar tendências não é moda, mas parte do esforço para continuar relevante. Assim, o agro que se organiza melhor ganha mais condição de enfrentar risco e aproveitar oportunidade. É um caminho de adaptação que já faz parte do presente do setor.
0: Sete horas e cinco minutos na grande capital paulista, meu povo. E faz tempo que eu não falo isso, viu? 7 horas e 5 minutos lá em Teresina do Piauí, viu? Pois é, eu não posso esquecer que eu sou teresinense, piauiense, arretado, cabra da peste, rapaz.
1: Que benção.
0: Ô, irmã Patrícia.
1: Sim.
0: Agora conte pra nós aqui. Ó, o povo tá falando muito aqui do seu chapéu. Chapéu é de onde? Manda o chapéu pra Curitiba. O povo gostou do seu chapéu.
1: Irmã. Vou mandar, hein? Olha aí, pro povo de Curitiba, vai o chapéu da Patrícia Januário.
0: Esqueceu de onde é o chapéu? Ó, hoje já tava vestido um estilo o quê, gente? Ó, eu falo que é Europa, da Europa. O estilo tá top, viu?
1: Obrigada.
0: Gente, ó, Patrícia Januário, ela que serve a Deus na nossa igreja Deus e Amor.
1: Sim.
0: Agora quero saber, irmã Patrícia, há quanto tempo você serve ao Senhor Jesus Cristo?
1: Já tem 24 anos, presbíteros daqui. 24 anos que estou firme na presença do Senhor e é uma honra, né, um privilégio servir ao nosso Deus.
0: Isso mesmo. Ó. E como falamos de missões, porque quando nós olhamos para você, nós já, de cara, já assim, de vista, já é missões, entendeu?
1: Sim.
0: Porque nós olhamos as cidades, os estados que você tem passado. Dificilmente você passa uma semana em São Paulo, tudo é viajando, fazendo a obra, as missões do Senhor Jesus. E de onde e quando, como foi que surgiu essa vocação missionária para hoje você estar ingressada nessa missão?
1: É do sonho, né? Do sonho de levar a palavra de Deus a vidas. Então, o Senhor sempre, desde muito pequena, o Senhor sempre falou que eu iria viajar pregando a palavra e o Senhor tem cumprido em minha vida esse ministério que é evangelizar, alcançando vidas em todo o nosso estado do nosso Brasil.
0: Óbvio. E isso é bom demais, né?
1: É bom demais.
0: Entender que estamos num propósito de Deus, né?
1: Sim.
0: Porque não foi tipo assim, estou aqui aleatório. Não, Senhor me chamou, me convocou, estou diante, indo tipo assim, pode conduzido por Deus, né?
1: Exatamente.
0: E outra pergunta que eu tenho a fazer a você é... Em relação a missões, as dificuldades que a gente enfrenta nas missões,
1: sim,
0: né? Às vezes é o transporte, e às vezes é a alimentação, às vezes,
1: sim,
0: é a saúde, o cansaço, sim, físico, mental. Quais são as maiores dificuldades?
1: Fora os que você citou, é espiritual, né? Sabemos que é uma guerra constante. O inimigo luta, coloca vários empecilhos para tentar atrapalhar a gente de ir cumprir o ID do Senhor. Mas em todos esses empecilhos, todas essas dificuldades, eu tenho visto a poderosa mão de Deus agindo, a palavra do Senhor se cumprindo, que agindo Deus, quem impedirá? E como, presbítero Zaqueu, você falou, em uma oportunidade que eu fui para Fernandópolis, eu enfrentei uma dificuldade para conseguir chegar na rodoviária, queridos irmãos, que foi algo marcante, assim. Nós estávamos indo, a minha irmã estava me levando, e acabou que o carro deu pane ali na Ayrton Senna, e o carro desligou, não conseguíamos ligar o carro não funcionava, estávamos paradas bem na pista expressa, e todos os outros carros passando, e sabe que ali... Os carros sempre estão em grande velocidade e não tinha como a gente jogar para o acostamento. E eu estava bem acima da hora já de chegar ali na rodoviária. Tempo de perder o ônibus, queridos irmãos. Eu tive que pedir um Uber com urgência, mas o Uber parou lá no acostamento. Até ele conseguir atravessar para me pegar, foi algo assim, foi Deus. Deus colocou no coração daquele motorista de que ele tinha ali uma missão. Eu não sei como ele foi retornando de ré e conseguiu atravessar toda aquela, né, as faixas ali da Ayrton Senna diante daquele movimento que estava muito grande, e ele conseguiu ali me pegar, e eu fui chorando até chegar na rodoviária, e ali eu percebi como Deus é tremendo. Não há empecilhos, não há impedimentos. E para a glória de Deus, ali foram 5 jovens que aceitaram a Jesus. Então eu entendi por que o inimigo estava lutando, querendo atrapalhar de eu chegar até aquele lugar. Foi tremendo, é uma experiência linda que eu tive com Deus.
0: Você viu aí, né? É incrível como Deus cuida, né?
1: Cuida.
0: Deus cuida dos mínimos detalhes, né, irmã?
1: Exatamente.
0: Qual personagem da Bíblia, irmã, que você mais se identifica? Assim, ó, esse personagem aqui é o que mais parece comigo.
1: Ah, eu gosto de Esther.
0: Esther. Tem alguma que argumentar?
1: A posição de Esther, né? A Esther, ela foi uma mulher que ela se posicionou diante de uma situação que já estava decretada a morte, mas ela teve coragem de se posicionar. Inclusive, eu quero já aproveitar para falar a essas mulheres que estão nos ouvindo, assim como Esther, não se acovarde, não encruze os seus braços, mas se posicione como Esther, porque através da sua vida, Deus vai fazer coisas grandes na tua casa, no meio da tua família, da tua parentela. Esta foi Esther, presbítero Zaqueu. Através dela, toda a nação, todo o povo judeu teve livramento, porque teve uma mulher coragem de se posicionar, de buscar a Deus e de acreditar que Deus tem o poder de mudar os decretos.
0: Rapaz, aí vejamos um exemplo. Ela influenciou toda a nação.
1: Influenciou.
0: Aí hoje tem pessoas que querem, olham para influências que não tem nada de Deus, irmão.
1: Exatamente.
0: Né? Olha o exemplo para você seguir como influência, viu? Esther.
1: Né? Tem muitas, né?
0: Tem Esther, muitas Estés, né? Será que tem Estés aí, irmã?
1: Tem, creio que tem.
0: Será se tem?
1: Tem.
0: Então, ó, já comenta agora no chat aí do YouTube aí, ó. Se você significa que você é uma mulher que influencia pro reino, já comenta aí, viu? Irmã Patrícia, vamos agora ouvir a nossa irmã Fabiana. Ela Amém. Que vai chegar agora contando para nós o quadro Minhas Palavras Benditas. Enquanto eu vou comer e mastigar aqui com a irmã Januário. Patrícia Januário, viu? Irmã Fabiana, é contigo, vaso de Deus.
3: 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Sejam bem-vindos ao quadro Minhas Palavras Benditas.
4: Oi, pessoal. Eu estava prestando um culto a Deus e, de repente, ouvi o pastor dizer: somos todos cristões, então vamos adorar a Deus como verdadeiros cidadãos do céu. Recebam as bênçãos de Deus. Bênçãos? Cristões? Cidadãos? O que houve com o plural dessas palavras? Hoje, você aprenderá o plural dessas palavras para nunca mais errar. Para resolver o problema inicial, você nunca mais falará cidadões. É cidadãos. Somos cidadãos do céu. Esquece cristões. Mas por que, professora? Porque esta palavra não existe. O plural de cristão é cristãos. Somos todos cristãos e cidadãos do céu. Mas bênçãos está correto, não está? Não, não está. O plural de bênção é bênçãos. Antes de finalizar, tenho mais uma dica. Ao chegar à padaria, notaram? Chegar à padaria e não chegar na, porque quem chega, chega a algum lugar. Ao chegar à padaria pela manhã, peça um pão ou dois ou mais pães, porque o plural de pão é pães. Fica a dica da professora Fabiana para ninguém passar vergonha logo cedo. Obrigada por acompanhar o programa e até o próximo episódio. E lembrem-se, nossas palavras são poderosas. Imagine-se benditas.

0: 7 horas e 15 minutos aqui na Capital Paulista. Hoje, aqui, participação especial dela, Patrícia Januário. Ela tem empregado o Brasil inteiro, viu? Em alguns meses aí vai estar em outros países, com certeza,
1: amém,
0: viu?
1: Amém, eu creio nessa profecia.
0: É, ó, depois vai lembrar, ó. Em alguns meses, viu?
1: Eita,
0: alguns meses.
1: Glória.
0: Viu?
1: Amém.
0: Gente, ó, já tinha aqui uma pergunta aqui. Se você já comeu cuca. Aqui, ó. Patrícia, você já comeu? Você gosta da cuca gaúcha do Rio Grande do Sul?
1: Eu nunca comi. Não, que dia que você vai me convidar para mim comer essa cuca gaúcha?
0: Rapaz, viu?
1: Olha só.
0: Cuca gaúcha, já comi aqui, quando a Leia Freitas esteve conosco aqui.
1: A
0: Leia Freitas, né?
1: A Leia é.
0: Gente da gente, né, irmã?
1: É benção.
0: Foi cuca, muito gostoso demais, viu? Eu já comi, então a irmã Januário não comeu cuca, mas. Se ele tiver hoje aqui, ela aqui dentro do na sede mundial, ela vai comer cuca, eu tenho certeza, viu?
1: Ó. É, já foi uma irmã ou um irmão que perguntou?
0: Foi uma irmã.
1: Então, irmã, quando você estiver por aqui, ó, traz uma cuca pra mim experimentar.
0: Karina Santos, viu? Lá do Rio Grande do Sul.
1: Irmã Karina, Deus abençoe.
0: Pois é, gente, ó, agora a próxima pergunta que eu vou fazer à nossa irmã Patrícia Januário, viu? Chamar de Januário, né?
1: Pode
0: gente?
1: Chamar.
0: Januário, tem problema não, irmão?
1: Então.
0: Não vou arrumar problema nenhum não, né? Com o povo aí não, né?
1: Não.
0: Gente, ó, irmã, qual foi uma experiência que você possa dizer que foi divisores de águas em seu ministério? Só, essa experiência foi a experiência que eu posso dizer que aqui é onde eu abri o meu chamado, abri o leque, aqui foi onde que eu pude entender o propósito de Deus na sua vida. Tem alguma experiência?
1: Sim, tenho sim. É, assim que eu iniciei no ministério, eu iniciei no louvor, né? Eu louvava.
0: Canta, mulher.
1: Hoje eu já não tô cantando mais nada. Hoje eu tô cantando só os corinhos. É, mas eu iniciei no ministério do louvor. E então Deus despertou esse desejo pela palavra. Comecei a estudar a palavra do Senhor. E então comecei a ter convites para ministrar a palavra de Deus. E a experiência maior que eu tive foi que quando ministrando a palavra do Senhor, estava num culto, uma mãe, a sua filha, e as duas estavam sem se conversar, já tinha mais de anos, estavam brigadas, intrigadas, e as duas estavam no mesmo culto. E eu cheguei naquele culto com uma palavra no meu coração. Chegando lá, o Senhor falou, não, você não vai pregar essa palavra.
0: Forte.
1: Você vai pregar esta palavra aqui. E então eu ouvi, obedeci a voz de Deus e ministrei a palavra que o Senhor colocou ao meu coração, mesmo com todo medo de pregador, né? Quem é pregador aí que está nos acompanhando sabe do que estou falando. Sempre é como a primeira vez quando estamos ministrando. E no final da ministração daquela palavra, a mãe e a filha reconciliaram, presbítero Zaqueu.
0: Você é forte, hein?
1: Reconciliaram, fizeram as pazes ali naquele culto. Uma perdoou a outra, as duas se abraçaram e voltaram para casa ali, alcançadas pelo poder da palavra. Então eu ali entendi que eu não poderia deixar de cumprir o propósito que Deus colocou no meu coração, que é ministrar a sua palavra. E aproveitando, eu quero falar para você, isso marcou a minha vida de forma que tem muitas pessoas que estão em contenda dentro da família, presbítero Zaqueu, filho que já tem tempo que não fala com pai que já tem tempo que não fala com filho, esposa com esposo, que também não tem mais aquele diálogo. Aproveita esta manhã que o Senhor está nos dando esta grande oportunidade para você reconciliar. Se está entre contenda com alguém da tua família ou com algum conhecido seu, manda uma mensagem hoje e faça essa reconciliação, porque a vida é muito curta, o amanhã não nos pertence. E eu entendi isso, entendi que através da poderosa palavra de Deus, ainda há oportunidade para reconciliação, para perdão, para restauração. E hoje é esta oportunidade sobre a tua vida, em nome de Jesus.
0: Toma posse aí, viu, Vaso? Pois é, Deus fala, Deus purinho aqui no programa Sertão Evangelho. Irmã Patrícia, agora eu quero fazer uma pergunta.
1: Sim.
0: É, missionário, que é que você faz missões, é missionário. Não tem como nós tirarmos essa palavra, entendeu? Sim. Você tem feito missões no Brasil inteiro. é do norte ao nordeste. Qual o estado que você ainda não foi?
1: Ah, que estado que eu não fui, agora ficou difícil.
0: Não tem. Já foi em todo o Brasil inteiro.
1: Fui bastante lugares, entendeu? Já.
0: No Brasil inteiro, não tem como mencionar, né, essas viagens missionárias. Agora, quando você chega em uma cidade, já tive anos atrás, uns 10 anos atrás, eu creio, 8 anos, pregava em outros estados, viajava bastante. E quando você chega em uma cidade, você sabe o propósito que você faz. Ó, o Senhor vai salvar, você vê o clima da cidade, você, uhum. O Deus, ele te mostra ali. E qual cidade que você já andou, ou qual que já te marcou, ou se não quiser falar do nome da cidade, onde você chegou, você percebeu que lá era uma luta espiritual. Porque às vezes você chega numa cidade, você percebe que o inferno inteiro está ali, tipo, apontando para te bombardear. Qual experiência já teve nessa área?
1: Eu já cheguei em lugares que as pessoas são tão idólatras que elas não abriram ali o seu coração para darem ouvido à palavra de Deus. E não tem uma experiência assim triste para um missionário, para um evangelista, para alguém que leva a palavra de Deus, ver a dureza do coração dessas pessoas e a idolatria que reina no coração delas, de não crer que só existe um único Deus e um só Senhor. Essa experiência foi algo assim triste, e eu entendi que nós que fazemos a obra de Deus precisamos abrir mais o nosso coração em oração, para clamar a Deus, para Deus romper, presbítero Zaqueu, com todos esses empecilhos, para que vidas venham se converter ao verdadeiro evangelho. E mesmo diante desta grande, dessa grande barreira e bloqueio que eu senti e percebi ali, que era o próprio inimigo endurecendo os corações, eu vi almas ali chorando, eu vi vidas sendo transformadas também, e o nome do Senhor foi glorificado. Porque não há empecilhos, presbítero Zaqueu, que continue de pé. A gente sente o peso, a gente sente ali esse bloqueio, mas a gente sabe que o Deus que nos enviou ali, Ele está conosco. Ele não nos enviou ali em vão, e sem sombra de dúvida Ele vai agir e vai operar conforme a vontade dEle.
0: Você viu aí, né? Agora, um conselho para quem está iniciando agora o seu ministério. Tem muitas jovens que até tem aquela vocação, um chamado, mas tem aquele acanhamento, aquela vergonha, e outros são ansiosos. Ah, eu só prego na minha igreja, ninguém me chama para pregar em outros lugares, e aí?
1: O conselho que eu tenho é: você deve perseverar. Primeira coisa é perseverar, presbítero Zaqueu. É acreditar que o que Deus prometeu, ainda que você olhe para você e ache que não tem capacidade, que não terá oportunidade, o Deus que fez a promessa é o Deus que vai dar a oportunidade, é o Deus que vai abrir as portas, mas Ele só vai realizar se você tiver a perseverança. Ou seja, você não pode desistir do chamado de Deus na tua vida, você não pode deixar de lutar para que Deus venha cumprir sobre a tua vida a promessa que Ele fez. Então, o primeiro conselho é esse: perseverança. O segundo conselho que eu te dou é: se entregue mesmo a Deus, não apenas de corpo, não, se entregue de todo o teu ser, de todo o teu coração, de toda a tua alma, com todo o teu entendimento. Se o seu chamado é louvar, se dedique, que cuide da sua voz, se dedique em estudar, em aprender música. Se o teu chamado é pregar o evangelho, se dedique em estudar a palavra de Deus, em examinar as escrituras, em se aperfeiçoar. Também é bom ter uma boa oratória, saber se expressar muito bem. Então se dedique, porque do restante Deus vai cuidar. Deus vai fazer, Deus vai abrir as oportunidades, vai abrir os caminhos, e sem sombra de dúvida, as oportunidades surgirão da onde você menos espera. E quando surgir, é porque Deus já te preparou para viver o chamado e o propósito que Ele tem para a tua vida.
0: Você viu aí, né? Exemplo que a irmã está dando aqui, ó. Tem uma irmã que comentou aqui, ó: irmã, Deus estava falando comigo.
1: Glória a Deus.
0: Eu sou exemplo, eu desisti do meu chamado e eu perdi tudo.
1: Não.
0: Muita gente tá falando aqui, ó. Tô me deixando, rapaz, é, Deus tá falando muito aqui, viu?
1: Deixa eu te falar, a irmã que falou que desistiu do chamado e perdeu. Não, você não perdeu. Essa manhã é manhã de você voltar. Esteja aí com o seu coração aberto e disposto. Senhor, eu ainda quero viver o chamado do Senhor para a minha vida. E você vai ver que Deus vai cumprir sim. Desde o momento, presbítero Zaqueu, que a gente se dispõe. O segredo é esse, é se dispor.
0: Sim.
1: Deus só quer alguém que se disponha para que Ele possa fazer. E você que talvez desistiu do chamado, mas nesta manhã está ouvindo Deus falando contigo, se disponha. Porque Deus está ainda disposto. As promessas de Deus não caíram por terra. Ainda tem oportunidade, ainda há chance. E esta é a sua oportunidade, esta é a sua chance. Se disponha nesta manhã e você vai ver o que Deus vai fazer através da sua vida e também pela sua vida.
0: Eita glórias, rapaz, ó, é Deus falando aqui no profundo dos corações, viu? Agora, irmã Patrícia, já estamos indo para os momentos finais, mas
1: meu
0: antes
1: Deus.
0: Disso, quero saber sobre, você tem viajado, tem andado, vendo o que Deus tem feito por intermédio da Fundação Reviver, da Associação Reviver,
1: sim.
0: das instituições Reviver. Agora me fale, qual projeto que você tem, você chegou no lugar e, ó, esse daqui... Esse aqui é um projeto que eu tô vendo que Deus tá salvando, que Deus tá libertando.
1: Meu
0: Deus. Todos salvos, todos têm esse tudo. Mas qual deles que você já viu e disse, ó, esse aqui foi o projeto que mais me marcou?
1: Olha, o projeto que é o carro-chefe, né, da Associação Reviver Help é o projeto Casa Aberta. Presbítero Zaqueu, queridos irmãos ouvintes, o projeto Casa Aberta tem alcançado muitas e muitas vidas para a glória de Deus. Para quem não conhece, eu quero falar um pouquinho. Posso falar,
0: pode,
1: presbítero Zaqueu? Um pouquinho do projeto Casa Aberta. O que é o projeto Casa Aberta? O projeto Casa Aberta é uma casa que acolhe pessoas em situação de rua. E essas pessoas ali, elas tomam banho, elas trocam de roupa, elas têm, os homens têm ali o corte de cabelo e barba, eles passam com psicólogo, com assistente social e ali se alimenta, tem aí um banquete igual esse aqui nosso para eles também, com café da manhã, almoço, café da tarde e ainda eles ouvem a palavra de Deus, que é o primordial, presbítero Zaqueu, é o primordial e através do poder da palavra, são eles transformados. Muitos já saíram da situação de rua, muitos já conseguiram emprego através do projeto Casa Aberta. E o melhor, muitos deles já se batizaram e estão firmes com Cristo Jesus. Esse é um dos projetos carro-chefe da Associação Reviver Help, presbíteros aqui.
0: Bem, né? E tem até pessoas que são formadas, né?
1: Sim,
0: empresários,
1: tem.
0: Que desistiram de tudo
1: que
0: ali.
1: Que chegaram à situação, né? É, caótica, né?
0: E hoje, tá, hoje eles têm de volta a dignidade.
1: Tem a dignidade,
0: né?
1: De volta.
0: E pode dizer, a esperança de olhar e dizer, eu tenho um novo futuro, né?
1: Verdade.
0: Só precisa de uma ajuda, de uma mão amiga. E essa mão amiga...
1: E essa mão amiga, né? É o projeto Casa Aberta. Inclusive, quero aproveitar para pedir para vocês ajudarem esse projeto a continuar crescendo. Não
0: Pix,
1: apenas,
0: né?
1: Esse, mas todos os outros projetos que temos, tanto da Associação Reviver Help, quanto também da Fundação Reviver. Mas o projeto da Casa Aberta tem uma maneira muito fácil, presbítero Zaqueu, para poder ajudar. Sabe qual é?
0: Diga.
1: Ah, não acredito que você não sabe.
0: Eu não sei não,
1: E
0: viu?
1: Você, ouvinte, você, querido irmão que está nos acompanhando através dessa transmissão, será que você não sabe a forma mais simples que existe para contribuir para que esse projeto continue avançando? E o nosso intuito, presbítero Zaqueu, é de que esse projeto venha chegar em todo o estado do nosso Brasil. E eu tenho ousadia em dizer que não vai ficar no Brasil apenas, não. Deus vai levar também para fora.
0: Eita,
1: do Brasil.
0: Eu
1: creio que você vai contribuir, vai ajudar. Já está aí na sua tela uma das formas de ajudar, que é através da contribuição, através do Pix. Você pode fazer exatamente agora, nesse momento. E também tem outra forma simples que até uma criança pode ajudar. Quer saber?
0: Oração.
1: Oração também. A oração é o primordial, não pode faltar. Mas é tampinhas.
0: Ah,
1: tampinhas. Tampinhas. Através de tampinha, você pode aí ajudar esse projeto a continuar crescendo.
0: Garrafa, serve.
1: Isso, tampinha de garrafa pet, de refrigerante, de manteiga, de pote de sorvete, de amaciante, de cândida, até de caneta. Então,
0: caneta?
1: A partir de agora, não jogue mais tampinhas fora.
0: Aqui também,
1: mas
0: aqui,
1: use aí as tampinhas para ajudar o projeto Casa Aberta.
0: Nós temos aqui já um certo tampinha.
1: Olha
0: ali,
1: que benção,
0: já tá
1: olha
0: ali,
1: aí.
0: Ó.
1: Glória a Deus.
0: É, temos exemplo aqui no setor
1: Parabéns.
0: Evangélico, viu? Pois é, viu? Gente, ó, as contas bancárias é, eu vou falar aqui o Pix, que é o CNPJ, 00-277-850-000-131, tá bom, gente? Ó, repetindo novamente, 00-277-850-000-131, né? Fundação Reviver. Então, você pode contribuir e ajudar os projetos aqui das nossas instituições Reviver. Irmã Patrícia Januário, Deus Sim. abençoe pela sua...
1: Amém.
0: Passou rápido demais, voou
1: Passou,
0: o tempo
1: voou.
0: Aqui, né?
1: Meu Deus do céu, foi muito rápido. Mas foi um privilégio, foi uma honra estar com vocês aqui, presbítero Zaqueu. Que Deus abençoe todos os irmãos, em nome de Jesus.
0: Amém. Mas antes, ó, antes de encerrar uma programação, eu quero falar... Vou na câmera do nosso amigo... É, aqui, ó. Quero falar com você que está, né, passando esse momento agora aí, meio assim, afastado, esquema do Senhor... meio lá, meio cá. Eu quero te dar esse conselho. Você que tá pensando no dia de hoje, rapaz, ó, ir pras raves, ir pras vaquejadas, ir pra fazer coisa errada, beber cerveja, enganar todo mundo aí na sua casa, pegar o dinheiro do salário e gastar com o que não é pão. Rapaz, bora mudar de pensamento, porque hoje eu quero te convidar a participar conosco em uma de nossas igrejas, viu? Nada de forró, nada de rave, nada de se drogarem, nada de fazer praticar coisas imundas e inúteis, viu? É bem pra casa do Senhor Jesus, ó. 9, 11, 15, 19 horas, 20 horas e 23 horas também temos aqui a nossa vigília, viu? Então, conselho dado pra você, viu? Nada de fazer coisa errada. Acredite, creia que o Senhor tá te dando um grande livramento no dia de hoje e indo para a igreja do Senhor Jesus, viu?
1: Verdade.
0: Né, irmão?
1: É verdade, sem sombra de dúvidas.
0: E Sertão Evangélico fica por aqui, meu povo. Mas antes, na oração com a nossa irmã Patrícia Januário, irá orar por mim, por vocês e por nós, viu? É com você, serva de Deus.
1: Amém, vamos orar. Soberano Deus, eterno, poderoso Pai, Senhor, graças te damos por esta manhã maravilhosa na tua presença. Eu te louvo, Senhor, pela vida de cada um dos nossos irmãos que estão nos acompanhando, os ouvintes que estão também pela rádio. Visita cada um dos teus filhos, livrando, guardando, abençoando, direcionando. Visita, meu Pai, o teu servo que está lá na fazenda, no sítio, na chácara. Que o Senhor venha abençoar o seu dia de trabalho. Visita, meu Pai, os nossos irmãos que estão a caminho ao seu trabalho, aqueles que já estão nas suas empresas, que o Senhor venha abençoar, protegê-los, conceda-lhes, Senhor, uma sexta-feira cheia da tua presença. Ah, Senhor, alcança aqueles que estão afastados, que o teu Espírito Santo venha convencê-los para que eles possam retornar para a tua presença e para a tua casa. Nós te louvamos, Senhor, por esta manhã, te agradecemos por este dia e pelo privilégio de aqui estarmos. Que o teu nome continue sendo glorificado através deste programa, através desta programação, em nome de Jesus. Amém.
0: Amém.
1: Amém, Jesus.
0: E eu vou fazer com você um combinado bom. Entre eu, você, você e eu, nós, ó. Amanhã nós estaremos aqui no Setor Evangélico, viu? Ao vivo, às 6 da manhã, tá bom? Às 6h30. E 6h30 até 7h30 estaremos com os melhores momentos da semana aqui do Sertão Evangélico. Então, combinado bom, você e eu e nós, todo mundo junto. Se Jesus não voltar, segunda-feira estaremos aqui de volta, viu, irmã Patrícia?
1: Amém, amém. Que Deus abençoe todos vocês.
0: Fique na paz, Senhor Jesus.
1: Fique na paz, Senhor Jesus.
0: Vamos comer agora, irmã Patrícia.
1: Bora.
0: Bora comer.
1: Bora. Passou.

0: Exaltamos o teu nome, Senhor. Só o Senhor é o nosso Deus.
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2: 7:35.
3: O que você faria se tivesse mais uma oportunidade?
4: Meu nome é Meire Martins, eu falo aqui da cidade de Brasília. Eu quero dar testemunho de 3 milagres incríveis que aconteceram comigo. O primeiro foi quando eu fiz um voto para o marido da minha filha arrumar um emprego. Foi incrível. Assim que eu fiz um voto com Deus, a porta foi aberta. Foi maravilhoso. O segundo milagre foi da Manuela. Manuela é a filha da minha filha e ela estava internada com vírus. Eu fiz um voto para que Jesus curasse. Jesus curou. Já fez o exame, deu negativo. Manuela está super saudável. Eu agradeço a Deus. E o terceiro que eu fiz foi um voto para que eu vendesse um lote. Eu não estava conseguindo, meu marido vendesse um lote. Ele não estava conseguindo vender o lote de jeito nenhum. E aí eu fiz um propósito com Deus para que ele vendesse esse lote. Não demorou muito, o lote foi vendido. Muito obrigada, Jesus.
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8: 7:38, 7:38 em São Paulo. Bom dia, na graça, na paz de nosso Senhor e Salvador Jesus Cristo. Começando agora o seu Manhã com Deus aqui pela Rádio Deus é Amor. Direção geral da nossa querida irmã Ereni Miranda. Eu sou o presbítero Levi Muniz. Hoje é dia 7 de agosto do ano de 2026. Hoje é sexta-feira da guerra contra o mal, aqui na Igreja Pentecostal Deus é Amor. A partir de agora, muito louvor, pregação, informação, testemunhos. Não saia desta sintonia, o Manhã com Deus está apenas começando. Bom dia!
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8: Uma agenda recheada, gente. Olha, dentro de instantes, a jornalista Cristine Luiz vai falar sobre alimentação. Nós vamos fazer a oração O Sangue de Jesus Tem Poder. O psicólogo Gessé Ávila vem com a Clínica da Alma falando sobre resiliência emocional. Nós vamos ter aí a informação sobre segurança digital, guerra contra o mal às 9 horas da manhã com o pastor Rivair Silva. Vamos fazer a oração da libertação espiritual. A jornalista Cristine Luiz vem falando sobre cristãos pelo mundo e nós vamos ter aí orações, testemunhos, louvores, palavra de Deus, devocionais e muito mais. Então não mude de estação, não saia desta sintonia. Sexta-feira, 7 de agosto de 2026. Bom dia!
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8: Glória ao nome de Jesus Cristo. Nosso WhatsApp está à sua disposição, 119-8292-3392. DDD 11, que é São Paulo, 98292-3392. 1 Samuel capítulo 17. 1 Samuel capítulo 17, a partir do versículo 1. Ajuntaram-se os filisteus, as suas tropas, para a guerra. E congregaram em Socó, que está em Judá, e acamparam entre Socó e Azeca. Porém, Saul e os homens de Israel se ajuntaram e acamparam no vale de Elá, e ali ordenaram a batalha. Estavam estes no monte do lado da além, e os israelitas no outro monte, e estava o vale entre eles. Então saiu do arraial dos filisteus um homem guerreiro, cujo nome era Golias, da altura de 6 côvados e 1 palmo. Trazia na cabeça um capacete de bronze, vestia uma couraça de escamas, cujo peso era de 5.000 ciclos de bronze. Trazia caneleiras de bronze nas pernas e um dardo de bronze entre os ombros. A haste da sua lança era como o eixo do tecelão e a ponta da sua lança de 600 ciclos de ferro. E diante dele ia o escudeiro. Parou e chamou as tropas de Israel e disse-lhe: para que saiais formando-vos em linhas de batalha? Não sou eu filisteus e vós servos de Saul? Escolhei dentre vós um homem que desça contra mim. Se ele puder pelejar comigo e me ferir, seremos vossos servos. Porém, se eu o vencer e o ferir, então vós sereis os nossos servos e nos servireis. Disse mais o filisteu: hoje afronto as tropas de Israel. Dê-me um homem para que pelejamos. Ouvindo Saul e todo Israel estas palavras dos filisteus, espantaram e ficaram com medo. A forma como vemos o mundo determina as nossas ações. Você sabia? Os soldados de Israel estavam preparados para a batalha contra os filisteus, mas ficaram com medo quando viram o reforço que eles tinham. Um homem com cerca de 3 metros de altura, um guerreiro chamado Golias, que disse aos soldados de Israel: eu desafio vocês, eu desafio as tropas de Israel. A Bíblia diz que Saul e todo o seu exército ficaram com medo. Saul já havia vencido muitas batalhas, o que rendeu a ele e as suas tropas renome e confiança. Porém, quando foram expostos a alguém que parecia superá-los, eles ficaram travados por 40 dias. Por muitas vezes, as adversidades da vida se apresentam como situações e, vencido pela graça de Deus, há algumas que nos travam. Já pensou? Quantas situações travam eu e você? Quantas vezes nós paramos por causa daquilo que a gente olha e parece que não vamos conseguir vencer? A perspectiva de Davi em relação a esse quadro é importante a gente notar. Davi chegou, ouviu as afrontas de Golias contra os israelitas. No entanto, jovem pastor, o exército não pertencia, ou seja, no entanto, para o jovem pastor, o exército não pertencia a Saul, mas ao Deus vivo. Ou seja, o gigante não estava afrontando Israel, mas estava afrontando o próprio Deus. Ah, isso fez toda a diferença no desfecho da história. Davi venceu o soldado filisteu não pela sua força, mas em nome do Senhor dos Exércitos. Ele disse para o filisteu: tu vens a mim com pedras, com paus, com lanças, mas eu vou a ti em nome do Senhor. Deixa eu dizer uma coisa para você. Nossa vida não pertence a nós. A nossa vida pertence a Deus. Quando os gigantes se apresentarem diante de nós, as armas que utilizarmos serão por base, terão por base o caráter do Eterno, que é protetor, provedor e nos conduz. Em Jesus, temos a graça necessária para ser mais que vencedores. A paz que excede a todo entendimento e a certeza que aquele que entregou o seu filho por amor de nós nos dará também juntamente com Cristo a vitória, ainda que pareça tardia. E a seu tempo, esta vitória mudará a situação. 1 Samuel capítulo 17, versículo 26. Quem é este incircunciso para desafiar o exército do Deus vivo? Aleluia! Ouvinte, tem um exército aí que estão te cercando, te desafiando. Você olha para ele e você fala, ele é mais alto, ele é mais poderoso do que eu. Lembre-se, existe um Deus que é maior, existe um Deus que é poderoso. O Deus que nós servimos vai além de tudo e de todos, porque ele é muito poderoso. Ele pode vencer esse problema que você está enfrentando, esta causa que você está passando, esta luta que você está tendo aí na sua casa, na sua família, no seu trabalho, nas adversidades. O nosso foco não deve estar em nossas limitações, mas no caráter de Deus e na sua soberania. Ei, foca em Deus, foca no caráter de Deus, foque na soberania de Deus, foque pensando, o Senhor é maior e Ele vai pelejar a minha guerra. E no final, você verá que o Senhor pelejou por você. Que Deus te abençoe. Que esta palavra fale no seu coração e que este dia seja um dia de vitórias, em nome de Jesus.
9: Amém.

0: Temos um Deus que cuida de nós, um Deus que trabalha pelas nossas vidas, um Deus que não nos desampara na hora da adversidade, o Deus que está conosco, Deus que nesta manhã cura as suas enfermidades e soluciona os teus problemas. Nosso WhatsApp é 119-8292-3392. Se a palavra de Deus está falando ao seu coração, comente aí, comente, fala, olha, estou sendo abençoado pelas palavras, pelos louvores, pelas orações. É tão importante quando você comenta aí a nossa programação, a gente fica feliz demais, tá bom? São 7h50, o assunto agora é alimentação. A jornalista Cristine Luiz tem informações pra gente. Bom dia, Cristine!
1: E chegou o momento de informação aqui na Rádio Deus é Amor. Energia do dia. O que vai ao prato pode interferir diretamente na disposição e no seu rendimento. A rotina intensa de trabalho faz com que muita gente deixe a alimentação em segundo plano. Mas olha, pular refeições, exagerar no café da manhã, comer rápido demais entre compromissos ou escolher alimentos ultraprocessados em excesso é muito comum no dia a dia. Mas o que muita gente não percebe é que a alimentação influencia diretamente fatores como concentração, energia, raciocínio, humor e, principalmente, rendimento e produtividade. Afinal, o que a gente come ao longo do dia, de acordo com especialistas, impacta não apenas a saúde física, mas também o desempenho mental e a disposição para enfrentar todos os compromissos aí de um longo dia. Então, um café da manhã equilibrado ajuda a melhorar a concentração e a evitar exageros alimentares ao longo do dia. Frutas, fibras, proteínas e carboidratos de boa qualidade contribuem para uma alimentação muito mais estável e saudável. A famosa queda de energia depois do almoço costuma estar relacionada a refeições muito pesadas, excesso de gordura ou grandes quantidades de carboidratos simples, né? Então, quando isso acontece, o organismo ele direciona mais energia para a digestão, aumentando aquela sensação de sonolência. Fome emocional. Estresse e ansiedade podem transformar a comida em uma forma de alívio. Você já ouviu falar nessa expressão? Fome emocional? Segundo os especialistas, muita gente utiliza a comida como forma de aliviar sentimentos como estresse, tristeza, solidão e ansiedade. E nesses casos, a alimentação ela deixa de ter apenas a função de nutrir o corpo e passa a funcionar como um mecanismo de conforto emocional. Esse comportamento pode desencadear problemas como compulsão alimentar, culpa, perda de controle e até distúrbios alimentares. Então, reconhecer quando a fome está ligada a alguma emoção que você está sentindo é um passo muito importante para interromper esse ciclo. Durante a participação aí de especialistas em congressos, foi destacado muito a importância de reconhecer os sinais do corpo, evitar longos períodos sem se alimentar e criar estratégias saudáveis para controlar a ansiedade, como caminhada, uma leitura, a organização da rotina. Esses especialistas também destacam que alimentos como banana, aveia, castanhas, ovos e verduras, principalmente as escuras, ajudam na produção de serotonina, que é o hormônio ligado à sensação de bem-estar. A orientação é sempre reforçar ainda mais esse tipo de alimentação, buscando sempre, claro, aí uma nutrição mais saudável para que você possa ter muito mais qualidade de vida.
0: E qualidade de vida é o que a Rádio Deus e Amor deseja para você e para a sua família. Bom dia para você que está ligado na programação da Igreja Deus e Amor. Quero agradecer aqui a participação da nossa irmã Marta Xavier, lá de Ananindeua, estado do Pará. Ela diz que sempre ouve a palavra de Deus aqui na rádio e ela é alimentada, edificada, tanto ela quanto a sua família, né? São 7h54. Gente, o nosso WhatsApp é o 119-8292-3392. Bom dia, Juliana, paz do Senhor. Ela colocou aqui, exato, Deus abençoe você. Nossa irmã Ramona, ela diz que é grata pelas grandes orações e palavra de Deus que Deus tem falado aqui através da programação. Irmã Ramona é irmã do pastor César Medina, né, Ramona? Deus abençoe você. Obrigado pela audiência. Irmão Orlando está dizendo, Deus abençoe todos vocês aí da rádio. Ô, irmão Orlando, a paz do Senhor Jesus, obrigado pelo carinho da audiência. Adriana, ela está na cidade de Santo André, São Paulo, e ela diz assim, a paz do Senhor, presbítero Levi, bom dia, ore por mim e pela minha família. Amém, vamos orar sim, Deus te abençoe. Deixa eu ver o nome dela aqui. Rebeca, ela nos ouve em Itaquera, na zona leste de São Paulo, e ela está dizendo, bom dia, pastor Levi, eu estou no trânsito e eu estou acompanhando a rádio. Deus te abençoe, muito obrigado. O irmão Marivaldo Teles da Silva enviou aqui a sua oferta de amor para ajudar a programação, né? Ô irmão Marivaldo, a paz do Senhor Jesus, Deus te abençoe, obrigado. Por ajudar aí a manter o Voz da Libertação no ar, este programa que tem levado a bênção de Deus. Deixa eu falar uma coisa aqui importante, você que hoje é dia 7, muita gente já pegou aí o seu pagamento, né? A empresa já fez aí o seu depósito, não se esqueça de dar ao Senhor o seu dízimo, tá bom? Não se esqueça de ser fiel. A Bíblia, a palavra de Deus nos orienta. Foste fiel no pouco, sobre o muito te colocarei. Trazei todos os dízimos à casa do tesouro para que haja mantimento na minha casa e depois fazei prova de mim, diz o Senhor dos Exércitos. Então eu quero aqui passar a chave Pix da nossa igreja para você que vai enviar o seu dízimo, para você que vai enviar a sua oferta de amor, para você que quer cumprir aquele voto que você fez, né? Ah, irmão Levi, eu fiz um voto com Deus, ainda não cumpri. Então, cumpra o seu voto com o Senhor agora mesmo, enviando a sua oferta para o Pix, que é o CNPJ da Igreja Pentecostal Deus e Amor. 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

0: palavra de esperança, uma palavra de vitória aqui na Igreja Pentecostal Deus e Amor, tá bom? São 7 horas e 59 minutos, nós vamos identificar as emissoras e já já voltamos com você. Não sai daí, Rádio Deus e Amor, aqui tem muito mais de Deus para você. Bom dia!
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4: 8 horas e 1 minuto.
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0: Agora são 8 horas e 1 minuto na Grande São Paulo, 8:01. Muito bom dia na graça, na paz de nosso Senhor Jesus Cristo. Presbítero Levi Muniz comunicando com você, 7 de agosto do ano de 2026. Hoje é sexta-feira. Muito bom dia, paz do Senhor. Deus abençoe a sua vida. Nós estamos com Voz da Libertação, Manhã com Deus. Direção, supervisão geral da irmã Irene Miranda, os trabalhos técnicos do nosso irmão Lucas Rion, a produção do nosso irmão Moisés Azevedo, a nossa irmã Raquel está ali no WhatsApp, nosso irmão Jonatas Oliveira nos acompanhando aqui, e estamos nós com muita informação, muita palavra de Deus, muitos testemunhos, muitas orações. Não mude de estação, não saia desta sintonia, a Rádio Deus e Amor chegou para levar até você a boa e preciosa mensagem do Evangelho. Seja bem-vindo à Rádio Deus e Amor!
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0: Vamos lá, vamos à temperatura em São Paulo. Hoje em São Paulo, sol com muitas nuvens, a temperatura entre 16 e 27 graus. No momento estamos com 19 graus e a previsão é de pancadas de chuvas para a tarde e para a noite. Então, para hoje, a previsão é de chuvas fortes aqui na Grande São Paulo. A mínima é de 16 graus, a máxima de 27 graus. Existe sol agora de manhã e o tempo está virando para nublado. E a previsão é de pancadas isoladas à tarde e à noite. O volume estimado é de cerca de 15 milímetros de chuva. Então vai chover hoje. A previsão é de chuva, tá certo? Vamos dar uma olhadinha no Brasil, vamos abrir o mapa do nosso querido Brasil para dar uma olhadinha, para ver como fica o tempo nas principais capitais do país. Vamos começar pelo Rio de Janeiro. O Rio de Janeiro tem 10 milímetros de chuva hoje. Nós temos agora, no momento, 24 graus no Rio e a máxima prevista é de 37 graus. Cuiabá, no Mato Grosso, neste momento estamos com 28 graus em Cuiabá. Vai chegar aos 37 graus, muito calor na capital do Mato Grosso. Não é diferente em Vitória, capital capixaba. Neste momento, 24 graus em Vitória e a máxima prevista é de 32 graus. Vamos dar uma olhadinha no sul, meu Deus, Curitiba tem bastante chuva, tem previsão de chuva, estamos com 17 graus, agora a máxima de 19. Porto Alegre também, 7,9 milímetros, muita possibilidade de chuva em Porto Alegre. Neste momento fazem 12 graus na capital gaúcha e a máxima prevista para hoje é de 16 graus. Porto Velho em Rondônia, estamos com 25 graus agora, a máxima prevista é de 34 graus em Porto Velho. João Pessoa, capital da Paraíba, tem

25 e a máxima de 28 graus. Informações do tempo, da Climatempo para a Rádio Deus e Amor, 8 horas 4 minutos. Bom dia! Deus é o nosso refúgio, fortaleza, socorro, bem presente na hora da angústia. Por isso não temeremos, ainda que a terra se mude, ainda que os montes se transportem para o meio dos mares, ainda que as águas rujam e se perturbem, há um rio cujas correntes alegram a cidade de Deus, o santuário das moradas do Altíssimo. Ontem eu participei de um devocional aqui, o Jonatas Oliveira, aqui na sede mundial, E o ministro era o professor Douglas aqui da Escola Teológica Deus e Amor. E ele leu para nós um versículo que está em João capítulo 13. João capítulo 13, o Senhor Jesus, depois de ter lavado os pés dos seus discípulos, ele disse para os seus discípulos, João 13, 7. Respondeu-lhes Jesus, o que eu faço não o sabes agora, mas compreenderá-lo depois. O que eu faço, vocês não sabem agora, vocês não entendem, mas depois vocês vão compreender. E o professor Douglas, o Lucas, contou uma situação que aconteceu com ele e com a família dele. Ele nos contou que certo dia ele veio aqui ao culto, aqui na sede mundial, um sábado à noite, no culto Regenere. E quando terminou o culto, ele pegou a sua esposa, o seu filho, entrou no carro e foi para sua casa. Só que no caminho da igreja para casa, começou a chover. E a chuva foi muito forte, cada vez mais forte, até que ele chegou em um lugar onde estava tendo um alagamento muito grande. E ele teve que parar o carro e as águas começaram a subir. As águas alcançaram os pneus e começou a chegar na lataria do carro, a ponto do carro começar a balançar, sair do chão, de tanta água. E a esposa dele, a esposa do professor Douglas, entrou em desespero. Ela ficou apavorada, meu Deus, e agora? O que é que nós vamos fazer? E ele ali, né, tentando manter a calma na direção, e a esposa do lado ali nervosa, apavorada, porque as águas estavam subindo. E aí ele disse que o filho dele, um menino de 7 anos, virou para a mãe e falou, mamãe, não se preocupe, por que a senhora está nervosa? Por que a senhora está preocupada? Fica tranquila, ó, é o papai que está dirigindo. É o papai que está dirigindo. E quando ele ouviu aquilo, ele falou, puxa, olha a confiança que esse menino tem no pai. A água estava subindo. A situação estava complicada, mas o menino estava ali seguro, dizendo, é o papai que está dirigindo. E talvez nessa manhã você esteja preocupado, talvez nessa manhã você esteja aflito, desesperado por causa de um problema que você está enfrentando aí na tua casa, aí no teu local de trabalho. Ei, é o papai que está dirigindo a tua vida. Quem dirige a tua vida não é o homem, quem dirige a tua vida é o Senhor, por isso acalma o teu coração. E eu sei que eu estou falando com alguém que nesta manhã você está passando por um momento de grande aflição, de grande luta, de grande desespero. Talvez você está preocupado por causa de uma conta que tem que pagar. Talvez você está preocupado por causa de um diagnóstico que o médico te deu. Talvez você está preocupado porque aquele dinheiro do INSS não sai ou porque alguma coisa está afligindo a sua casa, a sua família. Ei! Ele continua assentado sobre a sala, ou seja, sobre o alto e sublime trono, e daquela sala ele governa o universo. Deus não saiu do controle. Ei, ouvinte, você que está aí na sua casa nesta manhã, dirigindo o seu carro, você que está aí preocupado por causa da enfermidade que está no seu corpo, lembre-se, Deus continua no trono, Deus continua comandando, o papai está dirigindo. Aleluia! Se você recebe esta palavra, eu quero que você comente aí no WhatsApp, o pai está dirigindo a minha vida. Ei, não se preocupe, vai dar tudo certo. Deus está cuidando de você, Deus está cuidando da tua casa. E o Senhor manda eu falar para alguém que está ouvindo esta rádio nesta manhã, o Senhor está cuidando da tua vida. Portanto, acalme o teu coração, porque vai dar tudo certo em nome de Jesus.
Nós vamos nos preparar, Lucas, para a oração. O sangue de Jesus tem poder. Antes da oração, o Lucas vai soltar uma estrofe de um hino. E daqui a pouquinho nós vamos orar. Mas eu quero que você, antes da oração, já coloque no teu coração. O Pai está cuidando. Deus está cuidando de mim. Posso todas as coisas naquele que me fortalece. 1.000 cairão ao meu lado, 10.000 à minha direita, mas eu não serei atingido, porque o Senhor está cuidando da minha vida, da minha casa e da minha família. Que Deus abençoe você. Que você entenda que o Senhor está cuidando de você. Bom dia.

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1: Bondoso Deus, eterno Pai, como é bom saber que o Pai está dirigindo a minha vida. Oh, como é bom saber que o Senhor está cuidando de nós, que o Senhor tem nos sustentado com o seu poder. Como é bom saber que ainda em meio às adversidades e aos problemas, o Senhor não desampara aqueles que te buscam. Pai, obrigado pelo teu amor, obrigado pela tua bondade, obrigado pela tua misericórdia. Obrigado porque o Senhor tem estado conosco. Obrigado porque até aqui o Senhor tem sido bom e fiel, oh meu Pai. Aleluia, louvado seja o teu santo e bendito nome. Senhor, como alegra o nosso coração saber que o Senhor está cuidando de mim, que o Senhor está cuidando dos meus ouvintes, que o Senhor está cuidando, ó Pai, da tua igreja, Senhor. A igreja não é do homem, a igreja é do Senhor. E diz a tua palavra que as portas do inferno não prevalecerão contra ela. Oh, meu Deus. Oh, meu Pai. Muito obrigado, porque eu sei que antes de pedirmos, o Senhor já sabe daquilo que nós precisamos. E o Senhor está cuidando da minha casa, da minha família e dos meus ouvintes. Senhor, em nome de Jesus Cristo, que este meu ouvinte, Pai, que esta ouvinte da Rádio Deus e Amor seja agora impactada pelo teu poder e pela tua graça. Que este homem, que esta mulher, que esta pessoa que estão acompanhando a rádio possam ser tocados e tocadas pelo Deus Todo-Poderoso. Meu Deus, olha para aquele que está no hospital. Olha, Senhor, para aquele que está na UTI, na CTI, no quarto do hospital. Olha, Senhor, para aquele que está internado, meu Deus. Oh, meu Pai. Oh, meu Deus e meu Pai, nós pedimos pela vida do teu servo Marquinhos Gomes. Ah, Senhor, nós pedimos pela vida da Raquelzinha. Ah, Senhor, nós pedimos pela vida de todas as pessoas que estão, Senhor, passando por um momento na UTI, na CTI. Aqueles que estão, Senhor, à beira da morte, a tua palavra diz: ainda que eu ande pelo vale da sombra e da morte, não temerei mal algum, porque tu estás comigo. Senhor, olha para esta pessoa que nesta manhã, meu Pai, está passando um momento tão complicado na sua casa, tão complicado no seio da sua família. Meu Deus, a esposa, ela não se entende mais com o marido. O marido, Senhor, não se entende mais com a esposa, com os filhos. A avó, Senhor, não se entende mais com os netos. A confusão está generalizada dentro desta casa. Mas agora, meu Pai, o Senhor entra com providência. O Senhor arranca todo o espírito mal, toda a opressão, toda a depressão, toda a ansiedade, toda a tristeza. Meu Deus e meu Pai, coloca neste coração a alegria do Senhor. Coloca neste coração a bênção do Senhor. A tua palavra diz que a bênção do Senhor, ela nos enriquece e ela não acrescenta dores. Oh, meu Deus, eu sei que o Senhor já está acrescentando a bênção, o milagre, a cura, a libertação, a solução dos problemas. Meu Pai, olha para esta pessoa que está precisando de uma solução. É um problema tão sério que ela está enfrentando. É uma luta tão grande, Senhor, uma luta travada dentro do lar, dentro da família. Os filhos estão contra os pais contra os filhos, os netos, meu Deus, contra os próprios avós. A situação está complicada, mas o Senhor agora age com providência nesta vida, neste lar, nesta casa, nesta família. Meu Deus e meu Pai, em nome de Jesus Cristo, repreende agora, Senhor, a enfermidade. Eu repreendo agora, em nome de Jesus, toda a enfermidade na cabeça, toda a enfermidade no rim, toda a enfermidade no pulmão, toda a enfermidade no útero, toda a enfermidade no ovário, toda a enfermidade na bexiga, todas as varizes. Senhor, esta pessoa que está sofrendo de varizes, esta pessoa que está sofrendo, meu Pai, por causa do câncer que está no corpo. Ah, meu Pai, esta pessoa que está fazendo hemodiálise, esta pessoa que está à beira da morte, Pai, cura agora pelo poder do teu sangue e da tua palavra. Deus, olha para aqueles que estão desorientados, Senhor. Olha para aqueles que nesta manhã não sabem para onde ir e o que fazer por causa da luta e do problema que eles estão enfrentando. Pai, obrigado porque o Senhor não desampara as nossas vidas. Obrigado porque o Senhor tem cuidado de nós. Obrigado porque o Senhor tem nos sustentado pelo seu poder. Meu Deus e meu Pai querido, nós cremos no poder da Tua santa e bendita palavra. Nós cremos na atuação do Senhor. Eu creio que nesta manhã o Senhor já está visitando cada lar, cada família, cada pai, cada mãe, cada jovem, cada criança. Senhor, meu Deus, abençoe os cultos marcados e programados para o dia de hoje. Usa, Senhor. Usa logo mais às 9 horas o pastor Rivair Silva, às 15 horas o pastor Kleber de Oliveira. Senhor, meu Deus e meu Pai, a vigília do renovo que teremos nesta madrugada. Senhor, meu Deus, usa, Pai, cada irmão, cada irmã. Abençoe o círculo de oração amanhã pela manhã, o culto de ensino com o pastor Tenório, o culto, ah, meu Deus, às 19 horas, a Santa Ceia do Senhor, o domingo da busca pelo Espírito Santo. Senhor, o Dia dos Pais, o culto especial do Dia dos Pais que teremos no próximo domingo. Senhor, o culto da família às 19 horas com o pastor Paulo Cunha. Meu Deus, que cada pastor, cada pregador, cada obreiro, cada obreira sejam usados pelo Senhor e possam glorificar o teu santo nome. Deus, fica conosco neste dia, Pai. Continua com os nossos ouvintes. Abençoe aqueles que operam aqui na mesa de áudio da Rádio Deus e Amor, os nossos operadores, os nossos editores, Senhor, a nossa produção, Pai. Abençoe cada um dos teus filhos e filhas. Fica conosco, em nome de Jesus, para a tua glória. Amém e amém, Senhor Jesus.

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1: 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Rua 15 de Novembro, 312, na Vila Arens. 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Rua Pedro Ivo, 744, no centro de Curitiba, ao lado do Terminal Guadalupe. Igreja Deus e Amor no Rio de Janeiro, na Rua Senador Pompeu, número 27, bem ao lado da Central do Brasil. Igreja Deus e Amor na cidade de Porto Alegre, Rio Grande do Sul, Rua Álvaro Guaspari, número 90, ao lado da rodoviária de Porto Alegre. Igreja Pentecostal Deus e Amor, 64 anos, uma igreja firmada na rocha. São 8 horas 23 minutos. Bom dia para você que ouve a nossa programação. Gente, o nosso WhatsApp está aí à sua disposição, 11 98292-3392. Nós vamos para a Clínica da Alma. Psicólogo Gessé Ávila fala sobre resiliência emocional. Vamos acompanhar Gessé Ávila aqui na Rádio Deus e Amor.
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3: Olá, seja muito bem-vindo a mais um episódio do Clínica da Alma, um espaço para falarmos sobre saúde mental, qualidade de vida, inteligência emocional e desenvolvimento interior, sempre de forma leve, prática e com base científica. Você sabia que resiliência não significa sofrer menos, mas desenvolver a capacidade de se recuperar das dificuldades? Pessoas resilientes também enfrentam perdas, decepções e frustrações. A grande diferença está na forma como respondem aos desafios. E por essas razões, vamos falar hoje sobre resiliência emocional. Como se reerguer depois das maiores dificuldades. A psicologia define resiliência como a capacidade de adaptar-se de maneira saudável diante das adversidades, diante dos desafios, e estudos mostram que ela não é um talento com o qual algumas pessoas nascem, mas uma habilidade que pode ser desenvolvida por meio do fortalecimento dos vínculos, da flexibilidade emocional e de estratégias saudáveis de enfrentamento. Imagine duas pessoas que recebem o mesmo diagnóstico de uma grande dificuldade financeira. Ambas ficam preocupadas, uma acredita que acabou, não tem mais solução. E aí ela desiste de procurar alternativas. A outra sente o impacto da situação, mas reorganiza o orçamento, busca novas oportunidades de renda e pede ajuda quando necessário. O que a gente entende? Que a dificuldade aqui é a mesma. O que muda é a maneira de enfrentá-la. E aí a gente entende que a força emocional não está em nunca cair, está em aprender a levantar, mesmo depois de quedas mais difíceis. Toda adversidade pode revelar recursos internos que talvez você ainda nem saiba que possui. É por isso que eu tenho aqui 5 dicas bem práticas de como fortalecer a sua resiliência emocional. E número 1 é: aceite que as dificuldades fazem parte da vida. Negar os problemas apenas aumenta o sofrimento, então enfrentá-los com realismo permite encontrar soluções mais rapidamente. Número 2. Foque no que está ao seu alcance. Em vez de gastar energia apenas com aquilo que não pode controlar, concentre os seus esforços nas atitudes que dependem exclusivamente de você. Número 3. Fortaleça os seus relacionamentos. Pedir ajuda, conversar com pessoas de confiança e manter vínculos saudáveis reduz o peso emocional das dificuldades. Penúltimo, aprenda com as experiências difíceis. Depois de uma crise, depois de um grande desafio na sua vida, pergunte-se: o que essa situação me ensinou? Que aprendizado eu tirei daqui? Muitas vezes, o crescimento acontece justamente nos períodos mais desafiadores. E por último, cuide da sua saúde física e emocional. É aquela coisa, né? Sono adequado, atividade física, caminhada, momentos de descanso e o próprio apoio profissional, quando necessário, aumentam a capacidade de enfrentamento ao estresse. E claro que favorecem a recuperação emocional. Um dos grandes nomes de referência mundial em resiliência foi Boris Cyrulnik. E diz assim: a resiliência não apaga a ferida, mas permite continuar vivendo apesar dela. E aí eu fecho aqui com essa seguinte reflexão, não é? As dificuldades fazem parte da vida, mas elas não precisam definir quem você é. Então, desenvolver resiliência é aprender que, mesmo depois das tempestades, é possível reconstruir caminhos, fortalecer a esperança e aí seguir em frente. Mas me diz aí, você gostou desse conteúdo? Então compartilhe a nossa programação com amigos e familiares. Continue nos acompanhando e fique atento, porque a qualquer momento estaremos de volta com mais reflexões que podem transformar a sua vida. Um forte abraço e até breve.
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1: 8:38 na Grande São Paulo, 8:38. Glória a Deus, louvado seja o nome do Senhor. Que maravilha. Você ouviu aí o hino Faz Descer o Céu. Faz Descer o Céu na voz da cantora Priscila Santana. Priscila Santana do álbum Oásis. Hino lindo demais com o tema Faz Descer o Céu. Tá bom? Hoje é sexta-feira, sexta-feira de guerra contra o mal aqui na Igreja Pentecostal Deus e Amor, sexta-feira da libertação. Daqui a pouquinho, 9 da manhã, pastor Rivair Silva. À tarde, o pastor Kleber de Oliveira. E você é o nosso convidado. E hoje tem vigília, hein? Vigília do Renovo, a partir das 23 horas, 11 horas da noite, a nossa grande vigília do Renovo. Venha buscar a presença de Deus, venha se encher do Senhor aqui na Igreja Deus e Amor, sede, Avenida Prefeito Passos 10, bairro Liberdade, Igreja Pentecostal Deus e Amor, uma igreja firmada na rocha. Muito bem, nós vamos para o nosso WhatsApp 11 98292-3392, DDD 11 98292-3392. Eu quero ver quem está do outro lado participando da nossa programação nesta manhã. Nossa irmã Irma, ela nos ouve na cidade de Guarulhos, está dizendo bom dia, pastor Levi, a paz do Senhor, estou ligada na programação. Nossa irmã Marlene, lá em São Bernardo do Campo, bom dia, Marlene, a paz do Senhor Jesus, Deus abençoe a sua vida, Deus abençoe a sua casa, a sua família. Deus abençoe todos vocês que estão acompanhando a Rádio Deus e Amor. O Bruno, ele nos ouve na cidade de Santo André, está dizendo bom dia, pastor Levi, estou ligado, Deus abençoe. A nossa irmã Sheila, ela diz assim, eu sou a Sheila de Jandira, sempre escuto o programa 24 horas ligado na minha casa, não desligo o rádio para nada. Fiquem na paz do Senhor. Amém, Sheila. Obrigado pela audiência da Rádio Deus e Amor. A Edinésia, ela diz bom dia e Deus abençoe. Amém. Obrigado. Obrigado pela sua audiência aqui na Rádio Deus e Amor. Gostaria de saber, não estou conseguindo ouvir a rádio, a Luzia Soares. Ô Luzia, baixa o aplicativo aí da Rádio Deus e Amor, tá? Baixa o aplicativo e você vai ouvir a rádio, porque a rádio está no ar aqui, levando a palavra de Deus 24 horas. Lindecir, ele está dizendo a paz do Senhor, irmão Levi. É ela, né? A Lindecir, ela mora em Porto Velho, Rondônia. Quero pedir uma oração, me ajude em oração. O meu filho está preso, preciso que ore por ele, o nome dele é Antônio Apolinário, tá bom? Tá bom, minha irmã, nós vamos orar por você, nome do Senhor vai ser glorificado, seu filho será abençoado, em nome de Jesus Cristo. São exatamente na Grande São Paulo, 8:41, 8:41, Deus abençoe a sua vida, a sua casa, a sua família, que esta manhã seja uma manhã de bênção, de vitória, que você esteja bem, que você esteja na presença do Senhor, que a bênção do Deus Todo-Poderoso esteja na sua vida, no seu lar, na sua casa e na sua família.
2: Saúdos, irmãos, com a paz do Senhor Jesus. Aqui quem vos saúda é o teu irmão em Cristo, Ítalo. Nesta oportunidade, hoje eu estarei aqui simplificando o meu testemunho. Amados, eu gostaria de dizer para os irmãos que eu nasci dentro do Ministério da Igreja Pentecostal Deus e Amor. E ali eu fui crescendo dentro da igreja, muito criança eu já louvava, eu já participava dos cultos diariamente. Eu lembro que quando dava meia-noite, eu acordava minha avó para que a gente orasse juntos com o missionário. E ali o inimigo, ele lutou muito contra a minha vida para me derrubar. E quando eu fui crescendo, o inimigo veio colocando pratos no meu caminho. os quais fizeram com que eu me afastasse dos caminhos do Senhor. De 13 para 14 anos de idade, eu fui para o mundo. E nessa feita, eu me aprofundei na criminalidade, nas drogas. E cada dia que passava, eu ia me aprofundando mais. Amados, eu quero dizer para vocês que eu me aprofundei de tal forma, que a minha família chegou a me rejeitar, que a minha família não queria, não acreditava mais que um dia eu poderia ser outra pessoa. E quando eu fui chegando aos 17 anos, eu virei cantor de funk e rabisquei o meu corpo quase todo de tatuagens. E ali eu coloquei na minha cabeça, eu vou embora para São Paulo porque lá eu vou ficar rico. Eu vou ficar rico cantando funk. Com essa ideia, eu acabei vindo para São Paulo. Com 15 dias que estava aqui em São Paulo, na rua, eu entrei para o tráfico de drogas. E foram noites obscuras, foram noites de medo, foram noites de dores. A polícia me pegava, me batia, eu era muito humilhado. E eu via a morte de perto várias vezes. Satanás, ele fazia com que eu me destacasse para que ele colocasse inveja no coração de pessoas para tirar a minha vida. O inimigo ainda continuou lutando, tentando me abater, mas a minha avó, ela estava sempre orando pela minha vida. A minha avó tem mais de 30 anos no ministério da Igreja Deus e Amor, e ela sempre estava orando, e nessas orações ela sempre me apresentava 3 vezes ao dia. E ali ela disse para mim: meu filho, eu sabia que um dia Deus ia te libertar. Ouvintes, o inimigo lutou, ele tentou tirar minha vida várias vezes, mas quando Deus tem uma promessa na vida de alguém, não adianta Satanás tentar prender, tentar matar, não obstante ele tente tirar a vida de um escolhido, porque quando Deus tem promessa, ele cumpre, ele arranca do mais profundo do lamaçal, ele purifica, ele santifica, ele levanta e faz dessa pessoa um pregador, um anunciador do reino dos céus. E eu estou muito feliz, porque agora eu sou pregador do Evangelho de Cristo, e Deus, ele tem aberto muitas portas para que eu venha trazer a palavra. Eu estou feliz. Eu quero dizer para você que tem um parente que está no mundo, que está no crime, não desista dele. Acredite que o mesmo Jesus que operou no passado, ele ainda cura, ele ainda liberta, ele ainda salva, ele ainda muda a história. Entrega a vida dessa pessoa para Jesus, faça campanhas de oração, não rejeite essa pessoa, creia que o mesmo Jesus que me libertou, me arrancou do tráfico, mudou minha vida e fez de mim um discípulo, mensageiro do Evangelho, ele pode fazer isso. E assim eu agradeço essa oportunidade. Fiquem todos na paz do Senhor Jesus. O meu nome é Ítalo Eduardo Alves Godoy e eu moro na Liberdade, aqui em São Paulo.
1: Glória a Deus! Obrigado, Ítalo Godoy. Que testemunho bonito, né? Testemunho maravilhoso, de transformação. O Ítalo, ele cresceu na igreja, se afastou dos caminhos do Senhor, como a maioria, né? Muitos jovens se afastam dos caminhos de Deus. E depois de um certo tempo, aquele moço, aquela moça, passa a ter problemas sérios, né? Passa a ter problemas complicados e difíceis. Mas aí ele se voltou para Deus, entregou a sua vida ao Senhor e ele foi liberto. Notem vocês que a libertação do Ítalo aconteceu depois que ele tomou a atitude de regressar. Nesta manhã, eu quero que você que está me ouvindo aí, tome a atitude de regressar para Deus. Volte-se para o Senhor. A Bíblia diz, a palavra de Deus diz, chegai-vos a Deus e ele se chegará a vós. À medida que você se aproxima de Deus, Deus se aproxima de você. Quando você entrega a sua vida, entrega o seu caminho ao Senhor, o Senhor muda a sua história. O Senhor transforma a tua vida. O Senhor faz de você um vencedor, né? Então entrega a sua vida para Jesus ainda hoje. Você que está vivendo uma vida longe de Deus, cheia de pecados, arrependa-te. Entre para a igreja, venha buscar a Deus. Talvez você está nas drogas e você quer sair dessa vida de drogas. Ó, a Igreja Deus e Amor está aqui. Hoje é guerra contra o mal. Sexta-feira de guerra contra o mal. Agora às 9 da manhã, presbítero Rivair Silva. 15 horas, o pastor Kleber de Oliveira. 19 horas, temos um culto. 23 horas, tem vigília, vigília do renovo. Então, venha buscar a Deus aqui na Deus e Amor. Avenida Prefeito Passos, número 10, no bairro da Liberdade. É uma igreja de milagres, uma igreja cheia do poder de Deus. Uma igreja onde nós temos as operações de maravilha. Os dons do Espírito Santo são manifestos e Deus está fazendo milagres. Venha para a Igreja Deus e Amor e seja abençoado. Em nome de Jesus Cristo. São 8h47. Bom dia!
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1: Gente, eu quero falar sobre habilidades cognitivas. Tem uma pesquisa que foi feita com jovens no Brasil inteiro e com testes de inteligência. E alguns jovens colocaram aqui um termo, o Lucas, estão emburrecendo. De vez em quando eu vejo aqueles vídeos de pessoas que abordam as pessoas na rua e fazem perguntas simples, né? E às vezes a pessoa não sabe, as pessoas ficam ali, não sei, dão umas respostas absurdas. A ideia de que as pessoas estariam ficando mais burras aparece com frequência nas redes sociais e costuma ser atribuída ao chamado efeito feeling reverso. Mas a conclusão é simplificada demais. O fenômeno não significa que a inteligência humana esteja diminuindo. O que os pesquisadores vêm observando é que algumas habilidades avaliadas por testes cognitivos passaram a apresentar pontuações menores em determinadas populações. Uma pesquisa analisou dados de 394 mil adultos coletados entre 2006 e 2018 para investigar se havia sinais de efeitos. Antes de entender os resultados, é preciso conhecer o conceito que deu origem ao fenômeno. Os resultados mostraram queda gradual nas pontuações de algumas habilidades cognitivas. As reduções mais consistentes aparecem nos testes de raciocínio por padrões e nas tarefas de sequências de letras e números. O raciocínio verbal também apresentou diminuição, mas em menor intensidade. Por outro lado, a capacidade de visualizar e rotacionar objetos em três dimensões apresentou melhora durante parte do período analisado, mostrando que nem todas as habilidades cognitivas seguiram a mesma tendência. Os próprios autores afirmam que o estudo não demonstra uma redução geral da inteligência humana. A pesquisa avaliou o desempenho em testes específicos, enquanto a inteligência envolve diversas capacidades como memória, criatividade, linguagem e aprendizagem. Como está a sua habilidade, ou seja, as suas habilidades cognitivas? Você é uma pessoa que assimila bem as informações? Você consegue detectar aquilo que está sendo anunciado? Gente, muito tempo na frente das telas prejudica a vida, é isso mesmo. Muita gente não presta atenção nisso, mas é importante saber que é necessário você ter mais inteligência, ler um pouco mais, ler um livro físico, deixar de lado um pouco a telinha, isso é muito importante. Ligações indesejadas, como evitar chamadas de números desconhecidos? Por que tanta gente ainda é impactada por chamadas indesejadas? A resposta está na limitação do não me perturbe, na possibilidade de alterar números de origem e no período de transição de um sistema que pode ao menos acabar com as chamadas fraudulentas. Batizado de origem verificada, ele faz uma autenticação em tempo real das ligações e garante que o número exibido no seu celular é, de fato, de uma empresa legítima. O sistema autenticou 6,6 bilhões de chamadas em junho de 2026. A Anatel obriga empresas que fazem mais de 500 mil ligações por mês a adotarem o sistema, mas a exigência para que todas usem a ferramenta só começará em 2028. Enquanto isso, consumidores que querem evitar ligações excessivas podem aderir aos sistemas já existentes, aos recursos disponíveis nos sistemas dos seus celulares e nos aplicativos de terceiros. Muitas das ligações indesejadas são automatizadas e não tem uma pessoa do outro lado da linha, os robocalls. Essas chamadas ficam mudas e caem sozinhas depois de alguns segundos. Isso acontece porque as empresas ligam para vários números ao mesmo tempo. Quando alguém atende, as demais chamadas são encerradas. O Não Me Perturbe promete acabar com ligações indesejadas de todas as empresas de telefonia, obrigadas a se adequarem ao sistema e de 74 instituições financeiras que aderiram ao programa de forma voluntária. O cadastro pode ser feito no www.nãoperturbe.com.br e começa a valer em até 30 dias. Mas lembre-se, algumas das chamadas podem continuar acontecendo porque golpistas e algumas empresas de venda ignoram o cadastro. É isso aí, chamadas indesejadas, como é chato, né? Você está ali trabalhando, ocupado, vem aquela chamada que só perturba. São 8 horas e 52 minutos em São Paulo. Bom dia!

Só Preciso Crer é o título deste louvor que você está ouvindo na voz do cantor Elias Santos. É do álbum Ao Som da Adoração. Ao Som da Adoração é o álbum já nas plataformas digitais e tem o CD físico também aqui nas livrarias da Igreja Pentecostal Deus e Amor. Álbum Ao Som da Adoração com o cantor Elias Santos. Deixa eu mandar aqui as minhas saudações de paz para a nossa irmã Débora Pires. A Débora nos acompanha na cidade de Batinga. Batinga, estado da Bahia. Ela nos ouve através da internet. Ô Débora Pires aí em Batinga, Bahia, obrigado pela audiência. Que Deus te abençoe em nome de Jesus Cristo. São 8 horas e 57 minutos, gente. Daqui a pouquinho estaremos transmitindo ao vivo, direto do altar, aqui do Templo da Glória de Deus, o grande culto desta manhã, presbítero Rivair Silva, na grande campanha Guerra contra o Mal. Hoje é aquele dia especial, né? Vamos ter aí pregação da Palavra de Deus, orações, libertações, e nós vamos transmitir tudo aqui pela rádio Deus é Amor. Gente, 10 horas da manhã eu estou em áudio e vídeo nos canais oficiais da Igreja Deus e Amor. Você entra às 10 da manhã no YouTube, Igreja Deus e Amor Oficial. No YouTube, Igreja Deus e Amor Oficial, você vai acompanhar o Voz da Libertação com testemunhos, com orações, com palavra, com depoimentos. Falando também sobre o Agosto Verde, né? Nós estamos no mês da Beneficência Cristã. Inclusive, no próximo dia 22 de agosto, teremos o Dia de Semear, que é um evento da Fundação Reviver. E você poderá ver tudo isso às 10 horas da manhã no YouTube, Igreja Deus e Amor Oficial, ao vivo, das 10 ao meio-dia, eu, irmão Gabriel Araújo e também o diácono Ítalo Siqueira, tá bom? São 8 horas e 59 minutos, que Deus abençoe a sua casa, Deus abençoe a sua família, você que está aí oprimido por obras malignas, ó, eu te convido para vir hoje à sede mundial, às 15 horas, hoje às 15 horas, teremos a campanha Guerra contra o Mal, uma campanha cheia do poder de Deus, com muitas libertações, com muitos testemunhos, com muita oração, muita palavra, muita libertação, sim, hoje, no horário

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3: Muito bem, agora são 9h02 na capital do estado de São Paulo. Que Deus abençoe você que está em casa, você que está no seu local de trabalho, acompanhando a programação da Rádio Deus e Amor. Gente, é o seguinte, daqui a pouquinho nós vamos ter aí culto, né? Culto no lar, ao vivo com o pastor Rivair Silva, e nós vamos transmitir para você todo esse culto. Você vai ouvir a palavra de Deus, vai receber as orações, vai ser tocado pela mão do Senhor. Então fique ligado, daqui a pouquinho, pastor Rivair ao vivo aqui na Rádio Deus e Amor, direto do altar aqui da Avenida do Estado, 4568. Agora são 9h03, nós vamos a uma bela canção, daqui a pouquinho tem mais programação, não saia daí, a Rádio Deus e Amor está abençoando a sua manhã. 9h03, bom dia!
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1: Meu nome é Silvana Pereira da Cruz, moro na cidade de Campinas, no bairro São Martins, congrego na Igreja Pentecostal Deus e Amor, do bairro Parque Cidade. Irmãos, o testemunho da minha vida, qual eu tenho para relatar aos irmãos, é que eu nasci numa família evangélica, tinha um chamado de Deus na minha vida, mas aos 12 anos, Satanás ele entrou na minha vida, fez com que eu afastasse da casa de Deus. Logo ele me jogou no mundo da prostituição, no mundo das drogas, no mundo do álcool. Eu comecei a beber. 3 garrafas de bebida alcoólica era pouco para mim. 4 maços de cigarro não fazia nem efeito. Eu entrei numa depressão terrível. Ali nada mais para mim trazia paz. A paz que eu sentia era então machucar todo o meu corpo, era cortar todo o meu corpo. Tem algumas marcas pelo meu corpo de quando eu fazia isso, porque era só assim a qual eu tinha paz de ver o meu corpo ali sangrando, porque eu queria que não só, né, como se não bastasse a alma sofrer, eu queria também que o meu corpo sofresse. E ali, irmãos, eu tentei várias vezes suicídio, já dei tiro na minha própria cabeça, usada ali pelo inimigo, porque a minha vida era só sofrimento, eu já não encontrava mais paz. Já não encontrava mais sentido para a minha vida, era dia e noite chorando. Sou uma pessoa de estatura alta, passei a pesar ali 40 quilos e ali não tinha mais sossego. Era dia e noite um tormento, dia e noite um tormento a qual não tinha fim. E era tormento, briga e mais brigas. E ali eu não conseguia deixar do vício do cigarro, não conseguia parar de fumar maconha e... Era muito tormento, totalmente triste, cabisbaixo. Cada vez eu estava vendo a minha vida afundar mais e mais e mais no precipício. E eu, Senhor, até quando eu vou ficar assim? Eu clamava a misericórdia de Deus constantemente. Senhor, até quando eu vou sofrer? Senhor, será que eu nasci para sofrer? Senhor, tem misericórdia. Eu comecei a clamar a Deus, era só sofrimento e a depressão estava tomando conta de mim, mas eu não poderia deixar. E Satanás queria a todo preço me destruir. Aí um dia eu levantei e falei, hoje eu vou para a casa de Deus. Hoje eu vou procurar Deus. Eu preciso sair desse sofrimento. Cheguei lá, Deus falou comigo profundamente. Deus falou assim, olha filha, estou eu te avisando. Hoje você tem que decidir. Ou você vem para os meus braços, ou você desce as águas, ou você desce a sepultura. E ali, meus irmãos, eu confesso que foi um momento assim a qual eu entrei em choro, eu caí de joelho e pedi perdão, quando de repente começou a passar pela minha cabeça um filme. Aí quando eu decidi, falei com Deus, Senhor, hoje eu vou fazer o Teu querer. Foi na Igreja Deus de Amor, fui me batizar, tem 3 anos que, louvado seja Deus, eu sou batizada. Deus transformou a minha vida por completo e hoje eu posso dizer que eu sou uma nova criatura e hoje eu encontrei felicidade diante desse Deus Todo-Poderoso. Meu nome é Silvana Pereira da Cruz, eu moro no bairro do São Martins, na cidade de Campinas.
2: Quanto sofrimento, desilusão, tristeza e angústia na sua vida, caro amigo ouvinte. Você vive chorando, pensando, Deus se esqueceu de mim, Deus me abandonou, Deus não quer mais nada comigo. Você está enganado. Deus te ama, Deus te quer bem, Deus quer abençoar a sua vida. Você está pensando em tirar a sua própria vida? Você pensa em fugir de tudo e de todos, esconder-se e dizer, ninguém gosta de mim? Você está debaixo de uma depressão. Preste muita atenção. Deus te ama, porque de tal maneira Ele enviou seu único filho para que todo aquele que nele crê não pereça, mas tenha vida eterna. Jesus, Ele morreu. Morreu pelos teus pecados em uma cruz de dor, sofrimento e angústia, para te dar a paz e a tranquilidade. Ele mesmo disse bem claro, Eu sou o bom pastor e o bom pastor dá a vida pelas suas ovelhas. Ele chegou a dizer mais ainda: vinde a mim todos que estão cansados e oprimidos e eu vos aliviarei. Caro amigo ouvinte, lembre-se de uma coisa: Deus nunca vai te desamparar. Esforça-te, tem bom ânimo e venha participar de uma concentração na Igreja Pentecostal. Deus é amor e a sua vida não será mais a mesma. 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
3: Meu nome é Nelma Emerick, falo de Belo Horizonte, de onde acompanho aqui essa programação abençoada da Igreja Pentecostal Deus é Amor. Embora não seja desse ministério, aprecio e amo muito. Tenho sido grandemente abençoada pelas transmissões dos cultos das quartas-feiras, das sextas-feiras e todos os pastores que estão aí como locutores apresentando e trazendo aí testemunhos edificadores para a nossa vida. Graças a Deus pela vida de vocês. E eu vou contar brevemente um testemunho, o mais recente, né, dos milagres que me ocorreu nessa semana. Na última sexta-feira, eu estava participando do culto Guerra contra o Mal com o pastor Kleber de Oliveira. E há 3 anos eu venho sofrendo de uma infecção urinária, cujos exames foram feitos e não diagnosticava exatamente o que vinha acontecendo. No exame de urina, acusava a existência de uma bactéria. Mas, muito embora eu tenha sido medicada por várias vezes por vários antibióticos, nada estava resolvendo. Inclusive, na semana passada, eu também fiz uso de uma outra medicação que o médico havia prescrito. Então, nesse culto da tarde, eu estava sentindo muitas dores e eu estava atribuindo a essa infecção. E eu me questionava com o Senhor por que é que isso vinha acontecendo até hoje, se essa bactéria estava resistindo aos antibióticos, por que essa bactéria e qual seria, estava aí resistindo aos antibióticos. E naquele dia eu senti muitas dores, né, quando fui fazer minhas necessidades fisiológicas, muitas dores ali. E aí eu comentei e conversei com o Senhor ali naquele culto, sendo grandemente edificada pela palavra. O Senhor me falando ali a todo tempo que Ele ia me curar. E o pastor Kleber de Oliveira obteve a revelação da parte de Deus que o Senhor estava curando pessoas com infecção urinária. E eu tomei aquela palavra para mim, tomei posse pela fé daquela palavra. E logo que eu acabei de orar, no final ali do culto, das ministrações, eu comecei a sentir uma dor muito forte na hora de urinar. E quando eu fui urinar, saiu um sangue, fiquei extremamente preocupada, mas era Deus operando, glória a Deus. O Senhor operou grandemente e eu expeli um cálculo renal que eu jamais pensei que tivesse. Inclusive, não foi diagnosticado na ultrassom que eu havia feito há um tempo atrás. Então, já há 3 anos quase que esse cálculo renal vem sendo aí mantido, estava sendo mantido nos meus rins, na bexiga, né? E graças a Deus ali eu expeli aquela pedra e na hora, irmãos, a dor sumiu, passou ali. Aquela infecção foi estancada pelo poder do sangue de Jesus. Agradeço a oportunidade, glorifico o nome do Senhor e agradeço demais a ajuda dos irmãos nas orações, nas transmissões dos cultos, que são muito edificantes. Deus tem grandemente abençoado todo aquele que escuta essa rádio. Deus abençoe. O nome do Senhor foi glorificado nesse milagre que Ele fez, que Jesus fez na minha vida. Um grande abraço, a paz do Senhor Jesus.
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6: Deus tá fraco, diga: meu Deus, eu creio no meu milagre nesta manhã. Diga: meu Deus, honra a minha fé, porque eu creio. Diga: eu creio na minha vitória. Quem crê na sua vitória, levanta suas mãos. Levanta suas mãos, adore a Deus assim, ó. Deus enviou quem? Seu bem bonito para me salvar. E aí? E perdoar. Levanta as mãos e adora. Na cruz morreu. E aí? Por meus bem bonito.

Começa dando glória, glória, glória, glória, glória, glória. Oremos a Deus agora. Começa dando glória, glória, glória, glória, glória. Senhor.

perto nós estamos, que é somente o Senhor que pode pelejar por nós. Então venha, meu Deus, atender a nossa oração. Clama, igreja, clama. Clama que Deus pelejará pela tua família. Clama que Deus pelejará pela tua casa. Clama que Deus pelejará por aqueles que estão no vale das aflições, do desespero.

fez no meio desta guerra, no meio desta batalha, no meio desta adversidade, Senhor. Eu oro com vidas que estão enfermas, aflitas, debilitadas, ó Deus, estão crendo que a resposta chegará. Senhor, tenha misericórdia,

por um milagre há meses, há anos, ó Deus. Eles estão perseverando, porque já sabe, ó Deus, que é somente o Senhor que pode, e quando o Senhor vem para fazer, homem nenhum pode impedir.

mas olhou para a bênção que o Senhor está preparando para entregar. Então honra, meu Deus, agora a fé que o teu povo está, Senhor, de enfrentar tudo e todos para entrar na tua presença. Não deixe o teu povo voltar para casa com as mãos vazias. Clama, expulsa todo o mal agora. Sai daí, obra do diabo. Sai daí, espírito de Satanás. Sai daí, possessões malignas e maléficas que vinham atuando dentro e fora desta casa. É hoje. Hoje, meu Deus, o dia em que o teu povo precisa de milagre. Meu Deus, eu creio, o Senhor é poderoso para fazer milagres acontecer. Então faça nesta manhã, Senhor, lá dentro do presídio, lá dentro, Senhor, do hospital. Meu Deus, eu creio que o Senhor é poderoso para fazer. Agora, neste momento de oração, as cadeias vão se quebrar, as correntes vão se quebrar, ó Deus. Senhor, eu creio que o Senhor é poderoso para fazer o que o homem não fez. Entra, meu Deus, com a tua força, ó Deus. Entra, Senhor, liberta, meu Deus, esta alma que estava agonizando, desesperada, angustiada. Estão clamando porque sabe, meu Deus, que quando o Senhor vem para fazer, homem nenhum pode impedir. O pedido é do teu povo, mas o agir é do Senhor.

0: oração daquele que clama. O Senhor atende, ó Deus, a oração do teu povo que estava, ó Deus, precisando do teu agir. Opera, meu Deus, opera, Senhor, garantindo o teu milagre, garantindo, Senhor, a tua libertação, o teu livramento, Senhor, sobre esta vida que se humilha perante ti, Senhor, porque não quer mais viver da maneira que estava vivendo. Tu és o Deus que atende a oração do que clama. Liberta, meu Deus, a alma deprimida, escrava de Satanás. Liberta, meu Deus, esta alma, Senhor. Traz a libertação e o milagre nesta manhã. É o que eu te peço e te agradeço, em nome de Jesus. Diga amém. Pode bater palma e dar glória para Jesus. Pode glorificar a Deus, igreja. Aleluias. Quem trouxe a Bíblia, pega a palavra de Deus. Vamos à leitura, Josué capítulo 6. O Senhor me trouxe aqui para entregar uma palavra ao seu coração. Quem deseja ouvir, diga glória a Deus. Quem deseja receber, diga glória a Deus. Então já prepare a sua fé, porque Deus vai falar ao seu coração. Deus abençoe aqueles que nos ouvem, aqueles que nos acompanham através desta transmissão e que estamos transmitindo, Rede de Rádio. Deus abençoe você que está na sua casa. Hoje é sexta-feira, ainda dá tempo de você se programar para estar em uma das nossas concentrações. Só não pode ficar em casa. Ficar em casa hoje é dar lugar para o inimigo. Vim para a igreja é dar lugar para Deus, ainda mais sexta-feira. Sexta-feira nós não podemos dormir no ponto, não, meu irmão. Nós temos que estar na torre da vigilância, na casa de Deus. Então vamos lá, Josué capítulo 6. Daqui a pouquinho, 3 da tarde, presbítero Kleber. 7 da noite, nosso irmão Fábio Lúcio. E hoje nós temos a madrugada do renovo. Eu estarei na vigília às 23 horas, esperando por aqueles que desejam buscar os dons de Deus. Quem deseja buscar os dons de Deus? Quem quer unção, poder e autoridade? É hoje. É hoje, às 23 horas, a madrugada do avivamento de Deus. Você não pode perder. São Paulo, obreiros, obreiras, pastores, grupos de louvores, venha. E você vai voltar para casa transbordando do poder de Deus. Josué capítulo 6. Eu quero falar nesta manhã, derrubando as muralhas e vivendo a promessa. Quem vai derrubar a muralha hoje? Diga glória a Deus. Olha para quem está do seu lado e com carinho diga para ele: seja bem-vindo na casa de Deus. Com um sorriso, aquele sorriso, aquele sorriso, isso, aquela alegria. Seja bem-vindo na casa de Deus e acrescenta para ele: a muralha vai cair, a promessa vai se cumprir. Diga para ele, ouvintes: a muralha vai cair, a promessa vai se... A muralha vai cair, a promessa vai se... Quem tem promessa de Deus na sua vida? Quem tem? Todos nós temos uma promessa e vai se cumprir, meu irmão. Esta promessa vai se cumprir. Deus fez a promessa e o dono da promessa vai cumprir o que ele nos prometeu. Somente creia. Pode ser hoje, pode ser agora, pode ser daqui a pouquinho, pode ser amanhã. O que importa é que nós estamos crendo que a promessa ela vai se cumprir. Tem uma promessa que vai se cumprir na sua vida, que Deus, ele fez em prol da sua vida. Se você não tivesse promessa, tu tinha morrido na Covid-19, tu tinha morrido naquele infarto, tinha morrido naquele acidente, aquele quase atropelamento. Deus sempre esteve presente para livrar. Foi ou não foi? Foi ou não foi? Quem tem mais de um livramento hoje? Quem teve mais de um livramento? Quem teve mais de 5 livramentos hoje? Mais de 10 livramentos. Só de você acordar já começou o livramento a acontecer, meu irmão. Só de você levantar para ir no banheiro, o bicho queria derrubar você no caminho para o banheiro. Deus te deu livramento. E na hora que você abriu a torneira para escovar os dentes, o diabo já queria matar você ali. Deus te deu livramento. Você está entendendo quantos livramentos Deus nos deu? Nossa vida é um livramento de Deus atrás do outro, meu irmão. Diz assim a palavra de Deus, Josué capítulo 6, primeiro, ouvintes, Bíblia aberta, Jesus no coração e o Chico Tripa debaixo dos teus pés com a cara arrebentada no chão. Diz assim, ó: ora, Jericó estava rigorosamente fechada por causa dos filhos de Israel. Ninguém saía, e nem entrava. Então disse o Senhor a Josué: olha, entreguei nas tuas mãos Jericó. Entreguei o quê? Entreguei o quê nas tuas mãos? O seu rei e os seus valentes. Vós, pois, todos os homens de guerra, rodeareis a cidade cercando uma vez. Assim fareis por 6 dias. 7 sacerdotes levarão 7 trombetas de chifre de carneiro. E adiante da arca, no 7º dia, rodeareis a cidade 7 vezes. E os sacerdotes tocarão as trombetas. E será que tocando longamente a trombeta de chifre de carneiro, ouvindo vós o sonido dela, e todo o povo gritará com grande grito, e o muro da cidade cairá abaixo, e o povo subirá nele, cada qual em frente de si. Então Josué, filho de Num, chamou os sacerdotes e disse-lhe: levai a arca da aliança. 7 sacerdotes levem 7 trombetas de chifre e de carneiro adiante da arca do Senhor. E disse o povo: passai e rodeai a cidade, e quem estiver armado passa diante da arca do Senhor. E a igreja diz: levanta a palavra de Deus e diga: Senhor, fala comigo, porque eu creio que a muralha vai cair e a promessa vai cumprir. A muralha vai cair e a promessa vai. Pode se assentar batendo palma e dando glória para aquele que vive, para aquele que reina. Deus tem um socorro para a tua alma hoje. Deus tem um alívio para você hoje. Então eu só quero te pedir 2 coisas. Glorifica a Deus e esquece os teus problemas. Pastor, é mais fácil glorificar do que esquecer. Não, é mais fácil esquecer, e glorificar é mais fácil também. Então glorifica e esquece os teus problemas, porque aqueles problemas que estavam surgindo na sua vida, te causando preocupações, impede você glorificar aquele que te trouxe aqui. Entenda, queridos irmãos, que nós, na hora que estamos dando um culto para Deus, começa a vir tantas coisas na nossa mente que nós ficamos desapercebidos diante do que Deus está preparando para nós. Então você não vai pensar em outra coisa a não ser no que Deus está preparando para te entregar. Você não vai pensar que o filho, a filha, o trabalho, não. Agora você vai esquecer os teus problemas e vai ligar no trono da glória, porque na hora que esse culto terminar, você já vai voltar dando testemunho que a vitória chegou. Josué capítulo 6, versículo 1, a palavra de Deus nos traz uma introdução, um ensinamento, queridos irmãos, que nós podemos entender que Deus tem cuidado de tudo. Tudo que nós pedimos a Deus, mais do que depressa, Ele já está preparando para as nossas vidas. Sabemos que para cada um de nós existe uma promessa que foi feita. Jeremias foi muito claro quando o Senhor diz: desde o ventre da tua mãe já tenho eu separado e escolhido você. Antes de você se formar, eu já tinha algo preparado para te entregar. Entenda que a promessa de Deus não nasceu ontem. Entenda que a promessa de Deus não chegou hoje. Entenda que a promessa de Deus foi desde o seu nascimento, desde quando você chegou a esse mundo, dentro do ventre da sua mãe, que você chegou a esse mundo, Deus já tinha uma promessa muito grande para cumprir na sua vida. Sabemos que muitas coisas aconteceu neste período, pessoas adoeceu, ficou na intubadora, ficou hospitalizado, vivia mais no hospital, mas Deus tirou você daquele quadro para mostrar para você que Ele tem promessa para cumprir na sua vida. Para cumprir a promessa, queridos irmãos, é necessário derrubar as muralhas que muitas vezes têm surgido para nos impedir. Muralha da incredulidade, muralha da enfermidade, muralha, queridos irmãos, da falta de fé. Existem pessoas que amam a Deus, mas estão parados diante de uma muralha. Por que, pregador? Porque está vendo a muralha, mas não está vendo Deus que te fez a promessa que vai derrubar a muralha. Israel havia saído do Egito, atravessou o Jordão, estava muito perto
1: perto da promessa, mas entre o povo e a terra prometida havia uma cidade chamada Jericó. Entenda, queridos irmãos, entre a nação escolhida, entre o povo, havia uma cidade chamada Jericó. Jericó representa tudo aquilo que tenta impedir o cumprimento da promessa de Deus. O inimigo sempre se levanta, uma muralha tentando fazer com que nós venhamos parar na metade do caminho. O inimigo sempre levanta uma muralha para tentar nos tirar do foco que Deus está falando ao nosso coração. Entenda, queridos irmãos, o povo estava no Egito, do outro lado estava a terra prometida, e no meio dessas duas cidades, no meio dessas duas grandes promessas, havia uma cidade chamada Jericó. Ou seja, para atravessar tem que derrubar a muralha, para chegar do outro lado tem que derrubar a muralha. Não tem como cortar caminho, não tem como desviar do caminho, não tem como criar atalho. Deus cria tudo para que nós possamos entender que nós dependemos dele para tudo. Deus permite tantas coisas acontecer para que nós não venhamos a nos esquecer que somos dependentes dele. Percebe que quando o Senhor vai chamar Josué e vai dizer: Josué, eu entendo que tem um impedimento no caminho, eu entendo que tem uma muralha no caminho, eu entendo que vocês estão olhando e dizendo: o que faremos agora? Eu tenho algo para dizer para ti. Você está vendo a cidade de Jericó? Eu não vou permitir que outro venha para derrubar a muralha, eu não vou permitir que outro venha e abra caminho para você passar. Não, eu quero fazer uma promessa para ti. E qual é a promessa? Eu já tenho entregado a cidade de Jericó na palma das tuas mãos, nas mãos dos teus valentes e também dos teus reis. O que é que Deus estava dizendo? Não fique preso no tamanho da muralha, mas fique preso no tamanho da promessa que eu te fiz. Não fique preso no tamanho do obstáculo que está no teu caminho, não, meu irmão. Fique preso na promessa que Deus te fez, porque esta muralha não é nada, esse obstáculo não é nada, esse demônio não é nada diante do Deus que você serve. Ele está olhando e está dizendo: hoje a muralha cai, hoje a muralha cai, hoje a muralha cai.
0: Aleluias, aleluias, hoje a muralha cai. Porque, pregador, eu estou pregando para quem veio vencer, eu estou pregando para quem veio para derrubar muralha, eu estou pregando para quem veio ver o leão fechar a boca hoje, eu estou pregando para quem veio decidido: vou levar o milagre para casa hoje, custe o que custar, eu vou levar o milagre para casa hoje, hoje vou levar libertação, hoje vou levar libertação, hoje eu vou levar transformação, hoje eu vou levar restituição. Porque, pregador, muralhas vão cair e o nome do meu Deus vai ser glorificado. Guarda esta palavra no teu coração. Isto aí para o meu Deus não é nada, meu irmão. Esta batalha, esta guerra, essa perseguição não é nada para o Deus que você serve, que está olhando para ti e está dizendo: ei, eu te fiz a promessa, eu te fiz a promessa.
1: Aleluias.
0: Entendo uma coisa: Deus nunca perde batalha. Antes de Israel lutar, Deus disse: eu entreguei a Jericó nas tuas mãos. Entenda, queridos irmãos, já está entregue nas tuas mãos. Mas não está, pregador, já está entregue nas tuas mãos. A salvação do teu filho já está entregue nas tuas mãos. A libertação já está entregue nas tuas mãos. A porta de emprego já está entregue nas tuas mãos. Aquela causa na justiça já está entregue nas tuas mãos. Não está, pregador, está.
1: está. Ah, pregador, eu estou vendo que está apenas a promessa, mas eu não estou vendo na palma das minhas mãos o que Deus prometeu. Deus está falando com Josué. Queridos irmãos, está entregue na palma das tuas mãos. Deus não disse eu vou entregar, Deus disse já está entregue. Deus não está falando, queridos irmãos, que ele está pensando se vai entregar ou não. Deus não está olhando e está dizendo, Josué, eu estou analisando aqui para ver se você merece ou se você não merece. Não, a Bíblia está dizendo que Jesus, o nosso Deus, já estava afirmando, já está entregue. Deus está dizendo, Josué, não tem como revogar o que eu já determinei, não tem como voltar atrás o que eu já falei. Se eu fiz a promessa vai permanecer de pé. Se eu falei, está falado, Josué. Eu não estou pensando se eu devo entregar, se eu não devo entregar. Eu já estou dizendo que já está entregue. Eu não sei qual é a maneira que vai chegar nas tuas mãos, mas Deus está dizendo, já está entregue nas tuas mãos. A bênção já é tua e não tem quem tira, meu irmão, não tem quem tira. A inveja não tira, o olho gordo não tira, a capeta não tira, ei, o inferno não tira, porque pregador já está entregue nas tuas mãos. Mas pregador, eu não estou vendo, prepara para você passar a ver, porque Deus te trouxe hoje aqui para te dar uma estratégia no meio desta guerra que você está enfrentando, para você se aproximar mais do que ele te prometeu. Pode levantar a tua cabeça, porque eu estou pregando para quem já está com a bênção na mão, eu estou pregando para quem já está com o grito preso na garganta, eu já estou pregando com quem já está sonhando com a vitória, eu já estou pregando, eu estou pregando para aquele que já está preparado para dar o culto de ação de graça, porque já tem uma promessa, tem, eu não estou vendo, vai passar a ver, porque Deus te dará uma estratégia hoje para a muralha cair. Você não vai parar, é tempo de avançar. Oh, glória!
0: Aleluias! Quando Deus está dizendo já está entregue, é porque os céus, porque no céu Deus já resolveu aquilo que na terra ainda parecia impossível. Aqui na terra está você batendo cabeça, no céu Deus está dizendo, diga para ela ficar tranquila. Aqui na terra tu está chorando, Deus está dizendo, aquieta o teu coração. Porque aquilo que é impossível na terra, o céu já resolveu para você, Deus já resolveu para você. Deus já resolveu para você. Entenda uma coisa, meu irmão, aquilo que parecia ser a tua morte vai ser um novo recomeço de uma nova história que Deus te dará nesta manhã de hoje, porque hoje Deus quer derrubar muralhas, mas antes de derrubar a muralha, ele quer derrubar aquilo que estava atrapalhando a tua fé para você viver aquilo que ele está te prometendo. É a Bíblia que está dizendo que Josué vai olhar, ele não vai dizer que é impossível. Josué não vai julgar, dizendo, Senhor, eu não tenho capacidade, eu não tenho habilidade, Senhor, eu não tenho como fazer esta muralha cair. Entenda, queridos irmãos, que tem hora que nós paramos diante de situações e olhamos para a nossa capacidade, olhamos para a nossa habilidade e chegamos em uma conclusão de nós julgarmos a nós mesmos, não, eu não tenho capacidade, eu nunca vou chegar, eu nunca vou conseguir. Você vai sair daqui hoje com uma mentalidade diferente, vai sair daqui hoje batendo no peito e dizendo, todas as coisas eu posso naquele que me fortalece. Você não vai olhar para o seu grau de escolaridade, você não vai olhar para a família que você tem, você não vai olhar, meu querido irmão, para os seus antepassados, não, você vai olhar para o Deus
1: Deus que te fez promessa, capacita quem Ele quer, faz da maneira que Ele quer e age como Ele quer. Entenda, meu querido irmão, que Josué, ele poderia ter virado como muitos viram para Deus, dizendo: não tem como, Senhor, não tem como, Senhor, o não fará parte da tua vida, mas a partir de hoje, meu irmão, você vai sair daqui anunciando: todas as coisas eu posso naquele que me fortalece. Você nunca mais vai abrir a boca para julgar, você nunca mais vai olhar para você e vai dizer: eu não tenho nada, eu não vou conseguir nada. Não, você vai sair daqui hoje de cabeça erguida, já sonhando e vivendo o que Deus te prometeu. Por quê, pregador? Porque aquele que te prometeu está olhando para ti e está vendo que você não está entendendo nada, mas ele está dizendo: vou te dar uma estratégia, vou deixar os sábios e os entendidos confundidos, para mostrar que quando eu quero fazer, eu faço, e quando eu quero honrar, eu honro, quando eu quero transformar as lágrimas em cântico de vitória, eu transformo, e não tem quem para. A promessa de Deus vai cumprir, a promessa de Deus vai cumprir, a promessa de Deus vai cumprir, vai cumprir, vai cumprir, vai cumprir. Já tem crente entendendo que a promessa não foi feita na terra, a promessa não foi feita pelo teu pai, nem pela tua mãe, nem pelo teu líder religioso, a promessa foi feita pelo homem chamado Jesus, Jesus, Jesus, Jesus de Nazaré. Oh, glória!
0: Aleluia! Eu quero que você entenda que toda promessa é confrontada por uma muralha. Sempre vai ter um obstáculo para tentar te impedir alcançar o que Deus está preparando para ti. Já quero te fazer uma pergunta: está disposto a enfrentar a muralha? Está disposto a enfrentar a muralha? Está disposto a enfrentar o inferno? Está disposto a enfrentar os obstáculos? Ah, pregador, eu não estou. Então é melhor você já parar e sair do meio, porque isso aqui é somente para quem está disposto a lutar até o fim para viver o que Deus está prometendo. Porque tem pessoas que luta, na hora que ele está bem próximo da bênção, ele se entrega ao desânimo. Deus está pregando nesta manhã para alguém que vai sair daqui hoje renovado e com espírito de coragem. Coragem para não desistir, coragem para não parar, coragem para enfrentar tudo e todos. Por isso que Deus vai dizer: Josué, ei, para vencer a muralha tem algumas coisas que eu preciso ajustar para vocês vencer, porque tem alguma coisa que vai confrontar, e é a muralha que está no caminho para tentar impedir. Porque quem olhava para Jericó via que era praticamente impossível conquistar, porque não é somente a muralha, mas existia também os inimigos que estavam dentro daquela cidade, fechando as portas, impedindo as pessoas de entrar e de sair. As muralhas tinham vários metros de altura, os portões estavam fechados. Humanamente falando, não havia solução. Se um grande arquiteto ou um grande homem olhasse para aquela muralha, ele já diria: não tem como, é melhor deixar para lá, cortar caminho. Você não vai cortar caminho, meu irmão, você não vai desviar do caminho, você não vai criar atalho igual o Waze faz, recalculando. Não, você vai dizer: é aqui que eu vou passar. Você não vai passar aqui, é aqui que eu vou passar. Você não vai passar, é aqui que eu vou passar. Por que você não vai? Porque eu vou impedir. Vai nada, Satanás, nós vamos mandar um recado para o inferno hoje: sai da frente, Satanás, porque Deus levantou um exército nesta manhã. Olha o exército levantado por Deus aí, olha o exército levantado por Deus aí, que recebeu uma ordem. Qual é? A ordem é para marchar, é para marchar, é para marchar. Você não vai cortar caminho, não vai criar atalho. Sai da frente, Satanás, porque nós vamos marchar, nós vamos alcançar o que Deus nos prometeu. Doa quem doer, esta igreja já está preparada para vencer. aleluia.
1: Está preparado, então avança. Está preparado, então não desista. Está preparado, não é tempo de encostar. Está preparado, é tempo de levantar a cabeça e adorar. Está preparado, então já prepara o culto de ação de graça. Está preparado, já dê rajada de glória. Está preparado, já prepara para dar testemunho. Está preparado, meu irmão, para enfrentar tudo e todos. Então prepara para viver o que você nunca viveu na história da tua vida. Tem alguém querendo confrontar a promessa, tem alguém tentando impedir a promessa, tem alguém tentando servir de obstáculo no meio do teu caminho. Não vai, porque pregador, sempre que Deus libera uma promessa, Satanás tenta se levantar com uma resistência. Foi assim com José, foi assim com Davi, foi assim com Daniel, foi assim com Jesus. Quanto maior a promessa, essa maior será a oposição. Não interpreta a luta como abandono de Deus. Às vezes é apenas um anúncio do que a promessa está próxima e vai se cumprir, vai se cumprir, vai se cumprir. Oh glória!
0: Aleluia! Por isso que eu disse: está disposto? Está disposto? Eu estou, pastor, eu não vou parar. Porque a promessa está para se cumprir. O que Deus te prometeu está para chegar nas suas mãos. O que Deus está reservando para ti vai confundir a mente de muita gente que vai ficar batendo cabeça. Vai perder noite de sono porque não está entendendo o que Deus está preparando para ti. Como é que ela conseguiu? Como é que ele conseguiu? E Deus está olhando e dizendo: é promessa, é promessa, é promessa. Não é promessa de político, não é promessa de homem, é promessa de Deus. E a promessa que Deus te fez, ela vai cumprir. Não desista porque existe uma muralha. Não desista porque existe um obstáculo. Não desista porque o médico diz que não tem o que fazer. Não desista, nada pode abater a tua fé nas alturas do campeonato que você está, meu irmão. Nada pode abater a tua fé. Então não desista porque já recebeu um não. Não desista, meu querido irmão, porque não passou. Ah, pastor, eu fui lá, fiz a entrevista e não fui aprovado. Não desista, entenda que Deus tem coisa maior para te entregar. Deus não vai te dar migalhas, Deus não vai te dar qualquer coisa. Deus tem o melhor desta terra para entregar para aquele que é filho. Será que eu estou pregando para aquele que é filho? Será que eu estou pregando para aquele que é filho? Aquele que é filho vai desfrutar da promessa. Aquele que é filho vai desfrutar da promessa. Então não desista porque as coisas não estão sendo do jeito que você quer. Não desista, meu irmão, não desista. Não desista, minha irmã, porque pregador, estou orando e não estou tendo resposta. Não desista, não abaixe a tua cabeça e não sai da posição. Ah, pregador, eu vou desistir porque fulano não olha mais para mim. Não desista. Ah, pregador, eu vou desistir porque a irmã não me cumprimenta mais, o irmão não me cumprimenta mais. Sai a muralha que vai cair a qualquer momento e a promessa vai se cumprir. Entenda que nós estamos lidando com o reino espiritual, e o reino espiritual é diferente do reino físico, meu irmão. O espiritual você não está vendo. Deus está olhando, está dizendo: ah, é demônio, então não é para você. É demônio, é para Deus entrar em ação. É por isso que a Bíblia nos dá um ensinamento dizendo: essas caças de demônios só saem através da oração e do jejum. E hoje vai ter que sair, porque eu estou pregando para quem está em jejum, eu estou pregando para quem está cheio, não para quem está vazio. Eu estou pregando para aquele que vem com a autoridade do Espírito Santo de Deus, vem com a espada de Jeová, pronto para guerrear. Porque, pregador, a muralha apenas confirma que existe uma promessa do outro lado, e vai cumprir, vai cumprir, vai cumprir, vai cumprir. Aleluias. Aleluias. Se tem uma muralha no teu caminho, é porque tem uma promessa que vai cumprir. Entenda que o diabo não vai lutar com quem não tem nada para oferecer a Deus. A irmã chegou e disse: pastor, quando eu não era crente, eu passava a luta. Eu falei: mas é claro, tu era amiga do cão, agora tu é amiga de Deus. Aquele que faz o que Deus quer, o cão vai se levantar contra ele. E aquele que faz com o cão, que é o cão, não vai, o cão não está preocupado com ele, porque já é dele. Mas aquele que é de Deus, o diabo já está levantando muralha. Cai uma muralha e levanta outra, cai uma muralha e levanta outra, cai uma muralha e levanta outra, cai uma muralha e levanta outra. E é por isso que Deus, queridos irmãos, Deus não procura gente forte. Entenda, Deus não procura gente forte, Deus procura gente que obedece, obedece. Deus não procura quem é dono do seu nariz. Não, pastor, é do meu jeito. É por isso que tu não saiu do lugar, porque do teu jeito está fracassando, do teu jeito não está dando certo, do teu jeito o negócio está indo de mal a pior. Na hora que Deus dizer para você: está disposto a obedecer o que eu tenho para te oferecer? Está disposto a obedecer o que eu tenho preparado para ti? Então eu vou mostrar que tu não é dono do teu nariz. Quem manda sou eu, quem faz sou eu, quem age sou eu. E é por isso que Deus vai olhar para Josué. Deus está vendo Josué como obediente, não rebelde. Deus está olhando e está dizendo: eu posso falar com ele. Se eu disser para ele dar 14 voltas, ele vai dar. Se eu disser para ele dar 70 voltas, ele vai dar. Se eu disser para ele que ele vai ter que cantar na porta da muralha, ele vai cantar. Porque ele é obediente, é por isso que Deus vai abrir o leque, vai dizer para ele: ei, Josué, a muralha vai cair, eu já te fiz a promessa, já está na palma das tuas mãos, e eu quero que você faça da seguinte maneira: você não vai usar armamento, você não vai usar uma marreta, você não vai usar um caminhão, você não vai usar uma máquina de construção civil, não, você vai usar o que ninguém usou na face da terra. Na mente deles, a muralha não vai cair. O quê? Eu quero ver você com o sacerdote, eu quero ver você com as buzinas, eu quero ver você com os levitas,

0: Aleluia.
1: Olha a estratégia que Deus vai dar. Para muitos é coisa de doido. Doido. Como eu já preguei, em toda sexta-feira eu bato na mesma tecla. Deus vê o que os nossos olhos não vê. Não diz a Bíblia, mas podemos conjecturar. O maior construtor do mundo, olhando e dizendo: ixi, essa muralha aí, eu só quero fazer uma coisa com ela. Ela está achando que é grande, mas maior sou eu que vou engolir ela. Olha a estratégia que Deus vai dar. Quem está do lado de dentro está dizendo: esse povo é doido, esse povo é maluco. Entenda. Quem está olhando tu levantar as mãos dando glória, está dizendo: é doido nada. É porque nós já estamos vendo que depois da muralha tem promessa que vai se cumprir. Tem promessa que vai se cumprir. Josué, ô Josué, está preparado? Tô, Senhor. Que dia que nós vamos começar? É para onde? Não é para agora, é para onde? Talvez você não entenda. A pressa de Deus é maior do que a pressa que você tem. Entenda. A salvação do teu filho é para onde? A libertação é para onde? Deus não quer ver você batendo cabeça, chorando, preocupado, perdendo noite de sono. Não, não, não. Deus está dizendo: é para onde? Só que por que que não veio onde? Porque nós cruzamos os braços e dissemos para nós mesmos: eu não vou fazer mais nada. Aí Deus olhou e disse: tu não quer? Então eu vou dar para quem quer. Se tem uma coisa que Deus faz, queridos irmãos, Ele não insiste com quem não quer lutar. Não. Ele diz: eis que estou à porta aí. Se alguém abrir, eu entrarei. Se não abrir, amanhã ele volta. Mas aquele que quer lutar, Deus insiste com ele. Deus insiste com ele. Porque várias vezes Deus disse para Josué, quando Josué queria lutar, já estava cansado, entrando em dias, já achando que tinha acabado tudo, Deus disse: apenas esforça-te, tem de bom ânimo, porque eu serei contigo. Porque Deus está vendo que nele não faltou força, nele não faltou coragem. E é isso que tem que acontecer, porque nem sempre será do jeito que nós queremos. Sempre, queridos irmãos, que você estiver diante de uma muralha, não vá confrontar a Deus, não vá questionar a Deus, não vai dobrar o joelho e perguntar por que Deus. Não, não, não, não. Você vai entender que depois da muralha vem a honra de Deus sobre a sua vida. Por que, pregador? Porque tem pessoas que é tão imaturo na fé que ele vai colocar Deus no canto da parede. Por que, pregador? Porque está na luta, porque está na prova, porque está passando por um vale. Peraí, meu irmão, eu estou pregando para quem tem problema. Quem tem promessa passa pelo vale de cabeça erguida. Quem tem promessa enfrenta tudo e todos e está disposto a viver o milagre. Quem tem promessa, meu querido irmão, pode preparar que vai se cumprir o que Jesus disse: no mundo tereis aflições, mas tende bom ânimo, porque eu venci o mundo e vós também vencerá. Jesus foi o maior professor para nos ensinar. Pode ver que ele passou pelo deserto, foi tentado no deserto, passou pelas coisas, queridos irmãos, difíceis sobre a face da terra, e concluiu seu ministério, chegando no céu e dizendo: é possível, é possível, é possível o quê? É possível vencer, porque tudo que eu passei na terra, a minha igreja pode passar também, e é possível vencer, porque eu venci. Mas é claro, ele é o Filho de Deus, mas ele veio como carne, meu irmão. Ele não veio como filho de Deus, ele veio como carne, ele veio como homem, e venceu como homem, e se entregou na cruz do Calvário, recebendo como filho aos céus. Porque, pregador, ele disse: é possível, é possível.

0: possível vencer, é possível vencer, porque eu venci, vós também vencereis, você também vencerá. Ei, meu irmão, para de ficar dando desculpa, para de balera, é que eu sou fraco. Fraco é o cão, meu irmão, tu é forte. Habita em ti a presença do Pai, a presença do Filho e a presença do Espírito Santo. Ei, você é forte. Fraco é o cão, fraco é o invejoso, fraco é Satanás. Tu é forte, tu é forte. Diga ao fraco: eu sou forte. É promessa, é promessa, é promessa. Você é forte para vencer. Aleluia. Josué, Josué, você está disposto? Estou. Josué é um bom líder que encoraja. Josué não é aquele líder que confronta, é um bom líder que encoraja. Ele encoraja o povo. Ele vai dizer: a muralha nós vamos derrubar, mas a Jericó não é só minha. Não, a Jericó é de vocês, é dos reis, porque o Senhor diz: entregarei nas suas mãos do rei e também dos valentes. Entenda, não, pregador, tem nada a ver com isso. Tem, porque se essa igreja for honrada, tu vai ser honrado também. Você não vai ficar com aquela intriga de inveja. É o irmão. Não, não, não. Se o irmão for abençoado, tu vai ser abençoado também. Se a irmã for abençoada, tu vai ser. Mas ela não gosta de mim. Não tem importância, meu filho. Vai respingar em você. Isso é bíblico. A Bíblia diz: unge a minha cabeça com óleo, o meu cálice se transborda. Se Deus está derramando azeite na cabeça da irmã de trás, está respingando em você, porque está transbordando. Entenda que Josué foi como um bom líder, dizendo para eles: fica tranquilo, fica em paz, porque nós vamos lutar, nós vamos alcançar, nós vamos conquistar, mas a glória não é minha, a glória não é de vocês, a glória é de Deus, é de Deus, é de Deus. Não é minha, não é de vocês, é de Deus. E quem vai desfrutar da promessa somos nós que lutaremos até o fim. A Bíblia Sagrada diz que quando ele dá a primeira volta, nada acontece; segunda volta, nada acontece; terceira volta, nada acontece. Entenda que tem um processo para alcançar o que Deus está te prometendo, meu querido irmão. Existe um processo, e eu estou pregando para quem está no processo e não vai sair do processo enquanto a bênção não chegar. Não, não, não, não, vai continuar, está difícil, está nada, meu filho. Peça ajuda para Deus, que aquilo que estava difícil acaba se tornando fácil, porque existe algo que Deus dá para aqueles que querem, chamado bálsamo de Gileade. Bálsamo de Gileade é para sarar as feridas, bálsamo de Gileade é para cicatrizar as feridas, e Deus passará sobre ti para cicatrizar as feridas, para fazer algo novo acontecer na tua vida, para tu não retroceder e nem voltar para trás. Porque, pregador, só falta mais uma volta, meu irmão. É agora que tu está próximo do milagre, quer parar, tu não vai parar, não vai desistir, porque na última volta tem direito de dar o grito: só o Senhor é Deus. Na última volta tem o direito de dar o grito: a vitória é minha. Na última volta tem o direito de dar o grito: vou testemunhar a vitória. Percebe que na primeira volta não deram o grito, na segunda volta não deram o grito, na terceira volta não deram o grito, mas na sétima volta deram o grito e tocaram a buzina. Eu já estou vendo crente com a buzina para tocar. Eu já estou vendo crente com a buzina para tocar. Eu já estou vendo crente dando o grito: estou curado, estou curado. Eu já estou vendo crente dando um grito: já estou liberto. Eu já estou vendo crente dando um grito: minha casa servirá ao Senhor. Eu e a minha casa servirá ao Senhor. Eu já estou vendo crente preparado para dar um grito: voltou, voltou, voltou. Aquele que foi embora voltou, voltou, voltou. Porque, pregador, já estou ouvindo barulho das muralhas caindo. Vai cair, vai cair. Aleluias, aleluias. Olha a sabedoria de Deus. Do lado de fora está Josué, os sacerdotes e toda a equipe de Israel. Do lado de dentro existiam os moradores e também existia um pouco do povo de Israel. Raabe e daí por diante. Deus foi muito bem estrategista. Se eu empurrar a muralha para o lado de dentro, eu mato todo mundo. Se eu empurrar a muralha para o lado de fora, eu mato quem tem promessa. Aí Deus olhou e disse: já sei o que eu vou fazer. Eu vou engolir terra. Quem manda sou eu e quem obedece é você. A Bíblia diz que a terra vai criar espaço dentro dela para consumir a muralha que estava acima da terra. Ou seja, a muralha não cai para o lado de dentro e nem para o lado de fora. A muralha, ela começa a desaparecer no meio da terra. A muralha começa a desaparecer no meio da terra. Eles estão gritando e a muralha está baixando. E quem está olhando não está entendendo nada, mas essa muralha está ficando pequena, ou é nós que estamos ficando grande? É isso que Deus fará diante de ti. Aquilo que parecia aos teus olhos ser maior do que você, vai ficar menor do que você, meu irmão, vai ficar menor do que você. E tu não é para entender, mas é para testemunhar que operando Deus, ninguém pode impedir. Eu quero ver quem vai parar na frente de crente que ora. Eu quero ver quem vai parar na frente de crente que tem promessa. Não vai, não vai, porque eu já estou vendo a muralha desaparecendo. Ei, meu irmão, essa muralha que você não conseguia nem enxergar do outro lado está menor do que você. Vai bater na tua cintura, vai ficar menor do que você. Foi o que a Bíblia diz: e subiram sobre a muralha, e subiram sobre a muralha, e o povo que estava do lado de dentro não entendia nada, mas quem estava do lado de fora estava dizendo: a Jericó é nossa, a Jericó é nossa, Jericó é nossa, a promessa é nossa, a promessa é nossa, a promessa é nossa. Quem está do lado de dentro não está entendendo, mas quem está do lado de fora está dizendo: é meu, é meu, é meu, é meu. Viverei promessa, viverei promessa, viverei promessa. Pode preparar, porque o telefone vai tocar, vai chegar o e-mail. É promessa, é promessa, é promessa, é promessa. As cadeias vão se quebrar, muralhas vão se quebrar. Deus vai cumprir o que Ele te prometeu. Vai, vai, vai, vai, vai, vai cumprir. Fique em pé que eu quero orar por você. Deus vai cumprir. Diga: Deus vai cumprir. Diga: Deus vai cumprir. Quem está do lado de fora não está entendendo nada. Quem está do lado de dentro, melhor, não está entendendo nada. Mas quem está do lado de fora está dizendo: só falta mais um pouco. Diga para quem está do teu lado: só falta mais um pouco. Diga: só falta mais um pouco. Diga: só falta mais um pouco. Pega na mão dessa pessoa que está do teu lado, diga: só falta mais um pouco. Você vai orar por ele agora. Você vai orar por ela agora. Segura na mão dele, agarra a mão dele aí, agarra a mão dela aí. Você só vai soltar se o arrebatamento da igreja acontecer, a trombeta tocar, tu vai embora e deixa ele para trás. Nós vamos fazer algo que nós nunca fizemos. Segura na mão de quem está do outro lado. Ah, fecha o corredor, meu irmão. Atravessa lá para o outro lado. Até que, olha quem chegou aí. O pastor Humberto chegou para pôr fogo na era dos filisteus. Vamos lá. Já dá, atravessa aí. Pega isso, atravessa aí. Atravessa o corredor, vai lá. Pega na mão de quem está lá do outro lado e diga: nós vamos alcançar a promessa. Quem tem promessa de Deus não morre. E se morrer, Deus ressuscita. Quem tem promessa, promessa, promessa, promessa, promessa, promessa, promessa. Eu estou pregando para quem está debaixo da promessa.
1: Eu não estou pregando para quem, ei, eu estou pregando para quem está debaixo da promessa, é para quem crê, é para quem quer, não é para quem deseja já parou no caminho, quem quer está indo até o fim, está chorando, está gemendo, está difícil, levanta a mão desse irmão, levanta a mão dele, levanta a mão e diga, está na hora de dar o grito da vitória. Não, diga, está na hora de dar o grito da vitória. E só pode dar o grito quem está na sétima volta. Quem está na sétima volta. Só pode dar o grito quem está perto do milagre. Quem está perto do milagre. Quem está perto do milagre pode dar o grito. Quem está diante do milagre. Ei, já tem crente vendo o milagre. Então abre a boca e começa dando glória, glória, glória. Ora por ele. Ora por ela que pensou em desistir. Ora por ele que pensou em parar. Ora por ele. Ora, ora, ora agora, meu irmão. Eu vou deixar você orar. Eu vou deixar você orar por ele. Deus te levantou hoje para interceder por aquele que queria parar, por aquele que queria desistir. Você não vai parar, não, não, não, não, não. Ei, quem está do lado de dentro não está entendendo o que está acontecendo do lado de fora. Espera para ver, porque muralha não te para. Ei, Jericó, já está entregue nas mãos desse povo. A nação brasileira já conheceu o que é o poder de Deus e vai voltar a viver o avivamento. Alá masturiando, alá para calabasteia. Isso, ora, ora, ora. Ora, ora, que está descendo algo diferente do céu. Eu já estou vendo crente chorando. Eu já estou vendo crente falando uma língua diferente. Eu já estou vendo crente recebendo a autoridade do céu. Quem manda na tua casa não é demônio. Quem manda na tua casa não é capeta. Quem manda na tua casa é a presença do Pai. É a presença do Filho. É a presença do Espírito Santo. Isso, isso, ora! Clama, clama, a promessa vai cumprir. Eu já estou vendo o crente dando uma volta. Eu já estou vendo o crente dando duas voltas. Eu já estou vendo o crente preparando a buzina para tocar. Ninguém vai impedir, a promessa vai se cumprir. Ninguém vai impedir, a promessa vai se cumprir. Ninguém vai impedir, a promessa vai se cumprir. O dono da promessa está contigo. O dono da promessa está contigo. O dono da promessa está contigo. O dono da promessa está contigo. Quem te prometeu não falha. Quem te prometeu não desiste. Quem te prometeu é maior do que a muralha. Quem te prometeu está dizendo, vai até o fim. Vai até o fim, vai até o fim, vai até o fim. Isso, isso, isso, isso. Clama recebendo, clama recebendo. O diabo está incomodado com a tua adoração. O diabo está incomodado com a tua oração. O diabo está incomodado com a tua presença neste lugar. Clama! Clama! Jericó, Jericó, Jericó, já está entregue nas tuas mãos, é promessa. Quem te prometeu não falha. Quem te prometeu está dizendo, avança, avança. Não tem como avançar, pregador, tem, tem, tem. Não tem como avançar, tem, tem, tem. Porque quem te prometeu está na frente. Quem te prometeu está te dando uma estratégia. Obedeça, obedeça, obedeça, obedeça. Obedeça, ele está dizendo, é mais um dia de campanha. Obedeça, é mais um grito de glória. Obedeça, é mais uma hora de jejum. Obedeça, é uma hora de oração. Obedeça, obedeça, obedeça, que tem coisa acontecendo. Tem algo acontecendo lá dentro da tua casa. Tem algo acontecendo lá no teu ambiente de trabalho. Tem, Deus está fazendo uma bagunça no inferno agora, porque a capetaiada estava reunido para tentar te parar. A capetaiada estava reunido para tentar te desistir, fazer desistir. Não vai, não vai, não vai. Olha quem chegou para te ajudar. Chegou reforço do céu aí. Chegou reforço do céu aí. Chegou a presença do Pai. Chegou a presença do Filho. Chegou a presença lá para calabar-se. Oriunda Labaia!

0: Meu Deus, que coisa tremenda que eu estou recebendo aqui. Só não recebe quem não quer. Os ouvintes estão recebendo, a igreja está recebendo. É a promessa, é a promessa, é a promessa. Jericó caiu, a muralha acabou de cair. Já tem crente avançando em busca daquilo que Deus prometeu. Ele te prometeu, ele te entrega, ele te prometeu, ele te dá. Ele te prometeu, ele vai te usar, ele te prometeu. Deixa lá, Massíria, lá para Calabastenha, lá para Condor, lá para Calabassíria, lá Mastê. Recebe, recebe, recebe. É ele que manda, é ele que faz, é ele que age. Ei, a muralha não é maior do que o teu Deus e muito maior do que você. Olha a muralha desaparecendo, olha a muralha desaparecendo. A promessa vai cumprir, vai cumprir, vai cumprir. Quem te prometeu é maior, quem te prometeu é maior. Engole o choro e vem comigo no glória. Engole o choro e vem comigo no glória, porque a muralha não te para, o inferno não te para, Satanás não te para, os cão não te para. Não, não, não, não. É maior, é maior. Então receba o que vem dele. Receba o que vem dele. Vem dele, vem dele, vem dele. Orialama, Siriala para Calabasteia. Alá para Condolá para Calabasteia. O diabo tentou te parar, mas não vai. O diabo tentou te fazer desistir, mas não vai. O diabo tentou de todas as maneiras te tirar do caminho, mas não vai. O diabo achou que tu ia criar atalho. Não vai, não vai, não vai. Você vai passar, vai passar. Jericó vai passar, vai. Vai, a promessa vai chegar, vai. É Deus, é Deus, é Deus, é Deus. É Deus, é Deus, é Deus. Oh, glória! Aleluias! Oh, glórias! Diga amém! Ainda em pé, não se assente. Pode glorificar, pode adorar, pode aplaudir, pode exaltar. Eu preciso fazer mais uma oração. Não se assente. Permaneça em pé que eu quero orar por você. Eu quero orar por você que deseja uma mudança na história da tua vida. Pastor, eu estou decidido. Eu provei e cheguei a uma conclusão que eu quero é Deus. Sai do teu lugar e vem aqui que eu quero orar por você. Vem, vem, vem, vem. Jesus está te chamando hoje para fazer uma aliança com Ele. Vem, vem, vem. Jesus está te chamando hoje para fazer uma aliança com Ele. Vem. A senhora viu? Oh, glória. Aleluias. Amém, minha irmã. Amém. Vem, vem, vem. Sai do teu lugar e vem, vem, vem. Vem porque Jesus está te chamando hoje. Sua alma está querendo Deus. Sua alma necessita da presença de Deus. E Deus está dizendo, eu quero te ajudar. Para Deus te ajudar, sai do teu lugar e vem, vem, vem, vem, vem. Vem alma cansada, vem alma aflita, vem alma desesperada, vem. Jesus está te chamando para fazer uma aliança com Ele. Jesus está te chamando para uma reconciliação com Ele. Jesus está te chamando, Ele quer fazer algo novo na sua vida. Então sai do teu lugar e vem. Vem, vem, vem. Ele quer passar o bálsamo de Gileade, sarar todas as feridas e registrar o teu nome aonde ninguém pode tirar. Então sai do teu lugar e vem, vem. Sua alma não quer outra coisa, sua alma quer a presença de Deus. Eu quero a presença de Deus, eu preciso da presença de Deus. Você vai continuar no vale do sofrimento por mais quanto tempo? Você vai continuar relutando contra Deus por mais quanto tempo? Por mais quanto tempo você vai viver distante da presença de Deus? Hã? Por mais quanto tempo você vai continuar nas garras do diabo? Jesus está dizendo, eu te quero hoje, hoje, hoje. É para onde que Ele quer fazer na sua vida? É para onde que Ele quer fazer na sua casa? Mas agora a decisão é sua. Tem mais alguém? Sai do teu lugar e vem que nós vamos orar por você. Você vai sair daqui hoje mais forte do que um búfalo, com a presença de Deus na sua vida. Levanta as mãos para cá e vamos orar por eles. Você que está em casa tomando esta decisão, faça uma aliança com Deus. Faça uma aliança com Deus. Viva o que Deus está preparando para você viver. A partir de hoje é tempo de
1: mudança. E nós não podemos voltar para casa dizendo que Deus não falou conosco. Ele está falando desde a hora que esse culto começou. Então levanta suas mãos para Ele. Levanta suas mãos para Ele. Você que deseja, venha, venha, venha como está. Deus vai melhorar sua vida e vai mudar tudo para você. A partir do momento que você se posicionar, eu quero, eu quero, eu quero. Não é para quem deseja, é para quem quer. E quem quer vence tudo. Quem quer alcança. Quem quer tem a ajuda de Deus. Levanta as mãos e vamos orar por eles. Levanta as mãos e diga: meu Deus. Com mais fé, diga: meu Deus. Eu quero. Salva minha alma. Liberta, Senhor. Transforma pelo poder da tua palavra. Porque eu já estou decidido andar contigo. Diga: meu Deus, salva minha alma e liberta para a tua glória. Começa dando glória, glória, glória. Se humilha diante de Deus, porque Ele te exaltará. Senhor, traga mesmo perdão para esta alma, para esta vida. Ora por eles, irmãos obreiros. Ora por elas, irmãs obreiras. São almas preciosas ao reino dos céus, que estão se achegando a Deus, como ordena a palavra de Deus: vinde a mim. Isso, vinde a mim, cansados e oprimidos, que eu vos aliviarei. Abraça, meu Deus, esta alma. Liberta, meu Deus, esta vida. Transforma pelo poder da tua palavra, Senhor. Nunca mais será escravo do diabo. Nunca mais será, Senhor, a mesma pessoa. Porque a partir de hoje, a tua presença já está fazendo parte da história desta vida. Salva, meu Deus, e liberta. Salva, meu Deus, e transforma. Salva, ó Deus, e faz conforme a tua vontade na vida dos ouvintes, daqueles que estão dentro de um presídio, se entregando a ti de corpo, alma e espírito, confessando de lábios: meu Deus, registra o nome no livro da vida e sela com teu sangue. Salva mesmo e liberta para a tua glória, em nome de Jesus. Diga amém. Olha aqui para mim, não volte a sentar, a nossa equipe está ali, pastor Humberto, ele quer dar as boas-vindas para você, ele vai anotar o nome de vocês, tá bom? Isso, vão lá, depois vocês voltam aqui, tá ok? Ajuda eles, irmãs obreiras, ajuda eles, irmãos obreiros, conduza eles, leva ele lá, vai lá, jovem, deixa o seu nome ali para a gente estar orando. Isso, pode bater palma e dar glória para Jesus, pode glorificar. Nos céus tem festa, eu estou ouvindo um barulho de festa nos céus. Ainda em pé, não se assente, levanta para Deus o seu voto, levanta para Deus a sua oferta. Vamos socorrer a obra de Deus. Quem quer socorrer a obra de Deus, diga glória a Deus. Vamos ajudar a casa de Deus, meus irmãos, vamos ou não vamos? Vamos ou não vamos? Hoje é dia de nós ajudar a casa de Deus. Primeira sexta-feira do mês, e na primeira sexta-feira do mês já tem algo acontecendo sobrenatural no ambiente onde você vive. Quem crê assim, diga glória a Deus. Eu quero fazer uma oração com vocês agora. E eu quero entregar esse voto nas suas mãos. Hoje é o último dia, praticamente, da semana. Vamos começar segunda-feira uma nova semana e uma nova semana de vitória. Quem crê assim, diga glória a Deus. Eu quero entregar um voto nas mãos daquele que crê que de hoje até sexta-feira Deus vai fazer algo muito grande em prol da sua vida e em prol da sua casa. Quem crê assim, já sai do teu lugar e vem aqui que eu quero entregar esse voto nas tuas mãos. Vem aqui que eu quero entregar nas tuas mãos. Você vai fazer com Deus. Você vai fazer com Deus agora. O voto, o tudo de Deus te acompanhará. O tudo de Deus te acompanhará. Diga: o tudo de Deus me acompanhará. Então pega esse voto. Você vai fazer isso. Já vai dizendo: o tudo de Deus me acompanhará. Deus, Ele vai te honrar por onde você passar. Deus vai honrar sua casa por onde ela passar. Seus filhos serão honrados. Sua casa será honrada. Toda sua família será honrada. Tudo que te pertence vai ser abençoado pelas mãos de Deus. Posso ouvir um amém da igreja? Deus está dando uma estratégia nova para você dar a volta por cima. Tudo que o diabo queria era parar você, ele não conseguiu. Já que ele não conseguiu, ele não vai conseguir mais. Espera aí que tem mais. Ele tentou, mas não conseguiu. Ele fez de tudo, mas não conseguiu. Ele já está derrotado debaixo dos teus pés. Se não parou até aqui, não para mais e não vai te fazer parar nunca mais. Porque Deus vai fazer você avançar. Diga, Deus vai me fazer avançar. Você nunca mais vai falar que não tem força. Você nunca mais vai falar que não tem fé. Porque a partir de hoje você tem força e tem fé para vencer tudo e todos. Levanta para Deus que nós vamos orar. Levanta para Deus. Deus vai abençoar tudo que é seu. Tudo que é seu, Deus vai abençoar. Sua casa, sua família, seu trabalho. Levanta para Deus que nós vamos orar. Diga, sai miséria. Diga com mais fé, diga, sai miséria. Sai devorador. Porque eu vou avançar, diga, eu vou avançar. Nós vamos parar ou vamos avançar? Vamos parar ou vamos avançar? Só quem vai avançar, levanta para Deus. Eu não tenho voto, levanta suas mãos. Deus vai te abençoar. Quem crê que Deus vai te abençoar? Nós temos a maquininha de cartão de crédito e de débito ali na livraria. Isso. Ali na livraria nós temos a maquininha de cartão de crédito, débito. Os que estão nos ouvindo nesta manhã e deseja ajudar a casa de Deus, você pode agora mesmo também pela chave Pix, CNPJ 43-208-040, mil ao contrário, dígito 36. Mais uma vez, chave Pix 43-208-040, mil ao contrário, dígito 36. Levanta o seu voto, levanta que nós vamos expulsar. Primeiro demônio que nós vamos expulsar é a inveja. Diga, sai inveja. Tá feio, fraco, tem que ser forte e bonito. É para expulsar com fé agora. A inveja queria impedir, mas não vai. A inveja queria atrapalhar, não vai. Diga, sai inveja. Expulsa o devorador, diga, sai devorador. Sai migrador. Sai da minha casa. Começa expulsando, sai, sai, sai, é para expulsar agora. Expulsa tudo que te atrapalhava. Agora começa orando, pedindo as bênçãos dos céus. Senhor, nós estamos aqui pedindo as bênçãos que enriquece, não acrescenta dor. É agora, nesta manhã, meu Deus. O Senhor fará algo muito grande em prol da vida deste povo. Em prol da vida, meu Deus, daqueles que estão orando e clamando juntamente comigo. Ponha, meu Deus, as tuas mãos poderosas e atende, meu Deus, agora. Atende, Senhor, o nosso clamor. Atende, meu Deus, a oração dos ofertantes, dos dizimistas da tua casa, os que estão levantando voto, meu Deus, agora. Expulsa todo tipo de miséria. Sai daí, demônio do devorador, devorador do inferno, espírito que trancava tudo, meu Deus. O salário deste homem não dava para nada, Senhor. O salário desta mulher não dava para nada. Todo o dinheiro que vinha para as mãos, o devorador devorava. Mas a partir de hoje, meu Deus, vai se cumprir o que está escrito na tua palavra: fiel no pouco e no muito eu te colocarei. Então coloca, meu Deus, agora sobre a vida daquele que clama. Coloca agora sobre a vida daquele que pede. Olha, Deus, cumprindo a promessa, eu já estou vendo portas se abrindo. As portas vão se abrir. Deus fecha a boca do leão. Segundo dia, Deus fecha a boca do leão. O leão da inveja, o leão da miséria, o leão da enfermidade. Esse leão não vai permanecer mais. Isso, clama, clama, clama, clama. Venha, meu Deus, como fogo do céu, consumir, Senhor, o holocausto que está sendo entregue a ti, Senhor. É agora a hora do milagre. Saia, saia em nome de Jesus. Levanta para Deus, aonde colocar as tuas mãos, abençoado será. Você diz, ah, aonde colocar os teus pés, prosperará. Você diz, ah, Deus te fará prosperar em tudo. Quem recebe, diga, ah.
0: Isso, pode entregar, coloca dentro do alfolim, minha esposa louvando a Deus e você glorificando aquele que vive. Passa lá, irmãos obreiros, o voto para a próxima sexta-feira. Você vai pegar com a alegria do Espírito Santo para trazer na próxima semana. Pode glorificar a Deus, igreja.
2: Glória a Deus, aleluia. Cumprimento o povo de Deus presente com a paz do Senhor Jesus, amém. Pode glorificar ao Senhor porque Ele se faz presente, aleluia. Pode adorar ao Senhor, amém? Vamos louvar ao Senhor, que Ele é digno de toda honra, de toda glória, amém?

0: Ele toda honra, a Ele toda glória. Aleluia!
1: Glória a Deus. Vamos ficar em pé mais uma vez, por gentileza. Chegou a hora de nós vencer tudo aquilo que atrapalhava a nossa vida. Quem crê que já caiu por terra, diga glória a Deus. Agora é hora só de Deus confirmar a vitória que Ele já começou a trazer para você. Então levanta suas mãos. Quem não tem o voto, eu vou entregar para você, trazer na próxima sexta-feira. Terceiro dia, Deus fecha a boca do... Quem crê que Deus vai fechar a boca do leão? Então passa o voto, por gentileza, queridos irmãos obreiros. Passa lá o voto. Esses votos que estão aqui estão abertos, Lindenberg. Isso, passa o voto, por favor. Glória seja dada ao nome do Senhor. Deus vai te abençoar. Quem crê que Deus vai abençoar, diga glória a Deus. Então levanta para Deus que nós vamos orar. Deus fecha a boca do leão. Qual é o leão que você quer que Deus feche a boca, pastor Humberto? Olha o pastor Humberto, nasceu de novo. Mais uma vez Deus trouxe ele de volta. Deu saúde para ele. Quem orou pela vida do pastor Humberto? Quem orou? Esse povo dobrou o joelho, Deus atende, pastor Humberto. Então levanta as mãos para Jesus. Levanta as suas mãos que nós vamos orar agora. O batalhão da fé já está preparado para entrar em ação. Tem o voto aqui, quem não tem, vem pegar das minhas mãos. O sangue de Jesus tem poder. Pega, você vai trazer na próxima semana. Com 7 pedidos a Deus, Deus fecha a boca do leão. Qual é o leão que o senhor quer que Deus feche a boca? Qual é o leão que você quer que Deus feche a boca? Hã? Qual é o leão? O leão da enfermidade? Deus vai fechar a boca do leão. Deus fecha a boca, não fecha, igreja. Então pega o voto, levanta para Deus. Deus vai fechar a boca do leão da miséria. Pessoas que não conseguem trabalhar. É um demônio que não deixa as portas se abrir. Vai cair por terra ou não vai? Vai. Vem, isso, pega, jovem, pega, faça com Deus, dentro de uma semana Deus vai te responder, dentro de uma semana Deus vai te responder. Responde ou não responde, igreja? Responde, porque a bênção não é para hoje, a bênção era para ontem, e o bicho está tentando atrapalhar. Me traz mais votos aqui, irmãos obreiros, mais votos aqui, por favor, mais votos aqui para mim, o pastor Wilson, presbítero Wilson, só um minutinho. Que eu já vou entregar para vocês. Vocês vão ver o que Deus vai fazer. A muralha já caiu. Diga, a muralha já caiu. Agora é só desfrutar da vitória. Pega, Letícia. Letícia Jundiaiense, terra da uva. Pega, pega, minha irmã. Pega, minha irmã, pega. Levanta para Deus que agora é hora. Agora é a hora. Vamos botar o bicho para ficar doido agora. Porque agora Jesus vai dar libertação para nossa casa. Vai ou não vai, igreja? Então levanta para Deus, põe a mão sobre a tua cabeça, batalhão da fé, esquadrão da libertação, homens e mulheres cheios da unção de Deus agora orando. É para orar agora, para expulsar tudo que estava atrapalhando a tua vida. Vamos lá, queridos irmãos obreiros, obreiras, pastores, presbíteros, começa dando glória, glória, glória, glória. É 5 minutinhos, o bicho vai cair por terra agora. Começa dando glória, glória, glória. Ora a Deus, ora a Deus, ora a Deus, ora a Deus, ora a Deus. Deus, cuidado aí, irmãs obreiras, cuidado aí, irmãos obreiros, que o bicho está desesperado, mas ele vai ter que dar o grito da derrota, porque a vitória chegou. Senhor meu Deus, aqui estamos na tua presença orando, na tua presença clamando, na tua presença invocando o teu nome, que todas as setas do inferno venham bater em retirada agora. Espírito da enfermidade, obra do inimigo que tinha sido enviado para destruir a felicidade, a alegria desta pessoa, meu Deus, o Senhor pode neste dia jogar por terra, Senhor, todos os planos que foram arquitetados pelos demônios contra a vida desta pessoa. Eu te repreendo, dores no corpo, enfermidade nos ossos, nos nervos, tem que sair agora, é de uma vez por toda, meu Deus, tudo que que estava atrapalhando a vida desta pessoa tem que bater em retirada. Possessões malignas, tem uma unção nas mãos de vocês, irmãos obreiros, obreiras, ora por esse povo, irmãs obreiras, ora por eles, batalhão da fé, esquadrão da libertação. Mas é para orar repreendendo. Repreende, ó Deus, tudo que vinha lutando contra a vida desta pessoa. Eu estou te vendo escondido aí, demônio da morte, eu estou te vendo escondido aí, Satanás. Meu Deus, o que foi renovado nas encruzilhadas é desfeito pelo poder da oração. O que foi renovado na mata é desfeito pelo poder da oração. A oração, meu Deus, joga o mal por terra, Senhor. É por intermédio da oração que eu já estou vendo toda maldição caindo por terra. Sai do caminho dela, sai do estômago dela. Já tem pessoas passando mal aí, cuidado aí, o diabo está furioso. Liberta, liberta, meu Deus, esta alma, liberta, meu Deus, esta vida, liberta, meu Deus, desta possessão maligna, esse pensamento, Senhor, de suicídio, esse pensamento, meu Deus, que estava na mente desta pessoa, Senhor, de fazer vingança com as suas próprias mãos. Eu estou te vendo escondido aí, demônio da destruição. Você foi pago para destruir, você foi pago para atrapalhar, você foi pago. Não adianta, legião assassina, possessão do inferno, tem que bater em retirada agora. É agora, meu Deus, a hora, é agora, meu Deus, o momento em que toda a força do inferno cairá por terra. É agora, meu Deus, que o Senhor consagra aquilo que é nosso, Senhor. Repreende, meu Deus, repreende isso, expulsa, meus irmãos. Sai daí, espírito de Lucifer, por onde esta mulher passava, esse demônio acompanhava. Aonde esta mulher ia, esse demônio acompanhava. Nós te repreendemos agora, legião do inferno, que não deixe essa pessoa só ter paz para dormir. É você que atrapalhava a vida dele, a vida dela, é você que atrapalhava, Satanás, esta família. O sangue de Jesus te repreende, o sangue de Jesus te repreende. Cai por terra agora, expulsa, meus irmãos, saia, saia, saia em nome de Jesus. O Espírito de Deus me revela 68 pessoas. Jesus entrou com providência dentro da sua casa nesta manhã. Jesus está dizendo: estou entrando com providência e com livramento naquele lugar. Levanta tuas mãos, levanta tuas mãos. Não estava nada sério lá, o negócio estava complicado. O negócio estava complicado, o problema estava perdendo o controle. Mas Jesus chegou primeiro: vem, vem, vem. O Espírito de Deus me revela 74 pessoas. Deus está dizendo: não é para a mão humana, mas é para a mão de Deus. E a mão de Deus já tomou a frente para pelejar por você. O Senhor está dizendo: aquietai-vos e sabei que eu sou Deus que te dou vitória. Levanta as mãos e vem, vem, vem, vem. Deus me mostra 91 pessoas em uma batalha espiritual muito grande. Você disse para Deus: eu não sei o que eu vou fazer mais, Senhor. Todos os dias é algo que acontece, é um levante, é uma ameaça, é um demônio. Deus está dizendo: já caiu por terra, porque eu te dou vitória. Levanta as mãos e vem, vem, vem, vem. 53 pessoas me revela o Espírito de Deus. Deus está repreendendo um espírito de enfermidade. Esse demônio acompanha a vida de uma pessoa que está aqui mais de 8 anos. A sua vida é doenças e mais doença. Jesus está dizendo que a partir de hoje esse espírito de enfermidade cai por terra e ele te dá saúde. Já levantou as mãos, já levantou as mãos, já levantou as mãos, já levantou as mãos, já levantou. Levantou as mãos, vem para cá, vem para cá. O Espírito de Deus me revela 54 pessoas. O Senhor está dizendo: a porta que eu abro, ninguém fecha. E eu vejo Deus nesta manhã entrando e agindo e dizendo: a porta não vai abrir, a porta já está aberta. O Senhor vai te honrar na sua vida profissional. Cadê você com a tua mão levantada? levantou as mãos, vem para cá, vem para cá, vem para cá, mas vem dando glória para o Rei da Glória, vem dando glória para o Rei da Glória. São 53 pessoas que eu vejo, Deus desfazendo uma obra que foi feita na porta de um cemitério. O diabo da tristeza tem se apoderado do coração dessas pessoas, mas hoje, na hora que você levantar as mãos, o mal vai ser desfeito e alegria reinará dentro de você. Levanta as mãos aqui, levanta as mãos ali, levanta as mãos. O Espírito de Deus me revela 7 pessoas. Deus me mostra uma renovação de pacto que foi feito com um demônio dentro de uma mata 15 dias atrás. Sua vida estava indo bem, de 15 dias para cá o negócio arruinou tudo. Jesus está dizendo que o renovo de pacto que foi feito, aliança com os demônios, já caiu por terra nesta manhã. O Senhor está assinando libertação. Levanta as mãos aqui, levanta as mãos aqui, levanta as mãos aqui. Jesus está tomando a frente de 18 pessoas aqui. Você disse: Deus, agora é só um milagre. Deus está dizendo: já estou trazendo esse milagre. Cadê? Levantou, levantou, levantou, levantou, levantou, levantou, levantou. O Espírito de Deus me revela 3 pessoas. Um demônio tem falado na tua mente, dizendo que você não vai conseguir, é para você desistir. Deus está falando ao teu coração que a vitória é tua e Ele vai agir por ti. Levantou a mão aqui, levantou a mão ali, levantou a mão lá. Cadê o glória deste povo? O Espírito de Deus me revela 7 pessoas. Eu vejo Deus fazendo uma limpeza dentro da tua casa. O Senhor está me dizendo que uma visita foi feita, e esta visita deixou vestígios e trabalhos consagrados a demônios. Todas as noites é uma tribulação naquele lugar. Hoje eu estou vendo a bandeira do sangue de Jesus levantada. Levantou, levantou, levantou, levantou, levantou, levantou, levantou. Cadê o glória deste povo? O Espírito de Deus me revela 2 pessoas. Depois que você teve um atrito, uma discussão com uma pessoa muito próxima a você, sua vida foi de mal a pior. Cada dia que passa é perdas e mais perdas, perdas e mais perdas. Jesus está dizendo: fique em paz, porque o que foi desejado contra ti já caiu por terra. Diga: queima ele, Jesus. O Espírito de Deus me revela: são 18 pessoas com os mesmos sintomas. Você sentia como se tivesse agulhas entrando dentro de você, e você mesmo disse: eu não sei o que está acontecendo comigo. Jesus está dizendo: foi um trabalho que foi feito e já está sendo desfeito. Sabe qual era o plano do diabo? Deixar você doido, doida. Cadê você com a mão levantada? Levantou aqui, levantou ali, levantou aqui, levantou ali, levantou aqui. O Espírito de Deus me revela: são 7 pessoas. Eu vejo Deus passando uma gota no teu santo sangue dele, na tua cabeça, e retirando toda a confusão mental que o diabo estava colocando. O Deus está me dizendo que o plano do cão era remédio controlado para o resto da vida, mas Jesus chegou primeiro, levantou aqui, levantou ali. Põe a mão na tua cabeça, põe a mão na tua cabeça. Tem um demônio escondido aqui que atende pelo nome de Enxuda Morte. O diabo prometeu beber o sangue desta mulher neste mês de agosto, e o diabo disse: eu vou matar ela atropelada. Vai nada, Satanás. O diabo já tentou por 2 vezes matar esta mulher atropelada. Deus me mostra o carro subindo na calçada e passando por cima desta pessoa. Põe a mão na tua cabeça, é o demônio da morte. Põe a mão na tua cabeça, é o demônio da morte. O desejo do cão e o desejo daqueles que te odeiam é ver você dentro de um caixão. Era ver você dentro de um caixão, mas Deus está acrescentando os seus anos de vida. Põe a mão na tua cabeça, que eu vou contar 1 em nome do Pai, eu vou contar 2 em nome do Filho, eu vou contar 3 em nome do Espírito Santo. Olha o azeite de Deus descendo aí, o diabo vai cair aí, vai cair aí. Eu conto 1 em nome do Pai, eu conto 2 em nome do Filho e 3 em nome do Espírito Santo. Dá o teu grito de derrota, Satanás, dá o teu grito de derrota, Satanás. Diga: queima ele, Diga queima ele, já caiu ali, diga queima ele. Diga queima ele, põe a mão na tua cabeça, diga queima ele. É você, demônio da morte, sai do caminho desta jovem, Satanás. Você queria beber o sangue dela, Satanás, não adianta. Eu te repreendo agora, sai do caminho dela, segura obreiras. Já está passando mal, segura obreiras. O diabo queria beber o sangue dela. O desejo deles era vê-la dentro do caixão. O desejo dele era vê-la dentro do caixão. Olha aí, ó. Olha quem chegou aí, ó. Olha quem chegou aí, diga queima ele. Olha quem chegou aí, diga queima ele. Olha quem chegou aí, diga queima ele, igreja. O desejo deles era ver ela dentro do caixão, mas Jesus chegou primeiro. Ele vai dar o grito da derrota. Vá ou não vá, igreja? Vá ou não vá, igreja? Diga queima ele, Jesus. Dá o teu grito da derrota, Satanás. Larga a mente dela, Satanás. Sai do caminho dela, Satanás. Você planejou a morte dela, bicho. Não adianta. Jesus planejou vida com abundância. Olha aí que coisa terrível, está vendo, irmãos? Havia planejado a morte, mas Jesus planejou da vida. E agora, quem é que vence essa batalha, Jesus ou o diabo? Se é Jesus, então levanta as mãos para cá. Levanta as mãos para cá. Você não gostou da revelação do Espírito Santo, não, Satanás? Você não gostou?
0: Não.
1: Você planejou a morte dela, foi?
0: Sim.
1: E agora, Satanás? Jesus revelou o que você planejou, caiu por terra, você vai largar a vida dela, está ouvindo? Está ouvindo, Satanás? Você vai largar a vida dela e não é depois, é agora. É agora, diga queima ele. Deus está me dizendo que tem mais 4 demônios que atuavam no caminho dela. Vem vindo os 4 demônios aí, segura, obreiras. Vem chegando aí, ó, ó, ó. Vem chegando aí, segura, obreiro, segura. Olha aí, diga queima ele, Jesus. Levanta a mão para cá, diga saia. Saia em nome de Jesus. Põe a mão nas suas costas, minha irmã. Aqui, ó. O Senhor me dizia assim que o diabo queria parar os seus 2 rins. O diabo planejou parar os seus 2 rins para tu ficar. Olha aí, ó. Nem terminei de entregar a revelação, o bicho já manifestou. O diabo queria que ela ficasse pele e osso, irmãos. É?
2: Eu sou forte. Eu que estou matando a terra. Eu que estou matando a terra.
1: Você que está matando a fé?
2: Eu estou matando a terra. É. A terra sou eu.
1: É.
2: Eu que mato essa terra. Eu que mato as famílias. Sou eu. Sou eu que acabo com a família dessa terra. Sou eu.
1: Diga queima ele, igreja.
2: Sou eu. Sou eu.
1: Diga
2: sou
1: queima
2: eu.
1: Ele, igreja.
2: Sou eu.
1: O diabo diz que é forte. Será que ele é forte, igreja? Será que ele é forte? Então levanta a mão para cá. Vamos ver quem é mais forte, se é ele ou se é Jesus. Diga queima ele. Diga queima ele. Diga queima ele. É ele que estava matando, é ele que estava destruindo, mas Jesus chegou primeiro. Vamos ver se ele é forte. Levanta a mão para cá e diga, sai! E perdeu, Satanás, forte é Deus. Diga amém! O diabo foi embora porque ele é fraco, covarde e derrotado. Forte é Jesus! Levanta suas mãos. Jesus acabou de dar um coração novo para 85 pessoas aqui. Jesus acabou de desfazer uma obra que foi entregue nas mãos de um demônio, espírito de morte. O diabo queria matar um jovem da família de uma irmã que está aqui. Esse jovem tem uma moto vermelha. O Senhor está me dizendo que o plano do diabo era colocar ele debaixo de um ônibus. Mas Jesus chegou primeiro, já levantou as mãos lá, pode tomar posse da vitória. O Espírito de Deus me revela, ele está entrando na vida, na família de 5 pessoas. Um demônio chamado demônio da morte foi repreendido. Na sua família, o diabo já conseguiu fazer pessoas tirar a própria vida e já estava planejando a segunda vítima. Mas a tua chegada aqui hoje já repreendeu esse demônio do suicídio. Põe a mão na tua cabeça, Jesus vai curar. É oração da fé agora para Jesus curar. É oração da fé agora para Jesus arrancar artrose, osteoporose. E domingo queremos ver vocês aqui. Domingo é dia dos pais. Quem é pai aí, diga glória a Deus. Domingo às 16 horas teremos um culto especial. Pastor Fabrício Biata, e você já está sendo convidado para vir desfrutar da bênção do Senhor Jesus. E domingo 9 da manhã.

0: glória. Senhor, guarda a ida deste povo como o Senhor guardou a vinda neste lugar. Senhor, está tudo entregue nas tuas mãos agora, esse culto, Senhor. Está entregue nas tuas mãos, Senhor, essas vidas, este povo que volta para casa debaixo da bênção. Guarda, meu Deus, derrotando todos os planos do diabo, derrotando tudo que foi arquitetado contra a vida desta pessoa. Senhor, livrai o teu povo, livrai a nação, livrai São Paulo, livra, meu Deus, agora a nossa igreja, a nossa diretoria, a nossa presidente, livra os obreiros, os pastores, livra a juventude, ó Deus, livra, Senhor, e guarda pelo poder do teu sangue, em nome de Jesus, diga amém. Jesus já deixou um presente lá na sua sala, lá na sua casa, quem recebe, diga amém. Jesus deixou um presente para a sua saúde, quem recebe, diga amém. Jesus deixou um presente lá no teu trabalho, quem recebe, diga amém. Diga bem bonito, paz do Senhor Jesus, paz do Senhor Jesus e quem vai vir sexta-feira que vem, diga amém.
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3: 11 horas e 5 minutos.
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4: A paz do Senhor Jesus. Hoje eu vou compartilhar com os irmãos o fundamento segurança da salvação. Cremos que nada pode nos separar do amor de Deus. O maior ato de demonstração do amor de Deus à humanidade foi entregar Jesus, o Filho unigênito do Pai, para a remissão de pecados. Todos que tiveram fé e foram salvos por Jesus permanecerão em uma vida com Cristo. Os cristãos salvos estão selados pelo Espírito Santo, o qual é a garantia da nossa salvação, que habitando em nós, nos traz plena segurança da nossa salvação e conduzirá o crente a viver em santidade. O verdadeiro cristão, guiado pelo Espírito Santo, vive em contínuo arrependimento e na fé. Continue nos acompanhando, pois iremos compartilhar com vocês todos os fundamentos de fé da nossa igreja. Que Deus te abençoe.

11:06 na capital paulista. Este é o seu programa Voz da Libertação, Rádio Deus e Amor, 11:07 aqui na capital. Que Deus abençoe a sua vida, a sua casa, a sua família. Isso mesmo, a paz do Senhor Jesus. Eu sou seu irmão em Cristo, Gustavo Ferreira, e junto com você eu estou aqui feliz, estou aqui abençoado após um grande culto. Pastor Rivair Silva pregando a palavra de Deus. Ouvimos aí Deus operando, Deus libertando. Glórias ao Senhor Jesus por tudo aquilo que Ele fez e vai fazer. Esse foi o culto das 9 e temos ainda o culto especial às 15 horas hoje na sede mundial. Pastor Kleber de Oliveira pregando a palavra de Deus, orando por todos na sexta-feira da libertação total. É isso mesmo, aqui em nossa sede mundial, Avenida do Estado.

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0: E 9 minutos, muito bem, hoje sexta-feira abençoada, hoje 7 de agosto, mas iniciamos esta sexta-feira na presença de Deus. Que bom ter você que está acompanhando aí na sua casa, ou você que está aí no seu trabalho, já está feliz, né? É, já está feliz porque chegou a sexta-feira, amanhã é descanso, né, Lucas? Ou não, amanhã vai trabalhar? É folga? Folga? Ah, amanhã vai trabalhar, é verdade. Mas tem aqueles que já estão felizes, né, Lucas? Sexta-feira, amanhã é sábado, vai descansar, dormir até tarde. Ou vai acordar cedo, treinar, tirar um lazer. Isso daí é muito importante. Gratos somos ao Senhor por mais uma semana que Ele proporcionou para nós, por mais uma semana que Ele preparou para nós, e agradecemos ao Senhor por tudo que Ele tem feito. E você, nessa sexta-feira, aqui em São Paulo, nós amanhecemos com uma sexta-feira diferente de ontem, Lucas. Ontem estava aquele sol, estava sol ontem, mas aí hoje amanheceu um pouco mais frio, já uma temperatura de chuva. Como que está aí na sua cidade? Como que está aí no seu estado? Deixe a nós, temos aí o efeito, né, dos climas, das mudanças climáticas aqui no Brasil e no mundo, e nós temos que ficar de olho, não é verdade? Então, você que está aí na sua cidade, deixe um feedback para nós, DDD 11 98292-3392. Aqui em São Paulo, um tempo mais frio, uma temperatura um pouco mais tarde, alguma possibilidade de chuva, mas você pode andar preparado. Eu já preparei o seu casaco, preparei aí o seu guarda-chuva para realizar as atividades do seu dia. 11:10 na capital. Eu estou feliz, Lucas, porque hoje é sexta-feira, hoje é um dia de alegria, hoje tem culto, sexta-feira da libertação total, pastor Kleber de Oliveira, às 15 horas na sede mundial. Hoje tem o Fire, é isso aí, o Fire, com o Ministério Regenere às 20 horas, temos o culto da noite, vigília aqui na sede mundial, presbítero Wellington Alves pregando a palavra de Deus. Então, gente, não tem como ficar triste. E sabe o que me alegrou, ô Lucas? Estava aqui vindo para a sede mundial e, você não acredita, a Anhanguera livre, Lucas. Isso daí é um milagre, né? A Anhanguera livre, marginal, um pouquinho carregada, mas tranquila. Então, isso daí é uma informação importante para você que virá a sede mundial. Você já pode ficar tranquilo que hoje o trânsito, pelo menos na Anhanguera marginal, sempre com aquele fluxo de carros, mas nada que vai te impedir de chegar no culto. Inclusive, é bem melhor do que dos outros dias da semana. Então, você que virá, hoje ainda temos sexta-feira da Libertação Total às 15 horas, pastor Kleber de Oliveira. Às 20 horas teremos o Fire com o Ministério Regenere e 19h30 o culto da noite. Então, você pode vir aqui na sede mundial, Avenida do Estado, 4568, Liberdade, São Paulo. 11:12 aqui na capital. Lucas, nós já acompanhamos o que Deus ele fez nesta manhã. Deus usou poderosamente o pastor Rivair Silva. Que maravilha, que unção. Vidas tocadas, libertas. Tivemos aqui um culto muito forte. Mas eu já quero preparar a fé dos ouvintes para nós já nos prepararmos para o que Deus vai fazer nessa tarde. Você que está na Zona Norte, Você que está na Zona Leste, Zona Oeste, Zona Sul, ABCDMR, ouça agora o que Deus tem realizado através da vida do pastor Kleber de Oliveira, que aqui vai ministrar hoje às 15 horas em nossa sede mundial.
2: Mas olha a diferença de Abraão. A Bíblia diz que ele tem uma decisão e Deus diz: levanta os seus olhos. Você crê que ele vai olhar para as campinas, para o campo, para Sodoma e para Gomorra? Deus disse: primeira coisa, levanta os teus olhos. E ele começa a olhar e Deus diz: não é para lá, é para os céus, porque de lá vem o cumprimento das promessas que eu vou renovar sobre a sua vida. É Deus levantando. Ele levanta, ele levanta, ele levanta, diga glória a Deus, glória olhos a Deus. Paralíticos andando,
3: glória a Deus. Pastor Kleber, amados ouvintes do programa Voz da Libertação, Deus está fazendo um milagre. Minha irmã, seu nome?
4: Helena.
3: Helena, quanto tempo estava aí sofrendo na cadeira de roda?
4: Foi mais de 5 anos.
3: E agora levantou aqui, minha irmã? Aqui. Irmã, você estava há 5 anos na cadeira de roda.
4: Mais de 5 anos de
3: diabetes. Mais de 5 anos. Qual era o problema?
4: É diabetes alta, descontrolada, pressão alta, paralítica, sendo dependente de todo mundo. Todo mundo sendo dependente.
3: E agora hoje aqui, o que aconteceu?
4: O Senhor me tirou da cadeira.
3: Como?
4: O Senhor me tirou da cadeira de roda.
3: O Senhor me tirou da cadeira de roda, pastor Kleber.
2: Ouvintes, irmãos que estão aqui nos ouvindo, a cadeira de roda dela está aqui no altar. E a senhora caminhando sozinha, olha lá, no corredor para a glória de Deus.
5: Glória a Deus, é impressionante.
0: É desta forma, é hoje, é sexta-feira. Olha só que milagre tremendo. Você crê no milagre de Deus? Nós ouvimos aqui um dos momentos marcantes na sexta-feira, um dos momentos marcantes dos nossos cultos aqui em nossa sede mundial, que foi uma senhora que foi tocada por Deus, ela entrou na cadeira de rodas e saiu curada, saiu andando. Nós cremos poderosamente nos milagres, naquelas pessoas que entram enfermas e Deus cura. Cura o câncer, cura a leucemia, cura o nódulo, cura a dor, a enfermidade, liberta. Você que está oprimido, você que está aí no vício, não consegue sair dessa corrente invisível. Seja os vícios, seja a droga, seja a bebida, seja o pensamento, seja essa depressão, esse mal que tem te acorrentado e tem te prendido e tentado fazer com que você fique longe daquilo que Deus preparou para você. Mas eu quero te convidar, saia desta situação. E você vai dizer: irmão Gustavo, eu não consigo, eu sozinho não tenho força. Mas Deus tem poder para operar o milagre e mudar completamente a sua história. Eu quero te convidar para um desafio. Hoje, às 15 horas, pastor Kleber de Oliveira pregando a palavra. E Deus é quem vai te tirar desta situação. Deus é quem vai mudar e escrever uma nova história para a sua vida. Você crê nisso? Então é hoje, sexta-feira da Libertação Total aqui em nossa sede mundial, Avenida do Estado 4568, Liberdade, São Paulo. Deus, nós, todos, estamos aqui te esperando, aguardando você, a sua família, você que está na Zona Norte, Zona Leste, Zona Oeste, ABCDMR, Região Central. Você que está no trânsito aí me acompanhando, eu quero te convidar para esse grande culto às 15 horas em nossa sede mundial. É a sexta-feira da Libertação Total aqui na Igreja Pentecostal Deus e Amor. Avenida do Estado 4568, Liberdade, São Paulo. Avenida do Estado 4568, Liberdade, São Paulo. Lucas, seremos abençoados, seremos renovados, libertos, transformados pelo poder de Deus através de sua palavra.

0: 11 horas e 21 minutos.
1: A paz do Senhor Jesus, irmãos. Aqui quem fala é a irmã Giovana Cristina. Eu moro no bairro Trindade. E vou relatar algo para os irmãos que Deus fez na vida da minha filha Jennifer. A minha filha ficou grávida e ela teve uma primeira gestação, foi ectópica, que o nenê nasceu fora do útero e morreu. E aí ela engravidou novamente agora um ano e pouco depois. Aí ela, a gravidez dela era de risco porque ela tinha brida. É um problema que dá na placenta, né? Pelo nome brida. Ela fez todos os exames, tudo. Ela tem os exames que consta, tudo isso que ela tem, né? Lesão muito grave na placenta, tudo. E a nenê não ganhava peso, né? Tava preocupando os médicos. E aí eu já tava orando, mas aí quando Deus preparou aquela campanha de mil horas de oração, o Senhor trouxe ela para cá. Na mesma semana da campanha, Deus trouxe ela para cá. Ela chegou aqui na quarta, ela ficou quarta, quinta, sexta, no sábado ela voltou, mas ela ficou os dias da campanha todos aqui. E para honra e glória do Senhor Jesus, eu fiz a campanha. Daí quando ela voltou, ela foi no médico nessa semana, e daí comentou com o médico assim, né, que a gravidez dela era de risco e que ela precisava, né, precisava de uma vaga para o alto risco. Aí o médico fez outra ultrassonografia nela, e quando ele fez a ultrassonografia, a nenê já está com 2,5 kg e pouco, e ela não tem nada. O médico disse, não, você não tem nada na placenta, a tua placenta está perfeita, não tem nada, está perfeita. E quando ela me contou isso essa manhã, né, eu disse, então eu vou testemunhar para glorificar esse Deus, porque esse Deus é maravilhoso, é tremendo, é santo, eu não tenho palavras para expressar o quanto Deus é maravilhoso. A oração de um justo, ela pode muito em seus efeitos. Aqui fica o meu relato e eu agradeço a todos em nome de Jesus.
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Glória a Deus. Soberano e eterno Deus e maravilhoso Pai, é neste momento glorioso de oração que nós entramos em Sua presença. Deus tremendo e poderoso, nesta hora que o Senhor nos conduziu nesta programação para orarmos. E eu quero orar. Eu quero, Pai, interceder pela vida desse ouvinte. Eu quero, Senhor, interceder pela vida desta pessoa que está ligada agora nesta manhã tão especial que o Senhor preparou para nós. Ah, meu Deus! Reconhecemos as nossas falhas, reconhecemos os nossos erros e oramos a Ti. Clamamos a Sua presença, clamamos por misericórdia. O Senhor é tão misericordioso e é somente pelo Senhor que nós conseguimos vencer as lutas. É somente pelo Senhor que nós conseguimos vencer as batalhas. É somente pelo Senhor que nós conseguimos vencer as batalhas, as lutas, as dificuldades em que estão diante de nós. Então nós te pedimos, dai-nos, Senhor, a direção. Dai-nos, Senhor, a sabedoria. Dai-nos, ó Pai, a visão para que sigamos no caminho em que o Senhor tem preparado para nós. Deus, Pai, o Senhor é poderoso para operar, para nos direcionar, para nos livrar, meu Deus, para nos conduzir no caminho que o Senhor tem preparado para nós. Pai, nós te pedimos, livra-nos, ó Pai, dos caminhos alternativos apresentados pelo inimigo. Livra-nos, ó Pai, das falácias do inimigo. Blinda-nos, Senhor, das palavras maldosas que o inimigo lança para tentar invadir o nosso coração. Deus poderoso, Deus tremendo, blinda a nossa vida. O Senhor tem poder para nos guardar. O Senhor tem poder para libertar. Libertar aqueles que estão cativos. Libertar aqueles que estão aprisionados. Sim, Deus, eu oro e intercedo por esta vida. Esse ouvinte, Pai, que está diante deste problema, que está sendo assolado por esse espírito maligno. Senhor, que ele seja alcançado agora e que através do poder do nome do Senhor Jesus, esta pessoa seja liberta agora. Esta pessoa que sofre, ó Deus, com esta corrente invisível, essa corrente maligna que atormenta esta vida através dos pensamentos. Essa corrente maligna que atormenta esta pessoa nos pensamentos, nos sentimentos. Deus, esse ouvinte que agora, Pai, ele está triste, ele está sem força para levantar desta cama. Ele está entrando, Senhor, nessa pré-depressão. Joga por terra, meu Deus. Deus poderoso, Pai eterno, eu apresento, meu Pai, neste momento, esse ouvinte que agora está em meio a esses vícios, esta pessoa, esta mulher, este homem, que tenta sair, mas não consegue vencer o vício desta bebida, que não consegue vencer o vício desta droga, que não consegue vencer o vício desta prática tão maligna. Ah, meu Deus, eu oro e apresento esta casa que está sendo assolada por espíritos malignos. Este lar, meu Pai, o qual o inimigo tem, Senhor, tentado. Este lar, o qual o inimigo tem, Senhor, ó Pai, tentado e feito uma opressão maligna. Sai agora, Satanás. Eu te repreendo, saia deste lar. Eu te repreendo agora, saia desta casa. Eu repreendo você em nome de Jesus, saia agora desta vida. Esta casa, meu Deus, que tem sofrido com vultos,
que tem sofrido com esse peso espiritual, esse lar, meu Pai, que tem, Senhor, meu Deus, sofrido com esta opressão maligna, essa criança que não consegue dormir à noite, esse pai, esta mãe que não consegue descansar, essa pessoa que está ouvindo vendo vultos, está ouvindo vozes. Deus, que pelo nome do Senhor Jesus agora, que toda corrente maligna, que toda opressão das trevas, que todo mal caia por terra agora em nome de Jesus. Senhor, esse inimigo que está tentando prender esta pessoa para não vir cultuar, Deus, este mal, esse espírito maligno que está tentando colocar medo, desânimo, está tentando esfriar a fé desta pessoa para não vir para a igreja, Pai, eu repreendo ele em nome de Jesus. E hoje, meu Pai, é um dia que esta pessoa vai conseguir romper esta muralha, que hoje é o dia em que esta pessoa vai conseguir romper essa treva e vai chegar na sua casa e será liberta e será renovada e terá sua vida mudada pelo poder da palavra do Senhor. Deus, eu te peço, fique conosco nesta oração, fique conosco nesta programação, é o que nós te pedimos, em nome de Jesus.

Deus vê muito além. Deus vai além, Deus te conhece. Que Deus abençoe você que orou conosco. Saiba de uma coisa, Deus ouviu a sua oração, Ele te conhece. Ele sabe o que está passando agora no íntimo, no profundo do seu coração, e fique tranquilo, Ele te ajudará. O Senhor te dará forças e o nome do Senhor será glorificado. Deus ouviu a nossa oração, Deus ouviu o nosso clamor. Deus nos conhece e já contemplou o propósito do meio do seu coração. Que Deus abençoe você que orou conosco aqui na Rádio Deus e Amor, em São Paulo, 11 horas e 33 minutos. Muito obrigado.

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1: Essa é a Rádio Deus é Amor. Eu sou a Cristine Luiz. Seja sempre bem-vindo à nossa programação. E vamos ao resumo de notícias. Alerta! Evangélicos são os que menos verificam fake news, segundo estudo. Em um cenário em que a desinformação se tornou um dos principais desafios nessa era em que estamos, que é a era digital, um novo estudo acendeu um alerta sobre a relação entre fé, informação e consumo de conteúdo nas redes sociais. A pesquisa feita com 1.512 brasileiros de todas as regiões do país investigou como diferentes segmentos da população lidam com notícias falsas e inteligência artificial e mecanismos de verificação de conteúdo. Entre os recortes analisados, chamou muita atenção o comportamento dos evangélicos diante da desinformação. Segundo esse estudo, além de utilizarem menos serviços especializados de fact-checking, eles também aparecem entre os grupos que mais afirmam ter contato com fake news, relacionadas principalmente à religião, fé e temas espirituais. Os resultados surgem em um momento em que conteúdos religiosos circulam com velocidade cada vez maior nas redes sociais, especialmente por meio de aplicativos de mensagens e vídeos curtos. Embora 43% dos entrevistados afirmem que as fake news aparecem principalmente em assuntos políticos e eleitorais, outros temas como saúde, economia e religião também ocupam espaço relevante no universo das notícias falsas e que são compartilhadas todos os dias. Especialistas em comunicação digital alertam que a confiança em pessoas próximas, líderes religiosos ou figuras influentes pode levar usuários a compartilhar conteúdo sem realizar aí a verificação prévia. Esse fenômeno se torna ainda mais complexo e perigoso diante do avanço da inteligência artificial. Estudos recentes mostram crescimento acelerado do uso da IA na criação de conteúdos enganosos, dificultando a identificação do que é realmente verdadeiro. Então é sempre muito importante, depois que você vê um conteúdo, você busca aí um novo site, um novo portal, pessoas mais informadas para ter certeza se aquele conteúdo é realmente verídico. Quais países ocupam o topo da lista mundial da perseguição 2026? Em diferentes partes do planeta, milhões de cristãos enfrentam pressões intensas e simplesmente por seguirem a Jesus Cristo. Em alguns países, professar a fé cristã significa viver sob vigilância constante, risco de prisão, violência, rejeição da própria família. Na edição desse ano, 5 países ocupam o topo desse ranking. Eles concentram formas extremas de repressão, seja por governos autoritários, grupos extremistas violentos ou forte pressão familiar e social. Conhecer esses contextos é um passo essencial para informar, orar e agir em favor dos nossos irmãos na fé e que são perseguidos mundo afora. Os países que lideram a lista mundial da perseguição no top 5 apresentam contextos em que o cristianismo é visto como ameaça. Isso acontece principalmente em regimes autoritários, estados marcados por conflitos e principalmente armados, onde a sociedade, onde a identidade religiosa está profundamente ligada à cultura dominante. Os países no top 5 da lista mundial da perseguição são Coreia do Norte, Somália, Iêmen, Sudão e Eritreia. Os 5 países no topo da lista mundial da perseguição desse ano revelam contextos onde seguir a Jesus exige uma coragem diária. Ainda assim, a igreja perseguida continua testemunhando fé, esperança e perseverança.
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4: 11h41.
0: Que Deus abençoe. Aí está, Lucas, aí está a participação do nosso querido pastor Kleber de Oliveira. Atenção, ouvintes. Atenção, Grande São Paulo. Atenção, você que está com o cafezinho na mão, preste atenção nessa informação. Você que está aí já bravo no trânsito, calma, querido, calma. Não acelere esse carro. Não perca sua bênção, nós vamos orar por você, meio-dia teremos oração, vamos se apresentar, mas atenção, você, neste sábado, nós teremos a Santa Ceia da União aqui em nossa sede mundial, e você vai se perguntar, ô irmão, mas Santa Ceia da União, por que isso? É a Santa Ceia do Senhor, onde toda a família Deus e Amor estará reunida aqui. Ou melhor, uma parte da família, que a família Deus e Amor é grande, né, Lucas? É gigantesca. Então, temos essa família, tem aqui no Brasil, tem os familiares lá da Europa, África, e aí vai, né, os irmãos. Mas uma parte da família Deus e Amor estará reunida aqui na sede mundial, neste sábado, às 19h, um culto extraordinário de ceia. Louvores, aqueles louvores congregacionais, aquela, sabe, Lucas, aquele culto maravilhoso, todo sábado, aquele algo, louvor congregacional, aquele momento de oração e adoração, memória do sacrifício do Senhor, é algo extraordinário. Então você não pode ficar de fora. E lembrando que a família que sede mundial estará presente, os departamentos estarão presentes, as mulheres de fé, os homens de fé, o pequeno Galileu também, e o Ministério Jovem da Igreja Deus e Amor, e não só os ministérios, departamentos aqui da sede mundial, mas também receberemos a todos os nossos membros, todos os nossos irmãos da Grande São Paulo. Então, eu quero reforçar este convite a você, minha irmã, você, senhor, senhora, você que está jovem, que está acompanhando esta ceia com toda a grande São Paulo aqui na sede mundial, neste sábado, amanhã, dia 8. Presbítero Davi Miranda Neto pregando a palavra de Deus, uma palavra extraordinária. Lucas, a última ceia, Deus usou o presbítero Davi para pregar ali sobre Zaqueu. Rapaz, que palavra tremenda, ficou no meu coração. E todo pregador tem aquilo, né, Lucas? Ouve aquela palavra, vai mastigando, tem ali uma revelação, sempre tem um direcionamento. E eu fiquei impactado pelo poder de Deus através da palavra. Sábado agora não será diferente. Então, gente, às 19 horas inicia o culto, mas nós sempre marcamos o horário às 18 horas. Porque você chega, toma um café, tem a oportunidade aqui de estar no lounge, comer alguma coisa, se confraternizar, ver um outro irmão, uma outra irmã que faz tempo, talvez que você não conhece, que você não vê eles, não vê ela, ele, enfim. E você tem um momento de comunhão, confraternização, e às 19 horas inicia esse culto. Gente, não fiquem de fora. Não percam essa oportunidade. Então, irmãos, pastores, dirigentes que estão nos acompanhando agora, reforcem esse convite. Santa Ceia do Senhor, segundo sábado, é aqui na sede mundial. Não é por questão de não ter que... Não, é a família Deus e Amor unida. Lucas, se você for contra a união, o que acontece? A união é bíblica, né? Exatamente, quão bom e suave que os irmãos vivem, hein? União, comunhão, confraternização. Então, nós te esperamos, esperamos você, a sua família, querido pastor, os estaduais, pastores setoriais, os nossos pastores centrais, regionais, os nossos irmãos do círculo de oração, é isso mesmo, os nossos irmãos da casa de oração, melhor dizendo, vocês que estão nos acompanhando, já alinhem, nos ajude a engajar todos os membros, todas as famílias da família Deus e Amor aqui em São Paulo para estarem aqui na sede mundial neste sábado às 19 horas, presbítero Davi Miranda Neto pregando a palavra de Deus. Já também no domingo às 11 horas, presbítero Kleber de Oliveira também pregando a palavra de Deus. Ou seja, a Santa Ceia estaremos todos juntos no sábado e você que não pode vir ao sábado, venha no domingo às 11 horas. Um culto maravilhoso, um culto em um horário estratégico, é Dia dos Pais e você não pode ficar de fora. Avenida do Estado, 4568 Liberdade, São Paulo. Avenida do Estado, 4568 Liberdade, São Paulo. É a Santa Ceia da União aqui em nossa sede mundial. Nós te esperamos, estamos ansiosos para receber você com muito amor e com muita alegria.
4: 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Lucia, na cidade de Boituva. Todo dia eu escuto o programa A Voz da Libertação. Deus tem falado fortemente no meu coração através desse programa. 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
5: A paz do Senhor Jesus. Me chamo Patrícia, moro na cidade de Ibaté. 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
6: A paz do Senhor Jesus, aqui quem fala é irmão Alas, da cidade de Itabuna, Bahia. 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
7: A paz do Senhor, irmãos, sou ouvinte da Deus é Amor, me faz muito bem essa programação, tem me ajudado, eu ouço todos os dias, sou a Iraides da cidade de Magda, irmãos, amo vocês.
8: A paz do Senhor Jesus, amém? 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
0: Aí está, muito obrigado pela sua participação aqui na Rádio Deus e Amor, 11h48 na capital paulista. E lembrando que, Lucas, falamos da Santa Ceia, sábado e domingo, agora em nossa sede mundial, mas também domingo é um dia especial. Atenção, ouvintes, nós teremos o culto especial do Dia dos Pais. É, papai, nós esperamos todos vocês aqui para celebrarmos ao Senhor. Mas é muito importante nós organizarmos, Lucas, a informação. Por quê? Quando eu anuncio a você, ouvinte, agora, vai ter culto dos pais, você já pode começar algumas indagações, algumas objeções. Ah, irmão, mas olha, eu terei aqui um almoço. Eu terei aqui, poxa, o Dia dos Pais, eu não vou conseguir ficar com meu pai, não vou conseguir estar com a minha família. Não é isso. A Igreja Deus e Amor, nós estruturamos aqui, preparamos um horário estratégico para que você entenda e faça, consiga participar deste culto do Dia dos Pais. Então, qual é o horário do culto, irmão Gustavo? 16 horas. Por que, Lucas? Porque tem o horário da ceia, termina a ceia, dá tempo de você almoçar, ficar com o seu pai, trazê-lo para o culto às 16 horas. Então você não vai tirar o tempo de lazer, o tempo de comunhão, de confraternização com a sua família, mas você vai aproveitar e também virá à igreja, trazer o seu pai, orar por ele, ou orar pelo seu pai na fé, por aquela pessoa que você conhece, que você ama. Ah, ele não é cristão, ele não quer ir, mas você vai vir buscar por ele, não é verdade, Lucas? Você vai orar por ele, você vai buscar por ele e Deus vai abençoar a vida dele poderosamente. Ontem teve uma pessoa que me interrogou, falando, nossa, Dia dos Pais, mas vai ter culto, tem culto todos os dias? E ora, tem lugar melhor para você trazer o seu pai? Seja sincero, Lucas, me ajude a desenvolver esse argumento para os ouvintes. Porque tem pessoas que levam o pai lá na festa, não tem bebida, tem tudo que não agrada, aí acontece briga, com aquela briga terrível, o inimigo faz festa, tem destruição, morte, não vai agregar nada. Mas quando você vem para a presença de Deus, tem coisa melhor do que isso? Você trazer o seu pai é o melhor presente que você pode dar a ele. É passar uma tarde, após um almoço maravilhoso, na presença de Deus. É pedir a bênção do Senhor sobre a vida dele, sobre as áreas da vida dele, sobre a saúde dele. Então, olha a oportunidade. E nós colocamos esse horário estratégico exatamente para isso. Pastor Fabrício Beata, com uma palavra de Deus ao seu coração neste domingo, às 16 horas. Então, você que vem às 15, programe-se, porque o culto vai começar às 16, tá bom? Às 16 horas, um culto rápido, estratégico, intencional e preparado para abençoar a sua vida, a vida do seu papai, da sua família, e o nome do Senhor será glorificado. Então, atenção, ouvintes, atenção, Grande São Paulo, culto especial do Dia dos Pais, Pastor Fabrício Beata, pregando a palavra de Deus às 16 horas aqui em nossa sede mundial, Avenida do Estado, 4568, Liberdade, São Paulo, entrada principal pela Avenida Prefeito Passos, número 10. É isso mesmo, tá bom? Nós te esperamos, nós te aguardamos, porque será uma bênção. Não fique de fora, porque Jesus tem uma palavra, teremos o momento da oração, uma lembrancinha para você, papai, para o seu pai, você que está acompanhando. Irmão, não tenho pai, traga o seu avô. Não tenho avô, traga o seu tio. Não tenho seu tio, traga o seu pastor, aquele paizão na fé que te ajuda. Ah, você, eu não tenho paizão, não tenho tio, não tenho avô, não tenho primo, mas você tem Deus. O seu pai maior está te chamando para celebrar esse dia, para orar nesse dia, e a bênção dele vai chegar para você. Avenida do Estado, 4568, às 16 horas, culto especial do Dia dos Pais, Pastor Fabrício Beata. Muito bem, queridos ouvintes, infelizmente, Lucas, passou tão rápido, poxa, uma hora ali, meu Deus, mas nós já estamos caminhando, queridos ouvintes, para o final desta programação, lembrando que para o final da Manhã com Deus, porque a programação da Rádio Deus e Amor lá não para, não é verdade? Daqui a pouquinho nós teremos a oração do meio-dia, nós teremos ali um servo do Senhor que vai orar por você, vai orar com você aqui na Rádio Deus e Amor e também em todas as redes sociais da Igreja Deus e Amor. Mas antes eu quero frisar, então, neste final de semana, amanhã, sábado às 19 horas, dia 8, e domingo às 11 horas, dia 9, Santa Ceia do Senhor, domingo às 16 horas, 4 da tarde, culto especial do Dia dos Pais, e hoje, sexta-feira, Libertação Total, grande campanha com o nosso querido pastor Kleber de Oliveira, que já tem uma palavra revelada por Deus para operar um milagre na sua vida. Nós te esperamos aqui mesmo, Sede Mundial São Paulo, Avenida do Estado, 4568, Liberdade, São Paulo. Muito bem, que Deus abençoe. 11h54 na capital paulista, este é o meu e o seu programa A Voz da Libertação. Bom, eu quero te convidar para você continuar conosco daqui a pouquinho, oração do meio-dia. É isso aí, e estaremos juntos buscando a presença de Deus. Eu fico por aqui, quem se despede, seu irmão em Cristo, cooperador Gustavo Ferreira. Na mesa de áudio, muito obrigado, Lucas, pelos seus trabalhos técnicos com excelência para o Reino de Deus. E nós ficamos por aqui. Entretanto, você vai continuar sintonizado aqui na Rádio Deus e Amor, porque teremos oração do meio-dia, teremos MC, daqui a pouquinho culto ao vivo e muito mais de Deus para abençoar a sua sexta-feira. Que Deus abençoe São Paulo, que Deus abençoe Brasil.

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6: 11 horas e 59 minutos.
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9: A paz do Senhor e Salvador Jesus Cristo, povo de Deus, queridos amados ouvintes e internautas, vocês que já estão conosco, sintonizados ao vivo, estamos agora, neste momento, na Central de Produção Internacional. Que Deus abençoe, sejam bem-vindos a todos. Eu sou o Sr. Irmão em Cristo, Diácono Lindenberg Araújo. Nós já estaremos clamando ao nosso Deus, orando por todos vocês, crendo que Deus certamente enviará o socorro, a sua proteção, o livramento. Estamos na sexta-feira da libertação total e nós acreditamos que Deus manifestará o seu poder e a sua glória, trará libertação para todos aqueles que se encontram oprimidos. Portanto, já peço a todos vocês que enviem o seu pedido de oração, envie agora no chat aqui no YouTube. Compartilhe esta live, divulgue ao máximo de pessoas para que eles também possam serem abençoados por Deus, resgatados, libertos pelo sangue do Cordeiro. Bom, eu quero ler uma palavra de Deus com todos vocês que está inscrito em Isaías, capítulo 55 e o verso de número 6, que diz assim: Buscai ao Senhor enquanto se pode achar, e invocai-o enquanto está perto. Novamente, buscai ao Senhor enquanto se pode achar, e invocai-o enquanto está perto. E eu quero convidar toda a igreja a buscar a presença de Deus, a buscar pelo refrigério, ou a presença do Senhor é notória aqui. Então clamaremos ao nosso Deus. Temos esta certeza que a bênção do Senhor será grande. Ouvintes, internautas, oremos ao nosso Deus. Poderoso Deus, maravilhoso e eterno e bondoso Pai, Senhor, neste momento de clamor, meu Deus, neste momento de oração, ó Pai, nós nos colocamos diante da Tua presença, diante de Ti, ó Deus, com súplicas, com louvores, com orações de gratidão, ó Pai. Nós queremos Te louvar, Te glorificar na beleza da Sua santidade, porque o Senhor é bom, é justo, é fiel para abençoar o Teu povo. E nós queremos Te glorificar, nós queremos Te

Senhor realizará teu grande mover. Dá-nos sabedoria, dá-nos entendimento, para que possamos estar firmados na rocha, firmados na sua casa, na sua presença. Pois, ó Deus, há muitos e muitas pessoas que agora não estão, ó Pai, firmados na tua palavra, não se encontram, ó Pai, com este vigor, com esta essência, com esta presença gloriosa. Nós queremos te exaltar, meu Deus, rogando ao teu Espírito, ó Pai, que possa enviar o socorro para esta vida, possa enviar, meu Pai, a libertação para esta pessoa. Senhor, é a sexta-feira da guerra contra o mal. Meu Pai, o inimigo, ele luta, ele coloca barreiras, ele coloca, Senhor, impedimentos. Há uma guerra travada espiritual, mas nós te glorificamos nesta tarde, mas nós te louvamos, ó Pai, porque através da oração, através do clamor, a tua igreja está orando e ela vencerá esta guerra. Ó, meu Deus poderoso, tenha misericórdia, meu Senhor. Tenha misericórdia, meu Pai, desta vida, desta pessoa que te adora, que te clama, meu Pai, que busca pelo teu amor, que busca pela tua presença. Ó, meu Pai da glória, quantos agora estão fracos, ó Deus, estão desanimados, ó Senhor, mas que estão crendo na restauração. Quantos também, neste momento, estão, ó Pai, à beira da morte, à beira do abismo, mas o Senhor é o Deus que resgata estas vidas. Senhor, nós oramos para que o teu Espírito possa enviar o livramento. Vai ao encontro desta pessoa, vai ao encontro desta casa, neste momento, ó Pai, meu Deus da glória. Rogamos ao teu Espírito neste momento, para que o teu Espírito Santo possa desfazer o laço, todo o mal contra esta pessoa. O inimigo estava arquitetando o mal contra esta vida, o mal contra esta família, pois é Satanás que destrói a família. É o diabo que destrói o casamento, é o diabo, meu Pai, que envia a destruição para destruir os familiares. Mas eu clamo agora, porque o teu sangue é poderoso, o teu sangue tem poder para desfazer este mal, estas obras malignas, estas obras diabólicas contra esta pessoa. Ó, meu Senhor, tenha misericórdia, meu Deus, tenha compaixão, ó Pai, meu Deus poderoso. Direciona, meu Pai, este ouvinte, direciona, meu Pai, este internauta que está nos acompanhando, que está orando conosco. Ó, Pai, vai operando o teu milagre, vai operando, Senhor, as tuas maravilhas para a tua glória, para o teu louvor, meu Pai. Meu Deus poderoso, tira, meu Pai, todo o impedimento, tira esta barreira, esta muralha contra a vida desta pessoa. É pelo poder que há no teu sangue, ó Deus Jeová, Deus tremendo. Eu creio sim, ó Pai, que o Senhor já está trabalhando, o Senhor já está operando na mente e no coração desta pessoa. Meu Deus, confirma a tua bênção, confirma teu amor, confirma um grande livramento contra esta pessoa que estava agora sendo, ó Pai, ameaçada, sendo, ó Pai, meu Deus, que estava agora à mira do adversário. Mas o Senhor dá livramento, o Senhor guarda, o Senhor protege, o Senhor livra, porque a tua palavra nos diz que aquele que habita no esconderijo do Altíssimo, à sombra do Onipotente, descansará. Eu creio nisto, ó Pai, que o Senhor é Deus que livra, é Deus que guarda esta pessoa, é Deus, ó Pai, que está enviando o

Deus, obrigado Espírito Santo, obrigado pelo teu amor. Obrigado, ó Pai, pelas tuas bênçãos, pelas tuas misericórdias sobre as nossas vidas, Pai, sobre a nossa casa, sobre a nossa família, sobre este parente, este familiar, Senhor, esta mãe que ora, esta mãe que está clamando pela libertação do filho, que está buscando ao teu Espírito neste momento. Nessa tarde, a busca, meu Pai, pela libertação desta filha, deste filho que está na droga, que está na bebida. Ó Pai, Deus poderoso, eu creio nisto, ó Pai, que o Senhor liberta, que o Senhor transforma, que o Senhor resgata esta pessoa que outrora estava na tua presença, que outrora estava na tua casa, estava pregoando a tua palavra, te louvava, cantava, salmodiava, mas agora está longe de Deus, agora está longe da casa do Pai, mas eu clamo, Senhor, porque o Senhor é Deus que vivifica, segundo a tua palavra, meu Deus poderoso, vem Espírito Santo, vem Espírito da verdade, transformar esta vida, transformar esta mente, transforma, meu Pai, o intelecto, para que não possa ser mais, ó Deus, vítima das ameaças, vítima, meu Pai, das opressões de diabólicas, ó meu Pai da glória, estas opressões malignas, estes laços do adversário, estes laços do maligno que estava contra esta pessoa, mas Deus corta o laço, o Senhor é Deus que corta, quebra o arco e corta a lança e queima os carros no fogo, meu Deus, peleja, meu Pai, a favor do teu servo. Peleja, Senhor, a favor da tua serva, nesta sexta-feira, o diabo está lutando, o diabo está pelejando para destruir, mas há poder no sangue de Jesus, há poder no sangue do Cordeiro, para repreender este mal, esta oferenda. Meu Deus poderoso, estas palavras de maldição lançada contra esta pessoa, ó Pai da glória, meu Deus, esta porta que estava fechada, esta porta que estava, meu Pai, acorrentada, abre a porta, meu Pai, porque o Senhor tem a chave, ah, meu Deus, e a porta que o Senhor abre, ninguém fecha, ó Deus poderoso. Eu creio, ó Pai, que nesta tarde gloriosa o Senhor está visitando. Visita, meu Pai, as crianças, visita os adolescentes, visita mesmo, meu Pai, a Deus, esta juventude que neste momento ora conosco. Ora, meu Pai, através da rádio, através dos canais de comunicação. Sim, ó Pai, vai ao encontro, confirmando a restauração, confirmando o teu milagre, confirmando a libertação, o renovo espiritual, renova, meu Pai, o seu povo, renova, meu Pai, a sua igreja, renova, meu Pai da glória, desperta.

0: pelo grande avivamento, ó Pai, como aconteceu ali, Senhor, na Rua Azusa. Ó Deus, aquele grande avivamento, ó Pai, vem sobre o teu povo, Senhor, vem sobre a tua igreja, este avivamento, este renovo espiritual, para que saia, oh meu Pai, o desânimo, para que saia a frieza, este mal que está assolando o teu povo, e eles estão perdendo o amor pela sua palavra, perdendo, oh Pai, o amor pelo teu Espírito, mas que o Senhor possa restaurar, para que o Senhor possa, meu Pai, restituir, porque assim como disse bem o profeta Ageu, que a glória desta última casa será maior do que a da primeira, e eu creio, ó Pai, que o Senhor manifestará a sua glória, manifestará o seu poder, que a tua glória, que este renovo, que esta, Pai, esta oração possa, meu Pai, chegar até o trono do Senhor. Envia, meu Senhor, a resposta, envia mesmo este renovo espiritual que esta pessoa está necessitando, está precisando deste renovo, desta graça, desta libertação, ó Pai, desta cura, oricalama lavaia, ó meu Deus poderoso, sim, meu Deus, vai repreendendo esta enfermidade, repreenda, meu Pai, toda dor, esta dor nas costas desta pessoa, ó Espírito Santo, vai ao encontro, ó Pai, e tira, meu Pai, da glória estas alergias, estas manchas na pele, estas infecções, ó Pai, no corpo, no sangue, ó Deus tremendo, tira mesmo e repreenda esta enfermidade, o câncer, a leucemia, Senhor, quantos agora, neste momento, não somente, ó Pai, aqui nesta cidade, mas em todo o Brasil, estão recebendo o diagnóstico médico, é câncer, deu positivo, e agora está preocupado, agora está angustiado, ó meu Deus, mas eu creio no milagre, eu creio na cura, vai visitando o Senhor, pela sua bondade, pela sua misericórdia, esta pessoa, ó Deus, que está enferma, que está agora com câncer, que está com este tumor, tira, meu Pai, queima, meu Pai, estes tumores agora, pelo poder que há no teu sangue, esta pessoa que está sentindo agora estas dores e que está colocando a sua mão aonde está doendo, meu Deus tremendo, queima, meu Pai, estas dores no corpo, estas dores, meu Pai, na coluna, todo tumor maligno, toda enfermidade, eu te repreendo agora. Eu te repreendo agora, em nome de Jesus Cristo, é libertação total, é guerra contra o mal, meu Deus, saia todo o mal agora, saia toda obra maligna, toda seta que assola meio-dia, toda peste perniciosa, toda obra do adversário contra esta pessoa. Eu te repreendo, sai do corpo agora, opressor maligno, saia, você que estava oprimindo esta mente, você que estava oprimindo esta pessoa, alabaca, alamastei, queima mesmo, Senhor, queima mesmo, meu Pai, esta obra maligna, esta obra diabólica, contra esta casa, contra esta família, em nome de Jesus Cristo, ó Deus poderoso, o Senhor é Deus que liberta, o Senhor é Deus que transforma, o Senhor é Deus que está curando agora, cura, Senhor. Cura, meu Pai, porque através da oração a tua igreja está orando, a tua igreja está clamando e buscando pela tua presença, e clamando e buscando, ó Pai, pelo revestimento, e clamando o Senhor da glória, meu Deus poderoso, o diabo está lutando. O inimigo, ó Deus, está lutando para destruir esta pessoa, para colocá-la em uma cama, ó Deus, enferma, doente, desenganada, mas ao poder no sangue do Cordeiro, sai, espírito depressivo, demônio, eu te repreendo, o sangue de Jesus vai contra ti agora, o sangue de Jesus tem poder, o sangue de Jesus Cristo é poderoso para repreender este inimigo, para repreender esta legião maligna. Ó, meu Deus, eu oro com fé, meu Pai, eu clamo, eu intercedo com fé, porque eu creio, meu Pai, na cura, porque quando Pedro e João estavam indo à hora nona, ao caminho do templo, da Porta Formosa, Senhor, ele se deparou com aquele coxo, pedindo prata, pedindo ouro, esmola. Mas Pedro declarou: eu não tenho prata e não tenho ouro, mas o que eu tenho eu te dou, em nome de Jesus Cristo, levanta-te e anda. Ó, Pai, e o milagre aconteceu naquele momento. Senhor, meu Deus e meu Pai, vai socorrendo esta pessoa, vai socorrendo esta vida agora. Talvez, ó Deus, ela está precisando urgentemente de uma bênção, ó Pai, material, mas o Senhor, meu Pai, olha também para o interior, para o coração, para o íntimo. O Senhor é Deus que sonda e necessita, Senhor, esta pessoa necessita do milagre, esta pessoa, meu Pai, necessita da libertação completa, da libertação total, e eu creio, ó Pai, que o Senhor já está operando milagres e maravilhas. Opera mesmo, meu Pai, também nesta tarde, nesta sexta-feira, usa o teu servo grandemente, e que vidas também possam ser libertas, possam, ó Pai, ser curadas para a glória do teu nome. Salva estas almas, vai salvando mesmo, salva, meu Pai, o teu povo desta escuridão, deste abismo, deste calabouço, ó Deus poderoso, onde somente há escuridão, onde somente há trevas. Liberta, Pai, este povo que está aprisionado no pecado, na prostituição, que está aprisionado nas drogas, na bebida, que está agora aprisionado nesta depressão profunda, labaixando a rápia. Sai daí, espírito das trevas, espírito malfeitor. Saia, solta esta vida, solta esta pessoa, sai desta casa, sai do quarto, sai da mente, sai do coração desta pessoa agora, em nome de Jesus. Senhor, dá o livramento de infarto, livra, meu Pai, do AVC, do derrame, livra, meu Pai, tenha misericórdia deste jovem, desta pessoa, ó Deus, em no nome santo do Senhor e Salvador Jesus Cristo. O Senhor é o Redentor, o Senhor é o autor e consumador da nossa fé, meu Pai, o Senhor é o sumo sacerdote, meu Deus, o Senhor é o Messias prometido, ó Pai da glória, ah, Senhor, meu Deus, Espírito Santo da verdade, o Senhor é o nosso conselheiro, é o Deus forte, é o Pai da eternidade, é o Príncipe da Paz. Ó, meu Pai, nós queremos te render graças, ó Deus, nós queremos te glorificar, meu Pai, nós queremos te agradecer pelos grandes livramentos que o Senhor dera para a sua igreja, que o Senhor realizou para esta vida. Meu Deus, é por isto que estamos de pé, é por isto que estamos aqui, porque grandes coisas fez o Senhor por nós e por isto estamos alegres. Obrigado, ó Pai, pela tua bênção completa. Abençoai, ó Deus, esta pessoa que está clamando por esta causa, por este propósito, por esta campanha. Meu Deus, todos quantos agora estão no canal Direto com Deus em orações, ó, meu Pai, e está orando, está clamando por esta causa. Senhor meu Deus, assina agora, envia a resposta, envia a bênção, envia mesmo para esta vida, meu Pai, a providência. O Senhor é o Deus que provê no deserto, o Senhor é Deus que provê no vale, o Senhor, Pai, certamente é o Deus que provê no momento da dor, no momento da angústia, no momento da tribulação. O Senhor é Deus que vem para socorrer, vem como refúgio, vem para trazer o livramento, vem para trazer o escape, assim como está escrito na sua palavra, que enquanto o Pai Pedro estava encarcerado, a tua igreja orava, a tua igreja te buscava, a tua igreja orava, e o Senhor enviou anjo para dar o escape para Pedro, que estava aprisionado. Meu Deus, eu creio nisto, ó Pai, que através da oração, ó Deus, o Senhor visitará esta pessoa que está na cadeia também, que está na penitenciária, que está no presídio, ó Pai, e agora também está orando conosco, também está, ó Pai, entregando a sua vida para Cristo, está entregando a vida para o Senhor, está renunciando, ó Pai, agora o pecado, está renunciando esta vida de erros, ó Pai, de maldade, e está entregando a vida para o Senhor. Vai, meu Pai, guardando ele, vai guardando ela, vai visitando e abençoando para a tua glória. Te calabaia, lapacalamasturi mi calamastei. Oh meu Deus, o Senhor é Deus de mistério, o Senhor é Deus que liberta, o Senhor é Deus que está agora quebrantando este coração, quebranta, meu Pai, vai sondando, vai falando com teu servo, vai falando com a tua serva. Meu Deus, que coisa tremenda, é o Senhor operando, é o Senhor enviando a resposta, é o Senhor enviando o socorro, o Senhor enviando a providência para esta casa, para esta jovem. Visita, Senhor, o estado do Pará, ali, meu Pai, na ilha de Marajó. Quantos adolescentes estão ali, ó Pai, sendo vítimas de abusos, mas o Senhor tem poder para repreender agora todas as artimanhas do diabo, tudo aquilo que estava projetado contra aquela juventude. O Senhor é Deus que dá livramento. Socorre, meu Pai, abençoa, meu Pai, a minha fundação Reviver, os projetos que estão ali naquela cidade. Meu Deus da glória, abençoa, sim, ó Pai, toda a equipe empenhada para este projeto, socorrendo aquelas vidas. Senhor, ali a região do Nordeste, visita mesmo, abençoai, ó Deus, de forma poderosa, de forma especial, para a tua glória em todo o nosso Brasil. Abençoa os projetos da nossa Igreja Pentecostal Deus e Amor. Abençoa, meu Pai, a nossa presidente, Ereni Miranda, toda a nossa diretoria deliberativa, Senhor. Abençoai, ó Pai, toda a nossa diretoria executiva, para a tua glória. Toma os teus servos em tuas mãos, vai guardando, dando direcionamento, sabedoria e autoridade, ó Deus poderoso, dando forças, dando saúde e graça. Meu Deus, abençoa, meu Pai, o culto da Santa Ceia do Senhor neste sábado, neste domingo. Meu Deus, este culto especial que acontecerá, meu Pai, nessa tarde de domingo. Meu Pai, o culto do Dia dos Pais. Abençoa, meu Pai, todas as famílias da terra, todas as famílias, Senhor, os pais, as mães, vai abençoando, meu Pai, de amor e de bondade, vai acrescentando os anos de vida, dando saúde, ajudando para que eles possam desfrutar, meu Pai, das tuas bênçãos poderosas, das tuas bênçãos para a tua glória, meu Deus. Salva, meu Pai da glória, estas pessoas que estão agora nos ouvindo, que estão orando conosco, dando graças, ó Pai, e dando vitória para a Tua glória, Senhor. Nós queremos Te louvar e Te agradecer no nome santo do Senhor e Salvador Jesus Cristo. É o que Te pedimos e Te agradecemos em nome de Jesus. Glória a Deus, que maravilha, povo de Deus, você que orou com fé, que Deus em Cristo possa abençoar grandemente a sua vida, toda a sua família. Mas agora eu quero fazer este convite especial para você que está em casa e ainda não entregou a sua vida para Jesus, ainda não tomou esta decisão. Talvez já entregou a vida para Cristo, mas agora está longe da presença de Deus e que precisa reconciliar. Chegou a hora, chegou o dia. Você que está pela rádio também, faça esta oração comigo e Deus abençoará a sua vida e mudará a tua história. Este processo que você está passando, esta luta, estas angústias que você sente dia após dia, Deus colocará um basta hoje, em nome de Jesus. Portanto, ore comigo. Senhor Jesus, eu estou entregando a minha vida para o Senhor. Senhor Jesus, me aceita como Teu filho. Senhor Jesus, perdoa os meus pecados, as minhas falhas, as minhas transgressões. Eu pequei, Senhor, mas agora me arrependo pelos meus pecados. Senhor Jesus, me ajuda a prosseguir, a permanecer firme na Sua presença. Senhor Jesus, me capacita, me instrui à luz das Santas Escrituras. Senhor, escreve o meu nome lá no céu, no livro da vida, em nome de Jesus. Amém e amém. Que Deus abençoe, sejam todos muito bem-vindos. A paz do Senhor para você que agora entregou a vida para Cristo, reconciliou. Envie a sua mensagem para o nosso WhatsApp, DDD 11 950 94 46 45, ou também você que está pela rádio, envie agora para o número 11 98292 3392. Nós lhes daremos uma assistência, discipulamos você, acompanhamos e também faça uma visita, você que está em outro estado, em outra cidade, faça uma visita a uma igreja mais próxima de sua casa e converse que você entregou a vida para o Senhor através da rádio. Que Deus em Cristo abençoe. Daqui a pouquinho, às 15 horas, Pastor Kleber de Oliveira, ministrando a Palavra de Deus aqui em nossa sede mundial, no Templo da Glória de Deus, onde estamos localizados na Avenida do Estado, 4568, aqui na Liberdade. Entrada principal, Avenida Prefeito Passos, número 10. Esperamos por vocês aqui em nossa sede mundial no Templo da Glória de Deus. Que Deus abençoe quem orou com todos vocês. Eu mesmo, Diácono Lindenberg Araújo. Fique com Deus e a paz do Senhor Jesus.
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0: Muito boa tarde, na paz do Senhor Jesus a todos os ouvintes de perto, de longe. E aqui estamos em mais um dia. Receba minha saudação na paz gloriosa de Cristo, Débora Miranda de Almeida.
1: Aqui, pastor Lourival de Almeida, Pai do Senhor para todos vocês e Mulher Virtuosa, o primeiro hino da nossa programação. Fique aqui, só sobremesa, coisa gostosa para você na nossa programação.

0: Você é mulher virtuosa ou é a tola? É a sábia ou é aquela cheia de estultícia, né? Não, a mulher virtuosa é aquela que é sábia, sabe falar, sabe agir, sabe andar, sabe ser realmente uma pessoa que leva o testemunho de Cristo, a luz do Evangelho às pessoas. Meditação para você aqui no nosso programa.
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2: Cuidado com a cumplicidade. Essa mensagem eu já falei sobre ela tempos atrás. E o título que coloquei nela em 2000, lá vai bolinha, foi Não Seja Participante. E hoje eu mudo o título, mas tocando o mesmo assunto, né? Não seja cúmplice. Cuidado com a cumplicidade. Deus, ele enxerga as coisas diferentes da gente. Mas o olhar de Deus sempre é perfeito. Então, diante da justiça de Deus, não importa que você tenha cometido o ilícito ou o crime ou não, você será culpado se de algum modo você contribuir para a realização de uma coisa errada. O assunto é sério e eu acredito que todos nós devemos tomar muito cuidado com esse assunto. Porque hoje nós temos, Débora e ouvintes, nas mídias sociais, os compartilhamentos e os likes. Uhum. A gente compartilha coisas sem saber se são verdades. Então nós nos tornamos, às vezes, cúmplices. E às vezes, não, é que passaram para mim e eu repassei. É.
0: Tá. Mas a partir do momento que você dá a curtição ali, curtir, você está concordando, né?
2: Não, e a partir do momento que você repassa uma coisa que você não sabe, você está cometendo um crime contra outra pessoa. Um erro você está cometendo sabendo que está cometendo. Sabe, é que mandaram. É. Se fosse uma informação concernente a um filho seu, a um parente seu, talvez a sua mãe ou seu pai ou seu irmão, você não compartilharia, você não passaria para frente, não é? Mesmo que fosse verdade. Agora, quando são outras coisas ou outras pessoas, você passa tipo assim, não fui eu que criei isso, eu só passei. Só passei, não. Você foi cúmplice. E essas conexões criminosas, elas acabam nos remetendo ao ano 1150 a.C., no Antigo Testamento. E também para o ano 33 d.C., né? Vocês já estão até sabendo o que eu estou dizendo. Em 1150, fala-se a respeito dos cidadãos de Siquém. Deram 800 gramas de prata tirada do templo de Baal Berite para Abimeleque, filho bastardo de Gideão. Vai vendo aí. E com esses recursos, ele alugou, ou seja, ele comprou mercenários, não é? E pagou eles para matar os 70 filhos de Gideão. E só escapou o caçula porque conseguiu fugir. A Bíblia fala em Juízes, capítulo 9. Não foi ele que matou, mas foi ele quem mandou matar. Então nós temos hoje dentro das questões de lei, né, o mandante e o executante. E tanto o mandante como o executante estão passivos à prisão, a pagarem pelo crime. Cada um dentro das suas nuances da lei, mas os dois são culpados. 33 d.C., o que aconteceu? Os sacerdotes, eles não mataram Jesus, não é? Necessariamente. Mas eles retiraram do gasofilácio, né? 30 moedas de prata e deram a Judas. Olha, você entrega ele, você diz quem é ele. Faz assim então. Aí a gente. Então eles não mataram Jesus diretamente, mas indiretamente. E foram culpados e são culpados do mesmo crime. Assim como os homens de Siquém, que mataram os irmãos por parte de Abimeleque, eles também não foram diretamente os assassinos, mas alugaram mercenários para que matassem os seus meio-irmãos. Agora, essa contribuição para o crime chama-se a cumplicidade. E é um pecado não menos grave do que você mesmo matar. É a mesma coisa. Não matou, mas mandou matar. Que diferença faz? Vidas espirituais morrem porque algumas pessoas que matam com a língua e outras continuam matando, repassando coisas que não têm certeza, não é? Então, ouvintes, isso é gravíssimo. Você está, sim, indiretamente assassinando outras pessoas, assassinando ministérios. E a Bíblia Sagrada nos fala, Paulo falando a Timóteo, para nós não tomarmos parte nos pecados das outras pessoas. 1 Timóteo capítulo 5, versículo 20. 22. É, 22. E é uma... Essa tradução é bem interessante. É a Bíblia na linguagem de hoje. Fala tranquilamente, olha, não tome parte nos pecados das outras pessoas. É cumplicidade. Então você precisa ir muito além, até mesmo de não cometer o mal. Deus exige que você dificulte o mal. Que você se torne um obstáculo para a prática do mal. Que você seja um opositor ao mal. É isso que a Bíblia fala. Paulo diz, não participemos das obras infrutíferas das trevas. Antes, vamos expor essas obras à luz. Então, Paulo está dizendo, não é só a questão de pagar para alguém matar. Não, você tem que ser uma barreira para que ninguém pague, para que outros matem. Você não pode ser participante das obras das trevas. Pelo contrário, você tem que fazer com que essas obras sejam expostas à luz. Você tem que impedir o mal. Então, tome cuidado. Eu dizia aos irmãos, eu tenho muito medo de falar dos outros. Eu sei que a gente vai ficando experiente com o passar do tempo. Nem sempre a gente é assim. Talvez no ímpeto da nossa juventude a gente se precipite em tantas ocasiões. Isso acontece com todas as pessoas. Mas a partir do momento que nós vamos adquirindo experiência, nós vamos vendo coisas, nós vamos passando a ter temor de Deus no simples apontar do dedo às outras pessoas. Quanto mais assassinar pessoas, não só na fé, às vezes assassinamos pessoas no trabalho, às vezes assassinamos pessoas em qualquer tipo de convívio ou oportunidade de vida. Então vamos tomar cuidado para que nós possamos ser criteriosos. Bom é nós não julgarmos de uma forma estabanada ou de uma forma desnecessária a conduta de ninguém. Mas se necessário for, que os nossos julgamentos sejam julgamentos, ou que nós possamos julgar com eloquência, com sabedoria. Então, para que nós sejamos livres desse pecado da cumplicidade, não sejamos cúmplices, porque quando somos cúmplices, nós estamos a serviço do mal, a serviço do maligno e, infelizmente, nos prejudicando a nós mesmos também, porque haverá, sim, o peso da destra da justiça de Deus sobre todos os injustos.
0: É, palavra maravilhosa essa. Estou até meditando hoje de manhã que 6 coisas o Senhor aborrece, ele abomina. Ele abomina, que é você levar adiante e falar do seu próximo, né? E acabar com
2: aquele
0: ele.
2: Que semeia,
0: né?
2: Contenda entre os irmãos.
0: É verdade. Né? Vamos ouvir mais um hino? Casa de Deus, André e Alexandre louvam ao Senhor agora.

0: Eu te adorarei, Senhor, por todo o tempo, por toda a minha vida. Louve ao Senhor, ouvinte, mesmo que isso seja difícil agora no momento. Que você possa levantar as mãos e dizer, Senhor, o Senhor seja louvado nesta provação, nesta luta, que o Senhor seja adorado. E olha que interessante aqui no momento bíblico, né, do dicionário bíblico. Não sei se vocês já perceberam, ouvintes, como as pessoas gostam de repetir o que os outros falam. Eu não vou lhe dizer que essa prática seja imprópria, mas é bom conferir tudo que a gente ouve, né? Para a gente evitar situações constrangedoras, desagradáveis. Naquela famosa igreja de Bereia, está escrito isso em Atos 17, os cristãos ali recebiam de bom grado as pregações. Mas eles eram prudentes. Eles não as recebiam como verdades bíblicas sem antes conferir se era verdade mesmo aquilo que eles estavam ouvindo. Os bereanos eram sábios. E eu posso dizer que hoje tem muita gente com a síndrome do papagaio. É a síndrome do... Ah, eu vou repetir o que eu estou ouvindo, né? E essa síndrome do papagaio, ela se verifica nos diversos versículos, entre aspas, novos, que alguns pregadores e pregadoras insistem em dizer que são versículos. Ouvir alguém um dia pronunciar um desses versículos e começar a citá-los como verdade, sem antes ter o cuidado de confirmar se era verdade ou não. Por exemplo, você já ouviu falar, Dorival, que pessoas já dizem, né, já disseram que é um versículo a voz do povo é a voz de Deus?
1: Sim, sim. Vox Populi, Vox Dei.
0: Um certo pregador citando essa frase antibíblica e esta bíblica, é oriunda do latim, Vox Populi, né, Vox Dei, como se fosse da palavra, né, como se fosse um versículo. Quando Jesus andou na terra, a opinião do povo a seu respeito era variada. Uns consideravam Jesus pecador ou endemoniado, como está em Mateus 12, e outros criam que ele era um profeta. E enquanto isso, a voz de Deus ecoava, este é o meu filho amado em que me comprazo. Então, como a voz do povo pode ser a voz de Deus? Quando perguntaram, vamos soltar Barrabás ou a Jesus? O povo respondeu Barrabás. Então, a voz do povo não é a voz de Deus e tampouco é um versículo. Tem mais uma aqui. Uma vez nós comentamos sobre isso, Lourival, de um presbítero que disse água mole em pedra dura, tanto bate até que fura, e falou que era
1: esse,
0: versículo.
1: Esse foi o campeão, né? Esse foi o campeão. O irmão sobe no púlpito e olha, não era um irmãozinho qualquer, não. Era
0: um presbítero,
1: né? E chega lá, porque aleluia, o nosso Deus aí não sabia o que falar, porque é assim, continua orando, porque água mole, pedra dura, tanto bate até que fura, como diz as escrituras.
0: Que feio, é melhor não, né?
1: Melhor não.
0: É um provérbio popular, ouvinte, um provérbio popular, que está fazendo alusão à persistência, né? Trata-se de um bom pensamento, é um bom provérbio, né? Mas não é bíblico. Então, não aparece nas páginas sagradas e realça aquele princípio da perseverança na oração, né? Isso, porém, não nos autoriza a citar essa frase como se fosse um versículo inspirado na palavra de Deus. Então, tome cuidado, ouvinte, principalmente você que prega, não tenha a síndrome do papagaio, tá certo?
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2: Lorival, temos notícias aí?
3: Temos. E também coisas que, assim, nós como igreja do Senhor, coisas que nós não gostaríamos de ver nas manchetes de jornais, né? Coisas que para a igreja pega mal, é muito ruim. Como, por exemplo, nós tivemos aqui algumas informações. Só vou ler só para vocês, somente mesmo, as manchetes. Pastor milionário diz convocar anjos de flutuar durante cerimônias. Já falei sobre isso no programa.
2: Eu
3: Esse
2: lembro.
3: Tipo de manchete a gente não quer ouvir. Outra. Quase 100% das igrejas são irregulares no Brasil, dizem contadores cristãos. Outro tipo de manchete que a gente não gosta de ouvir. Outra. Igreja brasileira picha ruas, anunciando Jesus, cultos, a volta de Jesus. Também não dá para ficar ouvindo esse tipo de coisa. O crente não pode ficar emporcalhando as ruas, não é? E também outra aqui, olha. Isso tudo numa página só, hein? Empresa ligada à igreja é autuada por trabalho escravo. Então, ouvinte, é o tipo de notícia que não acrescenta nada a nós como igreja. Igreja tem que dar bom exemplo e tem que estar... Eu vou dizer assim, tipo, acontece às vezes, né? Acontece uma coisa, outro um deslize que às vezes é atribuído à igreja. Mas a igreja em si, no seu corpo diretório, seu corpo de pessoas sérias, tem que estar comprometida com tudo, com a sociedade, com as leis, tem que estar comprometida com a limpeza, comprometida, enfim, com a coletividade de uma forma geral e gerar sempre coisas boas. Não esse tipo de informações aqui que pegam mal, né, Débora?
2: É chato, né? Dá até vergonha de falar, né?
0: Em todo tempo, que lindo este ano. 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
2: 13 horas e 2 minutos.

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3: 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Que música linda, maravilhosa, vai tocar o seu coração na voz de Daniela Balabem, do CD Sala do Trono.

0: paz do Senhor Jesus, irmã Débora, irmão Lourival, pastor. Quero conhecer vocês pessoalmente. Amo esse programa, amo vocês. Vocês são muito sábios. Vocês têm muita sabedoria, muita coisa para passar para a gente. Vocês me edificam muito. Eu sou Virgínia de Mogi Mirim. Obrigada por tudo, viu?
1: A paz do Senhor, cantora Débora Miranda e pastor Lourival de Almeida, que é o cantor Marcos Gomes. Estou sempre na boa companhia de vocês aqui em Brasília, Distrito Federal. Um dos quadros que mais gosto é o Minha Vida no Passado. Tenho aprendido muito também com as mensagens do pastor Lourival. Gosto muito de todas as canções que são tocadas no programa. Um abraço para todos, a paz do Senhor.
2: Paz do Senhor, irmã Débora. Paz do Senhor, irmão Lourival. Aqui é irmã Cristina de Bocaina. Eu gosto muito do programa MC, gosto também do programa das crianças, que a irmã faz aí. Já gravei muitas historinhas com meu filho. Gosto muito desse programa, viu? Deus abençoe vocês. A paz do Senhor.
3: Amém. Obrigado realmente pela sua audiência, pelo carinho que vocês têm demonstrado ouvindo a gente todos os dias. E é isso que a gente quer. A gente quer transmitir conhecimento, a gente quer trazer alegria aos lares que estão nos ouvindo. Vamos falar de família? Eu quero falar de netos e também quero falar de filhos.
4: Momento da Família.
3: Olha que versículo bonito, Provérbios 17:6. Você que gosta desse versículo, Olival?
5: Gosto.
3: Coroa dos velhos são os filhos dos filhos, ou seja, os netos, uhum. Né? E a glória dos filhos são os seus pais. A Bíblia fala que coroa dos velhos são seus netos. Mas por que isso? Porque assim teve a consciência de que formou um ser humano capaz de cumprir o mandamento que Deus nos deu de crescer e multiplicar. E isso reflete a glória de Deus quanto à criação. E a glória de seus filhos são esses pais que o tornaram homens completos, livres, independentes e capazes. O Senhor foi o Criador da família. Todo o tempo, em toda a Bíblia, Deus tem demonstrado seu cuidado, seu carinho com a família. Por exemplo, a Bíblia diz: e não fez ele somente um, ainda que lhe sobejasse espírito? E por que somente um? Não é que buscava descendência piedosa? Portanto, guardai-vos em vosso espírito e que ninguém seja infiel para com a mulher da sua mocidade. Agora já estamos falando de uma área mais sensível e melindrosa do casamento. Portanto, guardai-vos em vosso espírito que ninguém seja infiel para com a mulher da sua mocidade. Malaquias 2:15. Lourival, uma coisa tão séria que em Malaquias, o último livro do Antigo Testamento, Israel perguntava por que suas orações não eram atendidas. E você viu o que Deus respondeu? Todavia perguntais por quê? Porque o Senhor tem sido testemunha entre ti e a mulher da tua mocidade, para com a qual procedeste deslealmente, sendo ela a tua companheira e a mulher da tua aliança. Então está escrito isso em Malaquias 2:14. Então uma das respostas que Deus traz porque as orações deles não eram atendidas era porque realmente havia a traição. Agora, se você vai no livro de Miqueias, nos retrata uma passagem muito clara do que aconteceria nos últimos tempos. Perdão, nos últimos tempos. E foi a mesma que Jesus falou que os inimigos seriam membros das suas próprias famílias. É triste isso, né? Porém, infelizmente, isso acontece. A Bíblia diz: não creais no amigo, nem confieis no companheiro. Guarda as portas da tua boca daquela que repousa no teu seio, pois o filho despreza o pai, e a filha se levanta contra a mãe, a nora contra a sogra. Os inimigos do homem são os da própria casa. E não é isso que acontece hoje? Agora, falando de pai e mãe, uma coisa é honrar pai e mãe, e outra é ser submisso a eles por toda a vida. Coisa que Deus não quer. Por isso criou o casamento, quebrando de vez esse laço, transcendendo para uma nova família. Aqui a gente pode ver e nos lembrar que ao se casar, o seu compromisso é com a sua esposa. A coroa que você dará a seus pais, segundo a Bíblia, é criar os seus filhos num lar cristão, digno, coeso, respeitando a sua esposa, priorizando a família que Deus te deu e não retrocedendo para o seu antigo ninho. Há muito queria dar essa palavra, pois não é pouco o número de lares que tem sido destruído por causa dessas intervenções. E veja que realmente esta é a realidade. Que por justamente se tratar de mãe e filho, acaba ficando uma coisa muito delicada, uma armadilha muito astuta do inimigo de nossas almas. Para terminar, os filhos são herança do Senhor. Isso quer dizer o quê? Eles não nos pertencem. Então cumpre a nós pais fazermos deles bons pais, fazer dos nossos filhos bons maridos, para o cumprimento da palavra de Deus e glória do Senhor. E as mulheres que estão sofrendo disso em seus lares hoje, orem por suas sogras e maridos, pois esse comportamento obsessivo com certeza não vem de Deus. Não tem nada a ver com honrar pai e mãe, mas sim possessão, pois o ser humano dificilmente lida bem com poder e autoridade. Alguns até abusam. Mas o Senhor é galardoador daqueles que o buscam. Isso não está no plano de Deus. No momento que você se casa, você torna-se uma só carne com seu marido. E com certeza a rainha do lar tem que ser você, mulher. Lute pelo direito que Deus te deu com as armas espirituais, não com as armas felinas de sua língua ou de suas mãos, pois o Senhor te dará a vitória. Que o Espírito Santo de Deus fale profundamente e continue falando aos corações.
5: Muito bem, gosto desse versículo realmente. Eu acho que existe uma conexão, né? Quase como uma cumplicidade entre avós e netos, né?
3: São cúmplices. Uma coisa naturais, meio misteriosa.
5: Cúmplices no bom sentido, né? Vamos ouvir a Cristina cantando Grande Acontecimento?
3: Sim.
5: Vamos lá.
6: Num momento, num abrir e fechar de olhos, a trombeta soará. E veremos o Filho de Deus vir nas nuvens com poder e grande glória. Ele enviará os seus anjos, que ajuntarão os escolhidos de Deus nos quatro cantos, de uma a outra extremidade da terra. Prepara-te, ó igreja, para encontrar com o Senhor teu Deus, antes que soe a trombeta.

0: Mas é, Jesus Cristo virá mesmo, breve virá, né? Breve virá, não tardará o Senhor. Você está preparado? Nós estamos vivendo, eu diria, um tempo de oportunidade muito grande. Nós não podemos dar chances, né, ao inimigo. Dar chances, a gente fala das chances ao azar, né? Falar em azar, sexta-feira 13, muita gente acredita, né? Cuidado com o gatinho preto, olha a escada, né?
1: As pessoas que não têm conhecimento, né? Mas as pessoas que conhecem a palavra de Deus, é um dia como o outro qualquer, pois é. Não é verdade?
0: De qualquer forma, estávamos falando de que Cristo virá, e Ele virá mesmo, esteja preparado, tá bom? E também, Débora, achei interessante trazer para nós aqui a questão dos hábitos noturnos. E foi realizada uma pesquisa na Inglaterra e também nos Estados Unidos, e foi comprovado que pessoas com hábitos noturnos, são chamados notívagos, né, têm o risco de morrer mais cedo. E não é que foi aquela pesquisa tipo, ah, a gente perguntou para 10 pessoas, não. Uma pesquisa com mais de 430 mil pessoas.
1: Uau.
0: Esse tipo de pesquisa eu acho que realmente está comprovado.
1: Ah,
0: não
1: sim.
0: Tem mais o que você... Não é? Quase meio milhão de pessoas.
1: É bem profundo, né? Bem profundo.
0: Então, 430 mil notívagos foram pesquisados e foi concluído que eles têm 10% maior risco de morrer do que as pessoas que têm os hábitos normais, assim, de que dorme à noite e fica acordado de dia.
1: Não é? Você se julga a pessoa notívaga?
0: Eu já fui mais. Hoje não sou tanto, mas já fui mais.
1: Eu também já fui. Hoje eu já tô mais para fazer as coisas de dia, né?
0: Pois é, mas ainda não acordo tão cedo, também não durmo tão cedo por causa do trabalho. Né? Porque a gente vai para casa, o trabalho vai com a gente. E a gente... Mas em relação a tempos atrás, que a gente dormia 4, 5 da manhã, não. Agora não.
1: Meu Deus.
0: Tá bem melhor,
1: acho,
0: né?
1: Acho que agora a gente se sente até melhor, né? Dormindo mais cedo, levantando mais cedo. Eu acho que realmente a madrugada foi feita para dormir mesmo, né? Que acho que é onde tá o silêncio absoluto, total. Porque quando a pessoa dorme de dia... O barulho é evidente, né? E é inevitável.
0: A própria luz, né? Então, Débora, as pessoas que têm esses hábitos noturnos, elas acabam morrendo, né, mais cedo, vivendo 6 anos e meio menos do que as pessoas que não têm o hábito noturno.
1: Ainda bem que a gente mudou antes, né?
0: É, pois é. Então, o autor e o coautor da pesquisa, eles alegam que já é uma questão de saúde pública, que não pode ser ignorada. E argumentou que as pessoas noturnas devem começar a trabalhar mais cedo e dormir mais cedo se quiserem viver mais. Então, aí a pesquisa foi para os Estados Unidos. Os Estados Unidos também fizeram uma grande pesquisa e informaram também que as pessoas que têm hábitos noturnos e ainda bebem e fumam, essas pessoas,
1: meu Deus,
0: pior ainda, vivem menos ainda. Então, é importante, ouvintes, dormir no horário certo, né? E é importante também deixar o quarto escurinho, porque isso faz parte de um bom sono.
1: A temperatura também,
0: temperatura,
1: né?
0: Se os que puderem, deixando a temperatura certa. E lembrar também, né, que é bom dormir 8 horas. Tem pessoas que já não têm mais essa necessidade, eu diria. O próprio corpo já não clama mais por 8 horas. Mas você dormir bem, você vai ter um dia bom. Dormiu mal, o dia, como eu sempre digo, será...
1: Muito mal.
0: Miserável, que eu sempre digo.
2: Santo, canta Débora Miranda, do álbum É Assim Que Adoro.

Eu vou trazendo aqui alguns sinais que você não sabe fazer boas compras. O quê? Mandela, o que você tá falando aí? É verdade. Gente, no tempo que a gente tá, nessa situação econômica que vive o país, você tem que economizar qualquer centavo que seja. É. Então aqui tem alguns erros que a gente comete na hora de adquirir novos produtos. Como evitar esses erros, hein? Olha, vamos falar aqui de um tema muito importante. Você comprar itens básicos no shopping ou lojas de marca. Explico. Calma, calma. Camisetas básicas. Sabe aqueles itens do dia a dia que costumam custar bem mais barato em lojas dentro dos centros comerciais, em lojas de varejo, nas ruas da cidade? É bom você evitar e não comprar no shopping, porque no shopping o preço é bem maior. Se você realmente quer economizar, busque peças para uso diário em locais de compras populares. 25 de março, Brás. Por exemplo, eu compro meias em atacado lá na 25 de março. É muito mais barato, né? Itens assim básicos que você usa no dia a dia, no comércio de rua mesmo. E muitas vezes produtos de grandes marcas como meias e lingeries variam de preço de acordo com o ponto de venda. Vale a pena investigar, você vai economizar. Outra coisa que a gente comete e muito, e é erro, não provar peças de roupa ou testar itens que nós usamos no dia a dia e levar para casa porque tá barato. Ah, esse vestido tá barato, eu vou levar, mas não cabe. Chega lá, fica lá no guarda-roupa fazendo aniversário. Um ano, dois anos, não é? Se você tiver com pressa, se você estiver com pressa e não souber se o tamanho é ideal para você, então não leve. Ah, mas é tão bonito, mas tá tão barato, amanhã vai aumentar. Olha, tá em liquidação. 70% off. Não, não leve. Se você não provou, não leve. O mesmo vale para perfumes. Na dúvida do aroma, do cheiro, deixe para outro momento, você está com pressa. Isso porque se ao chegar em casa o resultado não for como você imaginou, vai acabar deixando o item de lado sem trocá-lo e o dinheiro foi para o ralo. Agora, a última dica de hoje. Deixar-se levar pela moda. É claro que às vezes queremos comprar alguns itens que estão em alta, está todo mundo usando, né? Aquele cachecol assim, assado. Mas é preciso avaliar se essa compra vai valer a pena. E se tem a ver com o tipo de roupa que você costuma usar. Agora, quantas peças a gente vê no manequim, que aparentemente são lindas, e quando a gente vai provar essas peças, nos decepcionamos. É verdade. Ao adquirir um produto que não é o seu estilo, a chance de usá-lo é minúscula. Você não vai comprar só porque está na moda. Mas cabe numa pessoa mais magra, longe, uma pessoa mais alta, por exemplo. Tem coisas que não servem para uma baixinha e servem para uma alta, mas está na moda, mas não é seu estilo, não combina, não fica bom. Então, nada de levar. Principalmente nós mulheres, né? Nós temos aquela tendência a levar aquilo que está em liquidação, que é mais barato, coisa e tal. A gente é impulsionada naquele negócio de comprar, e de repente vai fazer 5 anos que o produto está lá na sua casa e você nunca usou. Vamos economizar, né, minha gente? Né, minhas queridas irmãs? Vai a nossa dica para você que não sabe fazer boas compras. Nós vamos ao hino Perdas e Ganhos. Débora Ereni, CD Marcas.

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1: Está em minhas mãos a cartinha de Cleidiane Francisco Mendes, que nos escreve de São José do Divino, no estado de Minas Gerais. Saúdo ao pastor Lorival de Almeida, irmã Débora e aos ouvintes com a gloriosa paz de Cristo. Expresso a minha alegria ao participar desse abençoado programa e compartilhar com todos um grande testemunho da operação do poder de Deus em minha vida. Tudo começa após o nascimento da minha filha no dia 12 de outubro de 2017. Depois de 20 dias da realização da cesariana, comecei a sentir fortes dores do meu lado direito, ou melhor, do lado direito do meu abdômen. E as dores eram tão fortes que tiravam as minhas forças, e eu não conseguia cuidar da minha filhinha recém-nascida, muito menos dos afazeres domésticos, que são até serviços pesados, podemos dizer. Irmã Débora, eu posso praticamente dizer que todos os dias eu tinha de ir ao posto de saúde para ver o que estava acontecendo comigo. Como meu quadro de saúde se agravava, o médico que me acompanhou durante toda a gestação me solicitava uma ultrassonografia do abdômen total, a fim de descobrir o que trazia aquelas fortes dores. E assim foi feito o exame, e ainda com o envelope fechado, entreguei-o nas mãos dele. E assim se confirmava o que ele supunha. Tratava-se de litíase biliar, comumente conhecida como pedra na vesícula. Confesso que fiquei desesperada. Por quê? Porque o médico informou que eu teria de ser submetida a uma cirurgia imediatamente. Mas como, doutor? Eu acabei de sair de uma cesárea. Não, você vai ter que ir agora. Hoje, você vai ter que se preparar e esta semana nós vamos te operar. Ah, irmã Débora, naquele momento, me lembrei que eu tinha e tenho um Deus. Me voltei a Ele em oração. Naquele momento, corri até a igreja, o lugar ideal para falarmos com Deus, para pedir a Ele a sua misericórdia. E ali comecei, de joelhos dobrados, falar com Ele para que me concedesse graça e força para superar mais uma cirurgia. Era um momento difícil para mim. Eu tinha acabado de ter a minha filhinha, e muita coisa implicava nessa situação. Vinha à minha mente quem cuidaria dela, quem iria amamentá-la, eu estaria sendo anestesiada, ela iria ficar sem o leite materno. Meu Deus, eu estou totalmente operada, meu abdômen está todo machucado e mais uma cirurgia, Senhor. Mas seja feita a sua vontade na minha vida. E assim, no dia 30, foi realizada a cirurgia. E ali foi extraída a vesícula total. O meu esposo foi um homem muito amoroso, compreensivo, e me acompanhou e ficou todo o tempo do meu lado. Mas parece que o pior estava por vir. Mas eu nem imaginava isso, porque quando passou o efeito da anestesia, eu comecei a sentir dores em todo o meu abdômen. Eu não podia nem tocar, porque toda a parte do meu abdômen estava dolorida. A médica olhou para mim e considerou que eram dores normais, Afinal de contas, eu havia passado por uma cesariana e agora eu estava sendo operada e retirada a minha vesícula? Não, isso vai passar. E até amanhã você estará bem. No entanto, diletos ouvintes, depois de 2 dias, exatamente 2 dias de internação naquele hospital, as dores não desapareceram. Ou pior, o meu quadro se agravou. Comecei a ter dores fortíssimas. E a médica desconfiou que eu estava com infecção em todos os meus órgãos. E começou aquela correria para a realização de exames, porque o meu estado começou a se agravar. Eu creio que a médica temia que eu tivesse uma morte súbita. E os exames começaram a ser feitos um após outro, e a médica acompanhando e analisando. E ela disse: a sua hemoglobina está 5.3. Provavelmente você está tendo uma hemorragia interna. Ah, ouvintes, em face de tal conclusão, fui encaminhada para um outro hospital com mais recursos. Porque aquele para mim já não tinha mais nenhum resultado ou nenhuma ajuda. Talvez eu estava correndo o risco de morte, mas ninguém falava. Mas eu via pela feição das pessoas, dos enfermeiros, dos médicos que me atendiam, que o negócio era muito sério. E assim, naquela correria, eles buscando uma vaga no hospital com mais recursos, eu tive que esperar um bom tempo. E ali eu era sedada com morfina, porque as dores eram muito fortes. Estava crônica, não passava mais. E assim recebi a notícia: surgiu uma vaga e você vai ser internada na sala vermelha. Sala vermelha, sim, na UTI desse hospital. Irmã Débora, assim como eles corriam para salvar a minha vida, os irmãos também se juntavam em oração, numa corrente de intercessão em meu favor. Irmã Débora, eu estava ali na UTI agora. E o médico disse: realmente, você está tendo hemorragia interna. Mas ela já está controlada. E estamos trazendo para você uma notícia para que possa te acalmar. Estamos controlando, está tudo sob controle e você vai ficar bem. Irmã Débora, eu me apeguei a esta passagem bíblica no livro de Salmos 147, versículo 11. O Senhor é bom. E ele serve de fortaleza no dia da angústia. E conhece os que confiam nele. Aleluias! Embora eu continuasse recebendo sangue, eu teria de passar por uma outra cirurgia. Sim, porque alguns vasos sanguíneos que tinham sido abertos deveriam ser cauterizados. E eles deveriam retirar todo o sangue que estava coagulado e retido entre os meus órgãos. A hemorragia foi muito forte e eu precisava tirar esses coágulos, cauterizar, ou seja, queimar os vasinhos para que eles pudessem ficar cicatrizados. E o médico disse: olha, vai ficar bem, você vai ficar bem, não se preocupe. Mas, irmã Débora, alguma coisa me dizia que eu estava em estado muito grave. E quanto mais eu pensava nisso, mais eu clamava a Deus pela sua compaixão e para que Ele pudesse vir ao meu encontro

Novamente eu recebo a visita do meu médico ali na UTI. Eu permaneci ainda lá. Ele disse para mim: olha, você vai precisar de bolsas de sangue. E a gente, neste momento, não tem sangue do seu tipo, que é o tipo O. Então nós estamos aguardando a busca em outros hospitais, em bancos de sangue, para que nós possamos realizar a cirurgia. Porque você não pode ir para a mesa desta maneira. Você perdeu muito sangue e a hemoglobina está 5.3. Irmã Débora, naquele momento que eu ouvi esta notícia, eu vou ser sincera com vocês, eu muito me abati e me angustiei. Lá estava eu na presença de Deus, no meio do vale. Montanhas estavam ao meu redor. Eu não podia ver o horizonte. Naquele momento eu não podia ver o sol brilhando para mim. Apenas trevas. A dor me cobriu. A dor da minha alma invadia todo o meu corpo, meu coração. Parecia que ninguém olhava para mim. Mas ao mesmo tempo que eu tinha esta sensação, eu me lembrava do meu Deus que trabalha onde não há mais possibilidades, onde não há mais saída. E naquele momento de angústia, com toda a minha fraqueza, eu busquei a presença do meu Deus. E comecei a falar baixinho dentro daquela UTI. E comecei a orar baixinho dentro daquela UTI. Senhor, aqui estou. Eu sei que, e eu confesso a Ti que eu sou fraca. Às vezes achamos, ó Deus, que estamos sozinhos. Estamos abandonados por Ti. Nós pensamos assim, ó Deus, porque nós somos falhos. Nós somos pó, somos miseráveis, somos pequenos. Senhor, não olhe para a minha pequenez. Olha para mim, Senhor, agora com um olhar de amor e me salve. Salve-me da morte e vou glorificar o Seu nome. Vou testificar a grande bênção que o Senhor realizou neste meu estado de miséria e de morte iminente. Louvado seja o nome do Senhor. Nós passamos momentos difíceis, onde o oleiro prova o vaso que ele mesmo criou, que ele mesmo fez. E eu sabia que eu estava passando pela fornalha da provação. Mas vocês sabem, ouvintes, que nós somos assim. Nós somos miseráveis, nós somos falhos e achamos que Deus às vezes nos abandona. Mas naquele momento eu juntei as últimas forças que eu tinha e juntei a minha fé, a minha semente de fé, e lancei sobre a terra e clamei ao Deus vivo e poderoso, porque eu sabia que Ele estava me ouvindo. Mesmo com a minha voz fraquinha, as minhas forças tão pequenas no meu corpo tão doente e tão debilitado. Ah, mas o Senhor, com a sua infinita misericórdia, como diz o livro de Salmos, capítulo 34, versículo 18. Perto está o Senhor dos que têm o coração quebrantado. Jesus estava ali perto de mim, meu coração estava quebrantado a Deus, e Ele poderia me salvar daquela situação.

Deus que a cirurgia foi um sucesso. A bolsa de sangue com meu tipo sanguíneo chegou na hora certa. Não demorou muito tempo após a minha oração, eu já recebi a notícia que eu iria ser operada. E a cirurgia foi um sucesso, uma bênção. Fiquei em recuperação por apenas 3 dias. E logo já estava de alta para voltar para minha casa e abraçar o meu esposo e a minha querida filhinha recém-nascida. Os justos clamam e o Senhor os ouve e os livra de todas as suas angústias. Ah, ouvintes, o nosso Deus é maravilhoso. Ele chega na hora certa. Passei por essa experiência para o acréscimo da minha fé. Sim, o Senhor me provou. Provou a minha fé e me deu a grande vitória. Estou bem de saúde, não tenho sequelas. E o mais importante, estou firme nos caminhos do Senhor. Muito feliz com a minha família. E sou grata a Deus porque me ouviu e atendeu ao meu clamor. Aceitou meu voto em um momento tão difícil. E também agradeço a todos que me ajudaram em oração neste momento de aflição que passei. Ó Senhor, eu só posso dizer quão grandes são os seus sinais e quão poderosas as suas maravilhas. Obrigada, irmão Lorival e irmã Débora, por lerem a minha carta, a fim de relatar para os ouvintes o grande testemunho de vida, de livramento da morte que Deus operou em minha vida. Aqui quero me despedir afirmando que Deus é bom, a sua misericórdia é para sempre. E desejo que a graça e a paz de Deus, o nosso Pai, e do Senhor Jesus Cristo estejam com todos vocês, desde agora para todo sempre. Escreve Cleidiane Francisco Mendes, de São José do Divino, Minas Gerais.

0: Meu Deus, meu Pai, neste momento, no final deste programa, queremos abrir o nosso coração mais um pouquinho. E neste momento te agradecer, Senhor, com toda a nossa alma, a nossa fé. Te agradecer, Senhor, por mais um dia, por mais uma semana que o Senhor nos concede. Senhor, tudo o que aconteceu esta semana ou neste dia foi permissão do Senhor. Meu Deus, neste momento eu quero te agradecer pelo seu plano de amor, de resgate, ao entregar o seu Filho único para morrer por mim, pelos nossos ouvintes e nos conceder a salvação. Meu Deus, que salvação linda e maravilhosa é esta que o Senhor nos concede. Pai querido, olha cada vida que ora comigo agora. São situações tão diferentes, uns passando por momentos de dor, de uma perda de um ente querido, talvez a perda de um emprego, problemas no casamento, o esposo dizendo que vai embora, o filho nas drogas, o filho sendo rebelde, talvez, meu Deus, a situação de uma enfermidade incurável. Ah, Senhor, o Senhor sabe a cruz de cada um. Muitas vezes, Senhor, achamos que ela é tão pesada e queremos abandoná-la. Mas, meu Deus, o Senhor sabe que as nossas forças podem suportar esta cruz. Pois o Senhor não é injusto para que nos desse uma luta maior que não pudéssemos suportá-la. Ah, Senhor, eu te peço agora forças para que nós possamos prosseguir nesta caminhada. Senhor, sabedoria. E nós somos tementes à tua palavra e o temor é o início dela. O temor é o início dessa sabedoria que queremos alcançar para podermos falar com sabedoria, andar com sabedoria, agirmos com sabedoria. Meu Deus, queremos ser um instrumento afiado para levar o teu evangelho. E eu sei que através do nosso testemunho até sem palavras, podemos levar a tua palavra, as boas novas de salvação. Eis-me aqui, Senhor. Eis-nos aqui na tua presença, nos oferecendo para sermos instrumento para levarmos este evangelho aos que perecem e aos que sofrem. Senhor, visitai as nações aonde a liberdade religiosa ela não possui, não é permitido pregar o teu evangelho. Senhor, como poderão ouvir se não há quem pregue? Abra as portas desta nação, deste país, para receber esta palavra de poder, este evangelho transformador, este evangelho que salva. Muito obrigada, Senhor, por esta oportunidade de falar a milhões de ouvintes, não somente no Brasil, mas também fora dele. Muito obrigada, Senhor, por esta oportunidade. Nós te louvamos e já te agradecemos no nome de Jesus Cristo, o nosso Senhor. Amém, Jesus. E vamos encerrando o nosso programa por hoje, mas amanhã, sábado, estamos de volta com mais este programa Mensagens Cantadas. Se despede na paz do Senhor Jesus, sua irmã em Cristo, Débora Miranda, e também esteve comigo o pastor Lourival de Almeida. Fiquem todos na paz do Senhor Jesus Cristo.
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3: 14 horas e 2 minutos.
4: Meu nome é Sandra de Jesus Barbosa, tá? 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
7: Mais uma vez estamos com o nosso programa Espaço Eu e Mais Um. Eu saúdo a Débora Miranda, na paz de Cristo. E hoje nós vamos começar.

0: versículos para depois você ler com mais tempo e meditar. Eu digo que ser membro de uma igreja onde Cristo é o centro, uma igreja evangelística, é uma coisa de muita importância para você. Um dos estudos que nós vimos e falamos aqui, que a sua conversão ao Evangelho foi seu ponto de partida. E nesse processo, vamos dizer, contínuo da vida cristã. Depois falamos de algo que assinalou uma lista de fatores essenciais para seu crescimento na graça e também no conhecimento de Deus. Estudamos também sobre o batismo nas águas, a sua razão de ser, a sua teologia, a prática do batismo. E agora é muito oportuno nós falarmos de seu relacionamento com Deus, de sua relação com a igreja, que é o corpo de Cristo. Eu posso dizer que nenhuma das bênçãos que eu mencionei aí podem se fazer realidade se você não se estabelece em uma congregação onde você possa ter a alegria do companheirismo dos irmãos, das oportunidades de servir a Deus e também o seu desenvolvimento como um verdadeiro discípulo do Senhor. E esse estudo que a gente começa hoje considera a igreja como uma instituição divina, onde os crentes unem a sua fé e seu esforço na realização e no crescimento do reino de Deus. Eu quero falar aqui um pouquinho, uma breve história da igreja cristã. Afinal de contas, o que significa a palavra igreja? Você é novo convertido e talvez não saiba, né? Se a gente pegar a etimologia da palavra igreja, e esse termo é uma, vamos dizer assim, é um nome grego chamado eclésia, o qual se deriva do verbo ekaleo, com dois k's, que quer dizer chamar. E com esta palavra igreja se designa entre os gregos toda a reunião ou assembleia, especialmente de caráter político. Este termo também se usou para traduzir no Antigo Testamento a palavra carral, com a qual se designava o povo de Israel. E este uso da palavra no Novo Testamento, nós podemos ver quando Jesus a utilizou para referir-se à corporação de seguidores seus, a qual se fundaria, né, sobre a rocha firme da pessoa de Cristo e também de sua palavra. É aquele versículo que nós lemos em Mateus 16:18, sobre esta pedra edificarei minha igreja e as portas do reino da morte não prevalecerão contra ela. Então, através de todo o Novo Testamento, esse termo igreja se usou sempre para designar o povo cristão em geral e também para referir-se à congregação de cada cidade, como está no livro de Atos, capítulo 16, versículo 5. Então, nós estamos aqui já iniciando, fazendo uma introdução, o seu papel como membro de uma igreja. Afinal de contas, você faz parte do corpo de Cristo, e Cristo é o cabeça da igreja e nós, os seus membros. Nós vamos falar mais sobre esse tema nos próximos programas. Fiquem ligados, não percam, para que você possa não perder o fio da meada e o início desse estudo que a gente vai começar e já está começando hoje. Vou deixar aqui o nosso telefone para sua participação, sua dúvida, seu comentário, para este WhatsApp 11 982 93 92. Até a próxima oportunidade, se Deus assim nos permitir. Até lá, fiquem na paz do Senhor Jesus.
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3: 14 horas e 10 minutos.
4: Obrigada pela sua audiência. Eu sou a Cristine Luiz e vamos ao momento de informação aqui na Rádio Deus é Amor.

0: hidratação, o hábito mais simples e mais esquecido? Manter o corpo hidratado em dias quentes e secos é essencial para a saúde e o bem-estar. A desidratação é um dos problemas de saúde mais comuns e mais subestimados aqui no Brasil, especialmente em dias quentes e secos. O corpo humano é composto por cerca de 60% de água e a falta desse líquido vital compromete o funcionamento de praticamente todos os sistemas do organismo, circulação, digestão, regulação de temperatura, cognição e disposição física. Um dos enganos mais comuns é acreditar que só é necessário beber água quando se tem sede. Na realidade, a sensação de sede já é um sinal de que o corpo está em processo de desidratação leve. Dores de cabeça, cansaço, dificuldade de concentração, urina amarela escura e boca seca são outros indicativos de que o organismo precisa de mais líquidos. Em dias quentes ou durante a prática de atividade física, a necessidade de hidratação aumenta significativamente. A recomendação geral é de pelo menos 2 litros de água por dia para adultos, mas esse valor varia conforme o peso e a atividade física e o clima. Água de coco, sucos naturais, sem açúcar, chá sem cafeína e o consumo de frutas com alto teor hídrico como melancia, laranja e pepino também contribuem para a hidratação. Criar o hábito de manter uma garrafa com água visível e acessível ao longo de todo o dia é uma das estratégias mais simples e eficazes para manter o corpo bem hidratado. Sustentabilidade começa em casa. 8 em cada 10 brasileiros querem adotar hábitos mais sustentáveis, mas o preço ainda freia. O brasileiro quer mudar. 8 em cada 10 pessoas pretendem adotar mais hábitos sustentáveis esse ano, segundo estudo divulgado em novembro do ano passado. Destes, 48% já planejam mudanças concretas na rotina. O movimento reflete uma consciência crescente. A humanidade consome hoje 50% a mais do que a capacidade de reposição da Terra. E precisaríamos aí de 1,5 planeta para manter os padrões atuais de consumo. Os números mostram a intenção, mas revelam também um desafio. Levantamentos indicam que 87% dos brasileiros querem fazer escolhas mais sustentáveis, porém apenas 35% estão mudando ativamente o comportamento. O principal obstáculo é o preço. 26% dos entrevistados citam o alto custo dos produtos sustentáveis como barreira. A alimentação lidera as prioridades para esse ano, com 58% dos brasileiros pretendendo ser mais sustentáveis nessas áreas. Aliás, ser sustentável, no entanto, não exige grandes investimentos. Evitar o desperdício de água e alimentos, reduzir o uso de plásticos descartáveis, preferir produtos com menos embalagem, reaproveitar materiais em casa, economizar energia elétrica e optar pelo transporte público ou pela caminhada, quando possível, são atitudes ao alcance de qualquer família e que, somadas, geram impacto real no meio ambiente e no bolso.
1: 14 horas e 14 minutos.
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14h17, ouvintes do programa Voz da Libertação. Sejam todos muito bem-vindos. Eu sou o seu irmão em Cristo, Diácono Lindenberg Araújo. Já estamos nesta grande expectativa para esta concentração nesta sexta-feira. Hoje, sexta-feira da libertação total. Portanto, fique conosco porque agora nós vamos para áudio e vídeo. Você que está através da rádio, sintoniza aí, vai lá, migra para o YouTube, Facebook, Instagram, porque agora nós estaremos no lugar dos acontecimentos para colher os testemunhos de fé em milagres aqui no Templo da Glória de Deus.

0: 14h20, Deus vai te usar e já está te usando para compartilhar agora mesmo esta transmissão e trazer uma alma para o templo da glória de Deus nesta tarde de hoje de libertação, de transformação de vida. E além de tudo isso, a poderosa palavra de Deus será anunciada ao ouvido daqueles que desejam receber a palavra do nosso Deus. Queridos irmãos, 14h21, nós vamos dividir tela com os nossos irmãos que já estão posicionados ali na entrada do templo para trazer as precisas informações, porque eu tenho certeza que a fé deste povo que já está aqui no templo vai despertar a sua fé e você não vai ficar em casa, vai deixar tudo e vem para cá para receber aquilo que Deus tem preparado para a sua vida. Hoje é sexta-feira, dia de batalha, hoje é sexta-feira, dia de guerra. Jesus fez um convite para aqueles que estão em aflição: vinde a mim cansados e oprimidos, que eu vos aliviarei. Na grande oportunidade, você vai receber a unção que despedaça todo jugo. A Bíblia diz: há de ser que naquele dia, olha que coisa tremenda, há de ser naquele dia que o jugo seria despedaçado por intermédio da unção, e a unção será colocada sobre o alto da sua cabeça. No término desta concentração, você vai ver com seus próprios olhos um antes e um depois aqui no templo da glória de Deus, o antes e o depois. Chegou aflito e vai voltar para casa de cabeça erguida, dando testemunho que valeu a pena fazer parte deste grande culto. Queridos irmãos que estão já posicionados, dividindo tela, então já vamos com os nossos irmãos. Querido irmão Lindenberg, que vai trazer as informações, sua saudação. Boa tarde, que Deus te abençoe, servo de Deus.
1: Uma ótima tarde, pastor Rivas Silva, receba a paz do Senhor. Queridos irmãos, ouvintes e internautas do programa Voz da Libertação, pastor Rivaí, nós já estamos aqui nesta grande expectativa, no lugar dos acontecimentos, aqui no Templo da Glória de Deus, e estamos aqui já para acolher testemunhos. Já tem uma multidão de gente chegando de várias localidades, de várias regiões da Grande São Paulo e até interior de São Paulo. O povo de Deus já está chegando, porque certamente queremos que, através da sua palavra, da oração da igreja, Deus manifestará o seu poder e a sua glória, e o povo de Deus que já está chegando alegre, contente, felizes com Deus pelos livramentos, pelas maravilhas que o Senhor tem feito e continuará realizando para a glória de Deus. Ouvintes, internautas, venham para cá, porque ainda há oportunidade, ainda há tempo de você desfrutar destas bênçãos que Deus tem para a sua vida. Não fique desapercebido, desanimado, pensando e questionando: será que vale a pena? Será que não vale? Será que eu vou? Será que eu fico em casa dormindo? Eu estou exausto? Não, irmão, tira este vocabulário da sua vida, vem para cá adorar a Deus, porque aqui o cansado, ele é renovado, aqui o enfermo, ele é sarado, aqui o paralítico sai andando para a glória de Deus. Deus está realizando milagres na igreja pentecostal. Deus é amor. E nós já temos aqui uma irmã, pode se aproximar, minha irmã, por favor. Isso, olhando para aquela câmera, isto, pode vir mais para cá, isto, obrigado. Qual é o nome da senhora?
2: Meu nome é Tereza.
1: Senhora vem de onde?
2: De Itatiba.
1: Quantas horas, minha irmã, aproximadamente?
2: Ah, deu uma hora mais ou menos, né?
1: Que maravilha, a senhora veio com muita fé.
2: Muita fé, graças a Deus.
1: Glória a Deus. Qual foi a bênção, minha irmã, que o Senhor realizou em sua vida?
2: Eu já recebi muitas bênçãos, mas essas agora é recente, né? Que eu estava com problema na minha vista, aí eu não estava enxergando, estava embaçada muito, fazia areia, queimava, que nem fogo. Aí eu fui no médico, assim, passei pelo SUS, né? Ele falou que eu estava com catarata. Aí eu peguei, né, paguei um médico particular, mas antes de eu chegar no médico, eu olhei para o céu e falei: Jesus, se o Senhor não me livrar de catarata, igual como eu não tenho que passar por cirurgia, eu vou contar essa bênção e dar um voto para a Fundação Reviver. Aí o médico olhou e falou que eu não tenho nada na minha vista.
1: Aleluia! Não constava mais nada. Os incômodos que a senhora sentia nas suas vistas foi embora.
2: É, aí ele passou um colírio, né? Ele mandou eu usar uma gotinha de manhã e à tarde. Foi um remédio, né? Mas eu creio que foi a mão de Deus, né? Que curou.
1: Está curada.
2: Estou curada, graças a Deus. Mas eu tenho três bênçãos, né? Uma outra bênção é...
1: Fica à vontade, minha irmã.
2: Outra bênção é que eu não sabia costurar em máquina industrial, né? Aí eu entrei lá no CRAS, lá em Itatiba, lá no São Francisco, e eu aprendi a costurar nas máquinas industriais, porque eu não sabia, né, costurar, peguei máquina para passar linha nas galoneiras, para envelope, reta, né? E eu consegui aprender a costurar esse vestido, eu fiz, tá vendo que eu estou com ele?
1: Deus lhe deu sabedoria, instrução, direcionamento.
2: É, graças a Deus, né? E a outra é da minha filha, 5 anos desempregada. Ela já estava muito assim, com depressão, muito triste. Eu via ela. Eu orava, fazia muito assim, pedia para Deus, mas aí Deus abriu uma porta para ela, né? E aí ela falei, ela estava com muita dificuldade, eu via que ela. Aí eu falei, se o Senhor Jesus fazer ela passar na experiência, aí eu vou também dar um voto ao Fundação RB e vou contar a benção. Então vai fazer 2 anos que ela está trabalhando numa firma, né? E eu estou muito feliz, né?
1: Ela ficou 5 anos desempregada.
2: 5 anos desempregada.
1: Procurando um emprego e nada.
2: Não dava nada, nada. Ah, meu Deus. Só Deus mesmo para abrir essa porta, e eu agradeço a Deus pela essa porta, né? Que Deus abençoe ela cada vez mais, né?
1: A senhora fez propósitos, fez campanha com Deus na presença do Senhor, e Deus abriu a porta e ela já está com 2 anos empregada.
2: Tá, 2 anos, graças a Deus. E eu estou contando a bênção para agora de Jesus, e agradeço a Jesus primeiramente, né? Pelas essas bênçãos, o livramento, né? E muitas bênçãos tem recebido, né?
1: Glória a Deus. Minha irmã, muito obrigado pelo seu testemunho. Confirme seu nome aos nossos ouvintes e seu endereço.
2: O meu nome é Tereza Alves Qualy, eu moro em Itatiba, no Parque São Francisco, Rua Jovino Antônio de Santana 274.
1: Que Deus te abençoe, muito obrigado, minha irmã. Olha só que tremendo. 3 bênçãos ela contou para glorificar a Deus e veio essa tarde, ouvintes e internautas, para agradecer ao Senhor pelo livramento, pela cura, pelo direcionamento, a sabedoria que Deus lhe deu e também a porta que Deus abriu para a sua filha. Ela, através da campanha, através dos propósitos, nas concentrações na Igreja Deus e Amor, Deus abriu a porta e hoje a sua filha está empregada durante 2 anos, já trabalhando para a glória de Deus. É isto que Deus faz. Quando nós participamos e exercemos a nossa fé em Deus, Deus nos dá direcionamento, Deus cura e Deus abre portas. Porque Deus é isto. Deus, Ele é poderoso. E temos mais uma irmã. Pode se aproximar aqui, minha irmã serva de Deus, e ela contará também aquilo que Deus realizou em sua vida através das campanhas na Igreja Pentecostal. Deus é amor. Minha irmã, paz do Senhor, seu nome.
3: Paz do Senhor Jesus, Maria de Lourdes Alves da Silva.
1: A senhora vem de onde?
3: Eu venho do Heliópolis.
1: Glória a Deus. Veio com muita fé nessa tarde?
3: Com muita fé nessa tarde.
1: Para receber a vitória?
3: Não, já recebi. Vou contar a bênção em nome de Jesus.
1: Qual foi a bênção que Deus fez na sua vida?
3: Deus fez, estava travado na minha aposentadoria, estava travado tudo, a casa do meu filho, que Daniel faleceu de Minas Gerais, lá em Minas Gerais. E aí agora eu peguei e fiz um propósito com Deus. Falei, Deus vai destravar ou tudo ou nada. Quando eu falei, eu tudo ou nada, aí cheguei aqui, o irmão falou assim, se você for de sinistro, Deus vai destravar hoje. Cheguei lá, vendi a casa, cheguei aqui no INSS, no outro dia, tinha destravado, aí eu recebi todos os meus direitos.
1: Meu Deus do céu, a senhora profetizou a vitória.
3: Foi, mas eu estava querendo desistir de tanto. O vento estava soprando, mas Jesus entrou com providência em nome de Jesus.
1: Deus assinou a causa, Deus abriu as portas.
3: A causa é impossível, Deus abriu o mar vermelho para mim passar.
1: Aleluia, hoje a senhora está aqui contando a bênção, agradecendo a Deus.
3: Só lhe agradecendo a Deus.
1: Vale a pena servir este Deus, irmã?
3: Vale a pena servir esse Deus.
1: Fazer voto, ser dizimista.
3: Fazer voto. E assim, quando eu não tinha casa, e eu fiz um voto a Deus, falei que Jesus preparasse ao menos um barraco de pau. Jesus preparou um apartamento, graças a Deus, eu tenho uma moradia de eu morar, e eu tenho uns filhos bons. O que morreu era o Daniel que morreu, estava dentro da engenharia já. O Robson é segurança, o outro é salva-vida, e Deus está fazendo a obra tremendo.
1: Meu Deus, Deus, Ele sabe a forma correta de trabalhar, meu irmão?
3: Sabe a roba correta de trabalhar. E eu estou muito contente com o meu Jesus. Ó, o vento soprou.
1: Mas a vitória chegou.
3: Mas a vitória chegou.
1: Que maravilha. Confirme seu nome e seu endereço.
3: Maria de Lourdes Alves da Silva, como eu não sei ler, eu não sei o endereço. Rua João Pedro Carvalho Neto, 468.
1: Que Deus te abençoe, minha irmã. Muito obrigado pelo seu testemunho. Em nome de Jesus Cristo, olha só, ouvintes, mais um testemunho que vem fortalecer e edificar a nossa vida espiritual na presença de Deus. E nós estamos felizes, alegres, porque até aqui Deus tem realizado uma grande obra em nossas vidas, para a glória de Deus, em nome de Jesus Cristo. Olha, povo de Deus, pastor Rivai Silva, e nós já estamos nesta grande festa, nesta grande concentração de fé e milagre, aqui na Igreja Pentecostal Deus e Amor, em nome de Jesus Cristo, Salvador. Eu creio que Deus realizará sua obra completa em nossa vida, para a glória do nosso Deus. E creio, você ouvinte que está em casa, internauta, vem para cá, vem adorar a Deus conosco, porque estamos localizados na Igreja Pentecostal Deus e Amor, aqui na Avenida do Estado, 4568, aqui na Grande São Paulo, no centro da capital paulista, entrada principal, Avenida Prefeito Passos, número 10. Vem adorar a Deus conosco, vem glorificar a este Deus, porque já estamos nesta festa gloriosa, nesta grande concentração, e queremos que Deus operará milagres e maravilhas na Igreja Pentecostal Deus e Amor. Presbítero Rivaí Olevi Muniz, que Deus abençoe, vem cá. Olha só, o servo de Deus já está aqui conosco e ele já dará continuidade dos testemunhos, depoimentos aqui em nossa sede mundial, no lugar dos acontecimentos. Presbítero, seja muito bem-vindo, a paz do Senhor Jesus.
4: A paz do Senhor, Diácono Lindenberg, a paz do Senhor, internautas. É uma alegria estar aqui na sexta-feira da guerra contra o mal, dia de milagres, dia de curas, dia de libertação. Você que está em casa, corre para cá, porque hoje é dia de milagres. Tem uma irmã aqui. Minha irmã, a paz do Senhor Jesus.
5: A paz do Senhor Jesus.
4: Qual o nome da senhora?
5: Irene Martins Santos.
4: Irmã Irene. Veio de onde, irmã Irene?
5: Eu venho do Engenheiro Maxilac.
4: Engenheiro Maxilac fica onde? Em que região?
5: Parelheiros.
4: Parelheiros. Veio com muita fé.
5: Com muita fé.
4: Buscar a presença de Deus.
5: Buscar a presença de Deus e agradecer a Deus, né?
4: É. A senhora já recebeu bênçãos aqui na Deus e Amor, irmã?
5: Oi, irmão. Cura para o meu irmão, para o meu sobrinho que estava com câncer no sangue.
4: Câncer no sangue? Isso. Mas câncer no sangue não tem cura?
5: Não tem. Verdadeiramente não tem. Ele estava 3 dias morto e eu fiz o voto. O sangue de Jesus tem poder. Deus arrancou ele da UTI.
4: Gente, olha, escuta, você que está nos assistindo, escuta isso aqui. A irmã Irene, ela está dizendo que o irmão dela estava com câncer no sangue. Já estava praticamente morto. E através do voto que ela fez com Deus, aqui na Igreja Deus e Amor, Jesus o ressuscitou, minha irmã.
5: Ressuscitou. O sangue de Jesus Cristo tem poder.
4: O sangue de Jesus entrou no sangue do seu irmão e ele foi liberto.
5: Do meu sobrinho.
4: Seu sobrinho.
5: Seu sobrinho. Meu
4: Como sobrinho. Ele se chama?
5: Ele chama Rodrigo.
4: Hoje Rodrigo.
5: É um rapaz bonito.
4: Quantos anos ele tem?
5: Ele tem 30 anos.
4: 30 anos. E está forte.
5: Está forte.
4: Abençoado.
5: Tinha 12 anos, está super abençoado. E a outra bênção eu quero contar da minha casa própria.
4: Antes da senhora falar da sua casa, quer dizer que se não fosse a mão de Jesus, seu sobrinho já tinha morrido.
5: Já tinha morrido. Eu estava na Deus e Amor, fiz a campanha, né, na vigília. Aí o Senhor falou assim comigo: pega o voto, o sangue de Jesus tem poder. E leva esse voto. Aí eu levei o voto. Aí chega lá, eu adormeci. E na hora que eu adormeci, aí eu ouvi a voz que falava assim: levanta, pega o voto. Aí eu peguei o voto, coloquei o voto na cabeça dele e falei: Satanás, você não pode. Aí ele levantou o irmão, gritando, jogando os aparelhos assim no chão, jogou os aparelhos no chão, e aí ele deu aquele grito: arranca esses aparelhos da minha vida. E aí Deus arrancou.
4: Jesus libertou ele.
5: Libertou ele.
4: Hoje ele está saudável.
5: Está saudável.
4: Abençoado.
5: Abençoado. Está lá em Joinville.
4: Joinville. Irmã, tem dinheiro que pague o que Jesus faz por nós?
5: Irmão, nem o dinheiro. Não paguei nem nada no voto. Depois eu reconfessei. Mas eu não tinha dado nada, irmão. Não tinha dado nada. E o Senhor falou: leva o voto. Ó, leva o voto. Eu peguei o voto. O sangue de Jesus tem poder.
4: E Deus deu vitória.
5: Deus deu vitória, irmão. Ô, glória a Deus.
4: Irmã, agora conta a situação da casa. Como foi?
5: A situação da casa, irmão, eu morava de favor.
4: Uhum.
5: Morando de favor, pedindo para o Senhor a minha casa. Aí eu fiz uma campanha aqui de vigília. Aí apareceu um terreno, 8 por 25.
4: Olha só.
5: 10 mil.
4: 10 mil.
5: Para pagar por mês.
4: Glória a Deus.
5: R$500. Irmão, paguei. E hoje eu estou morando na minha casa com 7 cômodos.
4: 7 cômodos?
5: E garagem para 2 carros.
4: Gente, ela morava de favor. Depois da campanha, Deus preparou o terreno, veio a casa. Tem 7 cômodos e ainda tem garagem para automóvel, né, minha irmã?
5: Dois carros, irmão.
4: Jesus é bom.
5: Jesus é bom, maravilhoso, irmão. Glória
4: irmã,
5: a Deus.
4: Quem está com problema, com dificuldade, com luta no lar e na família, tem que fazer o quê, minha irmã?
5: Irmãos, não tem como vir buscar o Senhor. principalmente, olha, fazer as campanhas. A minha irmã também estava com problema, aí eu fui ali em Santa Mara na vigília, aí é de loucura, e estava internada. Irmão, Deus tirou a minha irmã curadinha, curadinha.
4: Jesus deu vitória.
5: Uma vigília só, irmão, uma vigília só.
4: Jesus deu vitória.
5: Jesus deu vitória.
4: Vale a pena servir esse Deus, né, minha irmã?
5: Vale a pena buscar o Senhor, irmão. Vale a pena buscar o Senhor. Amém.
4: Amém. Confirma o seu nome?
5: Irene Martins Santos Dias. Moro no Marcilac, na região de Paleleiros.
4: Deus abençoe, irmã Irene. Obrigado pelo seu testemunho aqui no Voz da Libertação. Tem mais uma irmã? Vem pra cá, minha irmã, vem contar. Gente, hoje é guerra contra o mal. Você que está me vendo, está oprimido, está com dificuldade na vida, vem para a igreja Deus e Amor, porque Jesus tem vitória para você. Só um minutinho, irmã, tem um irmão aqui aguardando, vem aqui do meu lado, meu irmão, por gentileza, vem aqui pertinho de mim. Como é o nome do senhor?
6: Jailson.
4: Irmão Jailson, veio de onde?
6: Eu sou lá de Guaianazes.
4: O que, que o senhor recebeu da parte do Senhor Jesus, meu irmão?
6: Eu vim contar um milagre que o senhor fez na minha vida. Quando eu tinha 18 anos, eu faltava 10 minutos para dar 2005, faltava 10 minutos. Sim. Eu sofri um acidente com a moto XT600.
4: Meu Deus.
6: Na Avenida Itiguçu, lá no bairro Vila Ré, na Estação Patriarca.
4: Meu Deus.
6: Aí eu derrubei a perua, catou eu e o piloto. Eu tava na garupa,
4: sim,
6: catou nós no meio. Eu voei e derrubei um poste com a cabeça.
4: Meu Deus!
6: O poste é de farol, sabe aqueles, sim, de farol, aquelas caixinhas, sim, que fica pitando?
4: Sim.
6: Eu derrubei ela. Aí depois o moleque veio, bateu por cima de mim,
4: meu Deus,
6: caiu em cima de mim, veio a moto e caiu por cima de nós dois. Fui pro hospital Tatuapé, falaram que eu ia perder uma visão. Depois mandou eu pro meu convênio, Cruz Azul Saúde. Fiquei 18 dias na UTI.
4: Entre a vida e a morte.
6: Entre a vida e a morte. No dia 20 de janeiro, Jesus me levantou.
4: Glória a Deus.
6: Fiquei um ano na cadeira de roda, fazendo 3 anos de diagnóstico médico, e hoje eu estou aqui de pé para glorificar o que Deus fez.
4: O senhor reconhece que foi a mão do Senhor Jesus?
6: Sim, eu sou um milagre de vida porque eu estou aqui hoje em pé.
4: Então quer dizer que esse Deus faz milagre?
6: É o Deus de milagre, Deus de cura, Deus de libertação, restauração, renovo. Deus, onipotente, onisciente, onipresente.
4: Glória a Deus. O segredo é confiar nele.
6: Confiar e esperar com paciência. E Deus está sendo glorificado o que ele fez na minha vida.
4: Amém.
6: Quando eu tive 18 anos... 18
4: Quantos anos você tem agora?
6: Eu vou fazer 40 agora em dezembro.
4: Firme com Jesus.
6: Firme com Jesus.
4: De Jesus você não larga?
6: Não largo para nada.
4: Amém. E está sempre aqui na Deus e Amor, fazendo os cultos, participando dos cultos, recebendo as orações.
6: Tô. Tem um testemunho também que eu tava no presídio. Falei, senhor, se o senhor... Eu fiz um voto. Se o senhor tirar eu vou lá até o Natal. O ano passado, eu falei, até o Natal eu vou lá para que Deus seja glorificado. E o senhor tirou da prisão também.
4: Amém.
6: E hoje eu tô aqui.
4: Na presença do Senhor, né, meu irmão? Vale a pena servir esse Deus?
6: Vale a pena. É o Deus vivo.
4: Tem dinheiro que pague o que ele faz por nós, meu irmão?
6: Não tem dinheiro, não tem dinheiro. E ainda por cima ele abriu a porta de emprego para mim, me deu uma casa. E hoje em dia eu sou ofertante, dizimista do Senhor.
4: Não faz falta, não?
6: Não faz falta, multiplica.
4: Amém. Confirma o seu nome?
6: Eu sou Jailson Djalma de Melo Júnior.
4: Que Deus abençoe, Jailson. Obrigado pelo seu testemunho aqui no programa Voz da Libertação. Gente, é isso que Deus faz. Tira o homem lá das drogas, tira da criminalidade e o traz para o reino do Filho do seu amor. Você que está me vendo, venha experimentar o melhor de Deus aqui na Igreja Deus e Amor. Irmã querida, vem aqui do meu lado, por gentileza. Como que a senhora se chama, minha irmã?
7: Elizabeth da Silva Estevas.
4: Irmã Elizabeth, veio de onde?
7: De Engenheiro Marcilac.
4: Engenheiro Maxilar, veio com muita fé.
7: Com muita fé.
4: Glória a Deus. Irmã Elizabeth, conta para os ouvintes, para os internautas, o que o Senhor Jesus fez na sua vida.
7: Irmão, eu estava ali fazendo um exame de rotina, ali no Interlagos.
4: Sim.
7: Aí a moça chegou com a chapa mostrando para mim que eu estava com um câncer. Mas aí ela não ia colocar que era câncer, porque como eu tenho umas queimaduras, né? Aí tinha uns caroços, ela ia colocar como uns caroços. Aí fui para casa, não dei muita atenção para aquilo, mas como foi passando os tempos, ali a dor foi aumentando, e aí eu não comentei isso com ninguém, né? Eu comentei só com meu esposo. Aí
4: sentia muitas dores.
7: Sentia muita dor. Ali só era eu e Deus, irmão. Ali eu fiquei orando a Deus. Aí eu queria entrar em desespero, mas aí eu lembrava que eu tenho um Deus forte, um Deus tremendo, né? Que tudo pode. Eu falava com Deus, Deus for eu morrer disso, amém. Mas se não for, Senhor, o Senhor sabe curar. Aí, irmão, Deus enviou eu e meu esposo para fazer uma obra no Vargem Grande, Matão. Ele é o segundo pastor. E aí eu fui num culto de doutrina, assisti aquele culto de doutrina, mas sempre sentindo aquela dor, né? Que era só os nódulos. E aí na oração de imposição de mão, Deus usou o pastor e falou para mim assim que ele estava arrancando aquele nódulo pela raiz, né? Por isso, irmão, que é importante servir um Deus poderoso, grande, que tem poder para curar.
4: A senhora creu naquela palavra que aquele homem de Deus profetizou na sua vida? E daí para frente, o que aconteceu, irmã?
7: Aí, irmão, fui embora para casa depois do culto, que era à noite, fui embora caminhando, né, que a igreja é distante. E eu senti a dor, mas eu não duvidei. No outro dia estava eu curada, já faz 18 anos, irmão, para a glória.
4: Quantos anos?
7: 18 anos.
4: Não sentiu mais dor?
7: Não mais dor. Não.
4: Jesus arrancou pela raiz mesmo, né, meu irmão?
7: Ele tirou o mal.
4: Quando ele faz a obra, ele faz por completo.
7: Completo. E eu sou muito grata a esse Deus, que vale a pena nós servir um Deus desse tremendo, né, na nossa vida. E eu tenho muitas testemunhas de cura, irmão. E hoje foi o dia que Deus me deu a oportunidade para estar aqui contando uma dessas curas. Amém?
4: Irmã, quer dizer então que quem está com câncer, quem está com enfermidades incuráveis, o que que essa pessoa precisa fazer?
7: É, precisa se achegar mais a Deus e não largar de Deus, né?
4: Vim fazer campanha, né, meu irmão?
7: Fazer a campanha também.
4: Buscar a presença do Senhor.
7: Buscar a presença de Deus e orar com fé, né? E crer que Ele é o Deus do impossível. Ele tem poder para curar todo tipo de enfermidade, mas quando nós estamos na presença dEle, buscando Ele, confiando nele e fazendo campanha. Amém, irmão?
4: Está feliz com Jesus?
7: Estou feliz, estou grata, muito grata com o nosso Senhor Jesus.
4: Amém. Confirma o seu nome?
7: Elizabeth da Silva Esteva Santos.
4: Onde você mora?
7: Engenheiro Marcilag.
4: Que Deus abençoe, minha irmã. Obrigado pelo seu testemunho aqui na Rádio Deus e Amor. Aí está, amados ouvintes, é o que Deus está fazendo. São pessoas simples, pessoas que chegam aqui e falam, olha, Jesus me curou para a glória do seu nome. Você que está me vendo, venha ser curado também, venha receber o teu milagre. Hoje é sexta-feira da guerra contra o mal, sexta-feira de milagres, sexta-feira de libertações, sexta-feira do poder de Deus. Nós estamos aqui na Avenida Prefeito Passos, número 10, no bairro da Liberdade. E lembrando que nós estamos no Agosto Verde, que é o mês da Beneficência Cristã. Quando você vir aqui ou a uma igreja pentecostal Deus e Amor, não se esqueça de trazer a sua doação. É isso mesmo, ó. Toda arrecadação é para a obra social, que é um trabalho muito grande, muito sério. E hoje, sexta-feira, é dia de guerra contra o mal e também de Agosto Verde aqui na Igreja Pentecostal Deus e Amor. Avenida Prefeito Passos, número 10, bairro Liberdade, é a Igreja Deus e Amor, uma igreja marcada pelos milagres, uma igreja marcada pelas libertações. 64 anos de uma igreja firmada na rocha. Você que está me vendo, venha receber o milagre, a cura, a libertação aqui na Igreja Deus e Amor. São 14 horas 43 minutos em São Paulo. Diácono Lindenberg Araújo, Deus continua fazendo milagres, Deus continua operando, Deus continua libertando aqui na Igreja Pentecostal Deus e Amor.
8: Com toda certeza, presbítero Levi, como os nossos irmãos internautas e ouvintes puderam testemunhar das maravilhas de Deus, do que Deus está fazendo aqui em nossa Igreja Pentecostal Deus e Amor. Já quero reforçar este convite, porque daqui a pouco, logo mais às 15 horas, pastor Kleber de Oliveira Costes pregando a palavra de Deus e orando pela sua vida. Você que está enfermo, você que está desenganado pela medicina, enfim, Deus tem uma bênção, tem um milagre, tem curas e libertações para você, ouvinte. Pela manhã tivemos uma grande concentração também, uma multidão de pessoas presentes no culto das 9 da manhã, pessoas libertas, oprimidas, o diabo caiu por terra e o nome do Senhor foi glorificado. E é isto que está acontecendo e continuará, pois somos uma igreja continuista, Igreja Pentecostal Deus e Amor, aqui o lugar da bênção. Pastor Rivaí, retornaremos agora para os estúdios, porque daqui a pouco teremos mais testemunhos, depoimentos aqui no lugar dos acontecimentos, no Templo da Glória de Deus. É contigo, pastor Rivaí Silva, e daqui a pouco voltamos com vocês.
0: Que Deus abençoe, querido irmão Lindenberg. Que Deus abençoe, querido irmão Levi Muniz, pelas informações trazidas nesta tarde de hoje, para que todos possam entender que aqui não tem blá blá blá, que tem milagre. Que testemunho lindo, hein, ouvintes? Que testemunho lindo, queridos irmãos. Nós trazemos na íntegra para você, porque aqui não tem blá blá blá. O que Deus faz, nós levamos ao seu conhecimento. São pessoas contando de viva voz. A pergunta do irmão Levi foi: mas câncer não tem cura? Ela mesmo respondeu: não tem cura para medicina, não tem cura para remédio, mas para Jesus tem. Entenda, você que está com câncer, se você tomar uma atitude de fé agora, agora, neste momento, deixar tudo e vir para cá, você vai ver Deus restaurando a sua vida, como ele restaurou a vida de um homem chamado Naamã, que estava com uma lepra. Entenda, queridos irmãos, nós temos que ir ao lugar certo. Seu problema será resolvido no lugar certo. E qual que é o lugar certo? Onde a presença de Deus é notória. Deus manifestou o seu poder na manhã de hoje. Foi apenas um ensaio do que Deus vai fazer nesta tarde de hoje. Porque a nossa sexta-feira não começou ontem, 23 horas e 59 minutos, não. A nossa sexta-feira começou no início desta semana, aonde nós estávamos nos preparando em oração para que hoje o seu milagre viesse acontecer na sua vida e ser completo. Por isso, você não pode deixar a oportunidade passar, você não pode deixar para amanhã o que Deus quer fazer agora. Você está no sofrimento, meu irmão. Você está pensando em se suicidar, você está pensando em tirar a sua própria vida, você está pensando que não tem mais saída, e nós estamos aqui como profeta de Deus, como um porta-voz de Deus, te alertando e dizendo para você não ir para outro lugar. Venha para o Templo da Glória de Deus, Avenida do Estado 4568, onde Deus vai colocar um ponto final no teu sofrimento e vai trazer milagres para você e vai trazer restauração para a sua vida. A Bíblia Sagrada diz: no dia da minha angústia, clamei ao Senhor e Ele ouviu o meu clamor. Deus está ouvindo o teu clamor e Ele se importa com você. A prova que Ele se importa com você, que hoje, meu irmão, Ele marcou esse dia para trazer libertação para a sua vida. Então deixa tudo, Zona Leste, Zona Sul, BCDMR, quem quer vai em busca, meu irmão, quem quer não olha para a distância, quem quer vai em busca daquilo que está desejando. Você não está desejando libertação? Você não está desejando transformação, restituição para a sua família, transformação para o seu lado? Então venha em busca no Templo da Glória de Deus. Na hora que você colocar os seus pés aqui, todo o peso vai sair dos seus ombros e você vai ser transformado pelo poder do nosso Deus. Vamos dividir tela mais uma vez, vamos retornar, queridos irmãos, lá o salão principal, ele mesmo, pastor Humberto Ramos já está lá intercedendo. Olha, irmãos, para você entender, já está lá um homem de Deus intercedendo por você. Entenda a batalha no mundo espiritual, nós entendemos muito bem, por isso que eu disse para você, a nossa sexta-feira, produção, não começa hoje, não começou ontem, não, já começou na segunda-feira, já começou no domingo, às 23 horas e 59 minutos, quando ia dar zero hora, que ia começar já a segunda-feira, a nossa sexta-feira já começou ali, em oração, em santo jejum, porque sabíamos que o mundo espiritual iria atacar você, para você não vir, para você não chegar até aqui, e os homens de Deus, as mulheres de Deus, orando, clamando, buscando a presença de Deus, para você dizer não, meu irmão, para você dizer não, minha irmã, para essa oportunidade que Deus está dando. Não faça isso não, é cometer um pecado diante de Deus. Dizer não para Deus é cometer um pecado diante de Deus, porque é você que está precisando, é a sua casa que está precisando, é a sua família que está precisando. Então você não vai permitir que o diabo destrua seu filho, as drogas venham a vencer, não, você não vai permitir que o príncipe das trevas vença esta guerra, seja forte. Josué recebeu uma palavra e você recebe também agora. Esforça-te, tem de bom ânimo. Mas é somente eu, pastor. E daí, meu irmão? Pastor, mas é só... Não tem problema, você não está sozinho. Você estará na presença de Deus. Estará na presença de Jesus de Nazaré e na presença do Espírito Santo de Deus, que mudará o cenário que você está vivendo. Vem para cá, ainda dá tempo. Tem 10 minutinhos para você tomar a maior decisão da sua vida. A maior decisão da sua vida é essa, porque é a sua família que está correndo perigo, é a sua casa que está correndo perigo, é os seus filhos que estão correndo perigo, é a sua saúde, é a sua vida, meu irmão, é a sua dignidade. Então venha guerrear. Venha guerrear, não é força humana, é força espiritual que venceremos através da oração. Jesus disse: o ladrão veio para matar, roubar e destruir, mas Jesus veio para trazer vida e vida com abundância. Temos já a equipe, produção, já temos os nossos irmãos. Daqui a pouquinho voltaremos ao salão principal. Querido irmão Lindenberg, querido irmão Levi, os irmãos que estão posicionados, já prepare a fé, porque daqui a pouquinho voltaremos com todos vocês aí. Então vamos de louvor e já voltaremos com todos vocês. Prepare a fé, aguenta coração, cadeias vão se quebrar, correntes vão se quebrar. Hoje é dia de libertação no templo da glória de Deus.

0: 14 horas com 55 minutos, mais um lançamento, cantora Ângela, MC Music. Você pode, queridos irmãos, agora mesmo em PDA Play, baixar aí no seu telefone, no Play Store, e fazer parte também, queridos irmãos, desses grandes lançamentos e ter também essas adorações na palma das suas mãos para você ouvir no seu dia a dia, onde Deus tem falado fortemente aos corações. 14 horas com 56 minutos. Produção, nós não podemos esquecer que neste domingo teremos o grande culto do Dia dos Pais, ele mesmo, presbítero Fabrício Beata, membro da nossa diretoria. Nós teremos aquele momento de adoração, Pequeno Galileu, Coral, Mulheres de Fé, Orquestra Filarmônica. Já começou a festa, queridos irmãos. Nós estamos em preparação para a Santa Ceia, nos preparativos da Santa Ceia do Senhor Jesus, que amanhã, sábado, no horário das 19 horas, aqui no Auditório Renascença, teremos a grande celebração da Santa Ceia do Senhor Jesus. Ele mesmo, o presbítero Davi Miranda Neto, estará ministrando a palavra de Deus e orando também em favor de todos que estarão presentes aqui no Templo da Glória de Deus. Começa já amanhã, celebração da Santa Ceia, no horário das 19 horas. Todos os membros, obreiros, presbíteros e diáconos não poderão ficar de fora. Neste domingo, no horário das 9 da manhã, teremos aquele grande culto especial, Manhã do Espírito Santo, Família em Busca do Espírito Santo. Nós estaremos levantando as mãos e orando por vocês. E no horário das 11 da manhã, Santa Ceia do Senhor Jesus, presbítero Clébis Costes, ministrando a palavra de Deus na segunda celebração da Santa Ceia deste mês de agosto. E no horário das 16 horas, teremos aquele grande culto. É um culto celebrativo, Dia dos Pais, todos os filhos. O maior presente que o filho pode dar ao seu pai é trazendo ele para a casa de Deus. Ah, meu papai está doente. Ah, meu papai, traga ele. Você vai ter um período longo, à tarde, manhã, para você estar com seu pai, levar ele para almoçar. Já prepara a fé dele para estar no culto, no horário das 16 horas, recebendo uma unção, recebendo uma oração. E além de tudo isso, ei, meu irmão, adorando a Deus juntamente com a Orquestra Filarmônica, juntamente com o Pequeno Galileu e muitos outros cantores da gravadora MC Mills estarão presentes neste grande dia. Toda a diretoria estará presente, nossa presidente, a nossa vice-presidente, irmã Débora, estará presente também. Vai ser uma tarde maravilhosa na presença de Deus. Olha a oportunidade, os pais receberão uma oração especial. No Dia das Mães, as mães receberam a oração. Agora é a vez dos pais. Mamãe, traga seu esposo, convida ele para fazer parte deste culto que dará início às 16 horas em ponto, teremos um momento de adoração, será uma tarde abençoada por Deus. Neste domingo, todos estão sendo convocados por Deus para fazer parte deste grande culto celebrativo, grande culto dos dias do Dia dos Pais. Dia dos Pais é um dia maravilhoso, meu irmão, de você abraçar o seu pai. Pastor, eu não tenho mais o meu pai, mas venha prestigiar esse culto. Ah, o meu pai, venha prestigiar esse culto, ou convide alguém que você conhece para vir fazer parte deste culto que tem uma palavra do coração de Deus para o coração. Eu me lembro, uma vez, um filho trouxe o seu pai no Templo da Glória de Deus. Fazia 8 anos que o pai estava doente. Me recordo muito bem que naquele dia de oração, Deus trouxe a cura para aquele pai. E o filho disse, o maior presente que eu pude dar ao meu pai foi trazer ele para a casa de Deus. Então faça isso, o maior presente que você vai dar ao seu papai é trazendo ele para o Templo da Glória de Deus neste domingo, no horário das 16 horas. 15 horas em ponto, já vamos dividir tela porque nós iremos ao altar de Deus, porque já começou a transmissão da concentração tão esperada pelo povo de Deus. Ei, meu irmão, faça esse culto aí na sua casa. Você que está dentro do presídio, ouvindo pelo rádio, faça esse culto aí também. Deus tem algo muito grande preparado para a sua vida e para a vida da sua família. Preparado? Já dividindo tela, porque nós iremos ao Templo da Glória de Deus, o local aonde Deus preparou e consagrou para abençoar a vida do seu povo. Vamos lá, produção já deu ok, tela cheia agora, direto e ao vivo do Templo da Glória de Deus.
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rapaz. 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

glória. Que maravilha. Ouve, irmão Bruno. Bom, Bruno vai louvar a Deus. Tudo para a glória de Deus. Amém? Então as palmas para Jesus e o glória a Deus não pode parar.

bem alegre para Jesus. Oh, glória! Aleluia! Bate palma e dá glória para o Senhor. Enquanto você glorifica, tem cura, tem libertação, tem graça de Deus que te alcança aqui nessa tarde. Aleluia! Glória a Deus. Vamos louvar ao Senhor. Aleluia, com mais um louvor da harpa cristã. Aleluia. Glórias ao nome santo do Senhor. O 186 da harpa cristã. Vamos louvar ao Senhor. Dá um som pra ver. Ô, glória. Cante assim, ó.

enquanto você glorifica, tem milagre acontecendo aqui nessa tarde pela tua vida. Aleluia! Oh, glória ao nome santo do Senhor. Bendito é o nome santo de Jesus. A gente pode louvar a Deus. Vamos louvar a Deus? Vamos? Aleluia! Vamos louvar agora o 577 da Harpa Cristã. Todos unidos, em nome de Jesus. Eu estou gostando. Aleluia! Tá bonito para Jesus esse coral. Aleluia! Glórias a Deus. Fervente oração. Glória a Deus. Glória a Deus. Isso.

0: aleluia, aleluia. Pode glorificar, pode adorar com palmas bem alegre. A presença dele é real, é real, é real. Recebam a paz de Cristo Jesus. A toda a querida audiência que nos acompanha agora também pela internet e emissoras, sois bem-vindos em nome de Jesus. Duas grandes boas notícias: voltou à pátria brasileira também o pastor José Manuel, e disse: pastor, le traigo saludo de nossos irmãos venezuelanos. Saludo a ustedes, irmãos de Venezuela, que hoje, na tarde de hoje, estão em la sintonia del maravilhoso programa La Voz de la Liberación. Irmãos, segunda boa notícia, olha de pé na porta, pastor Humberto Ramos. Quem pode glorificar a Jesus? Meu Deus do céu! Pastor, eu quero que o senhor saiba que nós sentimos a sua falta, e não foi pela graça que de Deus te foi dada. Sentimos a falta do Senhor aqui, orando por nós. Quem orou pelo pastor Humberto? Não, mas sem falsidade. Quem orou com amor, levante as mãos. Mas você sabia que a eles Deus levantou, ao pastor José Manuel, Deus lhe usou, trouxe de volta, curou a sua enfermidade. Mas você sabia que tem muitas pessoas agora enfermas? Você sabia que tem muitas pessoas agora na cama? Você sabia que tem muitas pessoas contando com a tua oração? Levante as tuas mãos, ponha-se de pé por gentileza. Diga assim comigo: meu Deus, com autoridade, diga comigo: meu Deus, nesta tarde eu te peço, eu te imploro, usa a minha vida para alcançar, para abençoar a vida daqueles que sofrem. Comece dando glória, glória a Deus. Poderoso Deus, maravilhoso Pai, olha, Senhor, o tanto de pedido de oração. Olha quantas vidas em aflição. Olha quantas almas sentenciadas à morte, Pai. Só que hoje, Senhor, muitas delas estão aqui presentes. Outras estão na transmissão radiofônica. Outros estão, Pai, na transmissão desta internet. Outros estão aqui, meu Pai, para pedir a Manai de Candala Basúria. Pai da glória, Pai de amor. E nós te glorificamos, nós te adoramos. Porque nesta tarde as sentenças do inferno serão todas destruídas, banidas pelo poder do teu sangue, Pai. Aquele que estava sentenciado a viver enfermo, prostrado em cima, Senhor, daquela cadeira de roda, daquela cama, daquela muleta, Pai, aquele que estava sentenciado pelas forças do inferno, do diabo, Senhor, a viver separado da sua família, desfaz as sentenças agora. Desfaz estas sentenças agora, papai. Alabastecanda labassúria. Pai, usa o Bruno nesta tarde, como o Senhor já lhe usou, Pai de amor, para adorar, para glorificar o teu nome. Senhor, que este louvor entre a tua presença e comece a romper todas as cadeias, e comece a romper takalamandaramasturi alamai. Ai, tecanda labassúria alamaia. Tem correntes já se rompendo, Espírito Santo. Nós cremos na obra que o Senhor está fazendo, Espírito Santo. Nós cremos nas vidas que agora o Senhor está resgatando. Resgata, Pai, aquelas vidas que foram desenganadas. Resgata esta pessoa que está com a sua alma pesarosa. Resgata esta pessoa, Pai de amor, que está com o pulmão, ó Deus, desenganado, comprometido. Ó Espírito, aquele que veio, Senhor, a ti para pedir esta porta aberta, abre a porta para o esposo dela, Pai. Não deixe o desemprego, não deixe a luta financeira reinar, em nome de Jesus. Agora nós estamos aqui para batalhar pela resposta, pelo milagre, em nome de Jesus Cristo. Pai bendito, abre, abre, abre os teus céus nesta tarde, e que toda desavença, e que toda contenda que impedia a tua presença, e que todo desânimo, agora nós expulsamos. Sai, Satanás, sai, Satanás, sai, legião das trevas, sai, legião do mal, sai em nome de Jesus. Oh glória! Agora pode dar uma forte salva de palmas para Jesus. Queridos, antes que recebamos o presbítero Bruno para louvar a Deus, antes que leiamos a Bíblia, eu quero levantar a oferta da evangelização. Não é a oferta oficial do culto, é a oferta da decisão que nos leva às possibilidades que não temos. O que é milagre? Milagre se esclarece na Bíblia, não no Aurélio Miguel. Não existe definição espiritual para o que é milagre no Aurélio Miguel. Existe na Bíblia. Milagres são possibilidades, diga comigo, possibilidades de viver, de fazer o que você não podia, mas que em Cristo você recebe este poder. Sente-se, por favor. Como que você pede para uma pessoa que está há 38 anos numa cama e você diz a ele, levanta e anda? Não, mas o homem está sendo carregado 38 anos para entrar nas águas. Como que você chama um homem pelas mãos mirradas e diz assim, homem, estende as tuas mãos? É, mas a mão é mirrada. Claro que não vai estender. Como que você diz a uma mulher que está há mais de 18 anos encurvada, mulher, estás livre deste mal, endireita-te. Jesus sempre vai pedir para mim e para você aquilo que parece impossível de se fazer. Quem entendeu, diga glória a Deus. Ah, pastor, pela minha condição, situação, agora não posso ajudar ninguém, não posso ajudar as missões, não posso. Está enganado. Verifique as suas possibilidades. Você vai conseguir fazer o que você não podia. E agora nós vamos repreender aquele poder opressor de Satanás contra as nossas finanças. Quem quer prosperar nesta obra, levante as mãos. Fica de pé. Filha, traz para cá. Eu não tenho um efetivo, mas Deus me tocou para entrar neste propósito. Não é oferta oficial, não é o teu voto, não. É a oferta da evangelização. Nós vamos levantar. Pastor, o que eu tenho aqui é 20, é 10, é 50. Ouvinte, se está na tela, o QR Code é a oferta que nós fazemos para enviar missionários. E quando nós tivermos para recolher esta oferta, o Bruno já vai louvar a Deus e nós vamos receber a vitória. Eu já recebi a minha aqui, ó. Diga comigo, eu recebo. Ah, pastor, eu não estou, calma lá, eu vou orar. Levante a sua oferta, levante o celular, levante aí o que você preparou. Diga comigo, Senhor Jesus, mais alto, diga, Senhor Jesus, nesta oração eu repreendo toda a legião da escassez, da miséria, da dor, do sofrimento. Com autoridade, diga, nesta tarde o Senhor me ensinará a ir além do sofrimento. A ir além do sofrimento. Levante, ó irmãos. Você imagine um pai que o filho pede o pão e ele diz não. O filho pede um presente e ele diz eu não tenho. Hã? Chega o dia dos pais, nem um dinheirinho para comprar uma gravata para presentear. Sabe aonde está o problema? Na raiz. Está lá no coração. Levante a mão, diga, sai Satanás. Bem alto, diga, sai. Sai impedimento, sai da casa, sai do lar, sai da família. Em nome de Jesus Cristo, nós te expulsamos das finanças, da obra missionária, Pai. Obrigado por ter ajudado teu filho ir e vir. Ó Pai, aquela assistência que foi feita aos irmãos lá em Venezuela. Alabasse, candalabaia. Obrigado, Pai, por ter usado esta igreja, nesta visão, neste propósito, nesta missão de alcançar as vidas. Pai, recebe agora a oferta da evangelização dos meus irmãos que estão na transmissão, Pai. Recebe aqueles que estão abrindo as mãos aqui agora e nos dá a vitória em nome de Jesus. Ó, você que nos visita, você que é de outro ministério, você que está em casa, não ignora essa parte não. É uma parte importante de bênção na tua vida. Se você não participar dela, você não participa da bênção de Deus. Bruno, vamos louvar a Deus? Quem quer louvar ao Senhor, diga glória a Deus. Então dá um glória a Deus mais alto para Jesus.
1: Glória, aleluia. Vamos louvar ao Senhor. Pode se assentar. aleluia, entrega a sua oferta na casa do Senhor, porque com certeza Deus há de te abençoar. Deus tem uma palavra para você nessa tarde. Quem crê nisso, que Deus tem uma palavra ao seu coração. Aleluia. Escute Deus falando contigo.

Aleluia, aleluia, aleluia. Obrigado, Bruno. Que glória. Vamos, palavra de Deus, o livro de Marcos, capítulo de número 2. Livro de Marcos, capítulo de número 2. O compartilhar da palavra de Deus é o melhor e melhor, mais nobre momento que Ele já nos concedeu, estando na sua presença. Prepare-se, ouvintes, porque Deus tem uma palavra para a sua alma. E o tema de hoje é muito além do sofrimento. Diga comigo, muito além do sofrimento. Nós sabemos que a vida está carregada de detalhes, e muitos deles, de uma forma real, sempre nos levará a um padecimento, para muitos suportável, para outros insuportável, para outros uma verdadeira medicina, para outros se torna uma toxina que lhes enferma e lhes abate. De forma que, quando você entende a palavra de Deus, tudo se aclara na tua alma. Livro de Marcos, capítulo de número 2, diz assim palavra de Deus, versículo 13: o chamado de Levi, o chamado de Levi. Capítulo 2, versículo 13. Quem já encontrou palavra de Deus, diga glória a Deus. Sei que você quer ficar confortável aí no seu banco, na sua casa, mas se você pode pôr-se de pé e tomar a Bíblia em suas mãos, leiamos juntos a palavra do Senhor. E diz assim a Bíblia, Marcos 2:13. De novo Jesus foi para junto do mar. De novo Jesus foi para junto do mar, e toda a multidão vinha ao encontro dele. Diga comigo, e toda a multidão vinha ao encontro dele. Dele quem? Dele quem? Claro que é de Jesus. E toda a multidão vinha ao encontro dele, e ele os ensinava. E quando ia passando, passagem, e quando ia passando, viu Levi, filho de Alfeu, sentado na coletoria, e lhe disse: siga-me. E ele se levantou e o seguiu. Diga comigo, e ele se levantou e o seguiu. E achando-se Jesus à mesa na casa de Levi, estavam junto com ele e com os seus discípulos muitos publicanos e pecadores, porque estes eram muitos e também o seguiam. Os escribas dos fariseus, vendo Jesus comer em companhia dos pecadores e publicanos, perguntavam aos discípulos dele: porque ele come e bebe com os publicanos e pecadores? Tendo ouvido isso, Jesus lhes respondeu: os sãos não precisam de médico, e sim os doentes. Eu não vim chamar os justos, e sim os pecadores. Levante as tuas mãos, diga: Senhor Jesus. Mais alto, diga: Senhor Jesus, a tua palavra está sendo revelada à nossa alma, à nossa alma, nesta tarde. Amém? Pode desocupar as tuas mãos. Pode desocupar as suas mãos. Vamos adorar ao Deus desta palavra. Oh glória, oh glória, oh glória, oh glória. Queridos, nós entendemos pela palavra de Jesus Cristo que, quando a Bíblia nos relata que Jesus está em movimento, ele está fazendo exatamente o que o Pai lhe mandou fazer. E quando Jesus, pelo seu poder, ele chama alguém para viver as suas benécias, os seus dons e dádivas, e a vida na companhia dele, nós entendemos que tudo isso resultará em uma libertação de um sofrimento
sofrimento que a nossa vida e que a nossa rotina, ela sempre vai colocar em nós, ela sempre vai pesar sobre nós e ela sempre vai se impor sobre nós. Eu ouvia esta semana um senhor que tinha uma garagem num grande prédio de São Paulo e ele colecionava centenas de carros. Então, com muito orgulho, um vendedor de carro lhe acompanhava e ele mostrava Corvette, ele mostrava Mustang, ele mostrava Ferrari, ele mostrava Cooper, ele mostrava Mustang, toda a classe de carro. E no final de ter mostrado, o camarada perguntou a ele, falou: rapaz, que coleção, que estrondo, que joia, que beleza. E disse: para manter, eles têm um certo preço, mas eles por si só se autovaluam e eles se pagam. E aí o camarada perguntou assim: para você vir aqui é uma realização? Ele disse: não, é um sofrimento. Meu pai perguntou: mas por quê? Porque cada carro tem uma história, cada carro tem um detalhe, cada carro tem um sofrimento, cada carro revela uma situação, uma condição da minha vida. E eu vou dizer para você, parece bem ter tudo que eu tenho, mas se hoje eu tivesse a oportunidade de me desprender de tudo isso, de negociar tudo isso, de vender tudo isso e não ter nada apegado a mim, eu sairia daqui aqui mais feliz do que tendo tudo que eu possuo. Aí você me pergunta: pastor, o que isso tem a ver com o chamado do Senhor? Nós entendemos que aqueles que estão bem estão querendo e esperando o chamado. Aqueles que estão mal, ainda mais no sentido espiritual, físico, mental ou financeiro, estão mais necessitados ainda. A Bíblia diz que quando você olha para a situação de Levi, a Bíblia diz claramente que ele está em privilégio, primeiro, porque a Bíblia diz que ele é chamado, diga glória a Deus, chamado pelo povo como aquele que se assentava naquele lugar onde todos o nomeava como coletor. Era o dia inteiro à frente de pessoas, era o dia inteiro na exposição com valores e dinheiro, mas a Bíblia diz que ele não está vendo o que está fazendo, ele não está se deleitando na vida que ele está vivendo. E a Bíblia diz que quando ele vê Jesus passar, ele entende a oportunidade, não de deixar, mas de ser arrancado, de ser liberto daquele lugar aonde ele está assentado, que não deixa de ser um lugar que todo dia tem que trazer uma responsabilidade sobre ele que lhe prendia. Não somente isso, mas era um lugar de vergonha, porque ele via e ele ouvia da condição paupérrima do povo, da pobreza dos pobres, mas mesmo assim ele tinha que sangrar através do punhal da imposição da lei para arrancar as últimas moedas e denários daqueles que estavam lá para pagar os seus impostos e obrigações. Quem está entendendo, diga glória a Deus. Então, sobre Mateus está uma profunda aflição, e ele quer sair daquele lugar, mas ele não pode. Ele quer se levantar daquela mesa, mas ele não pode, porque naquela mesa está a sua vida, naquela mesa está a sua condição real, a sua função que ele desempenha. Mas quando nós estamos diante de Jesus, Jesus ignora o nosso currículo, ele ignora as nossas aflições, ele ignora as nossas batalhas diárias, e ele simplesmente nos olha como alguém sentado em uma coloteria esperando o chamado divino. E se você hoje entender, você vai compreender que Jesus, ele não quer somente te dar uma oportunidade. Jesus, ele não esperou aquele famoso Levi, que
depois está aqui relatado como Mateus na sinagoga, no templo, no lugar onde ele pudesse ter alguma coisa para apresentar, uma oportunidade para lançar a sua oração. Não, mesmo sendo tratado como um traidor da nação, um coletor de impostos, a Bíblia diz que Jesus olha para ele e vê nele um homem comum sentado, necessitando ser chamado para uma nova vida na presença do Pai Celestial. Jesus não vai esperar você parar de fumar. Jesus não vai esperar você parar de beber. Jesus não vai esperar você parar de adulterar. Jesus não vai esperar eu parar de errar, de falhar, de mentir. Ele olha para mim, ele olha para você e nos identifica no lugar em que nós estamos. Aquele lugar de vergonha, aquele lugar de exposição, aquele lugar que é lugar de aflição, em que todo mundo te vê, mas você não consegue contemplar o detalhe da vida de ninguém. Todo mundo vê os detalhes da sua vida, todo mundo vê a condição da sua vida, todo mundo vê aonde você está, mas você não consegue, dentro deste contexto, enxergar nada. Mas nós entendemos pela palavra, não existe lugar sujo demais, aonde Jesus ele não traz aquele sangue purificador para nos limpar e nos arrancar. Deus não te chama quando você melhora. Tem pessoas que sempre eu ouço ele dizendo assim: pastor, quando eu parar de fumar, sabe, pastor, estou enrolado com a mulher aí, e quando eu me desenrolar, outro diz: pastor, eu estou até aqui no negócio, ó, os meninos perigosos, pastor. Eu vou resolver esse negócio e depois o senhor vai ver, pastor, eu vou para a igreja. Três decisões erradas. Quem falou que ao vir à igreja você vai receber o que você precisa para ser liberto? Quem falou que depois que você resolver, você vai ter oportunidade dada? Quantas pessoas que deixaram a oportunidade escapar? E dizendo, ele vai voltar, e ele não voltou para eles. A morte chegou antes. Quantas pessoas que diziam, eu vou ter oportunidade ainda nesta vida. Pastor, eu vou ter oportunidade nesta mocidade. Pastor, eu vou ter oportunidade nesta meia-idade. Hoje estão com 80, com 90, estão chorando e estão se interrogando, por que eu não aproveitei a oportunidade? Quantas pessoas que dizem assim para mim: ah, pastor, estava ali com a placa de venda, se eu podia comprar, eu tinha o dinheiro, eu não comprei. Eu podia fazer, pastor, foi chamado, a porta foi aberta, eu não entrei. Ah, pastor, foi colocado diante de mim e alguma coisa em mim trabalhou, me impediu e me amarrou. Querido, você entenda que tudo aquilo que você está vivendo, está trabalhando, está atuando para te roubar as oportunidades de se levantar. Quando Levi estava ali coletando, ele estava trabalhando para Roma, ele estava traindo a sua pátria, ele estava roubando o seu povo e ele estava sendo desprezado por tudo e por todos. Mas quando Jesus ele pergunta para ele: agora é hora, segue-me, ele não diz: eu quero saber o que você faz, eu não quero saber o que você fez, eu não quero saber se você está preparado, eu quero saber se você quer ser transformado. E imediatamente ele levantou-se e o seguiu. Levantou-se da sua posição, levantou-se do seu conforto, largou a cadeira que dava, abriu as portas para as mãos que contava moeda e dinheiro, e imediato disse: eu vou. Diga comigo: eu vou. Ele largou a mesa, deixou a carreira, renunciou à segurança, abandonou aquele lugar, porque a obediência atrasada é desobediência. A obediência executada pela metade, a Bíblia diz em Samuel 15, 11, que é desobediência. Agora, a obediência de prontidão
é a decisão que muda tudo. Quantas pessoas que Jesus todo dia está chamando: eu quero te abençoar, eu quero te usar, eu quero te curar, eu quero te levantar, eu quero te arrancar deste lugar de vergonha e de abatimento, e melhor, eu quero mudar a tua identidade. Quando a Bíblia diz em Lucas 5:1 que quando Jesus chama é para largar tudo e seguir, ele está dizendo assim: não há outra oportunidade. É um chamado libertador para uma outra identidade. Quem está entendendo, diga glória a Deus. Antes, Mateus, o publicano, conhecido pelas marcas daquilo que ele estava realizando, depois Mateus, o apóstolo, ele era conhecido pelo quê? Esse Mateus aqui que está escrevendo, esse Mateus que está vivendo esta oportunidade, pastor, mas é Levi. Sim, o filho de Alfeu. Deus trocou o nome dele, a história dele, a vida dele. Quando Deus está te chamando, ele está te falando: eu estou te dando uma nova oportunidade. Eu vou te dar um novo nome, eu vou te dar um novo lugar, eu vou te dar Lamassuri Mikandalabaia. Todos que conheciam Jacó na família como enganador tiveram que ir para debaixo da sombra da promessa do Senhor, porque o Senhor disse: no passado você foi usado para enganar, mas no presente e no futuro você vai ser usado para abençoar. No passado você foi usado para usurpar, mas no futuro você vai ser usado para consolidar, não somente aqueles que pertencem a você, mas aqueles que hão de receber promessas em mim. Quem está entendendo que tudo muda, diga glória a Deus. E isto é libertador, pode glorificar. Irmão, libertação não é transformação daquele estado que você está, mas libertação é um chamado para obediência que vai te limpar de dentro para fora. Quantos crentes precisam ser libertos? Quantos de nós precisam ser transformados? Estamos marcados por raízes, por centelhas, estamos feridos, machucados por lembranças, palavras, visões do passado que Satanás tem usado lá no profundo do nosso ser para nos escravizar, e Deus está nos chamando para uma nova vida, para um novo nome, para um novo propósito e para uma nova história na presença dele. E quando você entende isso, você não fica adiando. Quem está entendendo, diga glória a Deus. Não, você não é mais aquilo que você fazia, você é aquilo que Jesus fará por meio de você a partir de agora. Agora você pode fazer em Cristo Jesus o que a falta de chamado te impedia. Porque o chamado te tira do isolamento, do confinamento, da opressão, e te revela uma missão pela qual você vai ter prazer de viver. Irmão, quem não aceita o chamado da missão, ele vive na opressão das suas necessidades, ele vive na opressão das suas vontades, ele vive na opressão das suas mesas. Mas eu tenho as minhas mesas, mas eu tenho os meus negócios, mas eu tenho os meus clientes, mas eu tenho aqui, ali e lá. Querido, Jesus está dizendo que ele está trazendo oportunidade. Se você for a Mateus 9:9-10, você vai entender que estando ele em casa, à mesa, não mais com o dinheiro, porque a Bíblia dá o primeiro panorama. Aonde? Levi na mesa. Jesus passa, e olha a segunda edição, e chamando-se, e achando-se Jesus à mesa, primeiro ele chama, e olha o que diz a Bíblia,
achando-se Jesus à mesa, na casa de Levi, estava junto com ele e com os seus discípulos muitos publicanos. Aqui já está mostrando, não Levi na mesa, aonde ele estava, aonde todos culpavam, aonde todos acusavam. Está mostrando Levi à mesa com Jesus, depois que ele aceitou aquele que haveria de ser levantado na cruz, aquele que estava dando uma oportunidade para viver uma nova história. E agora a Bíblia diz que na mesa com Jesus, ele é proporcionador, é ele que chama o Senhor. A Bíblia diz em Mateus 9:10 que é ele que põe a mesa, que é ele que oferece o pão, e é ele que ignora o questionamento daqueles religiosos enviados pelos fariseus que ali estão. Ele disse: hoje eu estou na mesa, e aquele que cura está na mesa comigo. Eu vou comer da cura, eu vou me alimentar da cura. Eu sou injusto, eu sou impuro, eu sou pecador, mas está comigo na mesa, Labai de Candarabassúria. O Senhor, aquele que justifica os pecadores e transgressores. Quem está entendendo a diferença? Em que mesa você quer estar? Em que mesa você vai gastar a sua vida, moça? Em que mesa você vai gastar a sua vida, jovem? Em que mesa você vai gastar a sua vida, homem? Naquela mesa aonde todos estão te acusando, aonde todos estão contemplando o teu pecado, a tua falta, a tua traição, a tua condição, ou na mesa com Jesus Cristo? Sabe por quê? Enquanto Zaqueu estava na mesa aonde ele trabalhava, aonde ele defraudava a sua nação para obedecer uma outra nação, enquanto ele estava numa mesa que ele devia e ele tinha que ser impróprio e injusto, ele não era justificado. Mas quando ele aceita o chamado, se levanta e deixa tudo, a

chamando a ele para ir além do sofrimento, além do que ele estava vivendo, Alabai de Candarápia, além do que ele recebeu, querido. E quando você entende isso, você para de sofrer. Diga comigo, para de sofrer. Não, não é que nem a igreja dos primos aí não, que todo dia ele está lá, pare de sofrer. E você vai lá e começa a sofrer mais ainda. Não, não é que nem a igreja dos primos não. É além do sofrimento. Quem está entendendo, diga glória a Deus. Além da sua casa, além do sofrimento no trabalho, além daquele ciclo desgastante com os amigos, além daquele propósito que está te devorando por dentro, porque você não consegue cumprir e nem consumar, você tem que aplicar na sua vida este chamado, que vai confrontar todas as suas crenças e religião. Porque os discípulos estavam lá, em Mateus 9:11 a Bíblia diz: e vendo isso, os fariseus perguntaram aos discípulos: por que come o vosso mestre com os publicanos e pecadores? Porque você não é mestre, não. Olha a condição. O problema dos fariseus, o problema daqueles que não entendeu o evangelho de Jesus, não era com Levi, não era com Mateus, era com o conflito que eles tinham sobre Deus. Quem está entendendo? Eu vou te perguntar, uma pessoa atribulada por dentro, ela consegue acalmar alguém? Uma pessoa que tem um inferno na mente dela, um inferno dentro dela, é um inferno de prostituição, de acusação. Você vê que quando ele já sai acusando todo mundo? Ele vê uma pessoa como adúltero, sem vergonha, raparigueiro, é assim ou não é? Esses dias, a senhora viu assim o meu mascote, ela falou: ele é, não é não, estou aqui para defender ele, não é, parece que é, mas não é, porque a pessoa está com um inferno dentro dela, ela tem um inferno de conflitos gerado pelo inimigo, ela está toda ferida, então ela tem que ferir, ela está toda machucada, ela tem que machucar, ela está toda perdida, então ela tem que arrastar quem está se salvando. Ele está todo enfermo, então ele está sempre operando doença aonde ele vai. Mas Jesus traz uma palavra dizendo: eu vim para os enfermos. Aquele que quiser vai ser curado por dentro e por fora, aquele que quiser vai ser liberto por dentro e por fora. Problema dos fariseus não é Levi, não é Mateus. Problema dos fariseus é contra Jesus. Eles são contra Jesus. Quem entendeu, diga glória a Deus. Ô, irmão, presta atenção. Um dia eu estava em uma nação e o povo não aceitava a aplicação do evangelho. E eu, irmão, ressentido, exaltado, inchado, porque o obreiro quando é novo é muito inchado, exaltado, né? Eu cheguei diante de Deus e comecei assim, irmão: Senhor, eu estou aqui, eu estou orando, eu estou jejuando, é 6 horas de oração por dia, 2 de manhã, 2 à tarde, 2 à noite, sem contar as batalhas da madrugada. E era um país de bruxaria, de feitiçaria, onde se vende corpos, mãos, cabeça, crânio, na rua. Pastor Humberto sabe de que país eu estou falando, não vou citar para não escandalizar. E aí Jesus falou assim para mim: o que está acontecendo contigo, servo? E eu chorando, né, irmão? Eu estou me rejeitando aqui, Jesus. Olha aí que coisa terrível, estou aqui para pregar. Quantas pessoas que vêm aqui para matá-los e eles aceitam. Quantas pessoas que vêm aqui para roubá-los. Os russos vêm aqui e roubam eles. Os americanos vêm e roubam eles. Os alemães vêm e roubam eles, eles aceitam. E agora a gente vem aqui para compartilhar a pérola do evangelho, eles não rejeitam. Aí Jesus falou: por que você está chorando? Eu estou chorando por isso, porque estão rejeitando a mim, estão rejeitando logo o Senhor. Ele falou: filho, você está chorando por quê? O primeiro a ser rejeitado fui eu. O primeiro a ser vituperado fui eu nessa história. O primeiro a ser vilipendiado fui eu. Você está sofrendo por quê? Irmão, por que que eu estou citando isso? Filho, se eles são contra Jesus Cristo, como que eles serão a favor da sua vida? Se eles são contra Deus, como que eles serão a favor dos milagres de Deus? É claro que eles vão ser contra.
Se eles foram contra o Filho de Deus, como que ele vai ser a favor dos seus filhos? Os seus filhos vão ser perseguidos na escola, na universidade, dentro e fora. Sabe por quê? O problema não é você, o problema é a quem você serve. O diabo está posicionado contra aqueles que estão em comunhão com Jesus Cristo, Filho bendito de Deus. Quem está entendendo, diga glória a Deus. E nós temos que entender o que muda na nossa vida. Diga comigo, eu quero mudança. Sabe por quê? Quando você atende o chamado de Jesus, você começa a ver a diferença. Se você olha para a vida de Levi, a Bíblia diz que antes ele estava sentado aonde? Coloteria. Coletoria. Fala bonitinho, né? Depois você vê ele aonde? Sentado com Jesus, andando com Jesus. Quando ele está na sua condição, obedecendo a sua função, a Bíblia diz que ele está fazendo o quê? Cobrando impostos. A Bíblia diz que quando ele está com Jesus, ele está levando almas para se alimentar com Jesus à mesa. Quem está entendendo a diferença? Levi se torna uma ponte. Enquanto ele estava sentado lá naquela chancelaria, ele está amando o dinheiro, contando dinheiro, vivendo pelo dinheiro. Agora, ele está recebendo tesouro. Ele não está mais no dinheiro. Ele está vivendo um tesouro no céu, uma oportunidade de libertação. Quando Levi está ali sentado, ele está odiado por tudo e por todos. Mas agora, ele está sendo chamado para ser amado por Jesus. Quem está entendendo a libertação, diga glória a Deus. Quando você falava em Levi, alguém dizia assim: aquele ladrão, aquele cobrador de imposto, aquele miserável, aquele isso, aquele tudo. Mas quando ele está com Jesus, não. Ah, aquele que teve a oportunidade de abrir as portas para Jesus entrar. Ah, aquele que foi privilegiado porque albergou debaixo do teu teto, do seu teto salvador. Ah, aquele que foi usado para levar multidões de pecadores até a Deus. Porque só há um jeito de você mudar a sua história. Não é só aceitando o chamado. Diga comigo, abrindo as portas da sua alma para o Espírito Santo. Essa cura que você precisa tem um médico. Não é o pediatra, não é o psicólogo, não é o especialista, não é o neurocientista, não é o melhor na área, aqui, ali e lá. Esta cura que você precisa, só Jesus pode realizar. Porque é na tua alma, pode glorificar. E se você não entender isso, você vai fazer como aquela mulher, só buscou ao Senhor depois que gastou tudo. E muito mais do que o dinheiro, muito mais do que você pode colocar pela sua felicidade. Tem pessoas que gastam toda a sua vida para depois se render e entender o chamado libertador do Evangelho. Porque o dia que você decair do significado do Evangelho, você vai voltar a ser oprimido. Você vai voltar a ser dominado. Agora, quando eu estou sendo revelado por Jesus Cristo, estou sendo chamado no caminho, não importa no caminho que você está hoje, quem sabe seja um caminho de dúvida, quem sabe seja um caminho incerto, quem sabe seja um caminho de pecado que você tem lutado desde a sua infância para se libertar. Mas se hoje você se levantar de onde está e vir para Jesus, ele vai

nunca mais vai entrar a violência dentro da minha casa. Eu era violento, eu espancava, eu chicoteava, eu cuidava de presos, mas agora eu não quero mais estar como um carcereiro, como alguém usado para prender. Eu quero ser usado para trazer libertação para aqueles que estão em prisões. Você entendeu? Irmão, quem já foi muito usado pelo diabo, tenha vergonha, levante as mãos. Usadíssimo pelo diabo. Agora você vai ser triplicadamente usado, mas é pelo poder de Deus, pelo Espírito de Deus, pela autoridade dos céus manifesta na tua vida. E como que eu faço? Você precisa entender que o Espírito de Deus, ele quer usar a você. Você era usado, como disse o irmão, pastor, eu metia macumba na minha mãe, que tinha dia que ela saía tudo torta. Eu lascava cada vudu no lombo da mamãe, que tinha dia que ela levantava gemendo. Eu disse, agora o que você está fazendo? Campanha de jejum e oração para Deus operar os seus sinais de libertação na vida da mamãe. Sabe por quê? Você precisa entender este chamado. Você não foi chamado para continuar sentado. Você não foi chamado para continuar parado. Você não foi chamado para continuar na mesma função. Você foi chamado, Labai de Candarápia, para levar vidas até a Jesus Cristo. E quando, pastor, se nem eu consigo ir a Cristo, se nem eu consigo me livrar de mim mesmo, se nem eu consigo me libertar, pastor, do que está me matando, mas Jesus está te dando a solução. É que você está rejeitando a justiça de Deus em Cristo. Você está rejeitando essa justiça. Quando a Bíblia diz em Romanos que Cristo é a justiça de Deus, é Deus crucificando o meu e o teu pecado no seu filho amado para nos dar a vida. E dando a vida com direito de não ser mais acusado. Não é o teu jejum, não é a tua disposição, não é a tua oração. É a tua obediência à revelação de Jesus. Eu quero, eu te sigo, eu te sirvo, eu estarei na tua presença. Ponha-se de pé. Oh glória. E eu quero te chamar. Depois de ouvir esta simples mensagem, você vai sair daqui para o seu lar, daqui para o seu trabalho. Mas eu vou te perguntar: será que você não está ignorando o que Jesus está falando agora? Quantas vezes Jesus te chamou para uma vida de santificação, uma vida de decisão, para uma vida de perdão, e você continua nesta aflição, lutando contra o diabo, lutando contra si mesmo, e não consegue ser livre? Mas Jesus está aqui para te ajudar. Ele é por você. Ele está aqui para te libertar. Eu quero te chamar. Não fique perdendo tempo sentado. Tem pessoas que estão sentados aqui nesses bancos faz anos, mas não age, não toma decisão, não se lança. Quem está entendendo, diga glória a Deus. Eu sempre digo para os jovens da minha casa: você já perdeu tempo demais. Que isso? Eu tenho 17, já perdeu muito tempo. Eu tenho 18, já perdeu muito tempo. Eu tenho 15 anos de idade, já perdeu tempo demais. Agora imagine você com 50, 60. Hã? Que não consegue deixar o que te prende. Eu não sei o que te prende, eu não sei o que te amarra. Só sei que a nossa alma está cheia de sombras, de marcas, de experiências, que elas ficam territoriando a nossa mente e a nossa alma, sempre nos amarrando, sempre nos levando para o passado e nunca para Jesus Cristo. E se você quiser, eu quero te ajudar. E se você quiser, o Brasil e o mundo que está conosco vai orar por você agora. O que que eu faço, pastor? Eu me lanço. Eu me lanço. Ontem eu tomei uma decisão importantíssima com os irmãos e com a igreja. Todos nós passamos.

0: Formos de novo pelo renovo de Jesus Cristo. Quem aceita isso, diga glória a Deus. Ah não, pastor, eu não quero, eu tenho uma enfermidadezinha aqui na alma, mas eu vou continuar com ela. Sabe, pastor, eu tenho aqui um tumorzinho, é só um cisto espiritual, mas eu creio que com o tempo ele vai sumir. Não vai sumir, não vai cair, não vai sair, vai te matar no futuro. É só Jesus, a medicina, que pode te curar. Não, pastor, mas é só uma inclinaçãozinha, é um pecadozinho, pastor, eu consigo me libertar. Não vai, ele vai se transformar em um gigante, ele vai te devorar no futuro, ele vai esmagar a tua mente, ele está esmagando a tua alma e você está alimentando a ele. Quem entendeu, diga glória a Deus. E agora é hora de pisar na cabeça dele. A Bíblia diz: eis que vos deu poder para pisar nas serpentes e escorpiões e toda a força do maligno, e nada vos fará dano algum. Se você quer pisar na cabeça deste inimigo, saia da onde você está. Eu quero orar por você agora. Sai da onde você está, vem, querido. Jesus te dá vitória. Jesus agora opera o milagre. Está vindo a primeira pessoa, está faltando a segunda, vem. Jesus está aqui para te ajudar. Está vindo a segunda pessoa, vem. Jesus está aqui para te libertar, vem para cá, amado. Fica aqui, nós já vamos orar. Isso mesmo, pode ficar aqui, nós já vamos orar. Vem também, moça, moço. Você que está dizendo que não é contigo, Jesus Cristo está dizendo: vem, vem, vem, porque hoje tem vitória, hoje tem milagre. Alemasse candaraia, as almas estão sendo salvas e você não está glorificando, as almas estão sendo libertas e você não está adorando, irmão. Ó. Quando Deus te chama, você não se embaraça com ninguém. Esses dias eu estou, amado, já era 2 da madrugada. Estou eu, está o presbítero Roberto, está o Wendel aqui da vigília. De repente eu vi uma senhora, querido, lá no meio da mata. Isso que a gente vai longe de todo mundo. Quando eu vi uma senhora assim, rapaz, com a lanterna na mão, calada, pano na cabeça, eu vi que ela passou por nós assim e se meteu lá para cima numa selva aqui. Quando eu vi aquilo, o rapaz falou: pastor, que estranho essa mulher aí sozinha. Eu falei: querida, ela não está sozinha. Quem te falou que ela está sozinha? E está muito bem acompanhado, querido. Quem anda acompanhado não quer orar com ninguém, não. Você sabia disso ou não? É. Quem tem maturidade espiritual está com Deus, ele não ora com ninguém, não. Ele se mete lá para o profundo. Ele não fica à beira do mar, não, jogando anzolzinho, não. Ele pega o barco dele e vai lá para as ondas onde ninguém quer estar. Ele vai no profundo. Quem está entendendo, diga glória a Deus. E é isso que Jesus está nos dando. Tem mais alguém? Jesus está chamando, vem. Jesus está chamando. Hoje eu vou mudar a tua história. Hoje eu vou limpar. Alamassuri mikandalamaia. Está vindo lá mais um. Vem para Jesus. Vem, vem, vem, vem, vem. Vem, querida, eu vou orar também. Vem, moça, vem. Está vindo mais outro lá. Dá glória a Deus. Dá glória a Deus, São Paulo. Vamos orar. Põe as mãos para cá. Está vindo mais uma senhora lá. Dá glória a Deus. Dá glória a Deus. Jesus está operando salvação. Ele está arrebentando os grilhões da destruição. Ele está te dando vida. Ele está te dando oportunidade de perdão. Levante as mãos para cá. Oremos. Eles entenderam a palavra. Eles aceitaram. Não somente receber. Eles aceitaram. E agora prepare-se para a vitória, querido. Agora a tristeza vai embora, o abatimento vai embora e o sofrimento vai embora. Ó, vou dar uma boa notícia para vocês que estão tomando essa decisão. Olha aqui, ó. Vocês que estão aqui diante do altar. Na próxima sexta-feira, eu já posso te encontrar atuando em Jesus Cristo aqui na igreja. É. Não vai. Nossa, todo aquele processo burocrático. Sabe aquele processo burocrático? Ô, irmão. Pastor Humberto, o senhor já viu? Eu já orei. Pessoa chegou oprimida, dominada, governada, escrava do diabo, mão na cabeça, pucutu, caía, vomitava gilete, pedaço de rato, pedaço de corpo. Quando levantava, vamos orar, aceita Jesus, aceita aqui agora. Quando orava, Deus batizava com o Espírito Santo, com calça e tudo. Saía dali, a mulher dizia assim: não vou sair da igreja. Por quê? Quero que a irmã arrume uma saia para mim. Ué, o que aconteceu? Como é que você vai dizer para essa pessoa: ó, agora só vai levar um mês no coisa, mais um mês visitando, mais um mês na integração, mais um mês na comunhão, mais um mês, e quem sabe daqui 9 meses, nós damos uma oportunidade para a senhora. Se Jesus na mesma hora libertou e mudou, sim ou não? Ou é você que batiza com o Espírito Santo? De repente eu estou falando com um bichão aqui, né, irmão, que ele batiza com o Espírito Santo. Aí nós mudamos o evangelho. Que eu leio pela Bíblia que o próprio João falou: não sou bichão, não. Após mim vem ele. Ele que é o bom. Eu só batizo com água. Ele manda é fogo. Ele batiza com poder. Eu não sou nada. Aí nós atrasamos a obra. Irmãs, meu irmão, minha irmã, já na sexta-feira que vem eu já vou ver vocês aqui, ó, com outro semblante. Já orando pelos que estão passando pela luta que vocês passavam. Já vivendo vitória, Lamaste Candaraia. Levante a mão, você já entendeu? Levante a mão. Vamos orar por estas almas. Não vamos, não tem tempo mais para ficar adiando, não. E se Deus tocar no coração, é já em setembro agora, querida. Já passa pelo processo, vamos ao ensinamento. Sabe por quê? Você está morrendo e Jesus chegou para te dar vida. Levante as mãos para cá. Comece dando glória, glória. Poderoso Rei da Glória. Chegou o momento da vida. Chegou o momento da libertação. Pai, este coração já não é mais do mundo, já não é mais dele, Pai, já não é, Senhor, mais do adversário, porque as forças do inferno, das trevas, está sendo queimada. Pai, o que prendia, o que dizia que não tinha jeito, Pai, as vozes que balbuciavam na mente e no coração, já não tem mais poder para destruição, já não tem mais poder para dominar sobre ele, e em nome de Jesus Cristo, agora, Pai bendito, opera este milagre. Alabaste candaraia, tepa labassuri alamá, andaramassuri alamaia. Meu Pai, eu quero pedir a Ti, Senhor, venha destruir da história dela todos os grilhões, todas as legiões, todas as opressões diabólicas. Agora, Senhor Jesus, coloca por terra todas as trevas, coloca por terra toda angústia, coloca por terra todo sofrimento, vai desfazendo. Clame ao Senhor agora, clame ao Senhor agora, Espírito de amor. Eu peço, Senhor, para a vida dele agora, cura toda ferida na alma agora, toda doença na alma dele agora, cai por terra da alma dele, cai por terra do espírito dele agora. Jesus, opera o milagre, a vitória. Jesus, opera a libertação total, em nome de Jesus. Olha aqui para mim. Jesus está dando saúde para a sua alma. O que você estava vivendo estava te abatendo demais. E a vida que você estava levando estava te matando. Mas Jesus disse que hoje Ele está entrando no teu coração. Você crê? Você crê?
1: Eu acredito.
0: Então pode levantar a tua cabeça e celebrar. Jesus veio por ti. Queridos, ó. Os pastores, as obreiras, não vão só tomar o nome, não. A partir de agora você vai ver que dinâmico. Nós já vamos ter a adesão à igreja digital. Quando você sair daqui, os teus dados já vão estar contados para a oração, para o batismo, para a decisão. E vai ser uma coisa rápida. Por enquanto, nós vamos tomar o nome de vocês. Acompanhe o pastor Humberto aqui, ó. Acompanhe o pastor Humberto. Vocês vão receber um presente da igreja, uma oração. Não pode trazer agora, ó. O Espírito Santo está me revelando uma pessoa que foi feita uma obra maligna usando o corpo de uma serpente para destruir a vida desta pessoa. Foi feita uma obra maligna usando o corpo de uma serpente para destruir o corpo desta pessoa. E eu só vou te chamar uma vez. E eu vou te chamar só uma vez. E se hoje você crer, você vai ser liberto para sempre. Cadê esta pessoa? Ainda não, eu oro. Ainda não, eu oro. Ainda não, eu oro. Você que está de preto lá, vem cá. É que você olhou para trás. Vem cá, querido, eu vou orar. Não tem que... Aqui quem chama é Jesus. Diga glória a Deus. Jesus vai operar. O Espírito de Deus está me mostrando duas pessoas que enrosca algo na tua garganta e faz você se desesperar. E desde o dia que você recebeu esta seta maligna, você não consegue mais ter paz para descansar. Fica aquela coisa na tua garganta, trancada, amarrada. Quer a vitória de Deus? Vou chamar você. Venha cá, senhora, eu vou orar. Venha cá. Ainda não. Chamei a última vez a pessoa da revelação. Irmão, vem cá. É para quem crê. Se você crê, vai receber. Vem. Sabe por quê? A dúvida te impede. Levante as mãos e diga: sai, dúvida. Sabe quem te amarra a não crer? O diabo. Sabe quem te amarra para você não receber a libertação, a cura? O diabo. Só que o diabo não pode com Jesus, não. Quem entendeu, diga glória a Deus. Você precisa querer. O Espírito de Deus, ele está me mostrando claramente que ele vai tocar no pulmão de um homem que está aqui e ele vai libertar a tua respiração para você voltar a ter a saúde que você tinha. Cadê este homem? Chamei uma vez, chamei duas vezes, ainda não. Vem cá, o senhor pode bater palma para Jesus. Vamos orar por eles. Levante a mão para cá. Eu não vou orar por milagre enquanto aquelas almas ali não voltar. Eu prometi não orar por milagre enquanto eles não voltar. E temos que cumprir o que Jesus fala. Eu vou orar por esses que Deus estão revelando, que se eu não entregar a revelação, eu me esqueço. E Jesus vai dar vitória. Ô, minha irmã, é assim que Deus está revelando ou não? Quando que começou esse conflito? Essa batalha espiritual, você sabe dizer?
1: Há uns meses só.
0: Vamos orar por você aqui agora. Levante as mãos para cá. Irmão, nós perguntamos para também tirar a dúvida do coração. Porque tem quatro pessoas que estão aqui, ó. Deus disse para mim que a seta que o inimigo lança e aonde ele opera para te roubar as bênçãos espirituais é no teu coração. Setas malignas, setas inimigas. Só que se você crer, hoje você vai vencer estas setas das trevas. Venha para cá, homem. Você é um lá, ó. Foi coisas tremendas, já manifesta. Pode vir lá, meu irmão. Lá atrás, lá, aquela mão que levantou, vem. Lá atrás também, vem. Aqui vem, vamos orar. Levante as mãos para cá. Jesus opera ou não opera? Ó, mesmo querendo eu orar, o Espírito Santo está me mostrando duas pessoas que entrou um redemoinho espiritual dentro da tua casa para assolar o seu lar. Quando eu olhava, Deus me mostrava um redemoinho espiritual entrando dentro da tua casa. E é uma obra maligna para destruição. Aonde estão estas duas pessoas? E não vai começar. Já começou, vem cá. Eu vou orar por você. Cadê a outra pessoa? Não vou insistir, não. Jesus está dizendo, é libertação. Chamei a última vez. Vem, vem. É, e não precisa se preocupar. Se tiver que Jesus buscar, ele te busca aí no banco. Cai gritando aí também. Aqui a igreja é Deus e amor. Põe a mão na cabeça. Cai gritando aí também. Não tem problema, não. Quem está aqui é Jesus. É Jesus que faz a obra. É ou não é, meus irmãos? Hã? Quem faz a obra é Jesus. Esses dias, no dia de Santa Ceia, lá, ó, todo mundo reunido, caiu, foi berrando. Aqui quem faz a obra é Jesus, querido. E Jesus só faz a obra em quem quer a obra feita. Ó, não tinha um rapaz mais perigoso do que o meu irmão. Não tinha um menino mais matador do que o meu irmão. E não tinha um menino mais adúltero do que o meu irmão. Ele entrava dentro da igreja, irmão, entrava um santo. Eu dizia, por favor, ore por ele. O presbítero colocava a mão, expulsava, uns ia com a gente. Ele falou, rapaz, esse moço não tem nada. Esse moço não tem nada. Saía na rua, alguém olhava, ringia o dente, ele metia a bala, matava. Metia a bala, matava assim na cara dura, por nada. Por nada. E matou umas dezenas. Não foi um não, foram umas dezenas. Aí um dia o rapaz falou assim, eu não entendo, irmão. Eu não entendo, os pastores não têm unção, rapaz. Porque esse homem desse jeito aí, e fez isso, e fez aquilo, e vai na igreja. Eu falei, querido, quem te falou que o problema está na igreja? Jesus, ele te chama, levanta, vem, e você não quer seguir, ele não vai te libertar, não, é? Você fica com a sua opressão, você continua na tua situação, você não quis. Quem está entendendo? Eu já contei para vocês que nós sepultamos pessoas aqui vomitando bola de cabelo. 30, 40 anos na igreja. No dia do sepultamento vomitou bola pelo cabelo, de cabelo pela boca? Ai, mas por que, pastor? A igreja não tem poder. Não, como não tem? Poder está aqui, Jesus está aqui. A pessoa não quis ser liberta. Quem entendeu? Quando a pessoa quer ser liberta, eu já era o contrário, meu irmão. Ô Douglas, quando eu chegava na igreja, eu chegava para chorar. Eu chegava e já dizia, pastor, manda embora esse inferno. O diabo está lutando comigo. Então vem para cá, meu irmão, vamos te ajudar. E eu não queria nem falar. Eu vou pregar, não, nem prega, pastor. Mete a mão, já manda para o inferno. Me ajude, por favor. Pelo amor de Deus, me ajude. Eu ia para ser liberto. E fui liberto. Quem entendeu, diga a glória a Deus. Agora, se você não quer ser liberto, vai ser mais um culto. Se você não quer ser liberto, vai ser mais uma charla, mais uma oração. Agora, se você quer libertação, ele entra no teu coração e joga por terra todo mal. Quem entendeu, diga glória a Deus. Tem que ser bem explicado, sim ou não? Tem que ser bem explicado. Um dia nós estávamos aqui, se não me engano, Douglas estava. Nós oramos por um senhor, ele deu-lhe um grito lá, jogou as duas muletas para cima e saiu andando, andou sem muleta, faz o exercício, querido, fez o exercício e tal. No final ele pegou as duas muletas e pôs de braço do braço. Falei, rapaz, não faz isso, mano. Rapaz, tu não foi curado, aí que escândalo, a igreja vendo aí vai pensar que você está paralítico. Ele, pastor, eu não estou, eu fui curado. Mas acontece que eu recebo 3,800. Se eu deixar essa muleta, eu disse, sangue de Jesus. Falei, continua, irmão, continua. Continua na coloteria, continua aí na chancelaria. Fica aí. Você não quer milagre. Você quer os 3.800. Se Deus que te deu o milagre te fez andar, ele abre uma porta para você prosperar ou não abre? O Deus que liberta a mulher, o homem da prostituição, ele põe um casamento de honra na vida da pessoa ou não põe? Ou você crê ou você morre na tua dúvida. Quem está entendendo a palavra? Então tem pessoa que não é que Deus não opera, ele não quer, Douglas, você entendeu? Aí então, pastor, o meu medo é o seguinte, é perder os 3.800, entende? Porque mês que vem eu vou passar lá. Falei, rapaz, pelo amor de Deus, creia. Eu vou apelar para você, creia, fica de pé, levante as mãos para cá, creia, creia agora, pelo amor de Deus, creia, creia que Jesus está aqui para te ajudar. Jesus não quer melhorar a tua história, ele quer mudar a tua história. Jesus não quer melhorar a tua saúde, ele quer te dar saúde. Jesus, ele não quer consertar a tua vida, ele quer libertar a tua vida. Quem entendeu, diga glória a Deus. Agora você que quer a libertação, vem também. Pastor, eu estou nessa palavra aí, ó. Eu estou enroscado na minha indecisão. Eu quero essa libertação aí. Pastor, eu sofro esses ataques na mente. Eu sofro esses ataques de pânico. Eu sofro esses ataques das dores. Eu sofro esses ataques da doença. Eu quero esse milagre. Vem também, vem também. Diga glória a Deus. Vem também, nós vamos orar. Nós vamos orar. Agora chegou a hora, põe a mão na cabeça. Hoje

o preço que quem pagou. Quem pagou o preço é ele que vai te dar vitória aí agora. Alabarás, te calamancho. Põe as mãos na cabeça, comece dando glória, glória. A banda vai continuar e nós vamos buscar. Busque, busque, busque, busque. Pastores, agora é a hora. Pastores, agora é a hora. É hora da oração. É hora da libertação. Ai meu Deus, em nome de Jesus Cristo nós pedimos. Em nome de Jesus Cristo nós oramos. Vai tocando nos pastores também, Jesus. Vai tocando na saúde dos diáconos também, Jesus. Vai tocando na saúde espiritual dos presbíteros também.

agora. Peça a libertação para ele agora. Ele tem a libertação. Alamando, nemaster e me clamai a cegueira. Em nome de Jesus.

Jesus, tem um milagre, Jesus. Toca agora, Pai. Tem que sair esta úlcera varicose. Tem que cair por terra agora esta infecção, esta inflamação. Em nome de Jesus, agora vai saindo. Vai destruindo a obstrução do inimigo agora. Em nome de Jesus, nós expulsamos. Queima, Jesus. Queima, Senhor, esta diabetes que estava matando. Queima, Senhor, este mal que estava transitando neste corpo. Em nome de Jesus, agora, nós expulsamos. Sai, sai, sai, sai. Sai todo mal agora. Sai toda opressão espiritual agora. Espírito Santo de Deus, vai colocando as tuas mãos para a libertação. Espírito Santo de Deus, vai se movendo. Pai, no teu poder agora. Alabanda cantarabasúria. Alabanda cantarabasteia. Vai clamando ele agora. A libertação e a vitória hoje. Não é amanhã. Não é amanhã. Não é amanhã. É agora, em nome de Jesus agora. Sai daí miopia. Sai daí glaucoma. Sai daí espírito do abatimento, do sofrimento. Em nome de Jesus agora, nós desfazemos as tuas obras. Sai daí espírito da dúvida. Sai, Satanás. Sai com a tua dúvida. Sai com a tua paralisia. Sai com a tua obra maligna. O sangue de Jesus tem poder. Vai libertando, Jesus. Vai libertando.

0: Satanás. Sai. Nesta sexta-feira você não pode, não pode, não pode. Sai daí, legião da opressão. Sai daí, legião dos ataques malignos. Ataque epilético, ataque de loucura, ataque de demência, ataque de desequilíbrio. Sai, sai, sai, sai, Satanás. Sai daí, legião. Sai daí do estômago, aonde você está andando nesse estômago, Satanás. Nós te repreendemos. Sai daí agora. Sai daí agora. É você que estava trazendo este mal. Sai daí do estômago dela agora. Legião infernal. Sai daí agora. Nós te expulsamos. Sai, sai, sai. Sai agora das pernas dele. Em nome de Jesus. Sai. Sai. Em nome de Jesus. Ó. O Espírito de Deus, ele acabou de me mostrar uma pessoa que quando nós orávamos começou a andar, a se mover dentro do teu estômago. E quem estava colocando este mal era Satanás. Mas você acabou de receber com a libertação um milagre. Cadê esta pessoa? Está aqui, ó. Você sentia que movia, ainda não. Sentia, movia. Movia dentro. É assim ou não, Évaro? Teu nome?
1: Emerson.
0: Emerson, você sentia aqui?
1: Aqui tudo doía também.
0: Ah, e doía porque o mal estava aí.
1: Estava. Em nome de Jesus.
0: No momento da oração você sentia que movia.
1: Movia e doía ainda.
0: E agora toca, busca a dor. Cadê a dor? Hã?
1: Não, já foi, em nome de Jesus.
0: Hã?
1: Em nome de Jesus, sai.
0: Já foi liberto aqui, ó. Já foi alcançado. As palmas foi para mim, muito obrigado. Para Jesus não é essas palmas não. Ó, tem uma pessoa que está aqui, ó. Você está bem, você está normal, de repente dá aquele ataque de pânico. Te dá aquele pânico e você começa. E você se altera. E quando você vê, você já não domina mais nada. Você não sabe o que aconteceu. Cadê essa pessoa? Jesus está dizendo que ele está te concedendo uma oportunidade de libertação. Aonde está essa pessoa? Tem muitos aqui já curado, mas Jesus está me chamando, me dando essa revelação em específico. Ele vai operar. Cadê esta pessoa? Não, eu não duvido. Eu não duvido. Querido, o teu nome?
2: Marcos.
0: É assim ou não é, Marcos?
2: É inspiração, né?
0: Está tudo bem, de repente começa a te dar aquele momento, estalo, já começa a alterar. Receba o teu milagre em nome de Jesus. Ó, quer ver? Eu vou chamar você para fazer prova. Busca onde você sentia o mal, na garganta, na perna, na cabeça, na coluna. Pode buscar. Jesus já queimou aqui agora. Levante a tua mão e diga glória. Pode buscar aí agora, em nome de Jesus. Não está mais aí. Eu quero te ouvir, sabe por quê? Jesus disse, eu vim para os enfermos. Eu não aceito você vir a Cristo e voltar enfermo. Você não está vindo para a igreja não. Você está vindo para Cristo. Então você vai voltar curado. E eu quero que você faça a prova. Aplauso para Cristo.
3: Pastor Kleber, queridos ouvintes, nós estamos aqui com uma senhora que chegou aqui na igreja Deus de Amor nessa tarde.
0: Ô, glória.
3: E ela testifica dizendo que ela mora sozinha e ela sente muitas aflições, muita ansiedade, muita angústia, muitas vozes até mesmo dentro de casa.
0: Como a revelação falou,
3: mas
0: hein?
3: Mas agora, quando ela chegou aqui na igreja Deus e Amor, ela sentiu a paz e ela está emocionada, está em lágrimas, porque ela está sentindo a presença de Deus e a paz que excede todo entendimento. Seu nome, minha irmã?
4: Meu nome é Lucilene.
0: Sim, Lucilene.
4: Eu congrego aqui há 2 anos.
0: Estava numa guerra.
4: Uma guerra, pastor, olha, eu não sabia mais o que fazer, não sei mais o que fazer dentro daquela casa, sabe? Moro sozinha, eu ouço andar na minha casa.
0: Andava?
4: Andava, andava na minha casa, eu moro no sobrado, a parte de cima eu via, ouvia andar, embaixo eu ouvia andar se eu estivesse em cima,
0: que
4: e
0: isso?
4: Assim ia, era o dia inteiro assim.
0: Quem recorda das 4 casas que entrou aquele redemoinho? Quem lembra?
4: Eu levantei minha mão, mas
0: recebeu a vitória. Hoje quem vai andar lá contigo é o Espírito Santo. Não, dá glória a Deus. Pode continuar.
3: Que coisa tremenda.
0: Hã? Irmã, então era uma opressão do diabo.
4: Era. a opressão do diabo. Eu não conseguia me desvencilhar daquilo. Eu não sei o que que era. Orava,
0: e não ia embora.
4: Não, não vai embora, não vai.
0: Ela era uma seta.
4: Uma seta, pastor.
0: Hoje foi embora pelo poder de Deus. Dá glória a Deus, dá glória a Deus. Querido, você tem que crer. E não é só ela, não. É mais três lares, porque Deus revelou quatro. E se Deus não repreender, a pessoa continua sofrendo. Ó, eu vou na casa de um parente meu, não vou dizer quem é. Eu duvido, eu te pago R$1 milhão para você dormir lá. Se você conseguir dormir uma hora. Você pode estar morto de cansado, você deita, você não dorme. O bicho te catuca, vem no teu pescoço, dá bufete na tua mente. Você não consegue dormir. Quando eu vou lá, eu levanto e pergunto para a Rose: Rose, você dormiu? Ela falou: nem um segundo. A Isabelle dorme que nem uma pedra. Ela vai lá e não dorme a noite toda. Aí minha esposa falou: que capiroto tem aqui, Kleber? Eu falei: é o demônio que nós temos que expulsar. É o demônio que tem que... Você não consegue dormir. Eu duvido quem consegue dormir naquela casa. Você não consegue. Aí cheguei um dia, eu falei: hoje nós vamos dormir. Hoje nós vamos dormir. Peguei um frasco de azeite e falei: hoje nós vamos dormir. Gritei na porta de entrada: espírito do inferno, espírito do Lucifer, hoje você vai sair dessa casa, Satanás. Essa casa não é morada tua, capeta. Tu vai para os quintos dos infernos. Esta casa é morada da minha família.
3: Pastor Kleber, mais um milagre. Nós vamos ouvir aqui o nosso
0: aplauso,
3: irmão.
0: Para Cristo, então.
3: Seu nome, meu irmão?
5: Geilson.
3: Irmão Geilson, o que foi que aconteceu? Como o senhor chegou aqui na igreja Deus e Amor nessa tarde?
5: Sim, meu irmão, eu estava 8 anos com problemas para largar o tabagismo, eu estava desviado. Aí um mês atrás eu reconciliei com Jesus aqui mesmo. Um mês que eu reconciliei, chegou no outro dia, eu fumei 2 vezes.
0: Não conseguia parar,
5: mas eu falei: Jesus, eu reconciliei com o senhor, Jesus, ontem, eu sou pertenço ao senhor hoje, eu não vou fumar isso mais, Jesus.
0: Ô, glória!
5: Chorando, jogando fumo no chão e pisando na lama.
0: Ô, glória!
5: E Jesus me libertou naquele dia, no dia do outro dia para o outro.
0: Está, né? Liberto.
5: Estou liberto. E o pastor Kleber falou que Jesus estava melhorando a respiração, né? E eu estou sentindo, lembrando que eu tô...
3: Teve uma revelação, pastor
0: Kleber, aquela do pulmão.
3: Dos pulmões.
0: Você sentia o mau peso do pulmão já.
5: O diabo, ele disse que parece que até estava fazendo eu esquecer que eu não respiro. Agora eu tô aqui, agora eu tô respirando mais.
0: Aplauso para Jesus. Você tá louco? Que maravilha! Levante as mãos para cá, diga comigo: Senhor Jesus, muito obrigado, porque nós fomos chamados para viver os teus milagres. Você vê, o homem disse que nem se lembrava que respirava. E aí o bicho ele é acusador, né? Quando começa o problema no pulmão, é porque você fumou. Ainda te acusa, foi você que fumou. E aí você vem aqui: se Jesus libertou do cigarro, ele liberta o pulmão também? Diga glória a Deus. Ontem uma pessoa tentou me acusar, dizendo assim: pastor, o senhor é alteradão, agitadão, né? O senhor é meio loucão porque as drogas... Eu falei: para aí. Eu disse: filho, eu tenho mais neurônio do que você, mais saúde mental. Mas você usava, você falou bem, é pretérito passado, usava. O dia que eu aceitei a Jesus, eu deixei, e eu fiz prova, tá? Não estou aqui falando de boca para fora, eu fiz prova. Quando eu fui liberto, eu fui no médico: eu quero saber como que está o meu pulmão. Fui para saber como está o meu coração. Fui para saber como estavam os neurônios. Rapaz falou: que coisa louca, rapaz. Você nunca teve problema, não? Eu falei: nunca, graças a Deus. Nunca. Hã? Ó. 4 sobredose. Pastor, mas a ciência diz que quem queimou os neurônios na coca, na química, nunca volta. Para eles, querido. Para Jesus, volta porque volta. Quem fumava, levante as mãos. Hoje tem pulmão de atleta, levante as mãos. Quem bebia, bebia, olha coisa terrível. Quem bebia? Amava um copo. Ah, pode falar.
6: Cigarro, cachaça, maconha, cocaína, crack, benzina, tine, cola, sapateiro, fósforo, melhorar, cibalena, remédio doido, 25 bebidas, uma misturada na outra, chamado farmácia, cola de cano d'água. Ainda tem a outra lá que eu esqueci.
0: Cola de sapateiro.
6: Cola de sapateiro.
0: E agora?
6: Liberto.
0: É, sai pra lá, Satanás. Tu sai pra lá, capeta. É? E o diabo chega ali e fala assim, ó. Quer saber, você vai sofrer pra sempre, porque você fumou. Você fumou. O outro fala assim, não é que tu cheirava. Isso aí tá no teu nariz porque tu cheirava. Tá queimado, Satanás. Levante a tua mão, diga comigo, Senhor Jesus, eu fui liberto para ser livre. E agora nós vamos orar para Deus nos dar tudo que a gente gastou. Quem gastou muito dinheiro? Quem gastou muito tempo? Ô, rapaz, se eu tivesse 10% que eu gastei, hoje eu estava muito melhor do que eu estou. Diga glória a Deus. Quem vai nos dar? E restituir-vos-eis os anos que foram devorados pelo gafanhoto, pela locusta, pelo devorador. Como que nós vamos fazer? Em oração, Senhor. Agora nós vamos entregar, é a nossa oferta. Quem fez o seu voto? O teu voto, levante o teu voto. Diga comigo, sai todo mal. Diga comigo, toda destruição, toda miséria, toda aflição, sai do meu caminho. Ó, você gastava com cigarro, com bebida, com drogas, mas agora acabou. Pastor, eu nunca gastei com isso. Quem não gastava com droga, gastava com a saúde. Quem não gastava com a saúde, gastava com a vaidade. Gastava ou não gastava? Deus me livre. E quer que eu te diga, a maior droga de toda a terra, ela tem um nome: vaidade da vida. Pior que o crack, pior que a benzina, pior que a cocaína, pior que o opioide, pior que todos os sintéticos. Vaidade da vida. Não tem o que te faça gastar mais. Quem tomou decisões erradas porque seguiu a sua alma? Levante a mão. Comprou o que não era para pagar. Pagou o que não era para comprar. Quem passou por isso? Você está é doido. Desde casa até empresa. Eu torrava é por maior.
6: Virei mendigo.
0: Hã?
6: Virei mendigo.
0: E aí vai para a rua, se Jesus não operar. É, eu creio. Perde tudo. Levante a tua mão e diga, sai, Satanás. Não, nesta oferta você vai pedir restituição de Deus. Restituição de Deus. Ai, meu Deus do céu, minha irmã, traz a maquineta. Traz a maquineta porque eu quero ofertar. Levante agora, vamos orar. Levante o teu voto. Ouvintes que estão em casa, agora é restituição. Não, você não perdeu. Ele é dono da prata e do ouro, ele tem para te dar. Levante as mãos, começa dando glória, glória, glória. Não estou ouvindo, não estou ouvindo. Não estou ouvindo o teu pedido. O Espírito Santo está nos lembrando, pedi e dar-se-vos-á, porque aquele que pede recebe, aquele que busca encontra, aquele que bate abrir-se-lhe-á. Pai, esta multidão está pedindo a provisão, esta multidão está pedindo a prosperidade. Pai, eu quero levantar este voto meu a ti, e eu quero pedir, papai, me ajuda, Senhor, nesta batalha, nesta guerra contra as trevas, nesta guerra, Pai, contra o inferno, nesta guerra contra a inveja. Sai Satanás que quer ver ele gastar. Sai Satanás que quer ver ela gastar lá naquela casa, lá naquele negócio. Sai, expulsa. Sai Satanás, sai em nome de Jesus. Nós repreendemos em nome de Jesus. Nós dizemos, Pai, manda a tua prosperidade, manda a tua provisão, manda lá basurimikandalamaia. Pai, aquele que estava para perder tudo, aquele que estava, Pai, para perder a própria casa, aquele que estava gastando tudo, Senhor, nos jogos, Senhor, na bebida, na cocaína, na heroína. Sai. Aquele que teve a mente roubada e não consegue mais se concentrar em nada, Pai. A prosperidade dele foi embora.

provisão. Ó, 15 pessoas, eu orava, Deus me mostrava. Pode dizer, receba a provisão, porque eu vou fazer. Levante a mão, diga glória a Deus. Ó, 40 pessoas, você focava, trabalhava e prosperava. E do nada entrou uma confusão na tua mente, uma incerteza na tua mente, e começou a bagunçar pela tua vida espiritual, toda a tua vida financeira. E Deus me disse que agora nada do que você está vivendo pode se comparar ao que você viveu. Só que Deus está dizendo que Ele repreendeu esta seta de Satanás. 40 pessoas, levante a tua mão, diga: eu recebo em nome de Jesus. Não, você não pegou, diga: eu recebo em nome de Jesus. Diga: eu recebo em nome de Jesus. Irmão, eu não posso ser perturbado por dívida, por dinheiro, por problemas. Sabe por quê? Tudo que eu recebo, tudo que eu crio é na minha mente. Acabou. Se o diabo desorganizar a minha mente, é que nem o jardim do Éden. Entra o vírus no HD e pode jogar a máquina fora. Pode jogar a máquina fora. Tudo que você faz dá errado. Tudo que você empreende dá errado. Tudo que você projeta dá errado. Agora, quando você traz a tua mente para a palavra: não, Jesus, não, a tua Bíblia diz que nós resplandeçamos como astros, como luz. Eu vou prosperar, Jesus. Eu vou trabalhar aqui e aqui vai prosperar. Eu vou colocar aqui e aqui vai prosperar. Quem está entendendo, diga glória a Deus. Isso aí não vem do dinheiro, não, ó. Isso aqui vem, ó, da mente. Quem entendeu? É. Papai dizia para mim: Clebe, tua prosperidade, a tua verdade, a tua vitória está aqui, ó. Aqui e aqui. Perdeu aqui e aqui, você pode estar em cima da prata e do ouro. Você não, nem desfrutar, você não desfruta. Quem entendeu? Quem pegou o mistério? Levante a mão, diga: Senhor Jesus. Mais alto, diga: Senhor Jesus. Toda sombra, todo atrapalho, toda seta do diabo que atuava no coração e na mente contra as bênçãos, eu expulso. Diga: sai, sai, sai, sai, sai, sai, sai, sai, em nome de Jesus. Agora levante a mão e diga: eu recebo a prosperidade da fidelidade ao Senhor. Coloque dentro da salva. Ouvintes de casa, irmãos que nos acompanha, estaremos na Santa Ceia do Senhor neste sábado, presbítero Davi Miranda Neto, domingo a partir de 10 da manhã, eu estou com vocês na Santa Ceia. Cadê o azeite? Cadê o azeite? A unção da libertação total. Quem quer receber a unção da libertação total, diga: eu. Então agora você vai me ajudar a orar pela saúde da nossa presidente, a nossa irmã Irene Miranda. Levante a mão para cá. Vamos orar pela saúde desta serva e vamos orar pela saúde do altar da nossa igreja. Como assim, pastor? Claro, pela nossa saúde. Olha aqui os obreiros, olha aqui o pastor Humberto está aqui para ungir, porque você orou pela saúde dele, querido. Como que nós vamos cuidar de vocês se Deus não der saúde? Traz para cá, gente. Levante as mãos, chegou a hora. Soberano Deus, maravilhoso Pai, eu quero entregar, Senhor, esta concentração em oração a favor da vida, a saúde e a família da nossa diretoria, a saúde, a vida e a família da presidente, da nossa irmã Irene Miranda. Pai, que nesta unção da libertação ela receba também alabastecanda, lamassúria. Ah, Pai, tudo que estava bloqueando, entrando no caminho desta tua filha, deste teu servo, que agora caia por terra. Abençoa o culto da noite, abençoa a vigília da madrugada. Pai, ordena a tua bênção tão necessária. Nós te agradecemos e nós te pedimos, Pai, usa o presbítero, ó Deus, Davi Miranda Neto, para ministrar a tua palavra, para nos dar a conhecer o teu prazer, o teu poder, Pai, nesta ceia de sábado. Abençoa, Senhor, em nome de Jesus. Quem está com o voto, oferta, não saia daqui sem entregar. E eu quero entregar, mas você vai passar lá para testemunhar. Que o Senhor te abençoe e te guarde. Queridos, ali é mais tranquilo, não tem ruído. Você pode testemunhar, está lá o presbítero Douglas esperando você. Levante as mãos. Que o Senhor te abençoe e te guarde. Amém. Que o Senhor tenha misericórdia de ti. Amém. Que o Senhor sobre ti levante o seu rosto. Amém. E te dê a paz.
paz do Senhor Jesus, a paz do Senhor Jesus e a paz. Vão em paz, Deus acompanhe, Deus livre, Deus guarde. Um fim de semana abençoado na presença de Deus. Vem receber a unção. Vamos lá.

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6: Olha só! Estamos no ar, hoje, sexta-feira, 7 de agosto, mais uma super edição do Deus é Amor com você. Muito obrigado pelo carinho, pela sintonia, muito obrigado você que nos acompanha através do rádio em qualquer parte do país, aonde quer que a rádio chegue, a internet, onde quer que você esteja. Que Deus continue te abençoando, que você tenha uma ótima noite de sexta-feira. Estamos aí com o pezinho já no final de semana, mas irmão e irmã, como voa a semana? Jesus, hein? Mas sabe o que é isso? É que a gente faz bastante coisa. Quando você fica ocupado, não tem tempo pra pensar que o tempo não passa, né? Hoje a gente vai falar de lançamento. Prepare-se. Mais um grande lançamento na programação MC Music. Santa Ceia do Senhor, vamos falar da festa do 32º aniversário da Fundação Reviver, que tá chegando. Olha, o agosto verde tá aí, hein? Também culto especial do Dia dos Pais. Já se programou? Já comprou presentinho pro papai aí? Já se programou pra orar, pra pedir a Deus um ano de muita saúde, de muita libertação pro seu pai? Culto especial Dia dos Pais. Workshop de casais, também culto missões. Quanta coisa dentro do Deus é Amor com você a partir de agora. Além disso, temos também uma ótima programação. E começamos falando, já que a gente está falando de ótima programação, a gente começa muito bem com essa música aqui, que é da Cristina Santana. Prossiga! Muito obrigado pela sintonia, pelo carinho. Agora 5:01, uma ótima tarde.

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E domingo, dia 23 de agosto, a Igreja Pentecostal Deus é Amor realiza um culto de missões. Um momento dedicado à oração, à intercessão, à pregação da palavra de Deus. Maravilhoso! Sede mundial, o culto acontece às 9 horas da manhã e em todas as igrejas Pentecostal Deus é Amor do Brasil e do mundo. Sim, o culto será realizado no horário estabelecido pelo pastor responsável. A gente tem vários horários no país, né? Então tem o fuso horário de São Paulo para outra região, aonde quer que você esteja, veja aí o horário que vai acontecer o culto para você que quer participar. Aliás, um culto muito importante. Você que tem no coração o desejo de ver as pessoas conhecendo o Senhor Jesus, venha participar desse momento de oração. Você que está em São Paulo, Grande São Paulo, ou que está até no interior, mas falar, quer saber? Eu vou na sede mundial, ok? Teremos muita alegria em receber você e que o Senhor Jesus continue abençoando, te dê força, restauração. Então procure a igreja mais próxima de você e participe desse culto tão especial. Bom, o endereço da sede mundial, Avenida do Estado, 4568. Para quem vem de carro ou motorista por aplicativo, Avenida Prefeito Passos, número 10, ok? Agora, se você não sabe, tocou no coração, gostaria de participar, irmão. IPDA.com.br, procura lá o endereço da Igreja Pentecostal Deus é Amor.

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E a gente ouviu aí, o rei está voltando. E hoje tem lançamento, hein, gente? Hoje tem lançamento e daqui a pouquinho, às 5h30, começa o pré-lançamento, a live do pré-lançamento do clipe Chuva Purificadora da cantora Cristina Santana. A gente até brinca aqui que é um esquenta, né? Tem esse termo hoje, uma coisa mais contemporânea. O esquenta. Então, às 18 horas do lançamento oficial no canal do YouTube. Ó, já vou te passar o endereço aqui para você já ir se encontrando por aí. 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A gente fica, o lançamento hoje o coração já dispara, tem isso também, né? A gente fica ansioso. Vale muito a pena você conferir. Live de pré-lançamento do clipe Chuva Purificadora, novo material de trabalho aí da cantora Cristina Santana. E logo mais às 18, aí sim, aí já é o lançamento oficial. Tudo no canal do YouTube, ok? Arroba MC Music Oficial. Se ainda não se inscreveu, se inscreva e se prepare aí para curtir um bom momento dentro da programação. E agora a gente vai de Débora Miranda. Ela que apresenta mensagens cantadas do meio-dia e meio às 14h, de segunda a sábado aqui na nossa programação. Ajudando, contemplando, orando, agradando a Deus e levando a palavra de uma forma sutil e inteligente e fazendo a diferença e mudando vidas. Débora Miranda em mensagens cantadas do meio-dia e meia às 14h dentro da maior rede de rádio do país. Agora 5h15, é sempre muito, mas muito bom ter você com a gente.

0: Deus é amor com você, agora 5h18 e chegamos ao momento de colocar no ar aqui mais um depoimento, um testemunho. A irmã Ivonete, ela tinha muita dor no estômago, no fígado, e ela teve um livramento, uma restauração, uma bênção conquistada. E através desse milagre, estimulou ela a falar sobre, ou seja, dar o testemunho. E a gente, com muito prazer, colocamos agora no ar, com muito carinho, por esse Deus maravilhoso que faz acontecer desde a antiguidade até hoje, sendo o mesmo Deus de milagres, Deus que faz mudança significativa na vida das pessoas, e o testemunho está aí para isso.
1: A paz do Senhor, que é a irmã Ivonete. Eu quero contar uma bênção. Eu tinha muita dor no meu estômago e no meu fígado. E aí eu fui na igreja, o Espírito Santo de Deus usou um vaso e falou que eu tava com infecção, que ele tava me curando, que se eu cresse eu tava me curando de infecção no meu fígado. E aí aquelas dores, eu vim pra casa, aquelas dores foi passando, foi aliviando. E aqui eu deixo o meu testemunho para a honra e a glória do Senhor Jesus. Que é irmã Ivonete. Amém, irmão?
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Santidade gera intimidade na voz de Caterine Magalhães. Agora 5h24. Vamos falar de relacionamento? Ó, relacionamento, muitos falam assim, relacionamento é complicado. Relacionamento é uma coisa que a gente tem que se dedicar. Não, gente, a gente tem que viver. A gente tem que respeitar. A gente tem que cumprir aquilo que a gente prometeu. Quando você olhou para sua gatinha, e essa gatinha que você casou, não importa a idade, a sua princesinha, falou, eu vou tomar conta de você. E o tempo passou e você continua tomando conta dela, cuidando dela, responsável pelos suspiros mais profundos, dizendo, ó, você é especial para mim, eu te amo. Sabe essas coisinhas que vai alimentando durante uma vida, uma história, o relacionamento? Sim, agora se não está acontecendo, estão passando por problemas, está indo dormir de trombinha, fala, olha, eu estou uma semana sem falar com minha esposa, ou vice-versa. Primeiro que as coisas têm que ser resolvidas. Fala, amor, ó, eu não estou gostando disso, vamos sentar aqui, vamos conversar. Às vezes o tom, assim, é legal com todo mundo, no trabalho, na rua, chega em casa, é uma pessoa grossa, é uma pessoa amarga. Poxa, tem alguma coisa errada? Vamos enxugar. Tá precisando de ajuda? É nesse ponto que eu vou entrar agora. Se você tá difícil o relacionamento, porque às vezes, né, é só o orgulho falando mais alto. Eu não abro mão que eu errei, eu também não abro mão porque eu não errei, e assim vai. E vai desgastando essa coisa maravilhosa que é o casamento. É um parceiro, uma parceira. E às vezes reflete nos filhos. Reflete na vida profissional, porque quando a gente não vem trabalhar feliz, imagina, eu trabalho aqui com comunicação, aí brigo, sou grosseiro com a minha esposa, já venho mal trabalhar, e como é que eu vou oferecer o meu melhor? Tudo tem influência, tudo tem influência, influência positiva e negativa. Então, a gente tem que tomar alguma atitude para que as coisas melhorem, mas parte da gente. Sabe, você tem que tomar posse disso, tomar posse da sua vida, o relacionamento é muito sério. É evidente que há casos e casos, mas se de repente você ama a sua esposa, você ama o seu marido, né, e tá vendo que tá tomando um rumo assim, fala, peraí, como é que a gente faz, amor? Vou te fazer um convite. No dia 16 de agosto, às 9 horas da manhã, acontece aqui o workshop de casais na sede mundial. Você que está em São Paulo, Grande São Paulo, ou você que de repente mora já no estado, no interior, que você possa vir para cá, tem parente em São Paulo. Amor, vamos lá então? A gente fica na casa dos parentes, né? E no sábado, olha, eu dando ideia. Mas independente disso, o importante é que se você sentiu no coração que deve vir e que pode ajudar no seu relacionamento, informação é sempre bem-vinda e pode fazer uma mudança significativa na sua vida. Será uma manhã de ensinamentos, de oração, de reflexão à luz da palavra de Deus, para fortalecer o casamento, incentivar os casais a caminharem juntos, colocando o Senhor em primeiro lugar, sim, o Senhor Jesus no centro da família. E para quem não pode vir, né, porque a gente está falando para o país inteiro, para o mundo também, através da internet, então a gente vai muito longe, você pode ouvir pela rede de rádio, que vai ser transmitido pela rede social. Bom, nós esperamos por você, você que tem condições de vir até a sede mundial, está passando por uma situação complicada? Vem até aqui e participe do workshop de casais. Agora um detalhe, para você que está tudo bem, está tudo maravilhoso, está vivendo mil maravilhas, independente, eu estou falando mil maravilhas, muitas vezes as pessoas relacionam assim, começo de relacionamento, que é aquela coisa, né? Não, a vida inteira, você tem um parceiro, uma parceira que está ali do teu lado, aquela pessoa que você tem gosto de chegar em casa, olhar para ele ou para ela, falar, é o amor da minha vida, é aquela que eu prometi cuidar, é aquele que eu prometi dividir o resto dos meus dias com ele, porque o amor é lindo e ele se renova e é maravilhoso isso. A gente está bem com aquela pessoa que a gente escolheu para viver do nosso lado. E olha, é simples se respeitar, respeitar o relacionamento, ter ternura, carinho, respeito nas palavras, nas colocações, não deixar o estresse do dia a dia ser descarregado como um balde de lixo no meio da casa. Abra os olhos, abra o coração, enxergue que você tem alguém para sentar e confiar, falar, amor, hoje eu tive um dia ruim, viu? Aí ela ouvir, ou ela chegar, amor, olha, eu estou passando por um momento complicado, tudo bem, amor, vamos se alinhar, a gente está junto.
ter alguém especial do nosso lado. É maravilhoso isso. Então, ó, separe um momento, dia 16 de agosto, às 9 horas da manhã. Se tá mil maravilhas, como eu toquei no assunto, venha também e seja uma referência que o quanto deu certo. Venha glorificar, agradecer e louvar a Deus Todo-Poderoso por Ele ter separado essa pessoa tão especial na sua vida. O amor, muitos falam como um tom de brincadeira, o amor é como uma plantinha, mas é verdade, viu? Tem que ser regado. E o adubo é carinho, amor, respeito, oração. Orar junto com seu amor é maravilhoso. Dia 16 de agosto, às 9 horas da manhã, acontece o workshop de casais na Sede Mundial. Vou te passar o endereço. Avenida do Estado, 4568. E ó, para quem vem de carro, Avenida Prefeito Passos, número 10, um amplo estacionamento. Eu tenho certeza que o Senhor Jesus vai abençoar ainda mais a sua vida.

34 aqui na programação. Vou falar do culto dos pais. Você que tem o seu paizinho aí próximo, você que tem o seu pai, você que ainda é pai também, né? Já tem seus filhos. Domingo, dia 9 de agosto, dia dos pais, às 4 horas da tarde, a Igreja Pentecostal Deus em Amor realiza o culto especial do Dia dos Pais aqui na sede mundial. Ó, será uma tarde assim de oração, de louvores, de pregação da palavra, preparada para toda a família. É o momento para agradecer ao Senhor, colocar diante dele a vida daquelas pessoas que a gente ama. Como a gente precisa de Deus, né, irmão? Mas como a gente precisa, hein? Às vezes assim, chega o final do dia, quando chego lá em casa, minha esposa, eu olho e falo, ô Senhor, quantos livramentos Deus não deu no nosso caminho, atravessando a cidade, trabalhando, você que mora longe, mora em outras, os caminhoneiros que são pais aí, que estão na estrada, Deus está protegendo, dando livramento, que continue fazendo isso. É, eu estou falando motorista de uma forma, estou usando o caminhoneiro, mas motorista de uma forma geral, são aqueles que trabalham, que demoram talvez uma semana, 15 dias, um mês para voltar para casa. Não é fácil não, e Deus dando livramento, guiando, protegendo, e a gente necessita tanto do Senhor. Então se você tem condições, venha orar pela família, orar pelo seu pai, onde quer que ele esteja, porque às vezes você está em São Paulo, seu pai está lá no norte, no sul, no oeste, onde no nordeste, enfim, está distante, aí você fala, não consigo ver meu pai essa semana, mas a oração chega até ele. Então venha, separe um momento, domingo, dia 9 de agosto, às 4 horas da tarde, um culto todo especial. O preletor vai ser o presbítero Marco Magno, ok? E a transmissão também vai ser pela nossa rede, pelo nosso canal oficial no YouTube, @ Igreja Deus é Amor Oficial. Então, mas se você tem condições de participar, chama seu pai, aí pega a família, você que é pai também, pega a família, venha e participe. Vou te passar aqui o endereço, você que está chegando agora na programação, Avenida do Estado 4568 ou Avenida Prefeito Passos, número 10. E a gente segue com mais hinos, mais música aqui na programação. Agora 5h36. 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

José Amor com você, Júnior e Isabel. Grande campeão aqui na nossa programação, agora 5h42 e vamos falar aqui da Santa Ceia do Senhor. Mês de agosto, aqui na sede mundial, a Igreja Pentecostal Deus e Amor, teremos a Santa Ceia do Senhor, um momento de oração, de buscar a Deus, de ouvir a sua palavra, neste sábado, ou seja, amanhã, às 7 horas da noite, a palavra de Deus será ministrada pelo presbítero Davi Miranda Neto. E no domingo, dia 9, às 11 horas da manhã, a mensagem será ministrada pelo presbítero Kleber de Oliveira. Se você já é batizado nas águas, venha e participe, momento especial, venha participar da Santa Ceia do Senhor. Se você ainda não é batizado nas águas, mas fala, eu quero ver como é que é a Santa Ceia, eu quero participar desse culto especial, fique à vontade, é bem-vindo, será muito bem-vindo e muito bem recebido, por sinal, ok? Quem sabe não seja o momento que o Senhor Jesus vai falar no seu coração e mudar a sua vida, ó, para muito melhor. Uma vida leve, feliz, saudável. Coisas boas acontecem para quem busca Deus de todo o coração, viu? Avenida do Estado, 4568. Para quem vende motorista por aplicativo ou carro próprio, tem um amplo estacionamento aqui na Avenida Prefeito Passos, número 10. Estacionamento gratuito. Isso também deve ser levado em consideração. Olha que conforto que você tem vindo buscar o Senhor Jesus aqui na Igreja Pentecostal Deus é Amor, na sede mundial. Então, você que de repente fala, eu moro em outra cidade, queria mais informações, será que tem na minha cidade? Ó, ipda.com.br, acesse, procure a Igreja Pentecostal Deus e Amor mais próxima de você e participe desse momento tão íntimo e tão especial.

Mar Dwellers. Estou no Santo Caminho agora às 5h48 e atenção, uma informação importante para você, viu? O estado já confirmou 23 casos de sarampo, segundo a Secretaria Estadual de Saúde. São 16 pacientes que não tinham histórico de vacinação e estavam com o esquema incompleto. Então, por causa da transmissão do vírus, a vacinação foi ampliada temporariamente na capital, em Guarulhos e em São Bernardo do Campo. Nessas cidades, as pessoas de 6 meses a 59 anos podem procurar os serviços de saúde para verificar a necessidade da vacinação. Leve a carteirinha, que isso é muito importante. Bebês de 6 a 11 meses e 29 dias podem receber a chamada. Bebê de 6 a 11 meses e 29 dias podem receber a chamada dose zero, que é adicional e não substitui as doses de rotina, ok? A capital paulista, a vacinação acontece de segunda a sexta-feira, das 7 às 19 horas, nas UBS. Aos sábados e feriados, a população pode procurar AMAs UBSs integradas, ok? A orientação é levar a caderneta de vacinação para que um profissional de saúde verifique o histórico e indique as doses necessárias. Atenção, gestantes e algumas pessoas com condições específicas não devem receber a vacina sem orientação profissional. Campanha de multivacinação segue até o dia 1º de setembro em todo o estado. Mas não deixe para a última hora, se cuide, é necessário. A gente tem que tomar conta da saúde, que ela é preciosa, ok?

0: com você faz descer o céu. Essa é a Priscila Santana, agora 5h55, logo mais às 18 horas, ou seja, daqui a pouquinho tem a oração do entardecer. Tá tendo um dia difícil? Pare um momento para orar, para falar com Deus, para explicar sua situação. Foi uma semana maravilhosa?
1: 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Pare
0: um momento para agradecer, para glorificar, para louvar. E já entregar e consagrar o seu final de semana. É momento de oração. Logo mais, às 18 horas, a oração do entardecer aqui na programação. Por momentos difíceis e por momentos maravilhosos, sempre louvar a Deus. Glória a Deus por isso. E na sequência, às 6h30... às 18h30, tem mais uma super edição do Informativo Reviver, na apresentação de Eliana Miranda, aqui na nossa programação. Ó, você tem aí uma noite abençoada, já busca o Senhor Jesus, continue na programação. A gente tem sempre a melhor programação para o seu dia, para a sua noite, aliás, para esse início de noite. Então, daqui a pouquinho, às 18 horas, mais uma edição da Oração do Entardecer aqui na nossa programação.

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3: 17 horas e 59 minutos.

Salvador Jesus Cristo esteja e permaneça sobre a sua vida. Seja muito bem-vindo, seja muito bem-vinda aos nossos canais oficiais da Igreja Pentecostal Deus e Amor. Esse quem tem o prazer de falar com você é o seu irmão e amigo Diácono Douglas Almeida. Nós estamos diretamente aqui do Templo da Glória de Deus, sede mundial das Igrejas Pentecostal Deus e Amor, localizada aqui mesmo na Avenida do Estado, 4568, bairro da Liberdade. Nós estamos aqui para mais um momento de oração, é a oração do entardecer. Eu quero convidar você já para compartilhar. Compartilha com um amigo, compartilha com um familiar, compartilha nos grupos ao qual você faz parte lá no seu WhatsApp, compartilha esta live para que mais pessoas sejam abençoadas por Jesus através da oração. E eu quero também pedir para você, mande os seus pedidos de orações. Nós temos o chat aqui no canal do YouTube, você pode mandar os seus pedidos de orações, porque chegou o momento de falarmos com Deus. Se possível for, ore juntamente comigo. Você que está em casa, você que está no seu local de trabalho, você que está no transporte público, você que está no carro por aplicativo, você que está no caminhão, enfim, no seu veículo, ore juntamente comigo. Se você pode, fique em espírito de oração e Deus vai confirmar a grande bênção, a grande vitória sobre a sua vida. Sem mais delongas, vamos falar com Deus, o nosso Pai. Soberano Deus e eterno e querido Pai, Pai de nosso Senhor e Salvador, Jesus Cristo de Nazaré. Mais uma vez, ó Pai, diante da Tua presença, que é bendita e também poderosa, eu me coloco, ó Deus, em oração. E eu quero dar graças ao Senhor por essa rica oportunidade, pelo privilégio, Senhor, que é estar perante a Tua face. Quero pedir ao Senhor, ó Pai, que a bênção do Senhor, ó Pai, por meio desse momento de comunhão, de busca, a bênção do Senhor venha nos alcançar, não só a minha vida, como a vida desse irmão internauta e também esse irmão ouvinte do programa A Voz da Libertação. Pai, acrescentando as Suas bênçãos sobre as nossas vidas. Quero pedir ao Senhor perdão se por meio de atitudes, palavras ou pensamentos eu fui ou estou sendo contado diante dos Teus olhos como um transgressor. Reconheço o quão falho e o quão dependente do Senhor eu sou. Pai, quero apresentar nesse momento os muitos pedidos de orações que estão chegando até nós através do chat, no canal do YouTube, através do Instagram, através do Facebook, através do nosso WhatsApp ali da Central de Produções Internacional. Vai colocando as tuas mãos, vai agindo, vai operando, tirando os empecilhos, jogando por terra barreiras e também muralhas e fazendo o milagre acontecer. São causas das mais variadas, são situações das mais diversas, ó Pai, mas todas têm algo em comum, é que são ou estão sendo entregues aos Teus cuidados. E nas Tuas mãos, ó Pai, nós temos a esperança de que algo maravilhoso, algo glorioso, algo bendito vai acontecer. Porque a bênção que vem das Tuas mãos, ó Pai, ela vem, ó Deus, para transbordar e mudar todo o cenário. Pai, quero deixar diante do Teu altar, ó Senhor, pedidos de orações que têm sido feito em pró a libertação. Estamos nessa sexta-feira aqui em nossa sede mundial nesse propósito,
ó Pai, a cesta da libertação total. Eu quero orar por libertação agora. Sim, porque tem mães que estão pedindo a libertação do filho, que está nas drogas, que está no alcoolismo, que está, ó Deus, na prostituição, que está na vida do crime, que está, ó Pai, totalmente perdido em seus devaneios, totalmente distante, ó Pai, da família e até mesmo do Senhor. Eu quero orar. Eu quero orar para que a libertação seja total na vida desse adolescente, na vida desse jovem, na vida desse adulto, sim, até mesmo na vida desse Senhor. Ó Pai, que está em cadeias de opressão. Deus, traz a verdadeira libertação. Atende a oração desta mãe, porque eu uno a minha fé com a fé dela. Eu peço ao Senhor para que um milagre extraordinário venha ser realizado. Eu deixo diante do teu altar ainda, Deus, não só a vida desse filho, desse neto, ó Pai, que precisa de libertação, mas eu também deixo diante do teu altar, ó Pai, esta pessoa que não é um filho, mas é uma filha, uma neta, ah, Pai, que a semelhança desses que nós acabamos de orar, está também passando por, ó Deus, uma fase de rebeldia, uma fase, ó Pai, de decisões que não tem nenhum tipo de pensamento acerca, ó Pai, das consequências. Nós oramos nesse momento, pedindo que o Senhor haja, que o Senhor livre, que o Senhor salve e que o Senhor liberte. Vai de encontro nesse momento, meu Pai, não só, ó Pai, a esses

liberta dessa escravidão, liberta-os desta opressão. Ah, Senhor, que está destruindo a vida, que está destruindo o casamento, que está destruindo a família desta pessoa, meu Pai. Liberta mesmo, e que o Teu bom nome, somente o Teu bom nome, Deus, ele seja glorificado. É, Pai, é a cesta da libertação total, e nós cremos que o Senhor está agindo segundo a medida da nossa fé. Quero deixar diante do Teu altar não só essas pessoas que oram comigo pedindo a libertação de um filho, de um parente, de um ente querido, ó Pai, mas eu também quero deixar diante do Teu altar os pedidos de oração que dizem respeito a curas de enfermidades. Pessoas que estão nesse momento, ó Pai, dentro de um hospital, pessoas que estão acamadas dentro de casa, pessoas que estão, meu Pai, sofrendo, sim, sofrendo de uma maneira, ó Pai, tão dolorida, tão dolorosa, ó Pai, devido à enfermidade que está alojada em seu corpo. Mas eu quero orar e pedir ao Senhor, Pai, para que esta enfermidade desapareça. O Senhor é médico dos médicos. O Senhor é aquele que operou no passado. E o Senhor não é só Deus de ontem. O Senhor é Deus de hoje também. Então opera hoje também, meu Pai, curando, ó Deus, enfermidades, moléstias. Sim, curando, ó Pai, todo tipo de mal. Pessoas que estão acometidas de enfermidades psicológicas, pessoas que estão doentes mentalmente, pessoas que estão enfermas, ah, meu Pai, em seus sentimentos, outros que verdadeiramente, ó Pai, temem não acordar, ó Senhor, no outro dia, devido ao nível que a enfermidade que está alojada no corpo dele ou dela está avançando a cada dia. Eu oro, Pai. Eu oro para que esse mal seja refreado. Eu oro para que, ó Deus, um milagre comece a se manifestar. Se essa pessoa crer, ah, Jesus, opera como o Senhor operou, ó Pai, naquele episódio onde a palavra nos diz que aquela mulher, ao tocar na borda da orla das suas vestes, ela conseguiu extrair do Senhor algo que mudou a história dela. Porque o toque que ela fez com fé extraiu o poder do Senhor. E quando o poder do Senhor emana, a enfermidade não resiste. Ela bate em retirada. Senhor, pessoas que estão agora crendo, pessoas que estão agora, Pai, clamando, pessoas que estão agora abrindo o coração perante a Tua face, pedindo a cura, Deus. Libera o Teu poder, que esse poder seja manifesto na vida desta pessoa. Ah, Pai, e a enfermidade vai embora. Sim, não importa qual o grau da enfermidade, não importa qual é o nível de avanço que esta enfermidade, ó Pai, está no organismo desta pessoa, não importa, Senhor, o importante é que o Teu poder seja manifestado pela Sua infinita graça, ó Pai, e nós temos a convicção, ah, Pai, que o milagre vai acontecer. Essa pessoa que está, ó Pai, sofrendo, ó Deus, porque sabe, ó Pai, que segundo os médicos já não existe mais nenhuma solução, já não existe mais nada o que possa ser feito. Ah, Deus, e quando os recursos dos homens se esgotam, ó Pai, é aí que o

0: Senhor, manifesta-se, ó Pai, quando tudo parece que vai dar errado, quando tudo parece que não tem mais jeito, é aí que o Senhor chega. E quando o Senhor chega, ó Deus, o Senhor mostra que a última palavra verdadeiramente vem do Senhor. Foi assim com Lázaro. É, Pai, parecia que não tinha mais jeito, porque afinal eram 4 dias que Lázaro estava sepultado. Mas quando o Senhor chegou, o Senhor mostrou que o Senhor é a ressurreição e a vida, e aquele que crê no Senhor, ainda que esteja morto, viverá. Sim, meu Pai. Sim, meu Deus. Quantas pessoas estão desta maneira, Pai? Sim, caminhando para a sepultura, porque os médicos desenganaram. Mas nós cremos, ó Pai, nós cremos que se o Senhor liberar a Tua palavra, ó Deus, a medicina vai ficar confundida. Porque milagre não se explica, é, Pai, milagre se vive. E nesse momento eu quero orar por milagres. Faz um milagre, meu Pai. Um milagre na vida desse senhor, desta senhora, desse jovem, desse adolescente. Sim, desse pai, desta mãe. Realiza um milagre extraordinário, meu Pai. E nós temos a convicção dada pelo Teu Espírito e a certeza alimentada pela fé que coisas tremendas vão acontecer, que milagres extraordinários já estão acontecendo para a Tua glória, meu Pai. Eu deixo diante do Teu altar aqueles que, ó Pai, também estão pedindo, Senhor, a salvação. É, quantas pessoas que mandaram seus pedidos de oração, pedindo a salvação de um ente querido, de um amigo, de um familiar, de uma pessoa próxima. Sim, esta pessoa que está totalmente, Pai, perdida, distante do verdadeiro Deus. Nós oramos pela salvação da alma desta pessoa. É, Pai, não queremos ver de maneira alguma esse ente querido, esse familiar, essa pessoa tão especial para nós, ó Pai, descer a sepultura sem a certeza da salvação. Por isso nós oramos, meu Pai, porque é o Senhor, por meio do Teu Espírito, quem convence o homem do pecado, da justiça, do juízo de Deus. Por isso nós oramos, meu Pai, para que o Senhor se revele, porque ninguém vem até o Senhor se o Pai não mandar, se o Pai não enviar. Por isso oramos, ó Senhor meu Deus, para que esta tão grandiosa salvação seja revelada a este que está morto em seus próprios pecados e delitos, a este que está cego espiritualmente. É, Pai, se revela como o Senhor se revelou a Saulo no caminho de Damasco. Se revela, Pai, como o Senhor se revelou quando encontrou-se com Jacó no Val de Jaboque. Ah, Pai, em ambas as experiências, tanto de Saulo como de Jacó, ao encontrar-se com o Senhor, ambos foram transformados. É, Papai, esse é o Teu poder, esse é o nosso Deus, o Deus que transforma, o Deus que liberta, o Deus que regenera, o Deus que pega o caído e coloca de pé, o Deus que levanta, ó Pai, do pó e do monturo e faz assentar-se entre os príncipes, conforme está escrito, ó Pai. Abençoa nesse momento cada vida. Tem pessoas nos acompanhando agora do interior de uma prisão, pessoas que cometeram pecados contra a sua santidade, pessoas que, ah, Pai, cometeram crimes contra o seu semelhante. Ó Pai, por esses motivos se encontram excluídos do convívio social. Mas nós oramos, meu Pai, nós oramos porque o Senhor não tem prazer na morte, ó Pai, de um ímpio, mas que o ímpio se converta, se arrependa e venha ao encontro desta tão grandiosa salvação. Oramos porque sabemos que o sistema foi criado para recuperar, mas na prática, ó Pai, não recupera. Mas nós conhecemos o Teu Evangelho, o Teu Evangelho que disse Paulo, que é o poder de Deus para a salvação, que é o dunamis, que é a dinamite que explode as cadeias, que explode os grilhões daquele que está em cativeiro e traz para fora da opressão do diabo e também do pecado. Por isso nós oramos, Pai, para que este evangelho da graça chegue de maneira clara, de maneira, ó Pai, genuína, àqueles que estão dentro do sistema prisional. É, Papai, usa esses evangelistas, usa esses pastores, usa, ah, Papai, cada instrumento que o Senhor tem levantado na terra para proclamar as boas novas de salvação, também aqueles que estão em prisão. Abençoa, Deus que tudo pode, Deus que tudo faz. Abençoa, nesse momento, não só aqueles que estão dentro do sistema prisional, como também aqueles que estão dentro de uma clínica de internação de dependentes químicos. É, Pai, vai abençoando, porque está escrito que se o Senhor não edificar a casa, em vão trabalham aqueles que a edificam. Logo, nós entendemos que devemos fazer a nossa parte, mas a bênção vem do Senhor, Pai. O Senhor precisa estar no negócio para que as coisas aconteçam, para que as coisas fluam. Por isso, deixamos diante do Teu altar cada uma dessas vidas que estão em tratamento de recuperação. Vai abençoando, Deus, nesse momento. Ó, meu Pai, as instituições Reviver. Quero orar pela diretoria, a diretoria das instituições Reviver. Quero orar pelos projetos das instituições Reviver. Quero orar pelos voluntários, ó Pai, que tem abraçado a causa do necessitado, tem se compadecido, ó Pai, do vulnerável, e tem feito a obra beneficente. Deus, continua levantando cada um daqueles que já professaram a fé no Teu nome para frutificarem. Sim, porque um verdadeiro discípulo, ele não é conhecido, ah, Pai, tão somente pela veste ou por características exteriores. Mas o Senhor disse que um verdadeiro discípulo é conhecido mediante o amor. E quantos nesse momento, ó Pai, estão demonstrando esse verdadeiro amor, ó Pai, por meio das ações sociais das instituições Reviver? Quantos vestiram a camisa, deram as mãos e estão dia após dia, Pai, ó Deus, trabalhando, cuidando do órfão, cuidando, Senhor meu Pai, dos velhinhos, das crianças. Ah, meu Pai, ali a casa aberta, esse trabalho tão lindo, Senhor, continua levantando trabalhadores, continua levantando ceifeiros para esta obra. Quero orar pela Igreja Pentecostal Deus de Amor, ao qual eu faço parte, Pai. Esse ministério, ó Deus, que ao longo desses 64 anos de história tem pregado e proclamado o Evangelho genuíno, sim, tem anunciado e confrontado, Deus, pela autoridade da palavra, confrontado o pecador, chamando ao arrependimento e à fé na pessoa bendita de Jesus. Abençoa a nossa diretoria, Pai, deliberativa. Eu oro pela nossa irmã presidente mundial, Eleni Miranda, pela nossa irmã vice-presidente mundial, Débora Miranda, pastor Lorival de Almeida, presbítero Davi Miranda Neto, Senhor, toda a nossa diretoria, não só deliberativa, como também executiva, abençoa, confirmando as ricas bênçãos e vitórias, usando, meu Pai, a nossa liderança para continuar fazendo o reino do Senhor avançar. Pai, nos dá almas. Queremos almas, meu Pai. Queremos, ó Deus, ganhar as almas que o Senhor comprou, que o Senhor resgatou, que o Senhor redimiu pelo teu sangue. Nós temos esta missão que fora dada a nós pelo Senhor mesmo, ó Pai. Ajuda-nos, Espírito Santo, aqueles que estão com a mão no arado, aqueles que estão, Pai, se dedicando, se esforçando para cumprirem a vocação, o chamado ao qual o Senhor fez sobre cada um. Sim, vai nesse momento fortalecendo esse irmão, essa irmã que está na posição que o Senhor requer dele. Fortalece ele, Pai, fortalece ela. Sim, porque muitas vezes, quando um servo, quando uma serva está na posição que o Senhor colocou, muitas vezes, ó Pai, o adversário, ele luta, ele investe, meu Pai, para tentar tirar aquela pessoa do foco, tentar fazer aquela pessoa sair do propósito, meu Pai. Mas eu oro, pedindo que o Senhor fortaleça cada um dos nossos irmãos, cada uma das nossas irmãs, aonde haver um crente salvo, aonde haver uma pessoa que viveu a verdadeira experiência do novo nascimento. Sustenta ele, meu Deus. Sustenta ela, meu Pai, livrando dos laços do passarinheiro, livrando da peste perniciosa, livrando de tudo aquilo que é procedência diabólica. Confirma a vitória nesse momento sobre a Igreja Deus de Amor, sobre o povo de Deus em geral. É o que eu te peço e já te agradeço, em nome de Jesus. Que maravilha, que Deus abençoe a sua vida, você que orou juntamente comigo. Eu quero nesse momento fazer um convite especial. Você que ainda não reconheceu Jesus como seu único e exclusivo e também suficiente Salvador, chegou o momento, essa é a hora. E você também que está afastado, chegou o momento de voltar para a casa do Pai. Ei, filho pródigo, o Pai te chama. Vamos fazer a oração de confissão a Deus. Repita comigo as seguintes palavras: Senhor Deus e Pai, diante da Tua presença eu estou. Estou arrependido. Reconheço que o Senhor é o único que pode me salvar. E fora do Senhor não existe salvação. Peço perdão pelos meus pecados. Peço que o Teu Espírito Santo seja me dado, para que eu possa ter condições de permanecer na fé inabalável até que o Senhor venha buscar a igreja. Pai, confirma que meu nome está escrito no livro da vida. Assim pedimos, ó Pai, tão somente no nome de Jesus. Parabéns, procure uma de nossas igrejas pentecostal Deus e Amor mais próxima da sua casa. Quero já compartilhar os endereços eletrônicos ao qual você pode entrar em contato dizendo eu quero aceitar a Jesus e a nossa equipe vai te dar a devida orientação. Anote o e-mail. O e-mail é queroaceitarjesus@ipda.com.br ou o nosso WhatsApp DDD 11 95 94 46 45. Manda para cá a sua mensagem, vai ser um prazer te receber na família da Igreja Pentecostal Deus de Amor. Eu vou ficando por aqui, Deus abençoe a sua vida, você que orou juntamente conosco. Lembrando que você que está no YouTube, você pode migrar para o canal Direto com Deus, que é também um canal oficial da Igreja Deus de Amor, onde nós temos 24 horas de oração ininterruptas. 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Você que está no programa Voz da Libertação, permaneça, nós temos uma programação especial preparada com muito carinho. Quero todos também, você morador da capital paulista, região metropolitana de São Paulo, que nesse próximo domingo, ou melhor, esse próximo sábado, amanhã, nós temos aqui em nossa sede mundial, às 19 horas, a Santa Ceia do Senhor. Presbítero Davi Miranda Neto, toda a nossa diretoria, obreiros, obreiras da Casa do Senhor, povo de Deus reunido, fazendo memória da morte e também da ressurreição de Cristo.
1: E está chegando o momento, está chegando a hora, é neste sábado, nós estaremos desfrutando desta Santa Ceia do Senhor, o presbítero Davi Miranda Neto, com toda a equipe interna da sede mundial, pastores, presbíteros, obreiros, os louvores, as crianças e os jovens, para juntos nos deleitarmos naquilo que Jesus nos deu de melhor, que é da sua vida, do seu espírito e da sua comunhão. Santa Ceia do Senhor acontece neste sábado a partir das 19 horas e também neste domingo a partir de 11 da manhã. Contamos com a sua participação e presença e venha, porque o que você vai viver é único, é da parte de Deus para a sua vida. Avenida do Estado 4568, aqui no centro de São Paulo. Amém.

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3: 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O Dia dos Pais está aí. Para muitos, é um dia em que filhos mandam mensagens de carinho, afeto, amor. Mas o Dia dos Pais é lembrado somente um dia do ano. Como ficam os outros 364 dias? Tem sido um bom filho? Tem sido grato por tudo que ele já fez? Tem sido compreensível por aquilo que ele não fez? Tem se colocado no lugar dele e percebido que não cabe a nós julgar qualquer erro que ele possa ter cometido? A Bíblia é clara no seguinte mandamento: honra teu pai e tua mãe, a fim de que tenhas vida longa na terra que o Senhor, o teu Deus, te dá. Êxodo 20:12. Faz o seguinte: se apegue à palavra de Deus, se esforce em cumpri-la, e você vai ser um filho melhor, mais grato e cheio do amor do Pai, que nos ama incondicionalmente. Feliz Dia dos Pais! 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
5: A paz do Senhor Jesus, família Reviver, que alegria mais uma vez estar aqui juntinho de você para juntos nós falarmos de coisas boas, não é? Sempre temos aqui coisas boas para contar do povo de Deus, do reino de Deus, testemunhos maravilhosos. O Senhor Deus é muito bom. E a misericórdia dele dura para sempre, nós bem já sabemos. E é por isso que nós não nos cansamos, não há tempo ruim para glorificar o nome do Senhor Jesus. Já deu um glória a Deus aí? Se não, dá um glória a Deus, porque ele está presente na tua casa.
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5: A bondade infinita do Senhor Jesus me trouxe até aqui no dia de hoje, porque o Senhor é aquele que nos dá força para nos levantarmos das nossas camas, para poder despertar, para ter saúde, não é? Ele cuida de nós, do nosso dia. O seu dia está sendo cuidado por ele hoje. E falando de cuidado, vocês já prestaram atenção que o nosso Deus, ele não falha para conosco. Em todo tempo, quando nós precisarmos dele, ele estará à nossa disposição. O Senhor não cansa de fazer o bem. A bondade, o amor e a misericórdia estão perpetuamente sobre ele. E mesmo que nós não sejamos os filhos tão agradáveis quanto ele gostaria ou merece, não é? Não sejamos merecedores da misericórdia dele, merecedor do amor dele, ele não nos abandona. Nos momentos mais difíceis, ele está presente na nossa vida para nos ajudar, para nos auxiliar. E já prestou atenção que mesmo quando nós fazemos coisas erradas, o Senhor, ele não chega para nós dizendo: ah, você fez tal coisa errada, por isso eu não vou te ajudar agora? Ele não faz isso, ele não lança em nosso rosto. É claro que nós temos uma consciência espiritual, né? Que nos traz aí esse alerta: opa, talvez esteja dando errado porque você vacilou em algum momento, não é? Mas também sabemos que tem aqueles que são justos, são fiéis e também passam por momentos de provação e de sofrimento. Mas uma coisa é certa: nós todos estamos debaixo das potentes mãos do Senhor, das mãos misericordiosas dele, e em momento algum da nossa vida ele vai nos abandonar. Se nós chegarmos para ele e dissermos: Senhor, tenho fome, ele será o provedor do nosso alimento. Se nós chegarmos para ele e dissermos: Senhor, tenho frio, ele será o provedor do agasalho para nos aquecer. Se nós chegarmos e dissermos para ele: Senhor, preciso de uma porta aberta, preciso de saúde, o que nós solicitarmos a ele, ele estará pronto para nos atender, para atender a nossa necessidade. E sendo o Senhor desta maneira, ele não espera que nós, como co-herdeiros dele, né, como seus filhos resgatados na cruz do Calvário através de Jesus Cristo, que nós sejamos diferentes. Ele espera que nós estejamos sempre atentos à necessidade do outro. A própria palavra de Deus nos fala que nós não podemos, né, dizer para alguém, né, que coma e que se farta e não oferecer o pão. Nós não podemos dizer para a pessoa, né, despedir uma pessoa ali e diga: vá em paz, se aquela pessoa não está em paz porque falta ela o alimento. aquela pessoa, falta ela o abrigo para poder se abrigar do frio, né? Nós não podemos agir desta forma, porque o nosso Deus não age assim conosco. E é por isso que insistentemente eu estou aqui para trazer a cada um de nós, inclusive a mim mesma, essa consciência de que o Senhor, Ele é tão bom, que Ele nos abençoa em todo o tempo. E se nós somos imagem e semelhança dEle, se nós somos parecidos com Ele, se nós somos herdeiros dEle, então nós herdamos, quando nós nos tornamos herdeiros, nós não nos tornamos herdeiros somente, né, das posses, mas nós tornamos herdeiros das tradições, nós nos tornamos herdeiros dos costumes, nós nos tornamos herdeiros também das práticas que o nosso Pai Celestial nos deixou por herança. Jesus Cristo, ao estar aqui juntamente conosco, Ele não despedia ninguém com fome, Ele não deixava ninguém sair ali doente sem ser curado. Fosse qual fosse o problema da pessoa, Ele procurava solucionar o problema para que a pessoa pudesse realmente partir em paz. E nós, como seguidores de Jesus Cristo que somos, precisamos então ter a mesma atitude. Somos herdeiros do reino dos céus. E se somos herdeiros do reino dos céus, praticamos as mesmas obras que Jesus. As obras de Jesus eram obras do bem. Se procurasse em Jesus quem quer que fosse um erro, tanto que os sábios, os poderosos da época procuraram um erro nele e não encontraram. Ele não foi crucificado por erro, ele foi crucificado porque as pessoas o chamavam rei dos judeus. Esse foi o motivo. As pessoas diziam, este é o rei dos judeus. E com medo que ele realmente revolucionasse ali Israel e trouxesse uma nova ideologia de vida, né? Com medo disso, então sacrificaram Jesus na cruz do Calvário. Mas não adiantou, porque a raiz dele é profunda. A raiz dele vai muito além do que aquela cena, do que aquele posicionamento das pessoas ali. A raiz dele estava plantada lá no Jardim do Éden desde o princípio. E essa raiz foi plantada no bem. Ela é profunda. Então, mesmo ele sendo morto na cruz do Calvário, ele continua praticando o bem, porque a sua misericórdia dura para sempre. Ela se renova a cada manhã. Se nós pecarmos contra Deus e pedirmos a misericórdia do Senhor, Ele vai nos alcançar. Em todo o tempo, Ele vai nos alcançar. Porque a palavra de Deus nos diz assim, que de maneira nenhuma lançarei fora aquele que vem a mim. Então, aquele que vai com o seu coração ali quebrantado, com o seu coração disposto a ser diferenciado, a fazer a diferença, não vai ser esquecido por Jesus, não vai ser ignorado por Ele. E nós, das instituições Reviver, temos como base, como princípio, como raiz, viver exatamente o que Jesus nos deixou por herança. E esta herança é uma herança significativa. Não merecíamos ser amados, não merecíamos ser cuidados, mas a misericórdia do Senhor nos ama e cuida de nós. E é por isso que nós das instituições Reviver também fazemos as obras diferenciadas como Jesus fazia. Esta obra de amor ao próximo, de amor ao necessitado. Eu seria uma hipócrita se eu estivesse aqui hoje falando dos atos de Jesus e eu não os praticasse. Todos nós seríamos hipócritas, mas aprendemos com Jesus que não vivemos só de palavras, mas vivemos de ações, de atitudes, de diferenciais. E é por isso que nós não vamos nos calar diante da necessidade do outro. É por isso que os nossos olhos estarão sempre abertos para abraçar quem precisa. E tudo isso só é possível se você nos ajudar, assim como muitos que estão nos ouvindo já têm feito e outros que estão nos ouvindo talvez por primeira vez e querem fazer parte desse diferencial. Nós temos, inclusive, uma página da Fundação Reviver, onde você pode visitar ali e você vai ter todas as informações. Ali tem fotos, tem vídeos, tem tudo sobre o trabalho que está sendo realizado diariamente. O trabalho da beneficência, ele não para, é constante. Não é arrecadamos uma quantia aqui, fomos lá, fizemos um trabalho e pronto. Não, todos os dias temos pessoas para ajudar. Todos os dias, assim como a misericórdia do Senhor, que se renova em cada manhã, nós também renovamos em cada manhã as nossas forças para poder ajudar a quem precisa. E você pode ser um grande diferencial na vida de um necessitado. Você pode ajudar as duas instituições ou escolher uma das duas para poder ajudar. O importante é que você realmente entenda que viver Jesus Cristo não é simplesmente só mudar as suas vestes, não é? Mudar ali a sua maneira de falar, a sua maneira de andar. É mais do que isso. É mudar o seu comportamento em relação ao próximo. E abrir a sua mão, o seu coração e ajudar a quem precisa não é opção, é mandamento. Jesus Cristo nos deu por mandamento. Ame a Deus sobre todas as coisas e ao teu próximo como a ti mesmo. Então, você pode, inclusive, saber também tudo o que a Associação Reviver Help tem feito por esse Brasil. E muitas coisas você vai se surpreender. As pessoas, às vezes, ficam esperando, né, que seja só uma coisinha lá no Nordeste, né, como o nosso projeto Água para o Nordeste. Não, a Associação Reviver Help está trabalhando em todo o Brasil, assim como a Fundação Reviver. Existe um trabalho diferenciado em cada região. Um atende a necessidade de uma forma, a outra atende a necessidade de outra forma. Por isso que eu convido você a fazer parte deste povo que verdadeiramente entendeu o propósito de Deus para as nossas vidas aqui na Terra, se juntar a nós. Ah, sabe como você faz? Preste bem atenção como você faz para ajudar as instituições Reviver.
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5: E você que quer, então, fazer a leitura comigo, você pode procurar aí na sua Bíblia o livro de Êxodo, capítulo 12, versículo 12, que diz o seguinte: E eu passarei pela porta do Egito esta noite, e ferirei todo primogênito na terra do Egito, desde os homens até os animais. E em todos os deuses do Egito farei juízos. Eu sou o Senhor. E aquele sangue vos será por sinal nas casas em que estiverdes. Vendo eu sangue, passarei por cima de vós, e não haverá entre vós praga de mortandade quando eu ferir a terra do Egito. E este dia vos será por memória, e celebrá-lo eis por festa ao Senhor. Nas vossas gerações o celebrareis por estatuto perpétuo. Então vamos falar um pouquinho sobre este texto bíblico. Primeiro vamos lembrar que o povo de Deus, durante, né, a fome que houve na terra, no geral ali, então o povo de Deus foi acolhido por José, né? O povo, os descendentes ali de Abraão, foram acolhidos por José. José é aquele que foi vendido lá pelos seus irmãos para o Egito, e Deus honrou as suas vidas ali através de José. E ali então, depois que começou a fome, foram para o Egito os irmãos de José. E ali eles passaram a viver. Então, os descendentes de Abraão passaram a viver ali no Egito. Com isso, né, morre aquele faraó, morre José, e aí acontece o seguinte: vem um faraó que não concordava com aquela vivência, né, que havia ali aquela união entre o povo de Deus, o povo de Israel, descendentes de Abraão, e o povo do Egito. Então, eles observaram que o povo de Deus estava numeroso, estava crescendo muito. E a preocupação deles era que aquele povo em grande número viesse futuramente tomar, então, a região ali do Egito, viesse tomar os países que pertenciam a esse conglomerado de nações ali que faziam parte do Império Egípcio. E por isso, então, eles começaram a fazer o quê? Escravizar o povo de Deus. E com essa história toda, foram alguns anos ali de escravidão, de dor, de sofrimento, e muitos pagaram com as suas próprias vidas ali, né? Então, o Egito tem lá seus monumentos, tem tanta coisa, né? Mas ali houve muito pranto, muita dor e muito sofrimento do povo escolhido de Deus. Mas Deus nunca abandona os seus. Ele tinha uma promessa para aquele povo, que num tempo determinado ele viria e tiraria aquele povo daquela servidão, do cativeiro, e levaria eles para uma terra onde manasse leite e mel. Que promessa maravilhosa, que promessa linda. Já se encontrou nessa promessa? Porque eu já me encontrei, exatamente. E ali então aconteceu que Deus, usando Moisés vai até o faraó e pede a libertação do povo. O faraó não concorda, então vem o quê? As 10 pragas. 9 pragas aconteceram. Quando foi a última praga, então, Deus chama a Moisés e dá esta ordem para ele. Diz: Moisés, você juntamente com Arão, no dia determinado, que ali foi o dia que Deus determinou para que eles juntassem o povo de Israel, que era no 10º dia, junte o povo de Israel e ali cada um separe um cabrito ou uma ovelha para o sacrifício que acontecerá no 14º dia. Então, vocês vão separar ali um animal de apenas um ano de idade e esse animal vai ser de acordo com o número de família. Não é para esbanjar, é para o necessário. Cada família vai ter para o necessário. Uma família com um cordeiro só, um cabrito só, uma família, por exemplo, de 2 pessoas, de 3 pessoas, né, que não vai dar conta de comer esse animal, então se junte com outra família e desta maneira ali entre as 2 casas vão sacrificar e vão pegar o sangue destes animais, depois de sacrificado, né, os animais, pegar esse sangue e com um ensope iria passar nos umbrais das portas das casas. E todas as casas do povo de Deus estaria marcado com este sangue. Aquele que não tivesse a marca, então estaria fora do plano de Deus de salvação ali. E ali, isso para mim foi elaborado o quê? A primeira Páscoa. Isso o Senhor mesmo chamou de Páscoa e disse para eles: isso será feito perpetuamente. Durante, enquanto houver vida na terra, vocês terão como missão fazer isto. Sempre nesta época celebrar esse momento, que é um momento de transição, é um momento de mudança na história, é um momento de libertação, é um momento de transformação. Quando vocês saíram da terra do Egito, saíram da dor, saíram do sofrimento para ir a uma terra, a um lugar onde ali vocês terão comida em abundância, vocês terão paz, vocês viverão numa plenitude. Essa era a promessa de Deus para com eles. Para quem não entendeu ainda, quero explicar esse pedacinho. Jesus, na verdade, estava sendo representado como cordeiro. Cada família ali tinha a representação de um cordeiro ou de um cabrito. Aquele animal tinha que ser especificamente como o Senhor havia dito. Aquela data era específica porque era o tempo de Deus que estava se aproximando, o tempo de libertação. E para nós, toda essa transição que aconteceu ali, todo esse processo que aconteceu ali, se tornou profético. Aquele sangue que foi espargido na porta, ele representava o quê? Representava o sangue de Jesus, o sangue do Cordeiro Mudo, que derramando o seu sangue, sobre a cruz do Calvário, dando a sua vida como sacrifício, ele ia romper de um tempo de dor, de sofrimento, de um tempo sombrio, para um tempo significativo, um tempo diferenciado, um tempo de paz interior, um tempo de buscas e respostas. Para ele estaria abrindo ali a porta para que estivesse chegando um novo tempo. E esse novo tempo fala do quê? Da presença de Deus. Não dá para falar tudo em um programa só, porque o nosso tempinho é curto. Deus abençoe vocês e, permitindo Deus, com certeza eu estarei aqui trazendo uma mensagem para vocês.
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0: Em Brasília, 19 horas.
1: Está no ar a Voz do Brasil. As notícias do governo federal que movimentaram o país no dia de hoje.
2: Olá, boa noite.
0: Boa noite para você que nos acompanha em todo o país.
2: Sexta-feira, 7 de agosto de 2026.
0: E vamos ao destaque do dia.
2: 20 anos da Lei Maria da Penha.
0: Marco Legal Brasileiro de Prevenção e Enfrentamento à Violência Doméstica e Familiar contra as Mulheres.
2: Ao longo de duas décadas, a legislação foi aperfeiçoada para ampliar os mecanismos de proteção. Márcia Fernandes.
3: Além dos mecanismos para responsabilizar os criminosos, a lei criou medidas protetivas para as mulheres, como o afastamento do agressor do lar e a proibição de aproximação da vítima.
0: Alerta de desmatamento na Amazônia e no Cerrado teve redução em agosto de 2025 a julho de 2026.
2: Os dados são do DETER, Sistema de Detecção de Desmatamento em Tempo Real. Gabriela Noronha.
4: Por meio de imagens de satélites, os dados do DETER produzem alertas diários para orientar ações de fiscalização e controle do desmatamento.
0: Campanha de multivacinação.
2: Está na hora de atualizar a caderneta de crianças e adolescentes menores de 15 anos. Luana Karen.
5: Entre as doenças prevenidas pela vacinação estão tuberculose, hepatites A e B, poliomielite, rotavírus, pneumonias e meningites.
0: Hoje, na apresentação da Voz do Brasil, Nazi Brum e Mariana Jungmann.
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6: Hoje, quando a lei batizada com o meu nome completa 20 anos, eu gostaria de fazer algo diferente. Gostaria de falar com você como quem escreve uma carta ao Brasil.
0: Essa é Maria da Penha, farmacêutica cearense de 81 anos.
6: Há 43 anos, minha vida mudou para sempre. Eu sofri uma tentativa de feminicídio que me deixou paraplégica. Eu lutei 19 anos e 6 meses para que o meu agressor fosse responsabilizado. Uma espera que nenhuma mulher deveria enfrentar. Ao longo desse caminho, ouvi muitas vezes que eu deveria desistir, mas eu não podia desistir, porque aos poucos eu entendi que aquela história não era só minha. Ela representava a realidade de milhares de mulheres brasileiras e quando buscavam proteção, encontravam silêncio, descrédito e omissão. E agora eu gostaria de convidar você a fazer uma reflexão. Você já parou para pensar como estaria o Brasil hoje se não tivesse na Lei Maria da Penha?
2: 20 anos depois de promulgada a lei, a história de Maria da Penha é reconhecida internacionalmente.
0: E abriu portas para que outras mulheres lutassem contra a violência doméstica.
2: Além de punir a violência física, a Lei Maria da Penha também ampliou o olhar sobre outros tipos de agressão.
0: Violência psicológica, patrimonial e sexual, por exemplo, foram reconhecidas com a lei criada há duas décadas.
2: Vamos saber mais detalhes sobre a lei na reportagem de Márcia Fernandes.
3: Uma história de violência que marcou a vida de uma mulher e resultou na lei que hoje ampara outras vítimas. Nos anos 80, Maria da Penha sofreu duas tentativas de homicídio pelo então marido. Na primeira, ele atirou contra as costas dela, o que a deixou paraplégica. Ele não assumiu a autoria do crime e alegou ter sido um assalto. Algum tempo depois, tentou eletrocutá-la. O caso virou uma longa batalha judicial, que durou cerca de 20 anos, e foi parar na Comissão Interamericana de Direitos Humanos, que reconheceu a negligência do Estado brasileiro diante da violência doméstica. Maria da Penha tornou-se uma das principais defensoras dos direitos das mulheres no Brasil e deu nome a uma lei. Ela destaca a importância dessa lei na proteção às mulheres.
6: Ao longo destas duas décadas, milhões de mulheres romperam o silêncio, encontraram proteção, tiveram acesso à justiça, salvaram suas vidas. É como eu costumo dizer, a Lei Maria da Penha veio para resgatar a dignidade da mulher brasileira.
3: Já a advogada e doutora em Direito Público, Daniela Portugal, comenta que a lei, criada em 2006, mudou a forma de tratar a violência doméstica no país.
7: Durante muito tempo, acreditamos que a violência contra a mulher seria somente a violência física. E a gente passa a ter uma consciência maior para outras formas de violência que são expressamente referidas na lei, como é o caso da violência patrimonial, da violência sexual, a violência moral, a violência psicológica.
3: A Lei Maria da Penha vale para casos ocorridos na unidade doméstica, no âmbito familiar e em qualquer relação íntima de afeto, mesmo sem convivência. Além dos mecanismos para responsabilizar os criminosos, a lei criou medidas protetivas para as mulheres, como o afastamento do agressor do lar e a proibição de aproximação da vítima. O atendimento às mulheres em situação de violência também foi ampliado. A lei determina ainda que União, estados e municípios atuem de forma integrada para prevenir violências por meio de campanhas e atendimento policial especializado. A vítima tem direito a atendimento prioritário no SUS, na segurança pública e assistência jurídica. Leila Linhares é coordenadora da ONG Sépia, organização voltada para o fortalecimento da cidadania de grupos como as mulheres. Ela destaca o legado da Lei Maria da Penha.
8: Então é uma grande vitória esse legado de tirar da cultura a ideia de que violência contra as mulheres é um assunto privado e que o Estado não deve se intrometer.
3: Se você é vítima de violência doméstica ou conhece alguém nessa situação, procure uma delegacia de defesa da mulher ou qualquer delegacia. Busque também as orientações do Ligue 180 de atendimento à mulher. Em situações de emergência, a indicação é ligar para a polícia no número 190. Reportagem Márcia Fernandes.
0: A partir da Lei Maria da Penha, além da prisão e condenação de agressores, foram desenvolvidas políticas públicas para a proteção da integridade física, psicológica e patrimonial das mulheres.
2: Nós conversamos com a Secretária Nacional de Enfrentamento à Violência contra Mulheres, Estela Bezerra, sobre os avanços da lei e os desafios que ainda restam. Acompanhe. Secretária, muito bem-vinda à Voz do Brasil. Um prazer ter a senhora conosco novamente. 20 anos da Lei Maria da Penha, né? Queria que a senhora começasse destacando, então, para a gente quais foram as principais mudanças e os avanços promovidos pela lei.
9: Mariana, a alegria minha de estar aqui novamente. A Lei Maria da Penha, que completa 20 anos, é uma lei que tira o Brasil da omissão à violência contra as mulheres, né? E que muda uma percepção cultural muito forte e que era danosa para metade da nossa população, que são as mulheres. Antes da Lei Maria da Penha, a cultura era: quem em briga de marido e mulher, ninguém mete a colher. E essa não intromissão do Estado fazia com que mulheres fossem executadas e ainda em muitas situações, como no crime do Dock Street, né, ter um argumento da mulher honesta e da morte em defesa da honra, do assassinato em defesa da honra. Então,

0: mulher, ela ia até o judiciário mesmo, né? Ou seja, o próprio poder judiciário, o próprio Estado brasileiro encarava a violência doméstica como uma coisa da esfera privada do casamento, né?
1: Reprovava, não reprovava o agressor e ainda justificava porque ele estava defendendo a própria honra, julgando a mulher, penalizando a mulher. Quem assiste ainda tem pelo YouTube os argumentos que eram utilizados no tribunal, dizendo que aquela mulher pediu para morrer.
0: Agora, ao longo desses 20 anos, secretária, a lei passou também por aperfeiçoamentos, novas discussões no Congresso, ela foi sendo modificada, né? O que a senhora destacaria como os aprendizados trazidos pela Lei Maria da Penha, da Penha, em relação ao enfrentamento da violência contra a mulher?
1: Olha, a lei é muito completa. A lei, na medida em que ela foi, ela surge dessa penalização, o Estado brasileiro anteriormente, na Convenção de Além de Pará, que aconteceu aqui no Brasil, se obrigou a criar uma legislação, mas só em 2005, quando houve, 2004, quando houve a primeira Conferência Nacional das Mulheres, saíram dois primeiros pedidos daquela conferência. Primeiro, a sanção da Lei Maria da Penha. Segundo, a criação de um programa de enfrentamento à violência contra as mulheres. Isso ali em 2004, 2005, 2006, o governo federal encaminhou a lei para o Congresso, ela foi aprovada. De lá para cá, ela teve muitas ameaças. Em 2012, a PGR encaminhou para o Supremo Tribunal Federal uma AD para poder o Supremo Tribunal Federal dizer que não existia inconstitucionalidade da lei. Recentemente, Maria da Penha, através de uma plataforma de informação, que é o Brasil Paralelo, eles tentaram desqualificar novamente Maria da Penha. Então, durante esses 20 anos, a lei também foi muito atacada, além de aperfeiçoada. Primeiro ativo dessa lei, ela fez com que o sistema de justiça criasse a vara de violência doméstica. Ela fez com que ampliasse as redes de delegacias especializadas das mulheres. Ela fez com que a gente ampliasse os mecanismos de acolhimento e de apoio à mulher. Então, casa-abrigo, centro de referência, Casa da Mulher Brasileira, vem tudo na esteira dessa lei. Qual o nosso maior desafio no momento? A lei saiu de entender que violência da mulher era agressão física e assassinato, e passou a abordar violência moral, violência patrimonial, violência psicológica. Recentemente assimilou a violência vicária, né, a ela também, esse é um mecanismo. Ela também fez com que as medidas protetivas de urgência fossem criadas. Não existia medida protetiva que afastava o agressor do ambiente da mulher vítima de violência e, ao mesmo tempo, que fazia com que aquela mulher tivesse um tipo de acompanhamento e monitoramento da segurança pública para que não seja vítima de feminicídio. Então, todos esses mecanismos são inovações da Lei Maria da Penha, que foi considerada na ONU durante muitos anos, ela é a terceira lei com maior aperfeiçoamento. O que ainda não implantamos da lei? Não implantamos devidamente os mecanismos de prevenção. Agora, no ano de 2026, em março desse ano, o Ministério das Mulheres com o Ministério da Educação editou uma portaria para regulamentar a Lei 14.164, que leva à escola o tema do enfrentamento à violência contra as mulheres, e esta portaria encontra-se em processo de implementação no Conselho Nacional de Educação, e agora em outubro, porque é o prazo que as comissões têm, entregará o resultado de como isso será implantado, do ensino fundamental, passando pelo ensino fundamental, médio, até o ensino universitário.
0: Só para a gente explicar aqui para o ouvinte, né, violência vicária, que a secretária mencionou, é quando o agressor usa um familiar, geralmente os filhos, para atingir a mulher, muitas vezes matando, para causar sofrimento, então, à mulher. Agora, secretária, para a gente encerrar e para celebrar a data, o Ministério das Mulheres está promovendo aí o Agosto Lilás, né? O que está sendo, então, promovido esse mês?
1: Olha, tem uma vedação aí por conta do período eleitoral, mas a violência contra a mulher é considerada uma atividade de interesse público. Então, além das várias ações de divulgação do 180, nós estamos realizando, conjuntamente com o Conselho Nacional do Ministério Público, o CNJ e os estados brasileiros, aí vai...

0: Mesmo eu viajo para Belo Horizonte, onde junto com a Defensoria e o Ministério Público, o Ministério das Mulheres vai estar realizando um seminário. Nós temos a nossa ministra viajando o Brasil inteiro, mas nossa principal atividade para o Agosto Lilás são formações dirigidas a operadores de segurança pública e operadores de direito para que a gente fortaleça o acesso à justiça. Então, o Ministério da Justiça, o Ministério das Mulheres tem estabelecido no Estado como um todo, atividades de formação dirigida à Polícia Militar, Polícia Civil, para operacionalizar a Lei Maria da Penha, para atualizar a Lei Maria da Penha e, ao mesmo tempo, nós estamos apoiando os estados a partir das organizações, as secretarias estaduais das mulheres dos estados, para que essa agenda ela não só visibilize, mas ela apoie aquilo que a gente chamava de Operação Chamar e passou a ser Operação Mulher Segura. A Operação Chamar acontecia só em agosto, tem um mutirão de mandatos de fazer efetivar e efetivar os mandados de busca, apreensão e prisão, que é aquilo que tem resultado numa diminuição do feminicídio. Nós hoje podemos celebrar porque a quantidade de registro de feminicídios ocorridos nesse primeiro semestre, em comparação ao primeiro semestre de 2025, nós conseguimos uma redução de 2,5. É uma redução ainda pequena, ainda tímida, mas isso significa que 19 mulheres deixaram de ser executadas. E a gente tem aí o desafio de avançar nos estados, na região Centro-Oeste, Sul e Sudeste. A região Norte e Nordeste baixaram vertiginosamente os indicadores de feminicídio.
1: Muito bem, nós conversamos com Estela Bezerra, secretária nacional de enfrentamento à violência contra as mulheres. Secretária, muito obrigada pela sua participação na Voz do Brasil mais uma vez.
0: Obrigada a você, Mariana, e obrigada também por tornar esse tema tão necessário e tão presente no cotidiano, na memória, na audição da população brasileira.
2: Oportunidades para mulheres que buscam qualificação.
1: Estão abertas as inscrições para 70 cursos de educação profissional e tecnológica durante o mês de agosto.
2: As capacitações são presenciais e distribuídas em 24 estados e com oferta de 8 mil vagas no total.
1: Os cursos abrangem áreas como administração, gastronomia, logística, saúde, beleza e turismo.
2: A ação prioriza mulheres acima de 16 anos em situação de vulnerabilidade social ou com baixa escolaridade.
1: Todas as informações estão disponíveis em gov.br/mec.
2: Foi registrada a queda de 37% nos alertas de desmatamento na Amazônia desde agosto do ano passado.
1: No Cerrado, o número de alertas recuou 7,8%.
2: Os dados foram divulgados hoje pelo Instituto Nacional de Pesquisas Espaciais.
3: A área sob alerta de desmatamento na Amazônia caiu cerca de 37% entre agosto de 2025 e julho de 2026. Os números divulgados nesta sexta-feira são do DETER, Sistema de Detecção de Desmatamento em Tempo Real, do Instituto Nacional de Pesquisas Espaciais, o INPE, e mostram também uma redução no Cerrado, como apresentou o coordenador do Programa de Monitoramento dos Biomas Brasileiros, Cláudio Almeida.
4: É uma queda de 7,8% com relação ao ano anterior, foram 5.119 quilômetros quadrados. O Cerrado vinha de altas sucessivas e pelo segundo ano seguido, dentro do DT, a gente mediu um valor menor, um valor de queda dentro do dado do desmatamento.
3: Por meio de imagens de satélites, os dados do DETER produzem alertas diários para orientar ações de fiscalização e controle do desmatamento. Segundo esse sistema, 5 dos 6 estados amazônicos com as maiores áreas sob alerta registraram redução, com destaque para Mato Grosso, Amazonas e Rondônia. Já no Cerrado, as quedas mais expressivas foram observadas no Piauí e Bahia. Durante a divulgação, a ministra da Ciência, Tecnologia e Inovações, Luciana Santos, falou sobre o trabalho coordenado dos órgãos da União com os estados e municípios.
5: Uma atuação convergente, em que aqui a gente dá os dados em tempo real e, no mesmo momento, entrega aqui ao IBAMA para que faça ação e controle. E sem os prefeitos, sem os estados, né, mobilizados, não era possível também garantir isso.
3: O INPE também disponibilizou nesta sexta-feira os resultados do PRODES, Projeto de Monitoramento do Desmatamento na Amazônia Legal por Satélite, para os biomas Caatinga, Mata Atlântica e Pampa. Esse sistema realiza o levantamento anual das taxas de desmatamento. Os dados referentes ao período de agosto de 2024 a julho de 2025 mostram que na Caatinga houve redução de mais de 34% em relação ao período anterior na área desmatada. Já na Mata Atlântica, a área suprimida passou de 475 quilômetros quadrados para 402 quilômetros quadrados. Houve uma redução de mais de 15%. Também houve queda do desmatamento no Pampa. O bioma localizado no Rio Grande do Sul registrou um recuo de quase 42% em relação ao ciclo anterior. Reportagem Gabriela Noronha.
1: Agosto é mês de atualizar a carteira de vacinação.
2: A estratégia multivacinação conta com cerca de 20 vacinas disponíveis nas unidades de saúde para quem tem menos de 15 anos.
6: Durante todo o mês de agosto, crianças e adolescentes menores de 15 anos de idade poderão atualizar a caderneta de vacinação nas unidades básicas de saúde do país. Para a estratégia multivacinação, os estoques da rede pública serão reforçados, como explica o ministro da Saúde, Alexandre Padilha.
7: São mais de 20 vacinas de vários tipos de doenças, tem vacinas novas que nem todos os pais já levaram suas crianças, como por exemplo a pneumonia. E é importante os pais aproveitarem esse momento para atualizar a caderneta de vacinação das crianças.
6: Entre as doenças prevenidas pela vacinação estão tuberculose, hepatites A e B, difteria, tétano, coqueluche, poliomielite, rotavírus, pneumonias e meningites. Por conta do surgimento de um surto de sarampo em vários países da América, a vacinação contra a doença também está sendo reforçada, como destaca o ministro da Saúde, Alexandre Padilha.
7: Outros países do mundo pararam de vacinar, tiveram explosão de casos de sarampo. Os Estados Unidos estão vivendo o maior surto de sarampo dos últimos 35 anos da história deles. E esses casos vêm para o Brasil de forma importada. E se a gente não tiver com todo mundo vacinado aqui, tem risco de ter casos de sarampo, surtos de sarampo.
6: A mobilização nacional segue até o dia 1º de setembro. No dia 22 de agosto, um sábado, será o dia D de vacinação, com postos de saúde abertos em todo o país. É importante que os responsáveis compareçam à UBS com um documento de identificação da criança ou adolescente e a caderneta de vacinação física ou digital, disponível no aplicativo Meu SUS Digital. Reportagem Luana Karen.
1: O Dia dos Pais já é domingo, ainda dá tempo de comprar um presente, mas fique de olho para o que deveria ser uma alegria não virar dor de cabeça.
2: Na hora de comprar, é bom ficar atento aos seus direitos, como prazos de troca e a qualidade do produto.
1: E nas compras digitais, o cuidado deve ser maior. Confira os prazos, a reputação da empresa e desconfie de ofertas com valores muito abaixo dos preços de mercado.
2: Quem detalha pra gente é Thaís Araújo.
8: A Secretaria Nacional do Consumidor, a Senacom, orienta quem vai comprar presentes a tomar alguns cuidados para evitar problemas. A recomendação é pesquisar preços, conferir as informações do produto, verificar as condições de pagamento, prazo de entrega e política de troca antes de fechar a compra. Nas compras online, o consumidor deve conferir se o site é oficial, verificar a reputação da empresa e desconfiar de ofertas com valores muito abaixo dos praticados no mercado. Também é importante evitar clicar em links recebidos por mensagens ou redes sociais sem confirmar a origem. O Código de Defesa do Consumidor garante o direito de arrependimento para compras feitas fora de lojas físicas, como pela internet, telefone ou catálogo. Nesses casos, o cliente pode desistir da compra em até 7 dias após o recebimento do produto ou assinatura do contrato, com direito à devolução dos valores pagos. Já nas lojas físicas, a troca por motivo de tamanho, cor ou preferência depende da política de cada estabelecimento. Entre as principais dicas estão: pesquisar preços, conferir as condições da oferta, observar o prazo de entrega e ter atenção redobrada nas compras online. Em caso de problemas, o consumidor pode procurar os PROCONs ou registrar uma reclamação na plataforma consumidor.gov.br. Thaís de Araújo para a Voz do Brasil.
1: Os efeitos do ciclone extratropical diminuem ao longo dos próximos dias, segundo o INMET, o Instituto Nacional de Meteorologia.
2: Mas, segundo o Instituto, a circulação associada ao sistema favorece a entrada de uma massa de ar frio sobre o sul do Brasil.
1: E a partir de segunda-feira, o ar frio alcança também São Paulo e Rio de Janeiro, porém com menor intensidade.
2: A Defesa Civil Nacional oferece um serviço gratuito para envio de alertas sobre situações de emergência diretamente ao celular.
1: Para receber, moradores podem enviar um SMS com o CEP para 40199 ou mandar um WhatsApp para 61-2034-4611.
2: No caso do Defesa Civil Alerta, basta acompanhar os avisos que aparecem na tela do celular. O sistema utiliza a rede de telefonia para enviar mensagens de texto e avisos sonoros para celulares em áreas de risco elevado.
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2: Fique agora com as notícias do Poder Judiciário e do Congresso Nacional. Uma boa noite e um bom fim de semana.
1: A gente volta segunda-feira. Boa noite.
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11: 20 anos da Lei Maria da Penha. Decisões do STF ampliam a proteção às mulheres.
12: TSE faz ação com urna eletrônica na capital federal.
11: Para o STJ, juiz pode definir percentual do salário mínimo como valor da pensão se alimentante ficar desempregado.
12: Boa noite, eu sou Marcela Luiz.
11: E eu sou Walter Lima.
12: Sancionada em 7 de agosto de 2006, a Lei Maria da Penha segue como um dos principais instrumentos de enfrentamento da violência de gênero.
11: Ao longo de 20 anos, decisões do Supremo Tribunal Federal ampliaram a efetividade da norma. Marta Ferreira.
13: Para marcar os 20 anos da norma, o Supremo Tribunal Federal inaugurou o painel Sete Marias, do renomado artista plástico Antônio Veronese. Carmen Lúcia, única mulher da corte, e que também completou 20 anos como ministra do STF em 2026, explica que a obra de arte passa a integrar o acervo permanente do tribunal como manifesto contra o feminicídio e a violência de gênero.
14: Este painel é exatamente a demonstração da violência que se vem praticando, a denúncia de um feminicídio que não para, embora eu já tenha conclamado mais de uma vez, parem de nos matar porque nós resolvemos que nós não vamos morrer.
13: Em fevereiro de 2012, o Supremo consolidou a constitucionalidade da norma. Em 2025, a Suprema Corte ampliou o alcance da proteção da Lei Maria da Penha às relações de casais homoafetivos do sexo masculino e aquelas que envolvam travestis e mulheres transexuais.
12: Quem passou pela rodoviária do Plano Piloto em Brasília nesta sexta-feira teve a oportunidade de conhecer melhor a urna eletrônica.
11: Os eleitores puderam tirar dúvidas e treinar para as eleições de outubro. Fábio Ruas.
15: Durante a ação, as pessoas simularam voto, aprenderam qual a ordem de votação para os cargos da eleição deste ano e ainda conheceram os recursos de acessibilidade da urna. A iniciativa faz parte da primeira Semana Nacional do Sistema Eletrônico de Votação e busca aproximar a justiça eleitoral da população.
12: O Superior Tribunal Militar declarou indigno para o oficialato um segundo-tenente aposentado do Exército que transmitiu HIV intencionalmente para duas ex-companheiras. O militar já havia sido condenado pela Justiça Comum do Estado do Maranhão por lesão corporal gravíssima e ameaça.
11: Com isso, o STM determinou a perda do posto e da patente nos termos da Constituição e do Estatuto dos Militares.
12: Mato Grosso do Sul foi condenado por submeter trabalhadores, inclusive adolescentes, a condições análogas à escravidão.
11: A decisão é da segunda turma do TST, Samantha Flor.
16: A fiscalização encontrou trabalhadores, inclusive adolescentes, sem registro, alojados perto de agrotóxicos, consumindo água sem tratamento e transportados de forma insegura numa fazenda em Porto Murtinho, Mato Grosso do Sul. O Tribunal Regional não reconheceu o trabalho análogo à escravidão, mas a segunda turma do TST entendeu que a gravidade das violações atingiu não só os trabalhadores, mas toda a coletividade e condenou o fazendeiro a pagar R$100 mil por danos morais coletivos.
12: Juiz, ao determinar a pensão alimentícia, também pode fixar previamente um percentual do salário mínimo para ser adotado como valor da pensão no caso de perda do emprego do responsável pelo pagamento.
11: Esse posicionamento é do STJ. Fátima Uchoa.
17: A terceira turma do STJ reformou o acórdão do Tribunal de Justiça de Santa Catarina e restabeleceu a sentença que havia definido a pensão em 54% do salário mínimo para o caso de desemprego ou trabalho informal do alimentante. Segundo a relatora ministra Nancy Andrighi, a fixação de obrigação alimentar alternativa, prevendo-se antecipadamente a hipótese de desemprego do alimentante, justifica-se pela necessidade de garantir efetividade à prestação jurisdicional e proteção integral, especialmente se houver interesses de crianças e adolescentes. Além disso, evita que o beneficiário da pensão e o responsável pelo pagamento enfrentem novo processo judicial.
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12: Uma boa noite.
11: E um bom fim de semana.
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19: Eu sou Paula Groba.
20: E eu sou Ricardo Nakaoka.
19: E estes são os destaques de hoje do Jornal do Senado, que começa agora.
20: O plenário pode votar regras para indenização por dano moral.
19: Novo modelo de busca por desaparecidos avança no Senado.
20: Senadora destaca 20 anos da Lei Maria da Penha e pede mais proteção às mulheres.
19: Boa noite.
20: Boa noite.
19: Vítimas de crimes podem ter acesso mais rápido à indenização pelos danos sofridos.
20: Um projeto que está na pauta do plenário estabelece critérios mais claros para definir o valor mínimo da reparação e busca agilizar a justiça. Repórter Bruno Lourenço.
21: O plenário do Senado está pronto para votar a proposta que tenta estabelecer regras claras e objetivas na fixação de valores mínimos de indenização em favor das vítimas de crimes. A relatora, senadora Zenaide Maia, do PSD do Rio Grande do Norte, considera que o projeto traz duas inovações. Concede à própria vítima o direito de formular o pedido de indenização na ação penal, reduzindo a dependência da atuação do Ministério Público, e autoriza a fixação automática de indenização por danos morais quando o crime afetar direitos da personalidade, como a vida, a integridade física, a liberdade e a honra. Zenaide acredita que as mulheres terão agora uma ferramenta imediata em processos sobre violência doméstica.
22: A lei passará a reconhecer a irrazoabilidade da exigência de que as vítimas se submetam à nova instrução probatória com o objetivo de demonstrar os danos morais decorrentes das violências sofridas. O dano moral é uma decorrência natural em crimes dessa natureza, não sendo necessárias provas para além daquelas que serviram para a condenação do agressor.
21: Como já veio da Câmara dos Deputados, se aprovado pelos senadores, o projeto de lei segue para a sanção presidencial.
19: E foi sancionada a lei que estende até 2030 o prazo para que hospitais filantrópicos e santas casas de misericórdia renegociem suas dívidas com o dinheiro do FGTS.
20: O senador Nelsinho Trade, do PSD de Mato Grosso do Sul, foi o relator da proposta e destacou o papel estratégico dessas instituições que prestam serviço ao SUS no interior do país. Repórter Raíssa Abreu.
0: Hospitais filantrópicos e santas casas de misericórdia ganharam um alívio para o acerto de suas contas. O presidente Lula acaba de sancionar a lei que estende até 2030 o prazo para que essas instituições tenham acesso ao dinheiro do FGTS para fazer empréstimo. A norma, que tem origem num projeto apresentado pelo líder do governo na Câmara, deputado Paulo Pimenta, do PT do Rio Grande do Sul, foi aprovada pelo Senado no dia 15 de julho. O senador Nelsinho Trade, do PSD de Mato Grosso do Sul, que é médico, foi o relator. Ele destacou o papel estratégico desempenhado pelas santas casas e hospitais filantrópicos, especialmente no interior do país.
4: Todo recurso que for destinado aos hospitais filantrópicos e às santas casas, ainda assim é pouco. Tamanho o trabalho desprendido que essas instituições fazem para a sociedade brasileira. Lá no meu estado, a Santa Casa é a quarta maior do Brasil. Trabalhei 17 anos lá e eu posso ver dia após dia dificuldade daquele hospital e manter o bom atendimento.
0: O senador informou que a linha de crédito usada entre 2019 e 2022 destinou cerca de 3 bilhões de reais a aproximadamente 140 entidades filantrópicas para renegociação de dívidas e reestruturação financeira. O dinheiro do FGTS é de natureza privada, ou seja, é diferente de dinheiro público.
19: A Polícia Federal concluiu a investigação que apurou responsabilidades na queda do avião da Voepes em agosto de 2024. Foram indiciadas 16 pessoas, entre funcionários e ex-funcionários da empresa.
20: No Senado, a Comissão de Infraestrutura já questionou representantes da ANAC sobre a fiscalização da companhia aérea antes e após o acidente. Repórter Alexandre Campos.
5: No Senado, a Comissão de Infraestrutura chegou a ouvir representantes da ANAC para esclarecer a suspensão, pela agência, dos voos da companhia aérea em março de 2025. Na ocasião, o órgão alegou que a Voepas não estaria cumprindo condições de manutenção e redução de atividades impostas após o acidente. O senador Sérgio Moro, do PL do Paraná, questionou se o cenário de omissão nas manutenções envolvendo o acidente era algo recorrente na companhia aérea, antes mesmo da queda do avião.
23: Esses elementos de degradação já não estavam anteriores dessa precariedade e porque a ANAC e a fiscalização da ANAC não detectou esses fatores anteriormente a esse acontecimento.
5: Bruno Diniz Delbel, representante da ANAC, afirmou que o cenário que motivou a suspensão das atividades da companhia surgiu somente em fevereiro de 2025, 7 meses após a queda do avião.
24: O principal ponto, né, após o acidente que levou a gente a detectar essa degradação no sistema foi que a empresa não mais estava sendo capaz de demonstrar a execução desses planos de ação corretiva, identificação dos problemas.
5: Se o Ministério Público Federal denunciar à Justiça os indiciados pela Polícia Federal, eles responderão pelos crimes de atentado contra a segurança do transporte aéreo e falsidade ideológica.
19: Quando uma pessoa desaparece, cada hora pode ser decisiva. Um projeto pronto para votação na Comissão de Constituição e Justiça do Senado cria 3 categorias de desaparecimento e define procedimentos específicos para cada situação.
20: A proposta visa tornar as buscas mais eficientes e aumentar as chances de localização das pessoas. Repórter Marcela Diniz.
25: De acordo com o projeto em análise no Senado, os desaparecimentos passariam a ser classificados em 3 categorias. A voluntária, quando uma pessoa maior de idade decide ir embora, a involuntária, quando alguém desaparece em episódios de acidente, desastre ou crise de saúde mental, ou ainda quando uma criança ou adolescente se perde de seus pais ou responsáveis, e a categoria de desaparecimento forçado, quando uma pessoa é sequestrada ou some em outras circunstâncias que também envolvam condutas ilícitas. A proposta, que já recebeu o aval da Comissão de Direitos Humanos, determina que o poder público defina estratégias diferentes de abordagem para cada categoria teoria de desaparecimento. Para a relatora do projeto na CDH, senadora Damaris Alves do Republicanos do Distrito Federal, as mudanças podem ajudar o Estado a atuar de forma mais eficaz. Ela ressalta que em 2025, o Brasil registrou um recorde de desaparecimentos. Foram 84.760 casos.
1: Uma alarmante média de 232 ocorrências por dia. Esses indicadores evidenciam a necessidade de contínuas atualizações no ordenamento legal para fazer frente ao problema.
25: O projeto está pronto para votação na Comissão de Constituição e Justiça, com relatório favorável da senadora Mara Gabrilli, do PSD de São Paulo.
19: E o dia 7 de agosto de 2006 marcou a luta contra a violência doméstica e familiar contra a mulher. Nesta data, foi sancionada a Lei Maria da Penha, que completa 20 anos. A legislação criou medidas como a prisão em flagrante do agressor, as medidas protetivas de urgência e o reconhecimento da violência vicária quando filhos ou familiares são usados para atingir a mulher.
20: A senadora Jussara Lima, do PSD do Piauí, destacou a importância da lei e defendeu o fortalecimento das políticas de proteção às mulheres e o aprimoramento da legislação.
2: Celebrar os 20 anos da Lei Maria da Penha é reconhecer uma das maiores conquistas na proteção das mulheres brasileiras. A lei fortaleceu o combate à violência doméstica, garantiu uma proteção às vítimas e reforçou a responsabilização dos agressores.
20: Com edição de Paula Groba e trabalhos técnicos de João Lira, o Jornal do Senado fica por aqui. Acompanhe agora as notícias do Tribunal de Contas da União e da Câmara dos Deputados. Boa noite.
19: Boa noite e um bom fim de semana.
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6: O Tribunal de Contas da União avaliou a implementação do Compromisso Nacional Criança Alfabetizada. A fiscalização analisou como o programa vem sendo executado. O percentual de crianças alfabetizadas na idade certa passou de 44% em 2023 para 66% em 2025. Apesar dos avanços, 15 estados ficaram abaixo da média nacional e 5 não atingiram as metas do programa. A auditoria também apontou problemas como falta de diretrizes para a alfabetização inclusiva, dificuldades no apoio aos municípios e falhas no acompanhamento dos resultados. O tribunal fez recomendações ao Ministério da Educação para fortalecer o programa e melhorar os resultados da alfabetização no país. Saiba mais em tcu.gov.br.
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7: Proposta cria mais exigências para a fabricação e uso de fogos de artifício.
8: Câmara obriga uso de hora-aula no cálculo da jornada de professores.
7: Avança projeto que prevê medidas para acelerar os processos de adoção.
26: Boa noite. Comissão Permanente da Câmara aprovou proposta que prevê medidas para acelerar a adoção e incentivar o convívio entre crianças e idosos. A reportagem é de Maria Neves.
27: A Comissão de Defesa dos Direitos da Pessoa Idosa aprovou o projeto do deputado Amon Mandel, do Republicanos do Amazonas, que institui medidas para acelerar os processos de adoção. A proposta também cria o programa Cuidar e Conviver, que prevê formas de integrar crianças ou adolescentes e idosos que vivem em instituições e não têm convivência direta com a família. Como forma de acelerar as adoções, o texto cria o Protocolo Nacional de Adoção Ágil. Dentre as regras previstas estão prazos máximos para cada etapa do processo de adoção, como determina o Estatuto da Criança e do Adolescente. A Justiça também deverá dar prioridade a processos que envolvam crianças de até 6 anos, grupos de irmãos e crianças com deficiência. Quanto ao programa Cuidar e Conviver, o projeto estabelece que ele será implantado de forma voluntária pelas instituições. Quando criada, a iniciativa deverá adotar ações como acompanhamento da interação entre crianças e adolescentes e idosos por profissionais capacitados e oferecer atividades educativas, culturais e recreativas aos envolvidos. Na opinião do relator do projeto na comissão, deputado Luiz Couto, Couto, do PT da Paraíba, integrar crianças, adolescentes e idosos que vivem em instituições de acolhimento pode trazer benefícios emocionais e sociais para os dois grupos.
9: Os dois grupos têm em comum a vivência de não contarem com a convivência familiar de forma provisória ou definitiva. Dessa forma, pretendo haver benefícios para ambos no intercâmbio de experiências e no apoio emocional mútuo.
27: O projeto determina ainda que os processos de adoção terão de tramitar inteiramente por meios eletrônicos, prever perícias integradas e audiências concentradas. Ministério Público, Defensoria Pública, Judiciário, Conselhos Tutelares e equipes técnicas terão de instituir formas de interação permanente nos casos de adoção. A proposta ainda inclui o acolhimento familiar como política permanente na Lei Orgânica da Assistência Social e no Estatuto da Criança e do Adolescente. O texto prevê apoio financeiro, suporte psicológico, acompanhamento por equipes multiprofissionais e capacitação obrigatória para as famílias acolhedoras. De acordo com a Momandel, o apoio financeiro busca evitar que a manutenção da criança ou do adolescente dependa apenas da renda da família acolhedora. O projeto também reforça que o acolhimento familiar não se confunde com a adoção. O projeto, que busca acelerar os processos de adoção e promover a integração entre crianças, adolescentes e idosos que vivem em instituições, ainda será analisado por 3 comissões da Câmara. Se aprovado em todas, poderá seguir para análise do Senado. Da Rádio Câmara de Brasília, Maria Neves.
11: Segurança Pública.
12: Rodrigo de Castro, do União de Minas Gerais, defende a proposta de emenda à Constituição que reduz a maioridade penal de 18 para 16 anos. Na visão do deputado, a medida é uma resposta ao aumento da violência e contribui para fortalecer a segurança pública.
13: Rodrigo de Castro afirma que adolescentes de 16 anos já têm discernimento sobre seus atos e que a legislação atual favorece o aliciamento de menores por organizações criminosas. A matéria já foi aprovada na Comissão de Constituição e Justiça e segue agora para análise de uma comissão especial.
14: Uma das distorções que nós assistimos hoje é que jovens com 16 anos de idade, que podem votar para presidente da República, que têm pleno discernimento das suas ações, são beneficiados pela questão da maioridade penal e não podem pagar, às vezes, por um homicídio, por um crime de tráfico de drogas. Através da aprovação dessa PEC, da diminuição da maioridade penal, nós estamos dando uma resposta a esses bandidos, nós estamos dando uma resposta à sociedade que ninguém está acima da lei.
11: Meio ambiente.
12: Bruno Ganem, do Podemos de São Paulo, acredita que o descontrole populacional de animais está diretamente ligado aos casos de abandono, maus tratos e violência. Para ele, a castração é a principal ferramenta para enfrentar o problema.
15: A castração, ela é fundamental para quem defende a causa animal, mas muita gente que não é da causa não sabe que o impacto ele vai além. Se a gente não tem um programa de castração nacional muito intenso, muito compatível com o volume necessário, a gente acaba tendo essa situação, né? E ao mesmo tempo tem uma outra vertente importante do trabalho da castração, que é a qualidade de vida do animal. É comprovado que o animal castrado ele tem uma longevidade maior, inclusive.
13: De acordo com Bruno Ganem, o controle populacional dos animais contribui para a saúde pública porque facilita o atendimento sanitário e veterinário. Segundo o deputado, a castração é um ganho simultâneo para os animais e para a sociedade.
11: Educação.
12: Os deputados aprovaram um projeto que obriga o uso de hora-aula no cálculo da jornada dos professores. Saiba mais sobre o assunto na reportagem de Paula Bittar.
0: A Comissão de Constituição e Justiça da Câmara aprovou uma proposta que estipula a hora-aula como medida para calcular o tempo de professores e outros profissionais do Magistério da Educação Básica destinado às atividades diretamente com estudantes. Pela proposta, a hora-aula será usada como referência, mesmo se a duração for menor que 60 minutos. Relatora na comissão, a deputada Lídice da Mata, do PSB da Bahia, disse que o objetivo é aliviar um pouco os professores.
4: É um projeto muito importante que garante aos professores a inclusão do planejamento de atividades extras classe na sua carga horária normal. Portanto, faz com que não haja uma sobrecarga de trabalho para os professores.
0: O autor do projeto, o deputado Tarcísio Mota, do PSOL do Rio de Janeiro, acrescentou que a ideia é cobrir uma lacuna jurídica da Lei do Piso Salarial do Magistério Público da Educação Básica, que estabelece que 2/3 da carga horária do professor devem ser dedicados a atividades diretas com o educando e 1/3 para atividades sem interação com o educando, como preparar aulas e corrigir provas, mas sem definir como esse tempo será contabilizado. Segundo Mota, alguns governos começaram a usar a diferença de 10 minutos na hora-aula dos professores para contabilizar como tempo de planejamento.
10: Cada professor foi obrigado a pegar mais turmas, sem 1 centavo do salário a mais. Professores já massacrados, adoecidos nas salas de aula, foram obrigados a pegar mais turmas de uma hora para outra, porque contavam a chamada minutagem para o tempo de planejamento. Uma covardia, uma crueldade.
0: A proposta que estipula a hora-aula como medida para calcular o tempo de profissionais da educação básica destinado às atividades diretamente com estudantes já pode seguir para análise do Senado, a menos que haja recurso para votação antes pelo plenário da Câmara. Da Rádio Câmara, de Brasília, Paula Bittar.
26: Rafael Brito, do MDB de Alagoas, defende o cumprimento do piso salarial do magistério para todos os professores, incluindo os temporários. Ele alerta que quase metade dos estados e a maioria dos municípios brasileiros ainda não pagam o piso para a categoria.
16: Valorizar o professor é uma das políticas públicas que mais impactam a qualidade da educação. Um professor valorizado, com remuneração digna e segurança para exercer sua função, ele com certeza absoluta tem melhores condições de ensinar, de se dedicar aos alunos e de permanecer na carreira por muito tempo. Então a gente defende, né, o cumprimento do piso.
17: Rafael Brito orienta os profissionais que ainda não recebem o piso salarial a procurarem seus sindicatos ou o Ministério Público. O deputado reitera que o cumprimento da lei não é um favor à categoria, mas um direito conquistado.
11: Previdência.
26: Maria do Rosário, do PT do Rio Grande do Sul, é autora do projeto que institui pensão especial para crianças e adolescentes que perderam a mãe em decorrência de feminicídio. Ela afirma que a medida garante apoio financeiro para que os órfãos permaneçam com seus familiares em vez de serem encaminhados a abrigos.
18: Essa lei é importante porque as crianças, os órfãos de mães que foram assassinadas, em geral, o pai dessas crianças ou o padrasto é que cometeu esse crime. E a criança perdeu a mãe, perdeu o pai, perdeu o padrasto. Quando a mãe não deixa nenhuma pensão porque, enfim, já vivia uma condição de hipossuficiência, de pobreza, eu sempre fiquei me perguntando e ouvindo as avós que ficam com essas crianças, eu me dei conta que a orfandade significa uma grande responsabilidade para o Estado brasileiro.
17: Maria do Rosário lembra que o feminicídio deixa impactos permanentes na vida dos filhos das vítimas e defende o fortalecimento de políticas públicas de prevenção à violência contra a mulher. Ela também pede que o Estado atue para evitar novos casos e assegurar proteção às crianças afetadas.
11: Votação.
26: O plenário da Câmara pode votar projeto que cria mais exigências para a fabricação, comercialização e uso de fogos de artifício. O repórter Antônio Vital traz mais informações sobre a proposta.
21: Ganhou o regime de urgência e está pronto para ser votado no plenário da Câmara. Projeto que regulamenta a fabricação, a importação, o armazenamento, o transporte, a comercialização e o uso de fogos de artifício. O projeto, já aprovado pelo Senado, prevê punições para quem descumprir as determinações. A queima não autorizada de fogos de artifício, por exemplo, poderá acarretar pena de detenção de 6 meses a 2 anos ou multa. A proposta já foi aprovada por 2 comissões da Câmara, com alterações em relação ao projeto original. Nas comissões de segurança pública e de meio ambiente, o texto final prevê apenas o uso profissional para os fogos que possam causar lesão grave e morte ou danos ao patrimônio e ao meio ambiente. Determina ainda que as fábricas só poderão ser instaladas na zona rural. Na Comissão de Constituição e Justiça, o relator deputado Lafayette de Andrada, do PL de Minas Gerais, incluiu limites para o barulho provocado pelas explosões. O limite máximo será de 120 decibéis nos lugares onde os eventos são autorizados. Nas áreas residenciais, o limite foi fixado em 110 decibéis e em locais considerados sensíveis, nas cidades, de 85 decibéis. O parecer, porém, não chegou a ser votado e o relator, Lafayette de Andrada, defendeu a aprovação do regime de urgência para o projeto.
1: Esse é um projeto importante que, na verdade, procura dar toda uma roupagem e uma legislação para a questão de fogos de artifício. Não só para a questão dos decibéis, dos barulhos, considerando os animais, considerando os autistas, considerando os locais, mas também toda a estrutura de comercialização, de harmonizamento, ou seja, de segurança. É um projeto muito amplo, merece ser debatido e, portanto, peço aos senhores deputados o voto favorável à sua urgência.
21: O regime de urgência foi criticado por deputados do Missão e do Novo. A deputada Adriana Ventura, do Novo, de São Paulo, disse que há pontos positivos na proposta, mas criticou a criação de novas exigências para fabricantes e comerciantes de fogos.
2: Nossa grande questão, e essa é a razão pela qual a gente vai orientar ao contrário, é que amplia muito a intervenção estatal sobre uma atividade econômica que já está regulada por diversos órgãos públicos. Cria um monte de exigências de licenciamento, certificação, rotulagem, armazenamento, fiscalização. Então, a gente tem uma preocupação, a gente quer debater esse projeto, a gente se coloca à disposição para melhorar o projeto, para poder votar favoravelmente o mérito, se for o caso. Mas é não.
21: Com o regime de urgência, o projeto que regulamenta a fabricação, o transporte, a comercialização e o uso de fogos de artifício pode ser votado diretamente no plenário, sem passar pela análise das comissões permanentes da Câmara. Da Rádio Câmara, de Brasília, Antônio Vital.
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20: Transportes.
22: Projeto aprovado pela Câmara reconhece a BR-319 como infraestrutura crítica para a segurança nacional. Capitão Alberto Neto, do PL do Amazonas, defende a proposta argumentando que a medida é essencial para integrar o seu estado e Roraima ao restante do país.
23: Segundo o capitão Alberto Neto, o projeto prioriza investimentos na rodovia e simplifica o processo de licenciamento ambiental. O deputado argumenta que a BR-319 vai facilitar o escoamento da produção, ampliar o acesso a serviços públicos e fortalecer a presença do Estado na região.
24: Então nós vamos destravar os licenciamentos ambientais, nós vamos trazer orçamento, mostrar a importância estratégica da BR-319 para o país. É um sonho de todo amazonense e que nós queremos pertencer verdadeiramente a esse país. A gente não, nós não queremos ficar isolado. Isso afeta diretamente a nossa economia. No momento de estiagem, por exemplo, onde os nossos rios têm dificuldade para a navegação, é uma saída para o escoamento da nossa produção.
20: Consumidor.
22: Comissão aprova a proposta que busca resguardar direitos dos consumidores em relação ao uso de inteligência artificial. A repórter Silvia Munhato explica como isso pode ser feito.
25: A Comissão de Ciência, Tecnologia e Inovação da Câmara dos Deputados aprovou o projeto que estabelece diretrizes para proteger os direitos dos consumidores no uso de produtos e serviços que empreguem inteligência artificial, com foco em transparência, equidade e privacidade. As empresas ficam obrigadas a informar, de forma clara e destacada, quando o consumidor estiver interagindo com sistemas, respostas ou conteúdos gerados por IA. Também devem explicar de maneira acessível a função do algoritmo e seus impactos sobre a experiência do usuário. Em caso de decisão automatizada, como recusa de crédito, o consumidor terá direito de solicitar informações sobre os critérios utilizados. Além disso, poderá recorrer da decisão e pedir revisão humana. O projeto assegura ainda o direito do consumidor de pedir a exclusão de seus dados de bancos usados para treinar ou operar sistemas de IA. O texto ainda proíbe o uso de sistemas de IA que resultem em discriminação algorítmica, ou seja, tratamento desigual baseado em raça, sexo, idade, deficiência ou qualquer outro fator protegido por lei. É o que explica o relator, deputado Davi Soares, do Podemos de São Paulo.
3: É importante deixar claro que a IA, ela não nasce preconceituosa. Ela aprende a partir de informações que recebe. Se esses dados contiverem vieses ou discriminações, as respostas também poderão ser injustas ou discriminatórias. Por isso que o projeto estabelece a proibição da discriminação algorítmica e determina que as empresas adotem medidas para identificar e reduzir esses vieses.
25: O descumprimento das regras sujeitará as empresas à advertência com prazo para correção, multa de 1% a 5% do faturamento e suspensão temporária do uso de sistemas de IA. O texto também autoriza o uso de IA certificada pelo Executivo para revalidar receitas médicas de medicamentos de uso contínuo, conforme regulamentação a ser definida. A proposta, que busca proteger os consumidores em relação ao uso da inteligência artificial, será analisada pelas Comissões de Defesa do Consumidor e de Constituição e Justiça. Da Rádio Câmara de Brasília, Silvia Minhato.
20: Trabalho.
13: Glauber Braga, do PSOL do Rio de Janeiro, defende a proposta que reduz a jornada de trabalho e acaba com a escala 6x1 sem redução salarial. De acordo com o deputado, a medida garante mais dignidade e tempo de descanso para os trabalhadores.
6: O trabalhador brasileiro tem o direito de ter mais um dia à sua disposição para ter vida além do trabalho, para cuidar da sua saúde mental, para ter mais tempo com a sua família, para ampliar a sua formação sobre os mais variados temas, para fazer aquilo que ele queira fazer. Eles vão ficar mais dispostos, com uma maior capacidade de trabalhar, já que eles não estão sendo explorados à exaustão, como é o regramento que a gente tem nos dias de hoje.
22: Glauber Braga argumenta que experiências internacionais já demonstram que a produtividade das empresas não diminui com a redução da jornada. Ele cita ainda que pesquisas de opinião mostram que a grande maioria dos brasileiros apoia o fim da escala 6x1.
13: Termina agora o jornal Câmara dos Deputados, produzido pela Rádio Câmara, com trabalhos técnicos de Wellington Teles e apresentação de Val Monteiro e Luciana Vieira. Uma boa noite para você.
22: A Voz do Brasil volta na segunda-feira. Boa noite e bom fim de semana.
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1: 20 horas e um minuto.
2: Marcos, sou pastor aqui da Igreja Pentecostal do Amor do Jardim Novo Mundo, na cidade de Votorantim. Venho testificar um milagre para a glória de Deus, que Deus assim fez na minha vida. Eu estava no culto, eu comecei a sentir um gosto amargo na minha boca. Do nada, meus irmãos, minha boca começou a ficar amarga. E ali, meus irmãos, conforme o culto, o Senhor ia usando a serva dele, aleluia, na palavra. E depois o Senhor começou a usar a serva dele nos dons da revelação. E assim, meus irmãos, conforme o culto ia decorrendo, Deus usou ela, meus irmãos, para que ela revelasse que ali teria dois irmãos, o inimigo jogaria uma seta no fígado, uma enfermidade, e até mesmo gosto de amargo na boca. E ali, meus irmãos, eu erguei minha mão, era eu, louvado seja Deus. E ali terminou o culto, meus irmãos, e eu fui para minha casa. E quando eu cheguei na minha casa, meus irmãos, para a honra e a glória de Jesus, do Senhor, meus irmãos, aquele amargo tinha sumido, desapareceu da minha boca, meus irmãos. E o milagre foi realizado para a glória de Deus. Amém? Então venho por esse lado testificar, meus irmãos, desse milagre. Grandes bênçãos, grandes vitórias o Senhor tem feito na nossa vida, meus irmãos. Tem nos sustentado. Desde já agradeço a todos, né, pela atenção. E que o Senhor assim possa derramar bênçãos e vitórias na vida de cada um que ouviu esse testemunho para a glória de Deus. Amém? Assim agradeço a todos. E vos despede aqui o irmão Marcos. E fiquem todos na paz, Senhor Jesus. Amém? Que Deus vos abençoe.
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6: Muito bem, boa noite. Sejam bem-vindos em nome de Cristo, que Deus abençoe a vossa vida. Deus abençoe a casa, a família de cada um que já está sintonizado a esta programação A Voz da Libertação. Uma ótima noite, noite de sexta-feira, 7 de agosto de 2026, e cá estamos nós, na comunhão, na graça, no favor, na intimidade. Uma noite maravilhosa, uma noite esplendorosa, uma noite riquíssima, uma noite poderosíssima, uma noite de fé, uma noite de comunhão, uma noite de renovo, uma noite de refrigério, uma noite de conclusões. Que Deus dê a bênção e dê a vitória. Que o Senhor Jesus te alcance onde estiveres, perto ou longe, triste ou alegre, cansado ou renovado, faminto ou alimentado. Que Deus te abençoe. Sim, em tudo damos graças, porque é Ele que tem feito a grande obra. Eu sou o teu irmão em Cristo e amigo, Erwin de Lalande, técnica Márcio Luiz, e vem desfrutar conosco. Vamos falar muito do que vai acontecer neste final de semana. Santa Ceia, amanhã sábado, domingo também. O próximo final de semana, o workshop para casais. Na sequência, teremos aquele momento bom de adoração a Deus, o nosso Pai, não é? Onde vamos aproveitar ali para o Agosto Verde. E para finalizar o mês, temos a reunião ministerial. Então, prepare Temos muitos assuntos bons a aproveitar aqui por parte do nosso Senhor e Salvador Jesus Cristo. Vamos de comunhão, Márcio! Aproveitamos a oportunidade, vem conosco, vem com fé, vem com alegria, na presença de Jesus Cristo. Deus abençoe, Deus guarde e proteja.
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8: A paz do Senhor Jesus Cristo, meus irmãos ouvintes do programa Voz da Libertação, quem vos cumprimenta nesta noite é seu irmão em Cristo, irmão Cleilton, com a paz do Senhor Jesus Cristo. Eu moro no Ceará, na cidade de Aracati. É nesta noite que Deus possa abençoar vocês que estão na programação e cada amado ouvinte que está ouvindo esta programação, que sejam abençoados em nome do Senhor Jesus Cristo.
9: Uma noite tranquila e abençoada para você. Boa noite.

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2: Vem conosco depois de comunhão, coisa boa. Estar em comunhão é maravilhoso. E olha, nós podemos desfrutar e aproveitar de tudo quanto Deus tem feito em nossa vida. E não abrimos mão. Vem conosco, já sabe. 11 982 92 33 92 é o nosso WhatsApp. Manda mensagem, se ainda não mandou, pode compartilhar conosco, tá? Porque nós queremos dividir este momento de mesa, de comunhão, de palavra e de bênção com todos vocês. Davina, Pai Senhor Jesus Cristo, sou Davina e peço que apresentem a minha família, o Carvalho Nunes. Vamos orar pela família, pelo William, que os que estão internados também, para que Deus dê a bênção, para que Deus dê a vitória. Pai do Senhor, Deus abençoe. A gente vai tentar achar aqui a igreja de Nova Ponte, para que o irmão possa ligar para lá, tá bom? Deus abençoe pela sua mensagem. Pai do Senhor, pastor, ligadinha na programação. Ore por mim, para que Jesus dê vitória. Amém. Nessi Rodrigues, paz, irmã Nessi, oramos e a vitória é nossa. Luísa, paz do Senhor Jesus, amém. Deus abençoe. Lima, está conosco, pede oração pela Patrícia, nódulo na tireoide, para que Deus cure e não passe pela cirurgia. Mas se Deus quiser que passe pela cirurgia, Deus dará a grande bênção, Deus dará a grande vitória, e nós estamos certos. Por falar em bênção, vitória, Março, vamos de testemunho, milagre, bênção, vitória. E não se esqueça, tá? Domingo temos culto especial, Dia dos Pais, aqui na Sede Mundial.
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5: Meu nome é Maria Inês Martins Matias, resido atualmente na cidade de Uberlândia, Minas Gerais. 53 anos que eu sirvo Jesus nesta igreja, assim, batizada, porque que eu fui para ela através do programa, eu considero que eu já era crente através do programa desde o ano 71, por aí. Então eu recebi várias, muitas bênçãos, por que não dizer centenas de bênçãos, tenho recebido o Senhor Jesus nesta igreja. Mas eu quero contar uma agora recente, que eu recebi domingo passado, agora. Eu comecei lá para as 10 horas da noite, comecei a passar mal, senti uma dor, assim, uma dor no estômago, aquela dor no estômago, e eu fui ficando assim, enjoada, e fui esfriando e passando. Antes eu comecei a escutar o coração acelerado, muito forte, e acelerado assim, eu comecei a suar frio, eu deitei, eu levantei. Levantei de novo, pensei assim, eu vou ajoelhar para orar, para melhorar isso. Depois eu pensei, não vou ajoelhar não, isso é um inimigo, eu vou repreender. E repreendi o inimigo, eu entendo que eu estava dando infarto. Repreendi o inimigo e clamei, o sangue de Jesus tem poder, eu vou contar o testemunho na sede mundial, E na hora que aquele mal passou, melhorei normalmente. Esse dia de hoje é gratidão. O Senhor tem nos dado, nos concedido muita vitória, muitas bênçãos para mim, para meus 7 filhos, para meus 5 genros, 2 noras, 24 netinhos, 6 bisnetos, muita vitória. Então, gratidão sempre, é muitos anos de vitória. Glória a Deus por tudo. Eu sou de Uberlândia, Minas Gerais, Maria Inês Martins Matias é meu nome.
2: Irmã Maria Inês, Pai do Senhor, ela que é a mamãe do pastor André Martins,

0: Dias? É. Uberlândia, Minas Gerais, está sempre conosco. E que testemunho, né? 7 filhos, tem 5 genros, 2 noras. Quer dizer, 2 filhos e 5 filhas, não é verdade? São 7. E Deus tem cuidado, que bênção. E ela compartilha como enfrenta, em um domingo qualquer, um domingo de tranquilidade, um mal-estar muito grande. O estômago começa a doer, seja por causas naturais ou espirituais, seja por causas alimentícias ou não. Indifere, mas ela começa e todos nós precisamos ter o entendimento que, em oração, em comunhão, na certeza que Deus vai trabalhar, clamamos a Jesus. Por isso é que essa rádio está aqui 24 horas, não é verdade? Por isso é que essa rádio continua 24 horas para clamar a Jesus, para que a bênção venha. E o milagre aconteceu. Clama ao Senhor aquele mal-estar, ânsia de vômito, a dor no estômago, não é verdade? Aquele calafrio. Sabe aquele frio que não é frio? O corpo começa a suar, você fala, meu Deus do céu, um suor frio. Só Deus para ter misericórdia. E ela então consegue receber o milagre, a graça, o favor e a resposta de Jesus Cristo. Repreendeu o mal através do sangue de Jesus e o diabo caiu por terra. Você que me ouve agora tem oportunidade, tá? Hoje é sexta-feira de guerra contra o mal aqui na sede mundial. E nós estamos já, não é, no último culto desta noite. Temos a vigília depois nesta madrugada. Então, o convite é para você que quer tomar uma decisão. O convite é para você que quer assumir o controle da fé, da vida e deixar Deus guiar os seus passos. Viver uma nova história. Há 53 anos cristã, serva de Deus, e quando o inimigo se apresentou, ela sabia exatamente o que fazer. E tu que me ouves, sabes o que fazer? Para onde ir? Toma decisão. Vem para cá. A Avenida do Estado, 4568. Liberdade, São Paulo, capital.
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3: A paz do Senhor Jesus, meus irmãos. Quando falamos sobre os fundamentos de fé da nossa igreja, muitas pessoas imaginam que estamos tratando apenas de um conjunto de regras ou de um documento oficial. Mas, na verdade, os fundamentos de fé são as convicções que sustentam tudo aquilo em que nós cremos. Eles representam os princípios essenciais da nossa fé. São verdades que também orientam a nossa maneira de pensar, de viver, de nos relacionarmos com Deus e com o próximo. Portanto, a Igreja Pentecostal Deus e Amor declara, por meio do seu conselho deliberativo e de sua diretoria executiva, que crê na Bíblia Sagrada, a Palavra de Deus, como única regra de fé e prática. Isto significa que tudo aquilo que cremos, ensinamos e vivemos deve estar fundamentado nas Escrituras. A Bíblia não é apenas um livro para ser consultado em momentos difíceis. Ela é a nossa referência diária. É nela que encontramos direção, correção, sabedoria, esperança para enfrentar os desafios da vida. Utilizar os fundamentos de fé no cotidiano é permitir que aquilo em que cremos transforme a maneira como trabalhamos, tratamos a nossa família, nos relacionamos com as pessoas e enfrentamos cada situação da vida. Porque a verdadeira fé não se limita ao templo, ela se revela nas atitudes, nas escolhas e no testemunho diário. Por isso, mais do que conhecer os fundamentos de fé, somos chamados a vivê-los. E se você deseja conhecer todos os fundamentos, acesse o nosso site ipda.com.br e faça o download do arquivo completo. Que Deus abençoe a todos.
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4: Oi, a paz do Senhor Jesus Cristo, do seu irmão Wagner da Silva Alves. Eu conheci a Igreja Deus Amor através da minha mãe. Hoje eu estou bem, eu estou na direção de Deus. E graças a Deus, até aqui o Senhor tem me ajudado.
5: Meu nome é Eva, é de Viçosa, Minas Gerais. E eu estou aqui para testemunhar, sim, para os irmãos que tenho recebido muitas bênçãos do Senhor nas igrejas pentecostal Deus e Amor. Eu conheci a Igreja Deus e Amor há uns 25 anos atrás, através de uma cunhada, minha cunhada, congregando na Igreja Deus e Amor, me convidou para conhecer, e eu era muito enferma, problemática, e passando muita dificuldade, e compreendi que precisava de Jesus, né? Minha cunhada me convidou, fui com ela, recebendo as orações dos homens de Deus, aqui na Igreja Deus e Amor de Viçosa. E Jesus tem abençoado nossas vidas. Estou muito feliz com Jesus, servindo a Ele na Igreja Pentecostal Deus e Amor. Deus abençoe a todos em nome de Jesus.
6: 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Eu conheci a IPDA pela Voz da Libertação. 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Assim eu aprendi também a escutar. E hoje Deus me libertou e me curou de muitas enfermidades. A minha família também deu muitos livramentos. Só tenho a agradecer. Essa rádio é uma bênção. 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Deus abençoe. Amo muito. Fica com Deus.
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0: Vem comigo porque vamos falar agora de Santa Ceia. É já amanhã. Atenção, hein? Amanhã, 19 horas. Presbítero Davi Neto vai ministrar palavra de Deus, vai trazer aqui palavra direto do coração de Cristo para os nossos corações em mais uma Santa Ceia, a oitava, oitava ceia do ano. Estamos no mês 8, cada mês é uma ceia, não é? Então é a oitava, tem gente que vem sábado e vem domingo, não é? Para ficar mais espiritual. Lamento dizer que você não fica espiritual pelo tanto de ceia que toma, mas pela vida que leva em Jesus Cristo. Então, tome uma ceia, domingo descanse, tá bom? E aproveite, mas tenha a consciência de que serve a Cristo com seu coração sincero, verdadeiro. Combinadíssimo! Então, sábado, 19 horas, traga a sua família, traga a sua parentela. Tenho certeza que teremos aquela oração em favor dos pais, não é verdade? Porque muitos irmãos que vêm sábado não vêm domingo. É por N fatores e, enfim, por ser um dia dos pais ainda por cima, não é? Mas nós estaremos aqui, tá? Então muitos vão onde vir aqui com os pais, vamos ter uma oração especial pelos pais, vamos estar em comunhão, Santa Ceia no sábado e aí domingo, tá? Domingo estará o presbítero Kleber Costa, ele que também vai ministrar às 11 da manhã, Palavra de Deus, alimento para as nossas almas. E você que ouve, tenha oportunidade, vem para cá. Não pode estar sábado, não consegue estar aqui no sábado, então vem domingo. Mas não fique sem participar da ceia, porque é um momento de lembrança, memória de Jesus Cristo. Então, sábado 19, domingo 11, temos dois cultos de Santa Ceia, dois momentos memoráveis, e Deus é quem te vai abençoar.
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1: Muito bem, 20 horas 30 minutos, horário de Brasília, que Deus abençoe a sua vida. Falamos de psicologia agora, depois de um belíssimo louvor, belíssima canção, depois de adorar a Deus, o nosso Pai. Vamos àquela pequena pausa, Márcio, para o bloco de notícias. Psicologia, trazemos informação, mas não sai daí, hein? Voltamos com muito mais de Cristo. Até já.
2: Obrigada pela sua audiência. Eu sou a Cristine Luiz. E vamos ao momento de informação aqui na Rádio Deus é Amor. Conflitos pessoais. O que são e como lidar? Os conflitos pessoais podem tomar inúmeras formas e ter intensidades e origens diferentes. Um conflito pessoal geralmente envolve um dilema ético que nos impulsiona a tomar uma decisão que determina a nossa maneira de encarar o problema e propor soluções a ele. Conflitos são normais e vão parecer inevitavelmente em algum ponto da nossa vida. No entanto, ainda que o surgimento deles esteja fora do nosso controle, a maneira como lidamos com eles ainda é algo que podemos aprender a controlar. Ter o auxílio de um psicólogo para que você encontre o foco e tenha a calma e a sobriedade para tomar as atitudes mais sensatas é fundamental. Mais do que apenas um empecilho em uma relação, um conflito, quando bem resolvido, pode funcionar como uma forma de reforçar laços entre duas pessoas. Porém, isso só acontece quando as duas partes sabem agir com respeito, cautela e sinceridade ao tentar resolvê-los. Educação socioemocional. Entenda o papel e a importância do psicólogo escolar. O psicólogo educacional tem a atribuição de estudar e intervir no comportamento humano no contexto da educação. Um de seus principais objetivos é o desenvolvimento de todos aqueles que estão inseridos neste cenário. Ele é um agente fundamental para proporcionar o desenvolvimento dos estudantes, professores e demais pessoas envolvidas no contexto da escola. Desse modo, as competências do psicólogo vão ao encontro da prevenção, especialmente na melhoria da adaptação dos indivíduos e na promoção do bem-estar e da excelência acadêmica. O psicólogo, então, é fundamental para orientar os estudantes e professores sobre temas relevantes no cenário atual, como bullying, drogas e relacionamento familiar. Além disso, eles desempenham um papel importante na percepção de necessidades especiais, no aprendizado, contribuindo para a melhora no rendimento escolar. Ele possibilita, por meio da educação das emoções e da inteligência, a melhoria dos índices de aprendizagem, redução da indisciplina, aprimoramento das relações interpessoais e o aumento da participação da família na formação integral.
0: 20 horas e 34 minutos.
1: Muito bem, 20 horas e 34 minutos. Vamos ver um pouquinho do culto que está acontecendo aqui nessa noite. Sede Mundial, presbítero Fábio Lúcio, que é pastor em Guarulhos. Vamos lá.

0: Pastor Fabilu, pastor, cantor e radialista, olha que coisa linda! É, palavra de Deus, momento bom, momento de culto aqui na Sete Mundial. E você não pode ficar de fora. Palavra que traz vida, palavra que traz graça, palavra que traz favor, palavra que alimenta a alma daquele que crê, a alma daquele que precisa e necessita. Vamos lá, são 20 horas, 36 minutos. 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
2: O meu nome é Nilzete, congrego na Igreja Deus e Amor de Campo Grande. Quero relatar uma grande vitória que meu filho recebeu. Estava desempregado e após ser revelado pelo Espírito Santo de Deus, Deus abriu uma grande porta para ele. Ele saiu de desempregado para ser patrão do próprio negócio dele. E ali está trabalhando até hoje, glorificando o Senhor. E meu nome é Nilzete Cabral Rique.
3: A paz do Senhor, aqui é Alex de Anchieta, Espírito Santo. Estamos trabalhando e ouvindo a programação da rádio.
0: Horas 37 minutos, não sai daí porque daqui a pouquinho vamos falar com Deus, tá? É só o tempo de um trechinho de louvor para alimentar o seu coração, coisa mínima para você se preparar, só isso, tá? Só para você se preparar porque vamos orar a Deus agora em nome de Jesus Cristo. É só um trechinho de 30 segundos, Márcio, 30 segundos só para vir se preparar, quem estiver no carro encostar, tá? Você vai orar conosco, a cura da alma é agora, não saia daí, Deus tem a cura para a tua alma.

milagre vai acontecer e não é amanhã, não é depois, é agora e é já, porque é o momento que eu me coloco aos pés de Cristo para clamar, para suplicar a Deus, o nosso Pai. Oremos ao Senhor, porque Ele está conosco para garantir vitória. Vamos orar, vamos clamar, vamos buscar a cura da alma e Deus tem a resposta para a nossa vida. Oremos ao Senhor. E eterno Deus, poderoso Pai, Deus de vida, Deus de graça, Deus de favor e também de milagre. Obrigado, Senhor. Obrigado, Deus, pelo privilégio de estar em Tua presença. Obrigado pela oportunidade de poder estar, Senhor, aos Teus pés. Louvar-Te e bendizer-Te, certo de que ouves a nossa oração, escutas o nosso clamor e mudas o cenário da nossa vida. Ah, como és maravilhoso! Sim, Senhor, como Tu és bom! E como é bom estar em Tua presença! Como é maravilhoso poder estar em Tua presença! Porque muito de nós precisa, meu Pai, de refrigério, de renovo, de graça, de favor, de ânimo, de vida. Precisamos, ó Pai, do toque divino, da operação divina. Sim, meu Deus, e eu sei que estás, Senhor, estás conosco para mudar o nosso cenário. Estás conosco para mudar, ó Deus, a nossa mente, o nosso coração. Estás conosco, meu Pai, para transformar a nossa vida. Senhor, quantas vidas neste momento precisam da cura para a sua alma? Quantas vidas, ó Pai, neste exato momento precisam, Senhor, da cura divina? Porque a alma está cansada, a alma está ferida, a alma, Senhor, está angustiada. Ó meu Pai, ó meu Deus, Tu podes mudar, Senhor. Quantas vidas, ó Pai da Glória, com emocional abalado, quantas vidas com traumas, quantas vidas, meu Pai da Glória, a enfrentar, Senhor, problemas emocionais, sentimentais, familiares. Quantas vidas, ó Pai da Glória, que são, Senhor, maltratadas pelo inimigo, pelo diabo. Quantas vidas, meu Deus, que estão, Senhor, a enfrentar com rejeição, ou a sofrer rejeição, ou então, Pai, a serem maltratados, sim, meu Deus, pelas dores do passado, por aquilo, Senhor, que ficou lá atrás, mas que eles carregam sobre os seus ombros. Acontecidos, Pai da Glória, que deveriam ficar atrás, mas eles carregam, meu Deus, sobre os seus ombros, e essas marcas, e essas dores, e os lamentos, Senhor, causam tristeza profunda. Quantas pessoas em depressão, meu Pai, porque acompanharam ou viveram a vida inteira, Senhor, meu Pai, com traumas, com negação, a vida inteira, Senhor, com medo, a vida inteira com culpa, a vida inteira, meu Pai da Glória, menosprezados, Senhor. E quando chegaram à fase da juventude, quando chegaram à fase adulta, meu Pai, começaram a enfrentar problemas de aceitação, começaram a ter dificuldades de se encontrar, Senhor, instabilidades para definir e para decidir coisas, encontrar caminhos e até para ter gostos. Meu Pai, é uma luta incessante, é uma peleja gigantesca, meu Pai. Mas eu oro, Senhor, em nome de Jesus Cristo, cura essa alma ferida, essa alma magoada. E o diabo tem se aproveitado, meu Deus, sim, o diabo tem se aproveitado para que esta vida não consiga superar. O diabo tem lutado, Pai, contra esta vida para fazer com que ela viva atormentada, viva perturbada e preocupada. O diabo tem aproveitado, Senhor, a cada instante, a cada momento, para fazer esta vida, Senhor, não enxergar, meu Deus, a beleza que está no acordar pela manhã, a beleza que está no sair de casa, a beleza
está em ir trabalhar. A beleza quer ter amigos, quer ter família. A beleza, Senhor, é, ó Deus, da oportunidade que o Senhor tem dado. Ó Deus, cura essa alma agora. Cura, meu Jesus. Cura, Senhor. Refrigera a alma, ó Deus, e guia pela vereda da tua justiça, pelo teu amor, ou pelo amor do teu nome, como está em Salmos 23. Ó, meu Pai, cura este coração que anda sempre, Senhor, culpado. Ele pede desculpa por tudo e por nada. Qualquer coisa pede desculpa, qualquer coisa pede perdão, qualquer coisa. Por quê, Senhor? Porque na mente dele, porque em seu coração está sempre errado, em seu coração sempre falha, em seu coração sempre erra. A sua alma está, Senhor, na tentativa de agradar todo mundo. Oh, meu Deus e meu Pai, e não sente a alegria de viver. Em nome de Cristo, cura essa alma agora. Liberta, meu Pai. Traz refrigério, traz calmaria, traz a paz interior, a paz emocional, a paz sentimental. Meu Deus, que esse sentimento de sempre de ver alguma coisa, alguém caia por terra. Esse sentimento de sempre pedir desculpa por alguma coisa caia por terra. Esse mal saia dessa vida. E em nome de Jesus, o inimigo não se aproveite, Pai. Derrama a tua bênção e a tua vitória para a tua glória. Em nome de Jesus, amém e graças a Deus.

Ele protege o sofredor, por isso é que ele cura a nossa alma. Você que orou comigo, muito obrigado pela sua companhia, pela sua audiência. Continue a crer que ele preserva da angústia, da tribulação, do medo. Ele é bendito, é o nosso Senhor. Vem comigo, 20 horas e 49 minutos, Clínica da Alma, origem e intensidade. Não sai daí, voltamos na sequência, até já.

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6: Olá, seja muito bem-vindo a mais um episódio do Clínica da Alma. Um espaço para falarmos sobre saúde mental, qualidade de vida, inteligência emocional e desenvolvimento interior. Sempre de forma leve, prática e com base científica. Você sabia que sentir culpa pode ser saudável, mas permanecer preso a ela por muito tempo pode comprometer a saúde mental e emocional? A culpa pode nos ajudar a reconhecer erros e promover mudanças. O problema surge quando ela deixa de ensinar e passa a aprisionar. E por essas razões, vamos falar hoje sobre a culpa que não passa. Quando o peso do passado impede de você viver o seu presente. A psicologia diferencia a culpa saudável da culpa excessiva. A primeira leva ao arrependimento, à reparação e ao crescimento. Já a culpa persistente faz a pessoa viver os mesmos acontecimentos repetidamente, alimentando ansiedade, tristeza e autocobrança. A terapia cognitivo-comportamental mostra que permanecer preso aos erros do passado dificulta uma visão mais equilibrada da realidade. Por exemplo, imagine uma mãe que, por causa do trabalho, perdeu alguns momentos importantes da infância do filho. Aí, anos depois, mesmo tendo construído uma boa relação com ele, continua dizendo a si mesma: "Ah, eu falhei como mãe. Deveria, eu poderia ter tido mais tempo e tal." Então, ela deixa de enxergar tudo o que fez de positivo, porque permanece presa a um erro que não pode mais ser mudado. Quando a culpa ocupa todo espaço, ela impede a pessoa de perceber as oportunidades e, ao mesmo tempo, todas as capacidades que o indivíduo tem naquele momento. Então, entendemos que o passado pode ensinar, mas não deve aprisionar. Reconhecer os próprios erros é sinal de maturidade, mas permanecer condenado por eles impede o crescimento, e eu tenho aqui como lidar com a culpa de forma saudável. Número 1, diferencie culpa de responsabilidade. Assumir um erro é importante, mas carregar uma condenação permanente não resolve o problema. Então, sempre que possível, repare o dano e siga em frente, sem culpa. Número 2. Evite reviver o mesmo erro todos os dias. Pergunte a si mesmo: eu estou aprendendo com essa situação ou apenas me punindo novamente? Essa reflexão ajuda a interromper o ciclo da culpa excessiva. Número 3. Reconheça também os seus acertos. Quem vive focado apenas nos próprios erros perde a capacidade de enxergar seus pontos positivos, as suas qualidades, as suas conquistas e os seus esforços. Penúltimo, pratique a autocompaixão. Você trataria um amigo que errou da mesma forma dura ou às vezes até mesmo cruel com que trata a si mesmo, aprender com os erros é mais saudável do que viver se castigando. E por último, procure ajuda se a culpa estiver dominando a sua vida. Quando sentimentos de culpa permanecem por muito tempo e impedem você de viver com tranquilidade, buscar apoio profissional pode ser um passo importante para recuperar o equilíbrio emocional. Já dizia Aaron Beck, a maneira como interpretamos os nossos acontecimentos influencia profundamente as nossas emoções. E aí eu fecho aqui dizendo o seguinte: errar faz parte da experiência humana. O importante não é viver preso ao passado, mas permitir que ele nos torne pessoas mais maduras, mais experientes, conscientes e preparadas para construir um futuro melhor. Mas e aí, você gostou desse conteúdo? Então, compartilhe a nossa programação com amigos e familiares e continue nos acompanhando, porque a qualquer momento estaremos de volta com mais reflexões que podem transformar a sua vida. Forte abraço e até breve.
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12: 21 horas e 1 minuto.
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12: 21 horas e 2 minutos.
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17: A paz do Senhor, pastor, aqui quem fala é o Pedro Paulo de Guaianazes. Estou aqui na sintonia da rádio A Voz da Libertação. Já quero mandar um abraço e um beijo também para minha mãe Rubênia, que está no serviço. Também para o meu avô João Pedro, amém? Glória a Deus, fiquem na paz.
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